0: 3422-9507. Vou repetir, 3422-9507. Qual é a surpresa, Fábio?
1: Lembrando que estamos ao vivo
0: no Facebook. Vê se pode. Agora vão ver essa
1: temos
0: beleza.
1: Temos live.
0: Oh, meu Deus, Fábio, tava tão bom.
1: Agora ficou melhor, ó, que coisa linda.
0: Olha
1: daqui.
0: Gente, você pode através, qual que é a página, qual que é o endereço?
1: Rádio Coracal. Pronto, você já vai direcionado diretamente.
0: Tá, Fábio, é sério, nós estamos ao vivo, Fábio?
1: Ao vivo.
0: Ao vivo, fácil, vê se pode. Eita, que menino.
1: Ó, como o senhor tá bonito.
0: É com essa alegria que nós começamos o programa hoje. Hoje nós celebramos São Gregório Magno. É um doutor da igreja, um papa. Nós temos muito respeito à pessoa de São Gregório Magno. Temos muita admiração. É os doutores da igreja. A igreja não foi feita à toa, assim. Não é feita, ela não foi estabelecida documentadamente por pessoas leigas, assim, no sentido de leigo, do falta de conhecimento, né? Eram pessoas muito conhecedoras. Então, o que nós seguimos hoje foi cansado, dobrado, sobre muitos estudos. Não foi nada à toa. E é com alegria que eu convido você, meu irmão, minha irmã, a participar desse programa hoje. Eu estou me sentindo tão carente hoje, Fábio. Eu queria tanta companhia hoje.
1: Eu também.
0: Eu sinto assim, eu não sei, eu sou fraco, eu gosto das pessoas perto de mim. Eu sou um cara sensível. Eu adoro as pessoas perto de mim, Fábio. Eu não sei viver só, cara.
1: Desse tamanhão?
0: Eu só tenho tamanho. eu só tenho tamanho. E nariz comprido. Mas eu gosto das pessoas perto de mim, cara. Sinceridade. E se não estão perto, pelo menos manda mensagem. Eu quero mandar um abraço especial ao meu irmão Marcelo, lá da comunidade São José, ali, do lado da Polícia Rodoviária Federal, ali, quem vai para. Quem está saída para Campo Grande, saída para São Paulo, ali, ó, aquela comunidade querida que volta e meia eu estou lá celebrando com eles. E eu estou sabendo novidades. E aquela comunidade zelosa, caprichosa, deu um up no templo, Fábio. Deram uma arrumada.
1: Que maravilha.
0: Colocaram o piso, estão arrumando, tá ficando linda a comunidade, cara. Padre Cristiano mandou para mim, tu não sabe como é que tá lá. Já mandou vídeo, já mostrou. Olha, com alegria, eufórico. É tão gostoso ver isso, Fábio.
1: Mas com certeza.
0: A comunidade
1: quando
0: fica
1: a gente
0: feliz.
1: Vai na casa de Deus.
0: Sim.
1: A gente se sente
0: é igual
1: em
0: aquele
1: casa.
0: Dia, é igual aquele dia celebrando lá de Santa Luzia. Eu chego lá, um monte de aparelho de ar-condicionado.
1: Tá gostoso, né?
0: Tá uma delícia, cara. Os ventiladores ficaram emburrados. Eles abaixaram a cabeça assim.
1: Tá tudo assim. Lembrando que tem mesa de som nova.
0: Mesa de som
1: nova. Microfone novo.
0: Fala, não, Fábio.
1: Cabeamento tá top.
0: Não, Fábio, guarda.
1: Gostoso
0: não pode...
1: de ouvir a música.
0: Não, não pode falar.
1: Não pode contar.
0: Os interesseiros querem ir lá.
1: Vai querer ver lá. Tá bom demais, hein, Diogo?
0: Que benção, cara. Como é bom, gente. Porque a comunidade merece ter um som de qualidade. Pensa que as pessoas confundem as coisas, sabe, Fábio?
1: Sim.
0: Se você tem um som de qualidade numa comunidade, a missa, ela é melhor recebida.
1: E não precisa exagerar
0: no
1: na
0: volume.
1: Altura.
0: Não, pelo amor.
1: Tem que ter qualidade,
0: isso,
1: gente.
0: Isso, gente. Pelo amor de Deus.
1: Qualidade.
0: Foi bom você falar nisso. Você, meu irmão, minha irmã, que é do Ministério de Música, não precisa gritar. Não precisa, como dizia o vô Pedro era meu avô, não precisa artear o som, não precisa, da qualidade, o bom é a qualidade. Você que é baterista, não precisa, você não tá num show, cara, todo mundo quer ouvir com qualidade, ritmar, a bateria ela vai dar o ritmo, vai dar a percussão, vai ficar bonito. O baixista, não precisa meter o grave para explorar, para vibrar a janela, não precisa. E outra, vocês não estão fazendo um show. A função do Ministério de Música é incentivar a comunidade a cantar junto. E eu particularmente, que gosto de música, que de vez em quando eu atrapalho também cantando na minha comunidade, eu vou celebrar nos lugares, quando eu vejo que a equipe canta bem, rapaz, eu fico embriagado, essa é a palavra, embriagado com os cantos. E eu destaco um pessoal aqui bacana, que canta maravilhosamente bem, e eu quero destacar eles só por um detalhe. Eu já fui em celebrações lá mais de uma vez e não tinha ninguém com um instrumento, Fábio. Lá na Santo Antônio, acho que é Vila Planalto, Jardim Pantanal ali, ou perto do Jardim Santa Maria, ali naquela região, não sei o nome.

0: do bairro bem, bem específico, mas é a comunidade de Santo Antônio. Rapaz, o pessoal.
1: Sem instrumento.
0: Canta no gogó, Fábio. Perfeitamente. Deve a coisa mais linda, né, cara? Me arrepiou o dia que eu cheguei lá, fiquei procurando alguém com violão ou com teclado, alguma coisa assim, não tinha ninguém. Aí começaram a cantar. Misericórdia, eu fiquei assim, embriagado. Como é gostoso. Eu estou destacando eles pela questão de cantar sem instrumento. Mas tem várias comunidades onde as pessoas cantam maravilhosamente bem, gente. É tão bonito. E abrindo um parênteses aí sobre cantar, eu queria também, não é uma crítica, é uma ajuda. Presta atenção que o Diaco vai falar. Você que faz leitura, imita os cantores. Como assim, Diaco? Eu vou cantar? Não. Os cantores, a equipe de música, quando ela vai preparar para a missa, ela ensaia. Ela canta uma, duas, três, quatro, cinco, seis vezes o mesmo canto, até que se acha, ah, ficou bom. E a pessoa que quer fazer a leitura, pega o lecionário, lê uma vez, só pela cabeça, não exercita as palavras e acha que está bom. E quando vai ler, é aquele atropelo. Então, meu irmão, minha irmã, escute a sugestão do Diácono Edenilson. Quando você for assumir uma leitura, pegue a leitura, pegue o lecionário ou a liturgia da palavra particular e leia em voz alta várias vezes, para que você possa ver que transcorreu a leitura tranquilamente, para que todo mundo veja uma leitura proclamada, não lida. Ela tem que ser proclamada. Então, faça esse capricho. Seja caprichoso. Eu sei que você pegou na última hora, mas vai lá no fundo. A pessoa pediu para você, Edenilson, leia aqui para mim. Vengo, liturgia, vou lá no fundo da igreja ou num canto separado e fico lendo em voz alta, para que as pessoas que escutem possam entender a leitura que foi proclamada. Tá bom, meu irmão, minha irmã? Faz igual o pessoal do canto, porque quando vão cantar, eles ensaiam uma, duas, três, quatro vezes, até que transcorra a palavra, que flua o canto maravilhosamente bem. Quem lê também tem que fazer isso. Quem proclama as leituras também tem que fazer isso. É apenas uma orientação. Crítica não, uma sugestão e orientação. Tá bom, meu irmão, minha irmã? E vamos começar então, Fábio. Eu queria escutar uma música de quem eu sou fã. Eu já começo a noite pedindo. Eu sou piduncho. Eu não paro de pedir as músicas dele, porque eu gosto de ouvir. São aqui, eu repito sempre as mesmas coisas que eu gosto. Eu gosto do Padre Zezinho e do meu irmão Rafinha. O Vento com Rafinha.

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1: Quem subirá ao monte do Senhor? Quem ficará em sua santa habitação? Quem tem mãos puras e inocente coração? Quem não dirige sua mente para o crime? Horas e 16 minutos, estamos de volta com o programa Razões da Fé. Muito obrigado você que está passando aqui na região da Grande Dourado. Seja bem-vindo à nossa cidade, uma cidade muito querida, muito acolhedora. Lugar para você, meu irmão. Você que vai viajar, que vai passar aqui pela região, que se puder permanecer, fica por aqui. Que tal você pernoitar aqui? Não é, Fábio? Tem um lugar maravilhoso aqui, tem hotéis.
2: Bastante
1: hotéis gostoso para pernoitar, para descansar, para dormir. E se você tá com fominha, igual eu tô, igual o Fábio tá, porque nós somos igual minhoca, uma fome danada, nós temos vários restaurantes, lanchonetes, pizzarias, temos sorveteria, que não quero comer nada, toma açaí.
2: Opa, bom.
1: Seja bem-vindo à nossa cidade, é muito acolhedora. Dourados é um lugar agradabilíssimo ainda, ainda é possível você sair à noite aqui, sair para comer com segurança ainda
2: e tranquilidade.
1: Temos. E tranquilidade, é maravilhosa a nossa cidade. Essa noite ainda está agradabilíssima. Muito obrigado. E não muda a sintonia da rádio, não. 95,7, amor, maior amor. É aqui que nós estamos com vocês. Olha só o que, que a Leandra mandou aqui. Ei, Leandra, já começa. Estava indo tão bem, Fábio. Fábio. Oi, boa noite, Diácono Edenilson, e boa noite para o nosso querido DJ Fábio.
2: Boa noite.
1: A paz de Cristo esteja com todos vocês. Toca aí para nós, manda teus anjos, canção do Anjos de Resgate. Eu ofereço pra, especialmente para nós aqui da rádio, para todos os ouvintes do mundo inteiro. A Leandra, lá do João Paulo II, hashtag mais 2 horas para nós. Aí ela manda as fotos, que ela insiste em mandar a foto desse tal desse Corinthians. Eu não suporto mais tal de Corinthians. Boa noite, Leandro. É isso aí, filha. Que bacana. Tamo junto, minha irmã. Aí ela manda mensagem. Vamos ler a mensagem que a Leandra, através da IA. Vamos lá. Preste atenção aí, meus irmãos. A vida nem sempre é fácil. Mas muitas vezes, cabe a nós mudar nossa perspectiva e enxergá-la de forma mais positiva. Não importa o que você está passando agora, lembre-se de que tudo passa e dias melhores sempre virão. Para aqueles que cultivam a esperança, encare cada desafio diário como uma oportunidade de aprendizado e crescimento pessoal. Você é muito mais forte do que imagina, e cada pequeno passo dado com determinação te aproxima dos seus maiores sonhos. Acredite no seu potencial e faça hoje valer a pena. Nunca perca a fé na sua capacidade de recomeçar. A história da sua vida é você quem escreve através das suas escolhas e atitudes. Permita-se errar, aprender e brilhar, pois o mundo precisa da sua energia única e especial.
2: Leandra. Muito bem.
1: E a Leandra, Leandra, ela comunica aqui que faleceu um tio dela, tio Oscar. Que Deus console o teu coração, minha irmã. Poxa vida, que Deus abrace toda a família nesse momento tão difícil. Um tio dela faleceu e fica saudade mesmo. Mas Leandra, guarde as coisas boas que seu tio fez. Os bons momentos que passaram junto, as coisas que ele gostava, as músicas que ele cantarolava. Repita. E quando você fizer alguma comida que ele gostava muito, oferece para ele, de onde ele estiver, no sentido de saudade. Tio, essa é para ti. Com muita saudade. Isso ameniza a dor da despedida. Tá bom, minha irmã? Daqui a pouquinho nós vamos tocar a música que você pediu. Vou mandar um abraço também especial. O Fábio. Olha, boa noite, Diácono. Boa noite, Fábio.
2: Boa noite.
1: Boa noite, todos os ouvintes da excelente Rádio Coração. Todas as quinta-feiras, eu, Rogério e a esposa Maria somos ouvintes assíduos. Não perdemos essa programação linda que fala de Deus. Somos de Itaporã,
2: do, tá parque, vendo?
1: Do Parque Ipanema. Ó, que chique, Fábio. Olha aí, um abraço pra Lucinha. Ei, Lucinha, faz tempo que a gente não se fala. Boa noite, meu irmão, minha irmã. Boa noite, Wellington. Wellington, boa noite, irmãos. Que Deus te abençoe sempre. Tá na live, tá escutando nós. Que bacana.
2: Olha que coisa linda.
1: Que bom. O Fábio, nós estamos ficando insuportáveis, não estamos, Fábio?
2: Agora nós já voltamos lá para Marimbondo.
1: Hoje nós vamos estrear um momento diferente, Fábio.
2: Diga, Paulo.
1: Algo antes da gente ir pro comercial agora.
2: Sim.
1: Bem rapidinho.
2: Fica tranquilo.
1: Nós vamos estrear agora todas as quintas-feiras, nós vamos fazer a leitura do Evangelho e comentar a palavra. Bem breve. Um comentário, uma partilha. Não é nem homilia, é uma partilha do Diácono Edenilson sobre o Evangelho do dia. Hoje o Evangelho Lucas, capítulo 5, versículo do 1 ao 11. Escutemos. O Senhor esteja convosco. Ele está no meio de nós. Proclamação do Evangelho de Jesus Cristo segundo Lucas. Glória a vós, Senhor. Naquele tempo, Jesus estava na margem do lago de Genezaré e a multidão apertava ao seu redor para ouvir a palavra de Deus. Jesus viu duas barcas paradas na margem do lago. Os pescadores haviam desembarcado e lavavam as redes. Subindo numa das barcas, que era de Simão, pediu que se afastasse um pouco da margem. Depois sentou-se na barca e ensinava as multidões. Quando acabou de falar, disse a Simão: avança para águas mais profundas e lançai vossas redes para a pesca. Simão respondeu: mestre, nós trabalhamos a noite inteira e nada pescamos. Mas em atenção à tua palavra, vou lançar as redes. Assim fizeram e apanharam tamanha quantidade de peixes que as redes se rompiam. Então fizeram sinal aos companheiros da outra barca para que viessem ajudá-los. Eles vieram e encheram as duas barcas a ponto que quase afundaram. Ao ver aquilo, Simão Pedro atirou-se aos pés de Jesus dizendo: Senhor, afasta-te de mim, porque sou um pecador. É que o espanto se apodera de Simão e de todos os seus companheiros por causa da pesca que acabavam de fazer. Tiago e João, filhos de Zebedeu, que eram sócios de Simão, também ficaram espantados. Jesus, porém, disse a Simão: não tenhas medo. De hoje em diante, tu serás pescador de homens. Então levaram as barcas para a margem, deixaram tudo e seguiram a Jesus. Palavra da salvação. Glória a vós, Senhor. Nossa, essa leitura desse evangelho é tão interessante. Eu vou ser bem básico, bem rápido, no sentido de o que significa Pedro se jogou. Pedro, o que significa esse momento? Cristo sabia onde muitas vezes estava a fraqueza de Pedro, mas também conhecia o seu coração, a coragem de Pedro. E fala para ele: ei, Pedro, se afasta do pessoal aí, vamos mais para longe. E Pedro obedece. Pedro,

0: avança para as redes em água mais profunda. Pedro já cansado, já desanimado, e quantas vezes nós estamos assim na vida. Pedro fala, mas Senhor, trabalhamos tanto a noite inteira, não pegamos nada. Bom, mas se tu está me pedindo, em respeito a tu, eu vou lançar. E a fartura abundante de peixe entra na sua barca. E é interessante que Pedro desconfia então a sua fraqueza e já pede, Senhor, afasta-te de mim, eu sou um pecador, eu sou um nada. A vida inteira de Pedro, eu admiro muito a pessoa de Pedro, eu me identifico muito, porque Pedro tem coragem, ele arrisca, ele se joga. Senhor, tenha misericórdia de mim, eu sou um pecador. E Deus e os que estavam junto com Pedro perceberam a grandeza de Jesus e já se prostraram também. E Cristo fala, Pedro, tu não vai mais pescar peixe, tu será pescador de homens. E é interessante que eles abandonam tudo, Fábio, tudo. E há de se convir que se encheu tanta barca, imagina o dinheiro que iam arrecadar. Imagina, ele abandonou tudo, a riqueza que entrou ali naquela barca. Não, eu não troco nada pelo meu Senhor. E saiu. Quando termina que então levaram as barcas para a margem, deixaram tudo e seguiram a Jesus. Olha o detalhe, deixaram tudo e seguiram a Jesus. Quantas vezes nós clamamos que Deus melhore a nossa situação financeira, que arrumemos um emprego melhor, e o que que acontece? Conquistamos o emprego, a primeira coisa que a gente faz é abandonar a igreja. É ocupar o dia do Senhor com atividades extra no trabalho. Olha que interessante. Olha que interessante. Clamaram ao Senhor, obedeceu, Pedro obedeceu, e a fartura entrou na sua barca, e Cristo falou, agora você vai ser pescador de homens. E a fartura entrou na barca, ele poderia, agora vou ganhar dinheiro. E o que que o Senhor falou? Siga-me. Eles desistiram da riqueza mundana, abandonaram tudo e seguiram ao Senhor. Oh, irmãos, quantas vezes a gente entra no fundo do quarto, quantas pessoas para fazer um concurso, para passar numa prova, para ser contratado, Senhor, me inspire, Senhor, Senhor, aí passa na prova. Esquece no domingo de louvar e agradecer o Senhor. Troca. Ocupa o dia do Senhor. Ocupa o dia. Pensemos nisso. Pensemos nisso. Agora, nós vamos para o nosso comercial e depois nós voltamos com a música que a Leandra pediu com Anjo de Resgate e ofereço a cada irmão que está ouvindo. Vamos, não vamos trocar nada por Cristo. Absolutamente nada. Nada tem valor diante de Cristo, nada, nada, nada, nada. Vamos fazer igual os discípulos, como Simão, um burrão, um turrão, um desobediente, um cabeçudo, mas viu onde estava a verdadeira riqueza da vida, era seguir Jesus. Vamos fazer isso, vamos fazer isso. Vamos aproveitar a oportunidade que Cristo nos deu, dar graças pelo dom da vida, dar graças pelo emprego, pelo trabalho, pela fartura, e vamos. No domingo, não vamos trocar nada, absolutamente nada. Não vamos abandonar nunca a Sagrada Eucaristia, que é Cristo presente. Vamos para o comercial.
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5: É a palavra de Deus que sensibiliza os corações, que os converte a Deus e a sua lógica, que é tão diferente da nossa. É a palavra de Deus que renova continuamente as nossas comunidades. Papa Francisco, setembro, mês da palavra de Deus.

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1: Parabéns, meus parabéns, feliz aniversário.
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1: Sobre este desce a bênção do Senhor e a recompensa de seu Deus e Salvador. É assim a geração dos que o procuram e do Deus de Israel buscam a face. Horas e 37 minutos, estamos de volta com o programa Razões da Fé. Eita, o que, a Leandra mandou aqui?
2: Preciso não comentar.
1: Cadê o Fábio? Não tô vendo ele. Tem um. Ela não falou isso, não.
2: Falou, diácono.
1: Tem um nariz enorme. Ela não falou isso, não, Fábio. Oh, meu Deus.
2: Falei pro senhor, já, o senhor deu liberdade pra ela.
1: A gente tenta fazer um programa sério. Fizemos até a partilha da palavra, né?
2: Sortar,
1: Leandra vem e. Ah, Leandra, eu não vou falar com você mais.
2: Quando
1: não
2: é Corinthians. Superou, hein, Jean?
1: Eu não vou vir mais, não, Fábio. Eu vou ligar pro Zair e pra Elza. Não venho mais, não. Eu não quero mais brincar de som, de rádio, não. Eu não vou brincar mais aqui, não, Fábio. Eu sou café com leite agora. Eu vou até pedir pra Dom Henrique. Vou guardar minha túnica, eu não vou nem mais ser diácono.
2: Quer ver, ó. Leandro, tá vendo eu aí, ó? Minha mão.
1: Ela tá assistindo. Ai. Será que ela tá assistindo também no Facebook?
2: Com certeza.
1: Mas, Fábio, é demais.
2: É
1: Fábio.
2: Ouvinte fiel, olha aí, ó.
1: Não, Fábio, ela tá se tornando ouvinte infiel, Fábio. Infiel, tá machucando. Não, eu não vou mais falar com ela, não. Eu vou ligar para Dom Henrique. Eu vou ligar para a secretária amanhã. Eu vou agendar um momento do Dom Henrique. Eu vou guardar minha túnica. Eu não ouvi mais na rádio. Não, Fábio, não.
2: Foi bom. O senhor falou, vamos colocar a live no ar. Eu falei, vamos agora. Essa semana dá tudo certo.
1: Oh, meu Deus do céu, Fábio. Eita, mas esse programa é muito divertido. As pessoas vão parar de ouvir nós, Fábio.
2: Ninguém vai nada.
1: Vai, Fábio.
2: Sabe
1: vai,
2: por quê?
1: Vai.
2: Porque pra chorar, são mais de 74 músculos.
1: E pra sorrir?
2: Apenas 14.
1: É bem mais fácil.
2: Nossa, né? Uma maravilha.
1: E tem uma vantagem, quando a gente sorri, balança o corpo, agita o coração.
2: Sim.
1: Né? Fibrila o coração, porque na desfibrilador, quando o coração, nós desfibrilamos o coração para que ele pulse normalmente e encha de alegria. Sorrir, a gente respira fundo para poder balançar, para sorrir, enche a caixa para dar risada.
2: Sim.
1: Faz um bem danado, gente. É muito melhor sorrir. É tão bonito. Tanto é que as modelos, você não vê modelo desfilando com cara emburrada. Você vê ela desfilando sorrindo. As misses, elas desfilam sorrindo. Tanto é que não existe Miss Chorona, existe Miss Simpatia.
2: Verdade.
1: Não é? Então, é muito melhor sorrir, é muito mais proveitoso. Fábio, tem um monte de gente mandando joinha aqui no nosso, no Facebook.
2: Que maravilha.

0: Olha, eu acho que aí.
1: Eu acho que tem 5 pessoas escutando nós. Tá bom, tá? Eu queria mandar um abraço para as comunidades que eu visito. A comunidade Douradina, que acolheu tão bonito, a missa tão bonita lá. Fizemos a missa de corpo presente na despedida de Dona Albertisa. Toda a comunidade lá fazendo a sua... Porque Dona Albertisa tem uma história lá em Douradina, né? Muitos anos. E todo mundo se despedindo das pessoas, dela, abraçando a família, no momento de tristeza. Isso que é importante.
0: É, não é fácil, não.
1: Tem um amigo meu que disse assim: ah, eu não vou em velório, eu não gosto de velório. Eu disse: engraçado, eu também não gosto. Que eu acho que a única pessoa que gostava de velório é o dono da funerária, né, Fábio?
0: Sim.
1: Pelo menos é o que eu penso, Fábio. Porque o cara ganha pra isso.
0: Verdade.
1: Né? O cara ganha pra isso, mas quem tá lá despedindo da família, meu Deus do céu, tá se despedindo, tá o coração apertado. O que que tem aqui, meu? Como é que é? Que coisa mais linda, Rufino. Um abraço, meu irmão. Você viu aí, Fábio? Nossa, que coisa. Agora eu tô medindo. O pessoal lá na comunidade da Santíssima Trindade, cara, celebrando, mandaram um vídeo aqui, cara. Que coisa mais linda, cara.
0: Mandaram um vídeo. Deixa eu ver se eu consigo ver esse vídeo.
1: Vai, vai. Põe aí, põe aí. Eita, que mitidez, tá, tô insuportável. Gente, um abraço, muito obrigado. Eu já me sentimos abençoado aqui. Chegou até nós essa bênção. Que coisa linda, Fábio. Ah, cara, tô ficando metido, Fábio.
0: Nós te amamos, Diácono.
1: Não se cabe, né, Fábio? Nós estamos insuportáveis. Eita, povo querido, cara. Ajuda tanto a gente, Fábio. Ajuda a gente demais na caminhada. São essas atitudes que nos faz estar aqui. Agora que eu tava falando que eu não ia mais por causa da Leandro. Ei, Leandro, você vai ter que me suportar. O povo pediu para continuar, então eu vou continuar. Você é demais. Eita, que povo querido, gente. Agora me emocionei aqui, que bacana. Rufino, um abraço, meu irmão. Nossa senhora, que pessoa agradável. Oh, meu Deus. O que foi aí, Fábio?
0: Chegou um áudio aqui, daqui a pouquinho a gente vai colocar ele.
1: Olha, vamos. Que bacana, chegou um áudio. Vê se pode. Fábio, vamos escutar. Diga. A música nova do meu irmão. Vou pedir de novo, hoje eu sou fã. Eu gosto dele, eu gosto. Eu tô até, sei lá. Toca aí.
0: Qual música?
1: Como é que chama a nova dele, cara? Eu não guardo o nome. Passos, teus passos. Não, como é que é?
0: Nas
1: pontas dos pés. Eita, eu não guardo o nome da música. Toca aí pra nós, Fábio. Toca aí.

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0: 20h47, eu tô com o coração embasbagado agora, conversando com o Fábio aqui, o Fábio me falou, diácono, presta atenção na letra. Nossa, você, meu irmão, minha irmã, que se você não prestou atenção na letra dessa música, da próxima vez que eu escutar, presta atenção. Ela narra um espectro autista. Tudo, a manifestação do autista está contida nessa letra. Ela não devia ser uma música, é um hino de amor, respeito e carinho por cada filho, filha, espectro autista. É linda. E a interpretação do Rafinha ficou fantástica. Que coisa linda, me emocionou aqui. Quando eu comecei, o Fábio falou, Diácono, o senhor prestou atenção? Não, eu pensava em outra coisa. Aí começamos a ver aqui, você imagina uma criança fazendo todos os gestos contidos nessa música,
1: nessa,
0: né, Fábio?
1: Música, sim. É muito forte.
0: É forte.
1: Depois, naquele dia que o senhor falou assim, ah, tem um lançamento.
0: Tem um lançamento.
1: Toquei uma vez, duas.
0: Tá. Eu não prestei atenção.
1: Três. Aí um belo bom dia, eu parei e fui ouvir.
0: Nossa,
1: falei, tem cara, algo especial nessa letra.
0: Muito especial.
1: Quando eu comecei a prestar atenção.
0: Que coisa rica,
1: gente. É muito forte ao nosso coração, Diaco.
0: Parabéns quem produz, quem escreveu essa música. Parabéns, Rafinha. Maravilhosamente bem cantado.
1: Sim.
0: Né? Ficou. Eu achei linda, linda, linda, linda, linda. E o que diz então? Só quem tem filho com espectro autista sabe como eles são rejeitadinhos, só porque eles têm o tempo deles. Nossa, gente, tem que ser amado. O país, o mundo preconceituoso, Fábio.
1: E é algo tão estranho, senhor, desculpa usar essa palavra, mas quando a gente começa a conhecer eles,
0: nossa,
1: é a coisa mais gostosa. Se eles gostar da gente,
0: sim,
1: eles vão gostar de verdade.
0: E quando ele narra ali, hiperfoco.
1: Sim.
0: Tem uns que tem uma facilidade com certas coisas que nos deixa assim,

0: de boca aberta como eles têm facilidade em tecnologia, uhum, em memorizar, sim, as coisas, em dar as respostas rápidas. São maravilhosos, Fábio. Merece todo o respeito, todo o carinho e acolhimento. Tem que ter paciência. Tem que ter paciência, sim. Eles têm o tempo deles. Nossa, gente, que maravilha, que coisa linda.
1: Sim,
0: parabéns,
1: muito.
0: Rafinha, parabéns quem escreveu. Fábio, não tem aí quem escreveu a música, né? Não,
1: eu vou dar uma pesquisada.
0: Eu vou descobrir também quem escreveu essa música. Que coisa linda, gente. Que eu não tinha prestado atenção. Obrigado, Fábio. Obrigado por você ter me ensinado esse momento. Muito obrigado. Obrigado mesmo. Olha, salvou a noite.
1: Devemos isso ao Rafinha.
0: Sim.
1: Por cantar.
0: E vai ser um hino repetido aqui no meu programa. Por isso que eu sou fã desse menino. Por isso que eu sou fã, não é à toa.
1: E o senhor desculpa aí, mas quando nós não tocar aqui, eu toco depois do terço.
0: Rafinha do
1: muito
0: céu.
1: Muito linda, Diago.
0: Que
1: muito
0: bênção, linda, gente. Olha, o programa hoje, além do povo mandar aquela mensagem, não sei o que, tinha um áudio aí.
1: É, eu não consegui abrir ele.
0: Não consegui abrir.
1: É da dona Maria...
0: Travou aí, foi falar.
1: Carvalho.
0: Ah, que pena.
1: Deixa eu
0: cara.
1: Pôr o finalzinho dele aqui, quer ver?
0: Quer ver? Que pena, cara, a gente não conseguiu ouvir.
2: De mãe rainha, que eu esqueci de ponhar. Comunidade, mãe rainha.
0: Sim, na minha comunidade, mãe rainha vencedora, 3 vezes admirável de Chester. Ah, que pena, Fábio. Ô, gente, aproveitando isso, quando vocês forem mandar áudio aqui pra nós, é muito bem-vindo os áudios.
1: Sim.
0: Mas tem que ser quanto tempo, no máximo, Fábio?
1: 35, 40 segundos.
0: É, bem rapidinho, gente, porque ele trava aqui o sistema. Uhum. Nós não consegue rodar. Aí a gente perde o tão valoroso a participação de vocês. Sim. A gente fica aqui, não consegue buscar. E aí ele consegue captar pouquinhas coisas, né, Fábio?
1: Sim.
0: E se colocar, talvez fique desencontrado.
1: Aí ele fica
0: oscilando.
1: Travando.
0: Então, gente, é no máximo 30 segundos. Manda a tua mensagem.
1: 40 dá.
0: Oi, Diácono. Pronto.
1: Sim.
0: Senão fica difícil. Mas não deixa de mandar, não. A gente fica tão triste porque não consegue aproveitar. Ah, Fábio. Talvez era a parte que ela ia mandar eu ir embora.
1: Rapaz.
0: Ô, Fábio.
1: Senhor.
0: São 20 horas e 52 minutos. Nós ficamos com o converseiro aqui e o nosso programa está se acabando.
1: Mas foi bom demais.
0: Foi. Hein? Agora você me emocionou ao me traduzir a letra. Olha, que coisa linda. Eu vou para casa tão feliz, Fábio, de escutar essa música. Eu vou até baixar no meu celular. Vai ser uma coisa que eu vou estar constantemente ouvindo. E era bom em palestras, Fábio.
1: Sim, com certeza.
0: Ser aproveitado em palestras das escolas. Oh, meu Deus, o município podia usar essa música.
1: Eu tenho um lugar que eu vou colocar.
0: Isso, só. Que bacana, Fábio.
1: Você vai ver, vai ter resultados.
0: Olha que top, cara. Que legal, cara.
1: Eu não tinha prestado atenção. Eu vi um lançamento do Rafinha. Ah, escutei uma vez, duas, três. Aquele dia eu falei, peraí, tem algo especial aqui, eu vou procurar.
0: Que top.
1: Aí eu comecei a ouvir a letra já. Haha. Leia.
0: Vamos ver aqui. Essa música é de Rodrigo Silva, capitão PM de Belo Horizonte, pai de um filho. Nossa,
1: olha, é
0: puxa
1: que o povo
0: vida. Ô, Ronaldo, obrigado, cara. Obrigado mesmo. O pai do Rafinha mandou aqui pra nós. Um abraço, meu irmão. Que interpretação do Rafinha, cara. Que coisa mais linda, bicho. Que coisa mais linda, cara. Rodrigo Silva, um capitão da Polícia Militar. Da Minas Gerais, que coisa mais linda, cara.
1: Tá vendo?
0: Ele sentiu na pele, olha, ele é pai de filho autista, olha aí, cara.
1: Eu procurando o nome dele aqui pra perguntar, ele já veio.
0: Valeu, Ronaldo, obrigado, cara, obrigado mesmo, parabéns pelo Rafinha, cara. Nossa. Não, cara, nós que agradecemos. Ele disse aqui, obrigado, Diácono e Fábio. Não, não, é nós
1: que
0: agradecemos.
1: Fica feliz.
0: Tá doido, cara. Eita, que coisa mais linda. Nossa, valeu a noite. O pessoal lá da comunidade já me encheu de firula. E aí o Fábio ainda me dá uma tradução dessa. E eu, não. E é o irmão capitão PM, olha aí, cara. Eita, aí fala que a polícia só quer fazer o mal. Que nada, rapaz, os caras são do bem também. Ah, a comunidade lá de Santíssima Trindade, um abraço. Comunidade, pessoal, riquíssimo. Riquíssimo. Com a riqueza de Pedro. Abandonar tudo e se jogar nos braços de Cristo. É isso aí, meus irmãos. Que maravilha. Fábio, já são 20 horas e 55. Vamos se despedir do nosso povo.
1: Eu não vou.
0: Não, dona Elza, vai cortar o nosso programa. Ela vai.
1: Diácono Edenilson.
0: É nóis.
1: Sua bênção.
0: Deus nos abençoe sempre, irmão.
1: Muito obrigado por essa quinta-feira maravilhosa. Desejar aí aos nossos queridos ouvintes um excelente final de semana muito abençoado. E domingo,
0: dia de missa. Obrigado, Fábio. Obrigado pela aula. Obrigado, Fábio. Hoje foi top.
1: Feliz.
0: Eu tô indo pra casa com o coração transbordando de alegria por ter. Eu não tinha, mas como é que passa batido, né, Fábio?
1: Sim, a gente ouve a música, mas não a letra.
0: Então, cara, eu já tinha gostado do ritmo, da música e tal, da musicalidade e da interpretação. Agora, quando você escuta.
1: A música que acalma.
0: Isso. Mas ela tem tudo a ver. Muito obrigado, Fábio. Obrigado mesmo. Bem, meus irmãos, minhas irmãs, é com alegria que nós chegamos ao fim do programa, dizendo que Deus passou aqui no meio de nós, através das orações, através da presença de cada um, através do seu. Eu estava me sentindo solitário, eu e o Fábio aqui.
1: Sabendo.
0: Não, agora com esses abraços aí, com essa. A comunidade lá de Santíssima Trindade, meu irmão lá da São José, a Leandra, a Lucinha, o Wellington, o Ronaldo que está ouvindo. Ah, meu Deus do céu, que povo! O Rogério lá de Itaporã, com a esposa. Oh, meu Deus, Dona Maria Carvalho, só gente boa, só o pessoal do primeiro nível. É assim que ele fala, pessoal de primeiro nível, é um pessoal muito querido. Então vamos agora encerrar com uma oração, pode ser, gente? Você que está precisando de oração, você que está com o coração apertado, hoje eu encontrei uma amiga, perguntei para ela, como é que você está? Ela disse, olhou para mim com um olhar triste, estou mais ou menos. Falei, não, eu também não estou legal, vamos responder para nós mesmos, estamos bem, vamos ser positivos, vamos ser otimistas, que daí já ajuda. Quando a gente tem um pensamento otimista, já ajuda, o coração trabalha melhor, as ideias fluem e a vida fica mais fácil. Eu sei que não está fácil, mas quando a gente está otimista, as coisas surgem de uma maneira melhor. Então vamos pedir a Deus, vamos fazer uma corrente de oração. O diácono aqui, você em casa, você onde está, no trabalho, está dirigindo, está no serviço, guarda noturno, está preparando a janta. Para um minutinho. Você que está dirigindo, não dá para parar, mas só escuta. Pai Santo de bondade, tu sabe que somos fracos, somos pequeninos, somos até medíocres, erramos constantemente, damos cada cabeçada, Pai, por sermos fracos. Mas no fundo do nosso coração, tu deixou plantado a vontade de ir ao teu encontro. Que possamos nós, com essa semente plantada em nosso coração de querer ir ao céu, fazer a grande vontade da nossa vida, o grande objetivo da nossa vida, querer e buscar o céu. Senhor Deus, prepare os caminhos para que possamos encontrar nos sinais da vida que tu está indicando a vida eterna. Senhor Deus, que possamos a cada dia ao abrir os olhos sentir o sabor que tu está conosco, sentir tua presença, ouvir tua voz. Que o vento que passar sobre nós seja o sopro do seu hálito e que possamos sentir que tu nos ama cada minuto de nossa vida. Pai, te pedimos humildemente, perdoa-nos por tudo que temos feito de errado. Somos fracos, pequeninos e precisamos da sua misericórdia. Deus de eterna bondade, hoje, nesta noite maravilhosa, nos entregamos a ti, clamando que nos leve junto de ti ao céu, quando tu achar por bem. Por nosso Senhor Jesus Cristo, vosso Filho, na unidade do Espírito Santo. Amém. Que a bênção de Deus Pai Todo-Poderoso recaia sobre nós, hoje e sempre, em nome do Pai, do Filho e do Espírito Santo. Amém.
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0: oferecimento do terço. Divino Jesus, nós vos oferecemos esse terço que vamos rezar, meditando nos mistérios da nossa redenção. Concedei-nos, por intercessão da Virgem Maria, Mãe de Deus e Nossa Mãe, as virtudes que nos são necessárias para o bem rezá-lo e a graça de ganharmos as indulgências dessa santa devoção. Oferecemos particularmente em desagravo dos pecados cometidos contra o Santíssimo Coração de Jesus e Imaculado Coração de Maria, pela paz do mundo, pela conversão dos pecadores, pelas almas do purgatório, pelas intenções do Santo Padre, pelo aumento e santificação do clero, pelo nosso Bispo, Dom Henrique, pela santificação das famílias, pelas missões, pelos doentes, pelos agonizantes, por aqueles que pediram nossas orações, por todas as nossas intenções particulares e pelo Brasil.
1: Pelo sinal da Santa Cruz, livrai-nos Deus nosso Senhor dos nossos inimigos. Em nome do Pai, do Filho e do Espírito Santo. Amém. Creio em Deus Pai Todo-Poderoso, Criador do céu e da terra, e em Jesus Cristo, seu único Filho, nosso Senhor, que foi concebido pelo poder do Espírito Santo, nasceu da Virgem Maria, padeceu sob Pôncio Pilatos, foi crucificado, morto e sepultado, desceu à mansão dos mortos, ressuscitou ao terceiro dia, subiu aos céus, está sentado à direita de Deus Pai Todo-Poderoso, onde há de vir e julgar os vivos e os mortos. Creio no Espírito Santo, na Santa Igreja Católica, na comunhão dos santos, na remissão dos pecados, na ressurreição da carne, na vida eterna. Amém.
2: Rezemos um Pai Nosso e três Ave Marias em honra à Santíssima Trindade.
1: Pai nosso que estais no céu, santificado seja o vosso nome. Venha a nós o vosso reino. Seja feita a vossa vontade, assim na terra como no céu. O pão nosso de cada dia nos dai hoje. Perdoai as nossas ofensas, assim como nós perdoamos a quem nos tem ofendido. E não nos deixeis cair em tentação, mas livrai-nos do mal. Amém. Ave Maria, cheia de graça, o Senhor é convosco. Bendita sois vós entre as mulheres, e bendito é o fruto do vosso ventre, Jesus. Santa Maria, Mãe de Deus, rogai por nós, pecadores, agora e na hora de nossa morte. Amém. Ave Maria, cheia de graça, o Senhor é convosco. Bendita sois vós entre as mulheres, e bendito é o fruto do vosso ventre, Jesus. Santa Maria, Mãe de Deus, rogai por nós, pecadores, agora e na hora de nossa morte. Amém. Ave Maria, cheia de graça, o Senhor é convosco. Bendita sois vós entre as mulheres, e bendito é o fruto do vosso ventre, Jesus. Santa Maria, Mãe de Deus, rogai por nós, pecadores, agora e na hora de nossa morte. Amém.
2: Nossa Senhora Aparecida,
3: rogai por nós e abençoai o nosso Brasil.
2: São José,
3: rogai por nós e abençoai a nossa família.

0: mistérios luminosos. Primeiro mistério, o batismo de Jesus. Contemplamos o batismo de Jesus Cristo no Rio Jordão. Com atitude humilde, ele nos mostra o caminho inicial da salvação, a aceitação de Deus como nosso único Senhor.
1: Pai nosso que estais no céu, santificado seja o vosso nome. Venha a nós o vosso reino. Seja feita a vossa vontade, assim na terra como no céu.
2: O pão nosso de cada dia nos dai hoje, perdoai as nossas ofensas, assim como nós perdoamos a quem nos tem ofendido, e não nos deixeis cair em tentação, mas livrai-nos do mal. Amém.
1: Ave Maria, cheia de graça, o Senhor é convosco. Bendita sois vós entre as mulheres, e bendito é o fruto do vosso ventre, Jesus.
2: Santa Maria, Mãe de Deus, rogai por nós, pecadores, agora e na hora de nossa morte. Amém.
1: Ave Maria, cheia de graça, o Senhor é convosco. Bendita sois vós entre as mulheres, e bendito é o fruto do vosso ventre, Jesus.
2: Santa Maria, Mãe de Deus, rogai por nós, pecadores, agora e na hora de nossa morte. Amém.
1: Ave Maria, cheia de graça, o Senhor é convosco. Bendita sois vós entre as mulheres, e bendito é o fruto do vosso ventre, Jesus.
2: Santa Maria, Mãe de Deus, rogai por nós, pecadores, agora e na hora de nossa morte. Amém.
1: Ave Maria, cheia de graça, o Senhor é convosco. Bendita sois vós entre as mulheres, e bendito é o fruto do vosso ventre, Jesus.
2: Santa Maria, Mãe de Deus, rogai por nós, pecadores, agora e na hora de nossa morte. Amém.
1: Ave Maria, cheia de graça, o Senhor é convosco. Bendita sois vós entre as mulheres, e bendito é o fruto do vosso ventre, Jesus.
2: Santa Maria, Mãe de Deus, rogai por nós, pecadores, agora e na hora de nossa morte. Amém.
1: Ave Maria, cheia de graça, o Senhor é convosco. Bendita sois vós entre as mulheres, e bendito é o fruto do vosso ventre, Jesus.
2: Santa Maria, Mãe de Deus, rogai por nós, pecadores, agora e na hora de nossa morte. Amém.
1: Ave Maria, cheia de graça, o Senhor é convosco. Bendita sois vós entre as mulheres, e bendito é o fruto do vosso ventre, Jesus.
2: Santa Maria, Mãe de Deus, rogai por nós, pecadores, agora e na hora de nossa morte. Amém.
1: Ave Maria, cheia de graça, o Senhor é convosco. Bendita sois vós entre as mulheres, e bendito é o fruto do vosso ventre, Jesus.
2: Santa Maria, Mãe de Deus, rogai por nós, pecadores, agora e na hora de nossa morte. Amém.
1: Ave Maria, cheia de graça, o Senhor é convosco. Bendita sois vós entre as mulheres, e bendito é o fruto do vosso ventre, Jesus.
2: Santa Maria, Mãe de Deus, rogai por nós, pecadores, agora e na hora de nossa morte. Amém.
1: Ave Maria, cheia de graça, o Senhor é convosco. Bendita sois vós entre as mulheres, e bendito é o fruto do vosso ventre, Jesus.
2: Santa Maria, Mãe de Deus, rogai por nós, pecadores, agora e na hora de nossa morte. Amém.
1: Glória ao Pai, ao Filho e ao Espírito Santo, como era no princípio, agora e sempre. Amém. Ó meu bom Jesus, perdoai-nos, livrai-nos do fogo do inferno, levai as almas todas para o céu, e socorrei principalmente as que mais precisarem. Nossa Senhora Aparecida,
2: rogai por nós e abençoai o nosso Brasil.
1: São José,
2: rogai por nós e abençoai as nossas famílias.

0: Segundo mistério: a auto-revelação de Jesus nas bodas de Caná. Contemplamos sua alta revelação nas bodas de Caná, quando transformou a água em vinho. Atendendo ao pedido de Maria, Jesus inicia seu caminho em direção à salvação dos homens, fazendo seu primeiro milagre.
1: Pai nosso que estais no céu, santificado seja vosso nome. Venha a nós o vosso reino, seja feita a vossa vontade, assim na terra como no céu.
2: O pão nosso de cada dia nos dai hoje, perdoai as nossas ofensas, assim como nós perdoamos a quem nos tem ofendido. E não nos deixeis cair em tentação, mas livrai-nos do mal. Amém.
1: Ave Maria, cheia de graça, o Senhor é convosco, bendita sois vós entre as mulheres, e bendito é o fruto do vosso ventre, Jesus.
2: Santa Maria, Mãe de Deus, rogai por nós, pecadores, agora e na hora de nossa morte. Amém.
1: Ave Maria, cheia de graça, o Senhor é convosco. Bendita sois vós entre as mulheres, e bendito é o fruto do vosso ventre, Jesus.
2: Santa Maria, Mãe de Deus, rogai por nós, pecadores, agora e na hora de nossa morte. Amém.
1: Ave Maria, cheia de graça, o Senhor é convosco. Bendita sois vós entre as mulheres e bendito é o fruto do vosso ventre, Jesus.
2: Santa Maria, Mãe de Deus, rogai por nós, pecadores, agora e na hora de nossa morte. Amém.
1: Ave Maria, cheia de graça, o Senhor é convosco. Bendita sois vós entre as mulheres e bendito é o fruto do vosso ventre, Jesus.
2: Santa Maria, Mãe de Deus, rogai por nós, pecadores, agora e na hora de nossa morte. Amém.
1: Ave Maria, cheia de graça, o Senhor é convosco. Bendita sois vós entre as mulheres, e bendito é o fruto do vosso ventre, Jesus.
2: Santa Maria, Mãe de Deus, rogai por nós, pecadores, agora e na hora de nossa morte. Amém.
1: Ave Maria, cheia de graça, o Senhor é convosco. Bendita sois vós entre as mulheres e bendito é o fruto do vosso ventre, Jesus.
2: Santa Maria, Mãe de Deus, rogai por nós, pecadores, agora e na hora de nossa morte. Amém.
1: Ave Maria, cheia de graça, o Senhor é convosco. Bendita sois vós entre as mulheres e bendito é o fruto do vosso ventre, Jesus.
2: Santa Maria, Mãe de Deus, rogai por nós, pecadores, agora e na hora de nossa morte. Amém.
1: Ave Maria, cheia de graça, o Senhor é convosco. Bendita sois vós entre as mulheres e bendito é o fruto do vosso ventre, Jesus.
2: Santa Maria, Mãe de Deus, rogai por nós, pecadores, agora e na hora de nossa morte. Amém.
1: Ave Maria, cheia de graça, o Senhor é convosco. Bendita sois vós entre as mulheres e bendito é o fruto do vosso ventre, Jesus.
2: Santa Maria, Mãe de Deus, rogai por nós, pecadores, agora e na hora de nossa morte. Amém.
1: Ave Maria, cheia de graça, o Senhor é convosco. Bendita sois vós entre as mulheres e bendito é o fruto do vosso ventre, Jesus.
2: Santa Maria, Mãe de Deus, rogai por nós, pecadores, agora e na hora de nossa morte. Amém.
1: Glória ao Pai,
2: ao Filho e ao Espírito Santo, como era no princípio, agora e sempre. Amém. Ó meu bom Jesus, perdoai-nos, livrai-nos do fogo e do inferno, levai as almas todas para o céu e socorrei principalmente as que mais precisarem.
1: Nossa Senhora Aparecida,
2: rogai por nós e abençoai o nosso Brasil.
1: São José,
2: rogai por nós e abençoai as nossas famílias. Música.

0: ser o mistério, o anúncio do reino de Deus. Contemplamos o anúncio do reino de Deus com o convite à conversão. O anúncio da boa nova traz a esperança de um mundo melhor para todos os homens.
1: Pai nosso que estais nos céus, santificado seja o vosso nome. Venha a nós o vosso reino. Seja feita a vossa vontade, assim na terra como no céu.
2: O pão nosso de cada dia nos dai hoje, perdoai as nossas ofensas, assim como nós perdoamos a quem nos tem ofendido, e não nos deixeis cair em tentação, mas livrai-nos do mal. Amém.
1: Ave Maria, cheia de graça, o Senhor é convosco. Bendita sois vós entre as mulheres, e bendito é o fruto do vosso ventre, Jesus.
2: Santa Maria, Mãe de Deus, rogai por nós, pecadores, agora e na hora de nossa morte. Amém.
1: Ave Maria, cheia de graça, o Senhor é convosco. Bendita sois vós entre as mulheres, e bendito é o fruto do vosso ventre, Jesus.
2: Santa Maria, Mãe de Deus, rogai por nós, pecadores, agora e na hora de nossa morte. Amém.
1: Ave Maria, cheia de graça, o Senhor é convosco. Bendita sois vós entre as mulheres, e bendito é o fruto do vosso ventre, Jesus.
2: Santa Maria, Mãe de Deus, rogai por nós, pecadores, agora e na hora de nossa morte. Amém.
1: Ave Maria, cheia de graça, o Senhor é convosco. Bendita sois vós entre as mulheres, e bendito é o fruto do vosso ventre, Jesus.
2: Santa Maria, Mãe de Deus, rogai por nós, pecadores, agora e na hora de nossa morte. Amém.
1: Ave Maria, cheia de graça, o Senhor é convosco. Bendita sois vós entre as mulheres, e bendito é o fruto do vosso ventre, Jesus.
2: Santa Maria, Mãe de Deus, rogai por nós, pecadores, agora e na hora de nossa morte. Amém.
1: Ave Maria, cheia de graça, o Senhor é convosco. Bendita sois vós entre as mulheres, e bendito é o fruto do vosso ventre, Jesus.
2: Santa Maria, Mãe de Deus, rogai por nós, pecadores, agora e na hora de nossa morte. Amém.
1: Ave Maria, cheia de graça, o Senhor é convosco. Bendita sois vós entre as mulheres, e bendito é o fruto do vosso ventre, Jesus.
2: Santa Maria, Mãe de Deus, rogai por nós, pecadores, agora e na hora de nossa morte. Amém.
1: Ave Maria, cheia de graça, o Senhor é convosco. Bendita sois vós entre as mulheres, e bendito é o fruto do vosso ventre, Jesus.
2: Santa Maria, Mãe de Deus, rogai por nós, pecadores, agora e na hora de nossa morte. Amém.
1: Ave Maria, cheia de graça, o Senhor é convosco. Bendita sois vós entre as mulheres, e bendito é o fruto do vosso ventre, Jesus.
2: Santa Maria, Mãe de Deus, rogai por nós, pecadores, agora e na hora de nossa morte. Amém.
1: Ave Maria, cheia de graça, o Senhor é convosco. Bendita sois vós entre as mulheres, e bendito é o fruto do vosso ventre, Jesus.
2: Santa Maria, Mãe de Deus, rogai por nós, pecadores, agora e na hora de nossa morte. Amém.
1: Glória ao Pai,
3: ao Filho e ao Espírito Santo, como era no princípio, agora e sempre. Amém. Ó meu bom Jesus, perdoai-nos, livrai-nos do fogo e do inferno, levai as almas todas para o céu, e socorrei principalmente as que mais precisarem.
1: Nossa Senhora Aparecida,
2: rogai por nós e abençoai o nosso Brasil.
1: São José,
2: rogai por nós e abençoai as nossas famílias.

0: quarto mistério, a transfiguração. Contemplamos a transfiguração de nosso Senhor Jesus Cristo. Ele mostra aos apóstolos e a todos nós sua luz que nos orienta a seguir os caminhos do bem.
1: Pai nosso que estais no céu, santificado seja o vosso nome, venha a nós o vosso reino, seja feita a vossa vontade, assim na terra como no céu.
2: O pão nosso de cada dia nos dai hoje, perdoai as nossas ofensas, assim como nós perdoamos a quem nos tem ofendido. E não nos deixeis cair em tentação, mas livrai-nos do mal. Amém.
1: Ave Maria, cheia de graça, o Senhor é convosco. Bendita sois vós entre as mulheres, e bendito é o fruto do vosso ventre, Jesus.
2: Santa Maria, Mãe de Deus, rogai por nós, pecadores, agora e na hora de nossa morte. Amém.
1: Ave Maria, cheia de graça, o Senhor é convosco. Bendita sois vós entre as mulheres, e bendito é o fruto do vosso ventre, Jesus.
2: Santa Maria, Mãe de Deus, rogai por nós, pecadores, agora e na hora de nossa morte. Amém.
1: Ave Maria, cheia de graça, o Senhor é convosco. Bendita sois vós entre as mulheres, e bendito é o fruto do vosso ventre, Jesus.
2: Santa Maria, Mãe de Deus, rogai por nós, pecadores, agora e na hora de nossa morte. Amém.
1: Ave Maria, cheia de graça, o Senhor é convosco. Bendita sois vós entre as mulheres, e bendito é o fruto do vosso ventre, Jesus.
2: Santa Maria, Mãe de Deus, rogai por nós, pecadores, agora e na hora de nossa morte. Amém.
1: Ave Maria, cheia de graça, o Senhor é convosco. Bendita sois vós entre as mulheres, e bendito é o fruto do vosso ventre, Jesus.
2: Santa Maria, Mãe de Deus, rogai por nós, pecadores, agora e na hora de nossa morte. Amém.
1: Ave Maria, cheia de graça, o Senhor é convosco. Bendita sois vós entre as mulheres, e bendito é o fruto do vosso ventre, Jesus.
2: Santa Maria, Mãe de Deus, rogai por nós, pecadores, agora e na hora de nossa morte. Amém.
1: Ave Maria, cheia de graça, o Senhor é convosco. Bendita sois vós entre as mulheres, e bendito é o fruto do vosso ventre, Jesus.
2: Santa Maria, Mãe de Deus, rogai por nós, pecadores, agora e na hora de nossa morte. Amém.
1: Ave Maria, cheia de graça, o Senhor é convosco. Bendita sois vós entre as mulheres, e bendito é o fruto do vosso ventre, Jesus.
2: Santa Maria, Mãe de Deus, rogai por nós, pecadores, agora e na hora de nossa morte. Amém.
1: Ave Maria, cheia de graça, o Senhor é convosco. Bendita sois vós entre as mulheres, e bendito é o fruto do vosso ventre, Jesus.
2: Santa Maria, Mãe de Deus, rogai por nós, pecadores, agora e na hora de nossa morte. Amém.
1: Ave Maria, cheia de graça, o Senhor é convosco. Bendita sois vós entre as mulheres, e bendito é o fruto do vosso ventre, Jesus.
2: Santa Maria, Mãe de Deus, rogai por nós, pecadores, agora e na hora de nossa morte. Amém.
1: Glória ao Pai,
3: ao Filho e ao Espírito Santo, como era no princípio, agora e sempre. Amém. Ó meu bom Jesus, perdoai-nos, livrai-nos do fogo do inferno, levai as almas todas para o céu e socorrei principalmente as que mais precisarem.
1: Nossa Senhora Aparecida,
2: rogai por nós e abençoai o nosso Brasil.
1: São José,
2: rogai por nós e abençoai as nossas famílias. Música.

0: sexto mistério, a instituição da Eucaristia. Jesus nos dá seu próprio corpo e sangue como alimento espiritual para as nossas almas. É a entrega total e a maior prova de seu amor por toda a humanidade.
1: Pai nosso que estais nos céus, santificado seja o vosso nome. Venha a nós o vosso reino.

0: Seja feita a vossa vontade, assim na terra como no céu.
1: O pão nosso de cada dia nos dai hoje, perdoai as nossas ofensas, assim como nós perdoamos a quem nos tem ofendido, e não nos deixeis cair em tentação, mas livrai-nos do mal. Amém.
0: Ave Maria, cheia de graça, o Senhor é convosco. Bendita sois vós entre as mulheres.

0: Senhor é convosco. Bendita sois vós entre as mulheres, e bendito é o fruto do vosso ventre, Jesus.
1: Santa Maria, Mãe de Deus, rogai por nós, pecadores, agora e na hora de nossa morte. Amém.
0: Ave Maria, cheia de graça, o Senhor é convosco. Bendita sois vós entre as mulheres, e bendito é o fruto do vosso ventre, Jesus.
1: Santa Maria, Mãe de Deus, rogai por nós, pecadores, agora e na hora de nossa morte. Amém.
0: Ave Maria, cheia de graça, o Senhor é convosco. Bendita sois vós entre as mulheres, e bendito é o fruto do vosso ventre, Jesus.
1: Santa Maria, Mãe de Deus, rogai por nós, pecadores, agora e na hora de nossa morte. Amém.
0: Ave Maria, cheia de graça, o Senhor é convosco. Bendita sois vós entre as mulheres, e bendito é o fruto do vosso ventre, Jesus.
1: Santa Maria, Mãe de Deus, rogai por nós, pecadores, agora e na hora de nossa morte. Amém.
0: Ave Maria, cheia de graça, o Senhor é convosco. Bendita sois vós entre as mulheres, e bendito é o fruto do vosso ventre, Jesus.
1: Santa Maria, Mãe de Deus, rogai por nós, pecadores, agora e na hora de nossa morte. Amém.
0: Ave Maria, cheia de graça, o Senhor é convosco. Bendita sois vós entre as mulheres, e bendito é o fruto do vosso ventre, Jesus.
1: Santa Maria, Mãe de Deus, rogai por nós, pecadores, agora e na hora de nossa morte. Amém.
0: Ave Maria, cheia de graça, o Senhor é convosco. Bendita sois vós entre as mulheres, e bendito é o fruto do vosso ventre, Jesus.
1: Santa Maria, Mãe de Deus, rogai por nós, pecadores, agora e na hora de nossa morte. Amém.
0: Ave Maria, cheia de graça, o Senhor é convosco. Bendita sois vós entre as mulheres, e bendito é o fruto do vosso ventre, Jesus.
1: Santa Maria, Mãe de Deus, rogai por nós, pecadores, agora e na hora de nossa morte. Amém.
0: Ave Maria, cheia de graça, o Senhor é convosco. Bendita sois vós entre as mulheres, e bendito é o fruto do vosso ventre, Jesus.
1: Santa Maria, Mãe de Deus, rogai por nós, pecadores, agora e na hora de nossa morte. Amém.
0: Glória ao Pai,
2: ao Filho e ao Espírito Santo, como era no princípio, agora e sempre. Amém. Ó meu bom Jesus, perdoai-nos, livrai-nos do fogo do inferno, levai as almas todas para o céu e socorrei principalmente as que mais precisarem.
0: Nossa Senhora Aparecida,
1: rogai por nós e abençoai o nosso Brasil.
0: São José,
1: rogai por nós e abençoai as nossas famílias.

0: Agradecimento do terço. Infinitas graças vos damos, soberana rainha, pelos benefícios que todos os dias recebemos de vossas mãos liberais. Dignai-vos agora e para sempre tomar-nos debaixo do vosso poderoso amparo, e para mais vos obrigar, vos saudamos com uma salve rainha.
1: Salve rainha, mãe de misericórdia, vida, doçura e esperança nossa salve. A vós bradamos os degredados filhos de Eva. A vós suspiramos gemendo e chorando neste vale de lágrimas. Eia, pois, advogada nossa, esses vossos olhos misericordiosos a nos volvei, e depois deste desterro, mostrai-nos Jesus. Bendito é o fruto do vosso ventre, ó clemente, ó piedosa, ó doce e sempre Virgem Maria. Rogai por nós, Santa Mãe de Deus, para que sejamos dignos das promessas de Cristo.

0: noite a você que nos ouviu através da Rádio Coração. Boa noite, Conceição. Boa noite, Daniel.
1: Boa noite, Feliciane. Boa noite, Daniel.

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0: Louvado seja nosso Senhor Jesus Cristo, para sempre seja louvado. Queridos filhos e filhas, que a paz esteja com você. A quinta-feira eucarística é Jesus sacramentado. Graças e louvores se deem a todo momento ao Santíssimo e Diviníssimo Sacramento. Amado povo de Deus, filhos queridos, povo amado do Senhor, eu gostaria de lembrar que nós estamos em plena novena da exaltação da Santa Cruz, primeiro dia. Isso mesmo, exaltação da Santa Cruz. Na cruz do Senhor eu coloco a minha cruz. Saúdo a todos a partir da Rádio Evangelizar, de onde tudo começa, as rádios irmãs, cujos nomes cito neste momento.
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0: Saúdo a você pela TV Evangelizar, sinal digital em todo o país, em várias cidades, canal aberto, pelo YouTube Padre Manzotti Oficial, pelos aplicativos da Associação Evangelizar é Preciso e todas as plataformas digitais. Seja bem-vindo e sejamos um templo vivo. YouTube Padre Manzotti, lançamento oficial, templo vivo. Queridos filhos e filhas, é quinta eucarística, Jesus sacramentado, em nome do Pai, do Filho e do Espírito Santo. Amém. Naquele tempo, Jesus estava na margem do lago de Genesaré e a multidão apertava-se ao seu redor para ouvir a palavra de Deus. Jesus viu duas barcas paradas à margem do lago. Os pescadores haviam desembarcado e lavavam as redes. Subindo numa das barcas, que era de Simão, pediu que se afastasse um pouco da margem. Depois, sentou-se da barca e ensinava as multidões. Quando acabou de falar, disse a Simão: avança para as águas mais profundas. Lançai as vossas redes para a pesca. Repito o que disse Jesus a Simão e a nós, a mim, a você: avança para as águas mais profundas. Lançai vossas redes para a pesca. Simão Pedro respondeu: mestre, nós trabalhamos a noite inteira e nada pescamos, mas em atenção à tua palavra vou lançar as redes. Assim fizeram e apanharam tamanha quantidade de peixes que as redes se rompiam. Então fizeram um sinal aos companheiros de outra barca para que viessem ajudá-los. Eles vieram e encheram as duas barcas a ponto de quase afundarem. Ao ver aquilo, Simão Pedro atirou-se aos pés de Jesus, dizendo: Senhor, afasta-te de mim, porque sou um pecador. É que o espanto se apoderara de Simão e de todos os seus companheiros por causa da pesca que acabavam de fazer. Tiago e João, filhos de Zebedeu, que eram sócios de Simão, também ficaram espantados. Jesus, porém, disse a Simão: não temas, não tenhas medo. De hoje em diante, tu serás pescador de homens. Então, levaram as barcas para as margens, deixaram tudo e seguiram a Jesus. Que lindo texto vocacional. Primeiro, estavam eles, depois de uma noite infrutífera com peixes, lavando as redes. Quantas vezes nós, depois de tanto trabalhar, de tanto buscar, de tanto fazer, vemos pouco resultado. O Senhor entra e diz: águas mais profundas. Avance. A nossa tentação é desistir. A minha tentação, a sua tentação é desistir diante de um obstáculo. Duque em alto, dizia o Papa São João Paulo II. Avance para as águas mais profundas. E então vocês terão uma grande surpresa. Queridos irmãos e irmãs, que mensagem forte. Você está olhando para a tua vida hoje, está olhando para a tua realidade e vendo as redes vazias, poucos resultados. O Senhor está entrando na tua vida hoje dizendo: avance, não recue, vá de novo, não retroceda, em frente, nunca para trás. Agora vou contigo. Águas mais profundas da existência, águas mais profundas na santidade, águas mais profundas, mas agora sob o mandato de Jesus. E o que se deu? Uma pesca milagrosa. Sim, o Senhor faz-nos ter uma peça.

0: Você está me escutando, filho? Você está me escutando, filho? Avance, não recue. Não se desiluda no primeiro momento. Não guarde suas redes. Vamos! E no final do texto de hoje, não tenhas medo, Simão, não tenhas medo. A partir de hoje tu serás pescador de homens. Então, eles deixaram a barca e seguiram a Jesus. Portanto, a palavra de hoje para todos nós, e eu quero que você escreva isso. Se você tem o diário espiritual, já lembrando que o de 2027 já está pronto, já está pronto. Já foi conferido até 3 capas. Eu estou com o diário espiritual na minha mão. E eu grifei aqui. A palavra de hoje fica para todos nós. Avance para as águas mais profundas. Lançai vossas redes para a pesca. A palavra de Deus hoje: avance, não recua. Coragem, não desista. Avance. O Senhor vai contigo. Eu volto já.
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7: 10 e 13.
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Eu sempre começo o programa com a leitura do Evangelho e a oração do Evangelho. E eu quero mostrar aqui que, para mim, o diário espiritual é importantíssimo. Tanto que eu grifo. Não falei que a palavra orante é avance para as águas mais profundas e lançai vossas redes para a pesca. Pois bem, o diário espiritual de 2027 não é uma agenda. A agenda você encontra em qualquer lugar. Já está pronto. E eu tenho três modelos de capa. Você encontra em produtosqueevangelizam.com.br. Este é um vitral que lembra a terra prometida. O conteúdo é o mesmo. E como é bom você ter, porque você me acompanha na leitura orante. Depois nós temos um de capa verde, mais clássico. Olha, Diário Espiritual 2027, produtosqueevangelizam.com.br. E o terceiro, que é mais clássico ainda, também faz uma alusão à terra prometida, Diário Espiritual. Encomende o seu. E como é bom, eu digo por que que é bom. Tem o Evangelho e tem o Santo do Dia. Por exemplo, hoje está escrito aqui, ó, São Gregório Magno, Papa, Doutor da Igreja, 22ª semana do Tempo Comum. Tem o Evangelho do Dia,

0: Então, faça isso e tenha esse diário. De repente você está acompanhando um programa com o padre e Deus faz um apelo. O que é esse apelo, padre? De repente, o que é isso? Esse diário espiritual eu confeccionei a partir da direção espiritual que eu faço com um diretor. Então ele me pedia quais são os apelos de Deus. Então no diário espiritual você pega o dia e logo embaixo do evangelho, de repente você está acompanhando o programa Experiência de Deus, você está fazendo um momento de oração, você tem linhas para escrever o que é que Deus falou naquele momento para você, quais são os apelos do evangelho na sua vida, para fazer um bom exame de consciência. E de repente você coloca ali, ó, preciso mudar nisso, naquilo. E também dá para você fazer a sua agenda, mas não é uma agenda, pode ser, é um diário da sua vida espiritual. Adquira, se antecipe, porque é de 2027. 3 versões. produtosqueevangelizam.com.br. Lídia, que a paz de Jesus esteja com você.
1: Sua bênção, seu padre.
0: Deus abençoe, filha. Depois eu coloco exposto aqui. Vai lá, diga, Lídia, de onde você fala, meu anjo?
1: O senhor é uma bênção de Deus na nossa vida.
0: Muito obrigado, Lídia. Você fala de onde?
1: De algum lugar do Brasil.
0: Ah, tá. Tudo bem, você pediu anonimato. O que está acontecendo, Lídia?
1: Então, eu preciso muito que o senhor reze comigo pela minha neta.
0: Tá, o que está acontecendo?
1: Ela tem 14 anos, né? Está na adolescência. E tá com depressão. E tá assim, tendo crises de choro, não quer ir pra escola, tá desanimada para qualquer coisa, assim, não quer saber da família. E já tem alguns meses que ela se afastou da igreja. Ela era bem presente na igreja e agora ela não quer mais ir na igreja, não quer mais saber de coisas assim, de coisas edificantes, né?
0: Entendi.
1: Ela está se afastando e está indo por um caminho não muito seguro. É, desconfiamos que ela está com envolvimento com drogas ilícitas, tem falsas amizades e um desvio sexual.
0: Filha.
1: Seria mais ou menos isso. Se eu pudesse rezar comigo,
0: claro,
1: eu agradeceria.
0: Mas antes, vou rezar, você pode ter certeza disso. Nós vamos rezar. E quando alguém liga e fala comigo, todos se tornam intercessores. Por isso que eu falo para as pessoas, eu já vou tocar no assunto. Padre, eu queria tanto pedir oração. A melhor forma que a pessoa tem para que a oração chegue lá no altar, hoje eu celebro duas missas, celebro às 16h e celebro às 17h30, é ligando 0800-410-6060, fala com os nossos atendentes, ou 41-3221-6060, mandando um WhatsApp. Lídia, e antes eu vou rezar, mas eu queria mais uma vez incentivar.
1: Sim.
0: Que vocês falem com os pais e fiquem observando quais estão sendo os gatilhos ou aquilo que está fazendo mudar tão radicalmente de comportamento. Porque você apresentou pontos muito, muito sérios. Não é à toa que ela está se afastando da igreja. Não é por acaso que ela está na escola, não quer ir mais. Não é por acaso que ela está indo, se disse, talvez esteja usando drogas.
1: Sim.
0: E com, você falou a palavra desvio de sexualidade. Veja, é um conjunto de coisas que requer mais do que nunca dos pais muito presentes.
1: Sim.
0: Por mais que ela rechace, os pais precisam estar presentes. Primeiro, para ela se sentir amada no que ela é.
1: Sim,
0: pai. E tem que quebrar esse muro, tem que ter diálogo, e diálogo de amor. Porque senão ela vai se esconder mais, ela vai fazer igual um caramujo, ela vai entrar lá dentro da concha.
1: Sim, sim. Tá.
0: E vai se abrir com pessoas que não vão ajudá-la, pelo contrário, vão destruí-la. Então, não é hora de briga, é hora de acolhimento.
1: Ah, tá.
0: E a partir desse acolhimento, tentar salvar o salvável. De repente, encaminhando ela para fazer uma terapeuta.
1: Ela está fazendo. Está fazendo, e daí foi psicóloga, e ela faz acompanhamento com a psicóloga e com o psiquiatra.
0: Certo.
1: E eles que confirmaram, né, o quadro de depressão.
0: Certo.
1: Mas e ontem ela falou assim: ah, você sabe como é que é, avó? Porque eu tenho depressão também há muitos anos. Ela falou: mas vocês que são adultos conseguem trabalhar com essa depressão, né? Conseguem lidar. E eu não estou sabendo o que fazer. Nossa,
0: padre,
1: doeu muito.
0: Eu acredito, mas filha, vou insistir em dizer, essa depressão não é gratuita. Você mesmo já identificou, mas não preciso entrar no mérito.
1: Uhum.
0: O que é que está causando? E realmente, se o diagnóstico, não vou duvidar, se o diagnóstico é depressão ou é uma tristeza camuflada, uma fuga camuflada, que precisa olhar mais do que a ponta do iceberg. Tem que olhar mais profundo. Por isso que eu falei que os pais, neste momento, precisam estar com muito amor e próximos.
1: Uhum.
0: Vamos rezar juntos. Em nome do Pai, do Filho, do Espírito Santo.
1: Em nome do Pai, do Filho e do Espírito Santo.
0: Senhor Jesus.
1: Senhor Jesus,
0: pelas tuas santas chagas, dolorosas e gloriosas, eu clamo pela minha neta, não precisa dizer o nome alto, mas diga baixinho.
1: Sim.
0: Senhor Jesus,
1: eu a coloco no seu peito aberto,
0: e peço, Jesus, Que com o seu preciosíssimo sangue. Cure as feridas. Emocionais.
1: Sentimentais.
0: Cure esta depressão. E tire este mal pela raiz. Curai minha neta, Jesus. Amém.
1: Amém.
0: Que Deus abençoe, filha. Levaremos no altar do Senhor. Se você quiser deixar o nome dela, fique na linha que eles vão pegar. Eu volto já e volto com a leitura orante. Voltamos já.
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3: 10:23.
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8: 10:26.
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Nós vamos para a leitura orante, mas antes eu quero lembrar, nós estamos na quaresma de São Miguel Arcanjo. E você, fez às 9:30? Se não fez, faça logo depois do programa. Eu volto a lembrar que a intenção é a mesma sempre. Por isso, você que começou, não pare. Vamos juntos, vamos continuar. Mas hoje, eu senti necessidade de colocar nessa batalha espiritual que São Miguel afaste a tristeza. Você é uma pessoa que por algum motivo carrega uma tristeza. Eu não vou dizer, eu não sei porquê, mas você acha que você tem momentos de profunda tristeza e às vezes uma tristeza que vem gratuita, num pôr de sol, num final de tarde, quando você pensa na vida, aquela tristeza que te corrói. Hoje é a proposta, na batalha espiritual de hoje, 17º dia, Quaresma de São Miguel, YouTube Padre Manzotti, combate contra a tristeza que nos paralisa. Pensa nisso. Ontem, sobre a leitura orante, eu coloquei no Instagram, aí eu tinha selecionado aqui, e eu coloquei o texto de ontem que muito me tocou, que era exatamente: o Senhor Jesus me deu autoridade, ou melhor, lá, as armas poderosas de Deus, capazes de destruir fortalezas. Era este o tema. E eu vi ontem, pena, eu tinha selecionado alguns e eu perdi a mas eu vou ler aqui alguns. Jesus das Santas Chagas, a Cida Soares, interagiu no Instagram: entrega em tuas mãos a minha vida, a minha família. Padre, as armas. Lisiane Meri Souza: é rezar, é confiar que a tempestade vai passar. A Denise Macedo: minha principal batalha hoje é a saúde da minha sogra. Depois, Jacir Vieira: a minha luta tem sido contra o vício da minha família. Senhor, não me deixe sem resposta. E outra pessoa dizendo aqui: padre,

0: YouTube para catequizar. Então se inscreva no YouTube Padre Manzotti. Se inscreva no Instagram Padre Manzotti. Vai lá, gente, se inscreve. Interaja. É uma forma de evangelização. Escute o que as pessoas têm dito sobre a leitura orante, por favor.
1: Sou Maria Elane, de Barbalha, Ceará. E vim falar sobre a leitura de hoje, dia 27/8/2026, de 2 Coríntios.
0: Diga.
1: Na minha história, minha mãe adoeceu e foi para a UTI, fez 2 hemodiálises. Mas vendo ela naquela situação, sem reclamar de nada, pois ela era uma pessoa que nunca se reclamou da vida, mesmo doente, mesmo sofrendo com dores, eu nunca vi ela reclamar de nada. E sempre ela falava: se Deus quiser. Eu dizia: mãe, fica boa pra gente ir pra casa. E ela dizia: se Deus quiser. E nessa situação, eu vi que eu não podia fazer nada.
0: Isso.
1: E era só pedir a Deus.
0: É verdade.
1: E que ele fizesse
0: podia
1: a vontade
0: fazer
1: dele.
0: Fazer muito, rezar.
1: Dela, porque eu não queria ver minha mãe sofrendo. Depois que ela foi pra UTI, ela faleceu na UTI. É, durante a hemodiálise, ela sofria muito. Mas ali eu percebi que tudo era como Deus queria.
0: Sim.
1: E não como eu e minha família
0: Mulher
1: queria.
0: De fé.
1: Hoje a gente tem mais fé em Deus.
0: Amém.
1: E pede que tudo seja feito da vontade dele.
0: Louvado
1: pois,
0: seja
1: como
0: Deus.
1: Meu pai dizia, Deus sabe o que faz e a gente não sabe o que diz. E Deus,
0: isso,
1: na nossa tribulação, nos dê força e faça tudo conforme a sua vontade. Deus abençoe todos nós.
0: Amém, Maria. Obrigado por mostrar ser uma pessoa de fé. Deus sabe o que faz, nós não sabemos o que diz. Ditado muito válido. E eu estou vendo aqui, a equipe foi muito rápida. A Gisete comentando: doenças, vícios, joelho no chão e orações. A Maria Lúcia: eu enfrento minha batalha com as armas do Senhor. Oração, confissões, caridade e, acima de tudo, fé. Muita fé. A Júlia: a minha arma é oração diariamente, terços em comunidade, jejum das sextas-feiras. Estamos numa batalha espiritual, gente. Inclusive, quaresma, que eu convido você a fazer hoje. Perdeu, faça depois no YouTube, Padre Manzotti. Meu abraço, Barbalha, Rádio Jangadeira FM. Bispo de Crato, Dom Magnus Henrique Lopes, Bíblia Aberta, cartilha de oração. E hoje, 2 Coríntios, capítulo 10, versículo 12 seguintes. Vamos lá? É claro que não nos atrevemos a nos igualar ou nos comparar com aqueles que pensam que são importantes. Como são ignorantes? Primeiro, eles resolvem quais as medidas que irão usar para se medir. E depois eles se julgam de acordo com essas mesmas medidas. Como diz o texto, ignorantes. Pessoas que se envaidecem. E aqui Paulo está dizendo, se envaidece até no serviço da igreja. Se envaidece no apostolado. Besteira. É a máxima de João Batista: que eu desapareça e o Cristo apareça em mim. Mas a leitura orante de hoje me faz pular para o versículo 15. Assim, não nos orgulhamos do trabalho que outros têm feito em lugares que vão além dos limites que Deus nos deu. Pelo contrário, esperamos que a fé que vocês têm possa crescer e que nós possamos fazer um trabalho ainda maior entre vocês, sempre dentro dos limites que Deus tem posto para nós. Eu grifei no intervalo: nós esperamos que a fé que vocês têm possa crescer. É o que mais nós desejamos. A ação evangelizadora da igreja, toda a ação de uma paróquia, toda a ação missionária, toda a nossa evangelização, também na obra Evangelizar.

0: tem este propósito, que a fé que vocês têm possa crescer. Eu vou repetir. Eu estou há 22 anos aqui, gente, de segunda a sábado, com outros programas, oração da manhã, oração, evangelho do dia, oração da tarde, terço das Santas Chagas. Qual o objetivo de tudo isso? Me exibir? Lhe garanto que não. Se fosse isso, eu já teria parado. Já deu. Mas qual o objetivo da obra evangelizar é preciso? Esperar que a fé que vocês têm possa crescer. Eu pergunto, a tua fé está crescendo? Vou repetir e deixo no ar e volto rezando. Você sente que a tua fé em Deus está crescendo, está diminuindo ou paralisou? Rezamos depois.
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0: Gente, eu testemunho pela minha vida como a palavra de Deus é cheia de imprevistos. E nunca a gente lê um texto do mesmo jeito. Ainda na leitura orante de hoje, não mudei não. Quantas vezes eu já li a segunda carta de São Paulo aos Coríntios? Mas eu volto rezando e ao mesmo tempo escrevi aqui no intervalo: esperamos que a fé de vocês cresça. E eu agora faço uma pergunta: tua fé cresceu? Tua fé diminuiu? Tua fé estabilizou? Vamos rezar. Senhor Deus, dai-me uma fé inabalável, Senhor. Dai-me, Senhor, uma fé que possa crescer na fé. Senhor Deus, eu me faço esta pergunta: se nos últimos anos, se neste ano, eu cresci na fé. Amém. Esta foi a leitura orante da palavra de Deus. Amém. Escute esse testemunho.
1: Eu sou uma mãe daqui de Alagoa Grande. Eu sou uma das mães que meu filho estava perdido no Rio de Janeiro. Ele não ligava para mim, eu não tinha notícia do meu filho. Sofri 3 anos pelo meu filho. E toda noite, padre, eu pedia: minha Nossa Senhora, eu não sei onde meu filho está, mas a senhora sabe. Minha mãe, cobre meu filho com teu santo manto. Eu dizia: Senhor, traz meu filho para casa.
0: Nossa, filha.
1: Mas o Senhor só traga meu pai no seu tempo e quando o meu filho estiver curado. Padre, hoje faz mais de 10 anos. Meu filho é casado.
0: Deus seja louvado.
1: Família, um bom marido, um bom dono de casa e um bom pai. Graça alcançada, graça de

0: Mulhada. Padre Reginaldo, sou
1: diga,
0: a sua fiada.
1: Amém.
0: E que Deus e Nossa Senhora, Jesus, Maria e José lhe abençoe, lhe dê muita paz, saúde e muita sabedoria. Amém.
1: Amém, filha de Deus, lá de Alagoas. Alagoa Grande. Rádio Piemonte FM, Dom Edilson Soares Nobre de Guarabira. Gente, conta pra mim, eu tô muito curioso de saber qual foi a criatividade que você teve com a flâmula que foi mandada. Nós mandamos para todos que colaboraram e ainda estão colaborando com a campanha de Jesus das Santas Chagas. Muito obrigado àqueles que estão ajudando ainda, porque os boletos não venceram. Mas o que vocês fizeram? Me contaram, volto a dizer, me mostraram até uma foto que fizeram uma almofada, tá bom? Outros colocaram num quadro, outros... Me conte, conte como, padre, se eu não consigo falar com o senhor. Não, gente, é mandar 41-3221-6060, grave um áudio. Quero ver a criatividade do povo de Deus. Luciana, que a paz de Jesus esteja com você, Luciana. Alô? Luciana? Luciana? José, bom dia, José. José?
2: Bom dia, padre.
1: Deus abençoe. Você foi salvo no gongo, porque a Luciana não atendeu, fui direto para a segunda linha.
2: Fui, e já tem quase um mês, padre, que eu estou tentando falar com
1: você. Olha aí, diga lá, de onde você fala, José?
2: Padre, eu falo aqui de Brasília, né?
1: Distrito Federal, meu abraço, isso, Distrito Federal. Como é que você me acompanha?
2: Na Rádio Nova Aliança.
1: Isso.
2: Então, na TV Evangelizar.
1: Amém! Pela Amém. Parabólica Digital, meu abraço à Rádio Nova Aliança FM. Estive visitando, fui muito bem recebido pelos padres, pelos...
2: Graças a Deus.
1: Pelos coordenadores ali. Diga lá, José.
2: O padre, o meu problema não é comigo, é com o meu filho e a minha sobrinha e a filhada. Todos dois têm problema de visão, entendeu?
1: O problema é com quem?
2: O meu filho e a minha sobrinha e a filhada.
1: Ah, entendi.
2: O mesmo propósito, sabe?
1: O que eles têm?
2: O meu filho, todos dois têm problema de visão, né?
1: Sim.
2: O meu filho, meu filho foi de nascença.
1: Certo.
2: Eu estava com 28 anos. De uma das vistas, ele só vê um vulto.
1: Certo.
2: Entendeu? Agora a minha sobrinha e a filhada já foi batida de carro. Bateram no carro dela. Estava três pessoas, ela como estava atrás, ela bateu o rosto no banco e ficou defeituosa do olho.
1: Entendi,
2: né?
1: Entendi.
2: E já fez uma cirurgia, padre, mas não surtiu efeito.
1: Entendi.
2: Aí eu falei, não, eu fiz um propósito comigo. Eu como padrinho e pai.
1: Isso.
2: Eu já peguei essa causa e falei, eu vou conversar com o padre, vou expor para ele, para me ajudar nessa caminhada.
1: Claro. E não só a mim, mas a vantagem, eu até ontem pregava sobre isso no sermão do meio-dia. Sabe, eu vou conversar com você, não põe mais ninguém no ar. Sabe, José, eu sempre falo assim, tudo bem a pessoa rezar sozinha, não tem nada contra. Agora, quando a gente partilha para a comunidade, daí que eu falo importância de numa missa, que a nossa oração na comunidade, junto estabelecida, ela ganha uma força enorme. Quando você está passando para mim agora, não sou só eu que vou rezar. Eu vou levar para o santuário, vou rezar missa na sua intenção. Os intercessores vão rezar hoje na adoração ao Santíssimo. Então você ganha muitos aliados rezando pela mesma causa. Por isso eu entendo. Mas eu gostaria de saber o nome do seu filho.
2: Meu filho é Douglas Andrade Silva.
1: Douglas Andrade Silva. Espera só um minutinho. E da sua sobrinha afilhada?
2: É Yara Andrade Lopes.
1: Yara Andrade Lopes. Como eu disse, vou levar no altar do Senhor e os nossos intercessores, terços, orações, jejuns. Nós temos um grupo muito forte e também

0: os grupos de oração que nos acompanham, e também outros que estão rezando agora, vamos rezar na sua intenção. E hoje nós começamos uma nova novena. Então, você tem um crucifixo em casa, José?
1: Tenho, e inclusive eu queria até pedir um aí pro senhor.
0: O quê?
1: O terço.
0: O terço, tá bom. Eu vou enviar, você vai ter que ficar ali para receber, para a gente pegar o seu endereço. Mas o que eu queria falar do crucifixo, nós colocamos um grande crucifixo aqui, e estamos começando hoje a exaltação da Santa Cruz, e tem uma parte que diz: na tua cruz eu coloco a minha cruz. Então, isso, nesse intervalo, você vai pegar dois papéis, um papel, escreve o nome dos dois e coloca atrás da cruz, do crucifixo. Isso. Como eu vou fazer também aqui, colocando as minhas intenções. Que Deus abençoe, José. Deus abençoe lá Brasília, Distrito Federal, Rádio Nova Aliança, Cardeal Arcebispo Dom Paulo César Costa. Filhos queridos, faça isso nesse intervalo. Eu farei com as minhas intenções, faça você com as suas. Nós começamos a novena da Cruz Bendita pensando na exaltação da Santa Cruz. Qual a intenção você coloca na cruz de Cristo? Eu volto já.
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4: 10:48.
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Hoje é aniversário de Dom Antônio Ranis Rosendo dos Santos, da diocese de Caicó, Rio Grande do Norte. Dom Edgar Xavier Hertel, da diocese de Palmas, e Francisco Beltrão. Liberdade FM de Biquinhas, Minas Gerais. Band Sorriso, Sorriso, Mato Grosso. Amado povo de Deus, enquanto eu vou fazendo, já colocou as intenções na cruz de Jesus? Eu coloquei as minhas três intenções, particulares e uma geral. Duas particulares e uma pedindo a graça de poder começar as obras na terra prometida. Filhos queridos, eu quero chamar a atenção para os 60 anos do jubileu da renovação carismática na peregrinação de maio do ano que vem. Vamos juntos? Será em Assis, terra de São Francisco, Santa Clara e São Carlos Acutis. Mas, atenção, a peregrinação dia 6 de maio nós saímos. Nós começamos no sul da Itália. Nós vamos para Palermo, onde nós iremos visitar uma cidade lindíssima. Depois, na peregrinação, vamos a Cefalu e celebraremos numa catedral normanda. E graças a Deus que eu coloquei na programação Siracusa, porque a terra de Santa Luzia, onde ela foi martirizada, e tem uma igreja e as relíquias, a protetora dos olhos. Depois iremos a Taormina, uma cidade lindíssima, incrustada na montanha. Iremos a Pompeia, um lugar, Nossa Senhora do Rosário da Pompeia, um vulcão dos anos 79 depois de Cristo. Você já pensou numa peregrinação? E vamos na costa amalfitana. Nós iremos a Amalfi, iremos à ilha de Capri, inclusive na igreja de São Miguel Arcanjo, Nápoles, ou cidade linda, e onde tem o sangue de São Januário, que ainda se liquidifica. Vamos então a Assis. Assis nós conheceremos São Francisco de Assis, os lugares de Santa Clara, iremos ver o corpo de São Carlos Acutis, já é Pentecostes. E terminamos Pentecostes em Roma, conhecendo as basílicas papais, e que tudo indica teremos uma audiência, como 60 anos da renovação carismática, com o Papa Leão XIV. 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Fala com a Silvia ou com a Sandra. Filhos queridos, ainda quero dizer, já se programou para a festa da Santa Chaga, gente? Eu estou preparando meu coração, do dia 21 a dia 27. Então, Curitiba, região metropolitana, vocês são privilegiados, participar a semana inteira. Você de todo o Brasil, vem conosco. Lembrando, segunda, terça, quarta, São Pio de Pietrelcina, quinta começa o trido, sexta, sábado nós temos a procissão e domingo nós temos o dia todo de Jesus das Santas Chagas. E chegou a hora do primeiro dia da novena. E eu vou me valer, cadê o jornal que você recebeu? Pega lá, filho, pega o jornal. Mas por que eu vou pegar o jornal, padre? É para rezar agora. Porque exatamente no Jornal do Evangelizador, você pode acompanhar a novena comigo na página 7. Primeiro dia da novena. Vitória. Pelo sinal da Santa Cruz, livrai-nos Deus nosso Senhor dos nossos inimigos. Senhor Jesus, por tuas chagas fomos curados. Por tua cruz fomos libertados. Jesus, em seu próprio corpo, levou nossos pecados ao madeiro, a fim de que morrêssemos para os pecados e vivêssemos para a justiça. Por tuas chagas fomos curados. Ó Jesus, em cujos ombros foram abertas feridas, por causa do peso da cruz, feridas causadas pelo madeiro
e pelos nossos pecados. Se a cruz pesar, seja nosso cirineu. Se a cruz pesar e eu cair, ajude-me a levantar. Reze comigo na página 7. Que a tua cruz seja a minha salvação. Ó Santa Cruz bendita, onde a humanidade foi redimida e o Filho do Homem teve suas mãos transpassadas, seu peito aberto, de onde jorrou água e sangue. Ó Santa Cruz, instrumento de morte e de castigo, mas que pelo sangue redentor se tornou sinal de nossa salvação. Jesus, na tua cruz eu coloco a minha cruz. Qual é o seu pedido? Primeiro dia: Jesus, na tua cruz eu coloco a minha cruz. Eu coloquei 3 pedidos lá, 2 pessoais, 1 na intenção de começar as obras na terra prometida. Salve, ó Cristo, doce esperança, concede aos réus remissão, dai-nos o fruto da graça que floresceu na paixão. Louvor a vós, ó Trindade, fonte de todo perdão, aos que na cruz foram salvos, dai a celeste mansão. O Senhor esteja convosco, Ele está no meio de nós, abençoai, Senhor, a água, a roupa dos enfermos, as fotos de família, por intercessão de São Pio de Pietrelcina, Pai, Filho e Espírito Santo, amém. E eu termino com a música Templo Vivo, lançamento que foi da obra Evangelizar é Preciso, está no YouTube, Padre Manzotti, Evangelizar é Preciso.

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2: 10:56.
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1: Sede bondoso com a intercessão de nossa mãe, a Senhora Aparecida. Obrigado a você, meu irmão, a você, minha irmã, irmãos em Cristo que nos acolhem a partir de agora na segunda parte do programa com a Mãe Aparecida. Eu, Eduardo José, chegando para ficar com vocês até às 5 da manhã. Às 4, nós rezamos o nosso Santo Terço Mariano. E você, meu irmão, minha irmã, rezando conosco. 3104-1043 é o nosso WhatsApp para você rezar com a gente. Rezar por você, pela sua família, por todos aqueles que precisam de nossas orações. Obrigado a você que nos acolhe por uma das nossas emissoras que integram a Rede Aparecida de Rádio. Aplicativo Aparecida, portal a12.com/Rádio Aparecida. A você, meu irmão, que está aí na sua casa, no seu cantinho de oração, rezando conosco, louvando e agradecendo ao bom Deus por tudo. Aos irmãos que estão pelas estradas Brasil afora, rezando com a gente também, obrigado pela carona. Como é bom poder estar aí viajando com você, rezando, louvando e agradecendo a Deus por tudo em nossa vida. Obrigado, meu irmão, minha irmã, você que está na estrada rezando com a gente. E aos irmãos que estão cumprindo a missão, trabalhando na madrugada, nos fazendo companhia, louvando e agradecendo também por tudo que temos, por tudo que somos. 3104-1043 é o nosso WhatsApp para você rezar conosco nesta madrugada abençoada, louvando e agradecendo ao nosso bom Deus pela nossa vida, pela nossa saúde, por tudo aquilo que o Senhor nos dá todos os dias, agradecendo sempre. Sejamos gratos por tudo e por todos aqueles que rezam por nós, por aqueles que nós também rezamos por eles, louvando e agradecendo sempre, né, meu irmão? Obrigado a você que nos acolhe, você que esteve na companhia de Evandro Brum até agora há pouco, continue conosco, viu? Vamos juntos nessa caminhada de fé, de amor, paz e esperança. Hoje nós já estamos vivendo sexta-feira, isso mesmo, sexta-feira, dia 4, a primeira sexta-feira do mês, dedicada ao Sagrado Coração de Jesus. Sagrado Coração de Jesus, nós temos confiança em vós, louvando e agradecendo. Obrigado a você, meu irmão, que reza conosco, obrigado a você que nos faz companhia. A produção é de Marcos Tiago, a coordenação de Paula Castro, a direção do padre Vanderlei Souza. Hoje nós estamos celebrando a primeira sexta-feira do mês, como eu disse, dedicada ao Sagrado Coração de Jesus. E a Santa Mãe Igreja faz memória a Santa Rosa de Viterbo e Santa Rosália, a quem nós pedimos a intercessão. 12:05, Padre Vanderlei está chegando com esse nosso momento de evangelização, de reflexão, com os ponteiros apontam para o infinito.
2: Anunciou a Maria e ela concebeu do Espírito Santo. Ave Maria, cheia de graça, o Senhor é convosco. Bendita sois vós entre as mulheres e bendito é o fruto do vosso ventre, Jesus. Santa Maria, Mãe de Deus, rogai por nós, pecadores, agora e na hora da nossa morte. Amém. Rogai por nós, Santa Mãe de Deus, para que sejamos dignos das promessas de Cristo. Oremos e fundir, Senhor, vos rogamos a vossa graça em nossos corações, para que nós que conhecemos pela anunciação do anjo a encarnação de Jesus Cristo, vosso Filho, cheguemos por sua paixão e morte de cruz à glória da ressurreição. pelo mesmo Cristo nosso Senhor. Amém.
3: Olá, meu querido irmão, querida irmã. Estamos na sexta-feira da 22ª semana do tempo comum. Hoje, primeira sexta-feira do mês de setembro, trazemos para nossa oração as intenções do Santo Padre, o Papa Leão XIV, que são dedicados especialmente nas orações e intenções do apostolado de oração e que nós compartilhamos. Para este mês, nas intenções do Santo Padre, o Papa, é que rezemos por uma gestão justa e sustentável da água, que é o recurso vital para que todos tenhamos igual acesso a ela. Oremos. Mês da Bíblia, meu querido, minha querida, nós estamos meditando o livro de Daniel, profeta, que nos fala da riqueza do amor de Deus, a riqueza do profetismo como compromisso de viver, semear e comunicar a verdade de Deus nos desafios da nossa vida. Nós já meditamos a introdução, reflexão sobre o livro do profeta, agora vamos meditar algumas partes dos capítulos que compõem este livro. Hoje nós trazemos os capítulos 1, 2 e 3. No capítulo 1, nós vamos ver o contexto da. Ele vai trazer-nos a história da riqueza na vida de Daniel quando o seu povo vivencia a experiência desoladora do cativeiro na Babilônia, sob o reinado de Nabucodonosor. Então nós temos ali aquele cenário. Jerusalém é tomada pelo rei Nabucodonosor, espoliação dos bens, principalmente os bens religiosos, os bens do templo foram tomados e levados, e assim como algumas pessoas, dentre estas Daniel e três outros jovens, cujos nomes Ananias, Misael e Azarias. Esses jovens têm o nome trocado para esses nomes pelo servo do rei de então, seria o eunuco que cuidava dos jovens escravizados. Eles são levados para a corte do rei. Daniel então vai receber o nome de Baltazar, Ananias recebe o nome de Sidraque, Misael de Misaque e Azarias recebe o nome de Abdênago. Essa troca de nomes não eram simples fatos, mas sim uma forma de fazer com que se desapegassem de suas origens, passando a adotar os costumes locais a partir do nome. Mas os três jovens, fiéis à sua fé, à sua experiência, principalmente à sua memória de quem era, eles decidem não ir cedendo às seduções que a nova situação lhes promete. Então eles não comem da comida que o rei determina que os jovens escravizados sejam alimentados, né? Porque seria uma forma de aceitar as condições de então. Principalmente eles comendo do bom e do melhor no palácio do rei, enquanto seus conterrâneos, seus irmãos e irmãs viviam na situação de escravidão com as penúrias de então. E eles consideram então que esse alimento não era um alimento abençoado por Deus, porque era um alimento escolhido, separado. Deus então vai, a partir dessa opção desses jovens por viverem a fidelidade e responder à realidade, aos desafios de então com a fé firme, Deus vai lhes dando sabedoria, tanto que o resultado desse jogo ali de Daniel e dos três jovens em não comerem a comida do rei, eles lançam um desafio para o eunuco que cuidava deles. Deixa-nos viver aquilo que nós queremos, deixa-nos alimentar do jeito que nós desejamos e daqui a um tempo você faça uma avaliação se o nosso Deus não nos sustenta. Então, isto vai dar um resultado positivo, porque depois de um certo tempo,

O eunuco vai perceber que esses jovens estão mais saudáveis, com uma vistosidade melhor do que aqueles jovens que comiam da comida do rei. Somada a essa questão física, nós vamos perceber que tanto Daniel quanto os jovens vão adquirindo uma capacidade, uma sabedoria. Eles se destacam dentre os escravizados que foram espoliados para o palácio do rei. Eles se destacam dentre esses jovens. Porém, o fato deles não se alimentarem dos produtos que lhes eram oferecidos, eles não padecem, não ficam desidratados, não, eles continuam fortes e, pelo contrário, se desenvolvem mais do que os outros escravizados. Inclusive, dentro da questão das orientações, da sabedoria, eles vão ser chamados constantemente pelo rei para orientações e decisões que necessitassem de sabedoria e sutileza. Esse primeiro capítulo traz para nós esse cenário, então, a opção de Daniel e dos outros jovens em manter fidelidade às suas origens, às suas bases, à sua fé e à sua vida. O capítulo 2 vai dar continuidade a esse processo quando nós vamos ver ali o sonho do rei Nabucodonosor e ele consulta os sábios da corte, mas nenhum desses sabe de fato discernir o que o seu sonho revela. Daniel vai ter então essa oportunidade e, ao ser chamado, antes de qualquer coisa, ele invoca a bênção de Deus, a sabedoria de Deus, e revela ao rei que aqueles sonhos estavam de fato mostrando para ele qual era o caminho que aquela forma de conduzir a história estava levando todo o reino, né? O julgamento divino era ali simbolizados, uma estátua de quatro materiais. Então, assim, Daniel vai mostrando que no sonho do rei Deus está mostrando o seguinte: não é o império humano, não é a força humana que garante a vitória, porque além de tudo há um reino que é o reino de Deus. Isso nos mostra no livro de Daniel uma opção por não viver as ambições que o poder, que o ter, podem nos enganar, acharmos que estamos acima ou além dos outros. Acima e além está Deus. O capítulo 3, nós vamos então encontrar aí como o profeta e todo aquele que quer seguir a verdade vai também encontrar obstáculos, desafios, para perceber, em primeiro lugar, a força da fé, a força da compreensão e da convicção que carregam, que não são manipuladas pelas condições ou pelas facilidades. A verdadeira experiência de fé, a convicção verdadeira, ela não se deixa corromper. Então nós vamos encontrar isso naqueles, claro, sempre a gente vai perceber em todos os setores onde há um destaque, há também um olhar maledicente, ou inveja verdadeira, né? Isso é muito claro, não adianta a gente querer enganar, porque o ser humano tem esta capacidade de não só admirar o que o outro tem, mas querer puxar o outro para que não chegue ou não tenha ou não manifeste aquilo que tem, a famosa inveja, que é essa nociva relação com as coisas e com as pessoas. Então os três jovens vão encontrar esse tipo de reação na corte quando manipulado pelos ministros, e então o rei Nabucodonosor vai estabelecer um culto a uma estátua erigida com suas fisionomias. E quem não se prostrasse, não prestasse homenagem a essas estátuas, seriam jogados na fornalha, seriam condenados, né? Julgados e condenados porque não estavam respeitando o soberano da nação. Lembremos-nos que os três jovens, eles têm convicção de que o único soberano a ser venerado, adorado, a quem se deve prostrar, é Deus. Diante dessas situações é armada esta cilada para eles, e como eles não obedecem às ordens do rei da terra, eles são julgados e condenados a padecerem na fornalha. Mas ali no meio da fornalha, em vez de eles sofrerem, aí vamos mostrar, esse texto vai nos mostrar o seguinte: o sofrimento

ele é real. Agora, a reação diante do sofrimento, ela é a partir da nossa experiência, né? A partir do lugar que nós estamos, da consciência que temos. Os três jovens, então, eles vão manifestar ali não a dor, nem a tristeza, nem o sofrimento, mas sim a alegria de estarem sendo tocados pela maldade humana, uma vez que estavam sendo fiéis a Deus. E aí, mais uma vez, Deus prova para eles que até a passagem pelo fogo vai ser aniquilada pelo poder da sua compreensão. Esses três capítulos iniciais, portanto, eles nos trazem a questão da firmeza, da confiança na ação de Deus, nas situações mais embaraçosas possíveis, porque é fácil a gente dizer que confia, que está firme com Deus, quando tudo está bem, quando tudo caminha harmoniosamente, mas quando algo nos contraria, a tendência nossa é de vacilar da confiança e na firmeza em Deus. Não, meu querido irmão, querida irmã, tenha por certo, Deus está contigo na fornalha, tá bom? Fique com Deus, na paz e na graça.

0: 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Aproveitando a você, meu irmão, que está ligadinho conosco, continue enviando as suas intenções para o Santo Terço, logo mais às 4 da manhã, o nosso Santo Terço Mariano, começando o dia, rezando o Santo Terço. E é muito bom, viu? Louvando e agradecendo por tudo. E a você, meu irmão querido, que reza conosco, envie também as suas intenções e também a sua mensagem de fé, de amor, paz e esperança, os aniversariantes do dia. É, participe conosco, mande aí, tá bom? 3104-1043. E o nosso momento é de oração. E nesse momento de oração, voltemos nosso coração para Jesus e contemplemos o seu sagrado coração, fonte inesgotável de amor, misericórdia e esperança. Um coração que se entrega por inteiro à humanidade e nos convida a confiar sempre na bondade e na misericórdia de Deus. Ao sagrado coração de Jesus, entreguemos nossas vidas, nossas famílias, nossas alegrias, nossas preocupações e tudo aquilo que trazemos no coração. Que o amor de Cristo renove nossa fé, cure nossas feridas e nos ensine a amar e a servir com um coração semelhante ao seu. Com fé e confiança, unamo-nos em oração ao Sagrado Coração de Jesus.
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0: tradição do Sagrado Coração de Jesus é muito antiga na Igreja, tendo sua origem ainda nos primeiros séculos do cristianismo. O centro da devoção ao Sagrado Coração de Jesus está na adoração do próprio Jesus, representado pelo seu coração, que nos ama infinitamente. Rezando hoje, como é tradição na primeira sexta-feira do mês, ao Sagrado Coração de Jesus, queremos crescer no amor para com nosso Senhor, expressando ao mesmo tempo nossa confiança em sua infinita misericórdia. Rezamos pedindo pelo bem de toda a Igreja, pela salvação da humanidade, pela conversão dos pecadores, pela santificação de todo o clero e para que possamos amar a Deus sobre todas as coisas.
1: Coração de Jesus, eu recorro a vós das necessidades em que me encontro. Confio ao vosso poder, à vossa sabedoria, à vossa bondade, todas as minhas angústias e todas as angústias do meu coração. Coração de Jesus, cheio de misericórdia, a vós recorro com plena confiança. Entrego ao vosso poder as necessidades que me angustiam e os males que me oprimem. Sagrado Coração de Jesus, meu único tesouro, atendei minhas súplicas. Coração de Jesus, consolo dos que vos invocam na situação em que me encontro, eu recorro a vós, conforto dos necessitados, e confio em vossa proteção todos os meus sofrimentos. Sagrado Coração de Jesus, único descanso dos que em vós esperam, consolai-me. Amém. Sagrado Coração de Jesus, nós temos confiança em vós. Sagrado Coração de Jesus, fazei o nosso coração semelhante ao vosso.

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1: 12:31. 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
1: Com a Mãe Aparecida, Rede Aparecida de Rádio, juntinho de você, na sua casa, no seu trabalho, na estrada, onde quer que você esteja, viu, meu irmão? Obrigado pelo carinho de sempre. Mandando um abraço pro Marcel Poleski, rezando conosco. O Marcel tá lá rezando pela filha dele, a Maria Laura, louvando e agradecendo a Deus por tudo. Rezando conosco também o nosso irmão querido Israel Reis, lá em Ponta Grossa, no Paraná. Tá lá trabalhando, GCM, tá lá trabalhando e rezando por ele, pelos enfermos, por todos os ouvintes da Rádio Aparecida e também da Rádio Santana FM, nossa parceira em Ponta Grossa, lá no Paraná. Israel, meu querido, bom trabalho para você, meu irmão, viu? Que Deus abençoe, que a Mãe Aparecida lhe cubra com o seu manto sagrado, a você e a todos os seus colegas aí que fazem a segurança, uma parte da segurança de Ponta Grossa, no Paraná, em conjunto com toda certeza com a Polícia Militar, né, do estado do Paraná. Rezando conosco o Paulo Roberto de Oliveira, lá em Santa Rita de Jacutinga, e o Oscar e o Ayrton rezando conosco também. O Miguel e o Ayrton rezando conosco em São José do Rio Preto.
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0: quem é justo vem de Deus.
1: A salvação de quem é justo vem de Deus.
0: Confia no Senhor e faz o bem, e sobre a terra habitarás em segurança. Coloca no Senhor tua alegria, e ele dará o que pedir teu coração.
1: A salvação de quem é justo vem de Deus.
0: Deixa aos cuidados do Senhor o teu destino, confia nele, e com certeza ele agirá. Fará brilhar tua inocência como a luz, e o teu direito como o sol do meio-dia.
1: A salvação de quem é justo vem de Deus.
0: Afasta-te do mal e faze o bem, e terás tua morada para sempre, porque o Senhor Deus ama a justiça, e jamais ele abandona os seus amigos.
1: A salvação de quem é justo vem de Deus.
0: A salvação dos piedosos vem de Deus. Ele os protege nos momentos de aflição. O Senhor lhes dá ajuda e os liberta. Defende-os e protege-os contra os ímpios e os guarda porque nele confiaram. A salvação de quem é justo vem de Deus.
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0: Até aqui o Senhor nos conduziu, Grupo Chamas, 12:36.
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0: com Pablo Soares.
2: Salmo 36. A salvação de

0: Padre Joãozinho e Padre Zezinho, tu és a fonte. 20 minutinhos faltando, 19 agora faltando para a 1 da manhã.
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2: Foi muito bom rezar com você nesta semana. E hoje, sexta-feira,

Vamos lembrar que Jesus foi crucificado, morreu e ressuscitou por cada um de nós, por mim e por você. Nesta oração, lembro de maneira especial os aniversariantes de hoje, o Sebastião, que trabalha no Liceu de Campinas. Iniciemos esta oração invocando a Santíssima Trindade. Em nome do Pai, do Filho e do Espírito Santo. Amém. Senhor nosso Deus, nosso Pai, nós cremos em vós, nós esperamos em vós, nós vos amamos, nós vos agradecemos este dia e vos damos graças porque estamos com vida. Oferecemos este dia ao Senhor com todas as nossas alegrias e sofrimentos, com todos os nossos trabalhos e divertimentos. Guardai-nos do pecado e fazei de nós instrumentos de vossa paz e do vosso amor. Ajudai-nos a observar vossos santos mandamentos. Amém. Sexta-feira, dia 4 de setembro. O trecho do Evangelho de hoje é escrito por Lucas, capítulo 5, versículos de 33 a 39. Anúncio do Evangelho de Jesus Cristo segundo Lucas. Naquele tempo, os fariseus e os mestres da lei disseram a Jesus: os discípulos de João e também os discípulos dos fariseus jejuam com frequência e fazem orações, mas os teus discípulos comem e bebem. Jesus, porém, lhes disse: os convidados de um casamento podem fazer jejum enquanto o noivo está com eles? Mas dias virão em que o noivo será tirado do meio deles. Então, naqueles dias, eles jejuarão. Jesus contou-lhes ainda uma parábola. Ninguém tira retalho de roupa nova para fazer remendo em roupa velha, senão vai rasgar a roupa nova, e o retalho novo não combinará com a roupa velha. Ninguém coloca vinho novo em odres velhos, porque senão o vinho novo arrebenta os odres velhos e se derrama, e os odres se perdem. Vinho novo deve ser colocado em odres novos, e ninguém, depois de beber vinho velho, deseja vinho novo, porque diz: o velho é melhor. Palavra da salvação. A prática do jejum como sinal de penitência e arrependimento é muito comum na Bíblia, e o próprio Jesus já o incentivou, mostrando que ele deve ser praticado sem formalismos e hipocrisias. No Evangelho de hoje, a questão é outra. Jesus mostra que o jejum é sinal de preparação e expectativa da vinda do esposo. Uma vez que o esposo já chegou para a festa, já está no mundo, não há mais motivo ou espaço para o jejum, mas apenas para a alegria. Jesus confirma assim que ele é o esposo, é o Messias, esperado. É tempo de celebrar e de abrir nosso coração para a novidade do Evangelho. A oração na intenção das pessoas que já faleceram é expressão da ligação e do amor que temos para com elas. A dor, a tristeza, a saudade são sentimentos humanos. Não tem problema tê-los. Mas o desespero não é um sentimento cristão. Acreditamos que Cristo venceu a morte, está vivo, e todos os nossos conhecidos, familiares, amigos estão com ele. Através das nossas preces, gostaríamos de ajudá-los no momento da morte a se decidirem por Deus. É um sinal do nosso amor e da nossa solidariedade. Para o amor, a morte não é um limite. Vamos pedir a Deus por todas as pessoas que faleceram. Lembre agora de seus familiares, amigos, conhecidos que faleceram e estão junto de Deus. E rezemos. Nas vossas mãos, Pai de misericórdia, entregamos a alma de nossos amigos, familiares, conhecidos, na firme esperança de que eles ressurgirão com Cristo no último dia, como todos os que no Cristo adormeceram. Escutai na vossa misericórdia as nossas preces, abri para eles as portas do paraíso, e a nós que ficamos,
concedei que nos

0: consolemos uns aos outros com as palavras de fé até o dia em que nos encontraremos todos no Cristo, e assim estaremos sempre convosco. Amém. Deus, na sua bondade, criou o ser humano e deu aos que creem em seu Filho ressuscitado a esperança da ressurreição. Vos dê também hoje toda a consolação e bênção. O Senhor esteja convosco, Ele está no meio de nós. Desça sobre você, sobre a sua família, sobre as suas intenções e necessidades, a bênção do Deus Todo-Poderoso. Pai, Filho e Espírito Santo. Amém. Sagrado Coração de Jesus, fazei o meu coração semelhante ao vosso. O abraço de hoje vai também para o pessoal de Campinas. Um abraço para Maria Inês, Regina Caron, Regina Finóquio, Silvia, Sônia e Zezé. E um abraço para o Ronaldo de Araraquara e para o Jorge de Piracicaba. Sou o padre Edmilson Moraes, salesiano de Dom Bosco, e moro em Campinas, no estado de São Paulo, no Colégio Liceu Salesiano Nossa Senhora Auxiliadora. Abraço e até mais.
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0: Somos todos um. 10 minutinhos faltando para 1 da manhã. Alen Castro cantando pra gente. 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
0: Missionário Redentorista, Padre Rubens Gomes de Carvalho.
2: Ouvintes queridos, ainda sobre a presença real.

0: O de Cristo na hóstia, no pão consagrado, Cirilo de Jerusalém, em sua catequese, capítulo 5, número 2, ele diz, do 2 a 5 da sua catequese: outrora, em Caná da Galiléia, por própria autoridade, Jesus transformou a água em vinho. Não será digno de fé quando transforma o vinho em seu sangue? Convidado às bodas corporais, Jesus realizou esse milagre maravilhoso. Aos companheiros do esposo não se concederá, com muito mais razão, a alegria de desfrutar do seu corpo e do seu sangue? Quem é o esposo? É Jesus. A igreja e os cristãos são a esposa de Cristo. E Cristo alimenta esse seu corpo, que somos nós, com o seu corpo, sangue, alma e divindade. Então Jesus nos dá o que é necessário, nos torna um com Ele. Então aí nós devemos, com muita razão, viver a alegria de desfrutar do seu corpo e do seu sangue. É o que nos orienta São Cirilo de Jerusalém. Portanto, diz São Cirilo, com toda certeza recebemos o corpo do Senhor, recebemos o sangue de Cristo. Em forma de pão te é dado o corpo, e em forma de vinho o sangue, para que tornes, tomando o corpo e o sangue de Cristo, concorpóreo e consanguíneo o Cristo, um só em Cristo. Assim nos tornamos portadores de Cristo, isto é, cristóforos, portadores de Cristo, sendo nossos membros penetrados pelo seu corpo, pelo seu sangue. Deste modo, como diz o bem-aventurado Pedro, tornamo-nos participantes da natureza de Deus, participantes da natureza divina, e somos um só em Jesus Cristo. Falando de outro modo aos judeus, Cristo dizia: se não comerdes a minha carne e não beberdes o meu sangue, não tereis a vida em vós. Como não entendessem espiritualmente o que era dito, escandalizados, se retiraram, e imaginando que o Salvador os incitava a comer carne humana. Na nova aliança, o pão celeste e o cálice da salvação santificam a alma e o corpo, pois como o pão se adequa ao corpo, assim o Verbo de Deus, que é Jesus, se harmoniza com a alma. São Cirilo nos envolve nesse mistério, colocando para nós que nós nos tornamos um com Jesus, e animados e alimentados pela sua presença, Ele é aquele que nos guia nos seus caminhos e nos fortalece para sermos fiéis ao Senhor Jesus. Na nova aliança, o pão celeste e o cálice da salvação santificam a alma e o corpo, pois como o pão se adequa, está de acordo ao corpo, assim o Verbo se harmoniza com a alma. São Cirilo de Jerusalém continua nos ajudando a entender o significado dessa entrega de Jesus por nós, no pão e no vinho consagrados na Eucaristia. Ele diz: não consideres, portanto, o pão e o vinho como simples alimentos. São conforme a afirmação do Mestre Jesus, corpo e sangue. Se os sentidos isto te sugerem apenas ser o pão e ser o vinho, se os seus sentidos te sugerem isso, a fé te confirma. Não julgues o que se propõe segundo o gosto de pão, mas pela fé tem firme certeza de que foste julgado digno do corpo e do sangue de Cristo. Por isso, logo depois da consagração da Santa Missa, a gente ouve isso, o padre diz, né? Eis o mistério da fé. Ali estamos envolvidos com esse Cristo que se doa, não só lá na cruz, não só no, na sua paixão, mas ele se doa no seu corpo e no seu sangue como alimento para todos nós. Encontro com Jesus. Encontro com Jesus. A fé na palavra de Jesus, na convicção de Jesus, nos leva então a acreditar e a tornar Cristo aquele que nos sustenta, e a gente vai avidamente comungar no corpo e no sangue do Senhor Jesus. E o Cristo não diga para nós aquilo que ele disse para aqueles que, ouvindo Cristo, abandonaram, porque não aceitaram que Jesus ia dar o seu corpo e o seu sangue para nós. E o que Jesus diz para eles? Vocês não acreditam? Aqueles foram embora e não acreditaram. E vocês que estão comigo, querem continuar comigo? Ou querem ir também embora? Essa pergunta é para nós hoje também. Acreditamos? E a nossa vida, no dia a dia, confirma que Jesus verdadeiramente é o nosso alimento? Pensemos nisso, meus irmãos, e tornemos a Santa Missa o centro da nossa vida de oração e de força para a nossa ação no mundo. Um abraço, até o próximo encontro, se Deus quiser.
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1: 1:02, horário de Brasília.
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1: Com a Mãe Aparecida, onde quer que você esteja, rezando conosco em mais uma madrugada, louvando e agradecendo a Deus, os nossos irmãos que rezam conosco em São José do Rio Preto, interior de São Paulo, pela Rádio Interativa FM, a 104.3. Lá em Mossoró, no Rio Grande do Norte, a Rádio Rural AM 990 kHz. Obrigado a você, meu irmão querido, que está rezando conosco pela Rádio Tubá FM 104.9 em Tubarão, Santa Catarina. Louvando e agradecendo. Quando eu falo Tubarão, Santa Catarina, eu lembro da vinhetinha que nós tínhamos aqui na Rádio Aparecida, até aproveitando, né, falando dos 75 anos de história, é a vinhetinha que falava: Santa Catarina, eu gosto de você, papá. É, as vinhetas que é, cada estado tinha uma vinhetinha, e eu lembro, toda vez que eu falo de Santa Catarina, vem essa vinheta na minha memória. Muito lindo, muito bom relembrar esses tempos, né? E agora nós estamos aproveitando esses dias. Na próxima terça-feira estaremos na nossa Santa Missa em ação de graças por esses 75 anos da Rádio Aparecida. Muita gente passou, muita gente está passando, muita gente vai passar ainda, não é verdade? Graças a Deus, a Rádio de Nossa Senhora. Graças a você também, meu irmão, minha irmã, porque o objetivo da Rádio Aparecida sempre foi, é e será vocês, nossos ouvintes. Sempre, sempre. 1:04.
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0: Jesus, filho amado, coral Campanha da Fraternidade. 1:10, bom dia com a mãe Aparecida. 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

0: 1:14, um ótimo e abençoado dia a você, viu, meu irmão? A você, minha irmã, que está aí rezando conosco na sua casa, no trabalho, onde quer que você esteja. Maria vem Rosso cantando para nós. Quem está chegando é a Gabi Pedroso com a nossa crônica para o dia de hoje.
1: Jesus, autoridade dos que sofrem. Jesus age com uma autoridade profética que provém de Deus e se manifesta como autoridade dos que sofrem. Ninguém pode discutir isso. É a primeira verdade exigível a qualquer política e a qualquer religião. Esta autoridade dos que sofrem é a que impregna as palavras e os gestos de Jesus de uma força crítica radical. Cura os enfermos quebrando o sábado, porque nem a lei mais sagrada está por cima do sofrimento dos infelizes. Toca os leprosos, acolhe os excluídos do templo, come com pecadores desprezados por todos. Porque na hora de praticar a compaixão de Deus, o mau e o indigno têm tanto direito como o bom e o piedoso de serem acolhidos com misericórdia. Oferece o perdão de Deus aos pecadores sem exigir-lhes o batismo no Jordão, nem oferecer sacrifícios de expiação em Jerusalém. Por quê? Porque ninguém deve controlar o perdão de Deus, impondo um sistema de perdão que esteja acima da compaixão livre e libertadora de Deus. José Antônio Pagola, Recuperar o Projeto de Deus, Editora Vozes.
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0: Fabiana Piegzarka, pedi e vos será dado. Linda essa canção. E é isso mesmo. Pedimos e o Senhor nos concede, no tempo dele, na graça dele, para todos nós. Agora 1:20, praticamente, faltando 15 segundinhos.
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0: Padre Reginaldo, que está chegando nesta sexta-feira, primeira sexta-feira do mês, dedicada ao Sagrado Coração de Jesus.
2: São Paulo já nos diz: combati o bom combate, completei a corrida, guardei a fé. Ele compara a caminhada cristã de conversão e de missão como uma corrida, um combate. Assim como existem os centros de treinamento para os atletas, a vida de comunidade, os grupos de pastorais e movimentos são os locais propícios onde treinamos nossa fé, aperfeiçoamos nossas marcas, atingimos nossos objetivos. É nesse ambiente comunitário que nossa fé passa a ser ato de fé. Nossas esperanças se renovam e, se cairmos, perdemos uma batalha, jamais teremos perdido o combate final. É na comunidade que encontramos força para manter nossa fé viva e atuante diante de tantos adversários. É a vida em comunidade que nos dá condições para nos aprofundarmos na fé, dando razão de nossa esperança, sem nos deixar confundir por falsos valores e falsas doutrinas. Temos os irmãos conosco, temos nosso Deus misericordioso a nos perdoar e a nos impulsionar, dizendo: vá em frente, não tenhas medo, eu estou contigo. E temos uma garantia valiosa em comparação aos esportes. No final, nossa vitória é certa.

0: Coral Comep cantando pra gente És Maria, a Virgem que sabe ouvir. Linda essa canção. 1:28, bom dia.
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0: Pertinho de você, juntinho a você aí na sua casa, no seu trabalho, na estrada, rezando conosco. Deixa eu mandar abraço aqui para os nossos amigos, o Jonathan de Cima, nosso irmão querido lá em Blumenau, Santa Catarina, pelas estradas da vida, né, meu irmão? Estamos juntos, com a graça de Deus, rezando por ele, pela vida e saúde dele, pela vida e saúde de toda a família, louvando e agradecendo sempre, né, Jonathan, meu irmão querido? A dona Aparecida rezando com a gente, rezando por ela, pelo esposo Paulo Sérgio, pelo filho Eric, por todos aqueles que precisam de orações, lá em Aracaju, no Sergipe. Paulo Sérgio tá trabalhando, rezando conosco, e a dona Aparecida em casa, cuidando da família e rezando conosco, né, dona Aparecida? Beijo no coração de vocês, nos ouvindo pela Rádio Cultura de Aracaju. O Luiz Fernando em Taubaté também marcando presença conosco, rezando por ele e pela família. Ah, o nosso querido Luiz, lá em Matão, rezando com a gente, pedindo as bênçãos da Mãe Aparecida, louvando e agradecendo. Ô Luiz, deixa eu colocar para você, nós estamos tendo esse probleminha com a questão do áudio, né? Por conta dos horários políticos, viu, meu irmão? Toda hora que entra um horário político, no nosso caso aqui na madrugada, nós não temos, né? Mas eu não sei as outras emissoras, as outras rádios espalhadas pelo Brasil afora, e que aí pelo por onde você também está nos ouvindo. Eu até peço que você coloque aí para mim, tá bom? Por onde você está nos ouvindo, que às vezes dá essa falha no áudio, e todos os irmãos que estejam nos ouvindo agora, se estiver passando por esse mesmo problema, nos informe de que forma que você ouve, se é pelo aplicativo Aparecida, pelo a12.com/rádio Aparecida, ou por uma das nossas emissoras que integram a rede Aparecida de rádio. Tá bom, Luiz? E o Luiz colocou o nome da família agora, eu pedi ontem pra ele. Valeu, viu, meu irmão querido? A dona Marli, que é a esposa, a Tainara, que é a filha, o João Pedro também, que é o filho, e também os netos, a Jade, Karina, Pedro e Mariana. Olha que família linda. Deus abençoe, viu, meu irmão querido? E rezando, claro, pela vida e saúde da dona Agostinha, que está internada em São Paulo, mãezinha do Luiz, pedindo vida, saúde também para o Nivaldo, lá da cidade de Matão, Nivaldo Novelo, que também está precisando de nossas orações. Luiz, um abraço, meu irmão.
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0: E diz: quão grande és tu? 1:39 com a mãe? Com a mãe Aparecida.
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0: Elô Silvério chegando com esse momento especial, o nosso momento com a mãe.
2: Refletindo o tema, Maria nasceu para uma missão. E nós? Vamos juntos começar o momento com Maria de hoje. Maria nasceu para uma missão, ser mãe do Salvador, e com seu sim, colaborar com o plano de Deus para a humanidade. Desde o seu nascimento, sua vida foi preparada para algo maior: servir, amar e conduzir os corações a Jesus. E nós? Também não nascemos por acaso. Deus nos chamou à vida com um propósito e nos confiou uma missão única. Assim como Maria, somos convidados a dizer sim todos os dias, mesmo sem compreender todos os caminhos. Nossa missão é deixar Deus agir em nós, para que através da nossa vida, outras pessoas possam encontrar Jesus. Somos chamados a amar, servir, perdoar, acolher e testemunhar a fé onde estivermos. Maria nos ensina que uma vida entregue ao Senhor pode transformar histórias e gerar frutos de amor. Se Maria nasceu para uma missão, nós também nascemos para uma: conhecer, amar e servir a Deus, levando Cristo ao coração daqueles que Ele colocar em nosso caminho.

0: padroeira do Brasil, Alessandro, cantando pra gente. 1:47.
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2: Irmão, irmã, façamos catequese. Jesus garante que Deus nos atende, mas que é preciso fazer a nossa parte. Como sairei do poço se não segurar a corda que me jogam? Como escaparei do afogamento se não agarrar a corda que alguém lançou do barco? Tenho que fazer a minha parte, porque Deus já fez a parte dele. Ele nunca deixa de nos amar, mas há quem não aceite ser amado. A verdade é que há pessoas que não correspondem aos favores recebidos, assim como há quem prefira esconder-se da luz do sol. No entanto, a luz do sol existe. E a graça também. Cantem comigo.

0: Padre Fábio de Melo, razões 1:57. Bom dia.
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2: 1:59.
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2: Com a Mãe Aparecida, Rede Aparecida de Rádio, juntinho de você, meu irmão, de você, minha irmã, na sua casa e no seu cantinho de oração, rezando conosco nesta madrugada abençoada de sexta-feira, 4 de setembro, louvando e agradecendo ao bom Deus por tudo em nossa vida, na vida da sua família, na vida dos seus amigos e de todas aquelas pessoas que gostamos, que amamos, que convivemos no nosso dia a dia. Agora, 2 horas em ponto, deixa eu mandar um abraço aqui para o nosso povo querido em Batatais, que nos ouvem pela Claretianas FM 105.7, ao Reginaldo, toda a equipe trabalhando conosco lá em Batatais, interior de São Paulo, e em Rio Claro pela Rede Claré de Comunicação a 106.5 FM. Ali no interior de São Paulo, Rio Claro, rezando conosco. Do ladinho, Santa Gertrude, está lá o Júlio e todos os nossos irmãos e irmãs em sintonia conosco também, louvando e agradecendo a Deus por tudo na nossa vida.
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2: Irmã Kelly Patrícia, espera no Senhor.

0: 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Padre Vanderlei está chegando com o nosso momento de oração.
1: Querido irmão, querida irmã, entramos no mês de setembro, prenúncio da primavera, renovação da vida. Mês especial, tempo de alegria e gratidão a Deus pelos 75 anos da Rádio Aparecida. Especial momento oracional, hoje participa conosco nosso querido arcebispo de Aparecida, Dom Mário Antônio. Oremos.
2: Senhora Aparecida, Mãe de Jesus e Nossa Mãe, nós vos louvamos pelo vosso sim generoso, que abriu ao mundo o caminho da salvação. Hoje elevamos a Deus esta oração em ação de graças pelos 75 anos da Rádio Aparecida, que sob a vossa proteção leva diariamente o Evangelho, a esperança e o consolo a milhares de lares. Mãe Aparecida, continuai abençoando todos aqueles que fazem parte desta obra evangelizadora, os missionários redentoristas, os comunicadores, colaboradores, voluntários, a família dos devotos, as rádios parceiras e, de modo especial, todos os ouvintes. Que cada programa, cada oração, cada música e mensagem transmitida sejam instrumentos de encontro com Cristo e de fortalecimento da fé do vosso povo. Ensinai-nos, ó Mãe, a acolher o projeto de Deus com a mesma confiança e humildade que marcaram a vossa vida. 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Por vossa intercessão, fazei de nós discípulos missionários, sempre prontos a servir e a testemunhar o amor de Deus.

0: da núbia do menino Jesus.
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0: Padre José Allen chegando com a sua mensagem para esta sexta-feira.
2: A paz esteja com você. Amar Maria é sempre compreendê-la à luz de Cristo e considerá-la como o caminho santo que nos leva a Jesus, que é o caminho. No Evangelho de João, nas bodas de Caná, há uma relação muito interessante e fundamental que deve ser para todos nós o lema da nossa vida. Quando Maria diz aos funcionários: "Fazei tudo o que ele vos disser." Maria nos conduz a Jesus para aprender a segui-lo, a amá-lo, a ser verdadeiros filhos do Pai, discípulos, irmãos de Jesus e, portanto, também filhos de Maria, conduzidos pelo Espírito Santo. É no caminho da vida que nós vamos aprendendo a entender quem é Jesus, conhecê-lo. E a presença de Maria como nossa mestra é fundamental. Tudo que Maria vive é um modelo para todos nós. Ela pratica de uma maneira totalmente profunda, nova e revolucionária, no silêncio, na humildade, tudo que Jesus ensinou. Portanto, aprendamos também a orar com Maria. É um tema inesgotável. Quanto mais a gente tentar aprofundar a presença de Maria e a oração a Maria, nós vamos ficando cada vez mais enriquecidos na graça de Deus. Portanto, devemos aprender a sentir a presença de Deus que nos envolve, nos chama à missão e nos fecunda com a força do Espírito Santo. E nada mais simples do que acompanhar a trajetória de Maria, a Virgem de Nazaré, como aparecem nos Evangelhos. Poucas cenas, mas de uma profundidade que faz a gente enxergar a vida na sua realidade profunda. Peçamos a Deus essa graça e oremos a Maria com nosso coração para que aprendamos com ela a seguir Jesus.
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0: Padre Antônio Maria, 2:17, Rádio Aparecida, Rede Aparecida de Rádio, Música, Fé e Missão, Mãe Aparecida.
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0: Estudo da Bíblia, a Samaritana. Jesus conversava com a samaritana à beira do poço. Mulher, se conhecesses o dom de Deus e se soubesses quem sou, eu te digo, dá-me de beber. Tu é que me pedirias e eu te daria água viva. Ela respondeu, nem sequer uma vasilha tens para tirar água e o poço é profundo. De onde, pois, obterás essa água viva? Água viva significava água corrente. És, porventura, maior que nosso pai Jacó, que nos deu esse poço do qual ele próprio bebeu? Ele, seus filhos e seus animais? A mulher parecia zombeteira. Jesus lhe replicou. Aquele que bebe dessa água terá sede novamente. Mas quem beber da água que eu lhe der, nunca mais terá sede. Pois a água que eu lhe der se transformará nele em fonte que jorra para a vida eterna. O falar de Jesus era misterioso, profundo, figurado. Ele se refere à sede de felicidade que só Deus pode saciar. Nós beberemos a alegria do coração de Deus quando formos para o céu. Nunca mais haverá sede. A mulher, pensando em sentido material, não compreendia. Por isso zombou. Dá-me desta água para que eu nunca mais tenha sede e não venha buscar água tão longe. Jesus disse, vai, chama o teu marido e volta aqui. Ela respondeu, não tenho marido. Jesus falou, disseste bem que não tens marido. Já tiveste 5 e este com quem agora vives não é teu marido. Nisso falaste a verdade. A mulher espantou-se. Admitiu que Jesus era verdadeiramente profeta, pois lhe revelava a vergonhosa pecaminosidade de sua existência e pediu informação acerca de verdadeira religião. Ela disse, vejo que és um profeta. Nossos pais adoravam neste lugar, neste monte, mas vós, judeus, dizeis que só em Jerusalém se deve adorar. Jesus lhe disse, acredita-me, mulher, vem a hora em que nem neste monte e nem em Jerusalém adorareis o Pai. Vós, samaritanos, adorais a quem não conheceis. Nós, os judeus, adoramos a quem conhecemos, porque a salvação vem dos judeus. Mas vem a hora, e é agora, em que os verdadeiros adoradores adorarão o Pai em espírito e verdade. Pois estes são os adoradores que o Pai procura. Deus é espírito, e aqueles que o adoram devem adorá-lo em espírito e verdade. Jesus indicava que a verdadeira adoração não se prende a lugar e tempo, embora haja especiais lugares de oração. Deus escolhe em toda parte os que sinceramente o adoram, agradecem, suplicam e amam. A mulher disse, sei que o Messias

0: dias, o Cristo está para vir e nos anunciará tudo. Respondeu-lhe Jesus: Mulher, eu que estou falando contigo, eu mesmo sou o Messias. Jesus tinha estado duas vezes às margens do Jordão, depois do encontro com Nicodemos. Agora deixava a Judeia e retornava para Galiléia, passando na Samaria pelas proximidades de uma cidade chamada Sicar, onde se localizavam os terrenos que Jacó, que outrora dera a seu filho José. Neles estava o poço de Jacó. Fatigado, Jesus sentou-se junto à cisterna. Era meio-dia. Siquém fora a capital do Reino Norte, depois que Israel se dividira em duas partes. Ao sul, o reino de Judá, com duas tribos, e ao norte, o reino de Israel, com 10 tribos. Samaria fora a primeira capital do Reino Norte, e no tempo de Jesus era o centro religioso dos samaritanos, com um templo em rivalidade com o templo dos judeus de Jerusalém. Assim, o verdadeiro Deus tinha só estes dois santuários no mundo. Sicar era uma pequenina cidade perto de Siquém. A cerca de 1 quilômetro de Sicar localizava-se o Poço de Jacó. Ainda hoje se pode ali colher água. Este poço mede 38 metros de profundidade. Às suas bordas, Jesus conversou com a mulher samaritana, moradora de Sicar, que viera buscar água. A cidade de Samaria fora construída no ano 880 a.C., para ser a capital do Reino Norte e se tornara uma fortaleza. No ano de 721, caiu em poder de Sargão II, rei da Síria. Os habitantes da cidade e da região, em parte, foram deportados para a Síria. Os restantes mesclaram-se com os colonos pagãos. Assim, se originaram os samaritanos do tempo de Jesus. A Terra Santa tinha 3 grandes províncias principais: Galiléia ao norte, Samaria ao centro e a Judéia ao sul. No primeiro ano do cristianismo, a cidade e província de Samaria foram cristianizadas pelo diácono Filipe, com grande sucesso. Pedro e João Evangelista também foram lá. Jesus, pois, chegou a uma cidadezinha chamada Sicar e assentou-se junto ao poço de Jacó. Era meio-dia. Uma mulher samaritana chegou para buscar água e Jesus disse: Dá-me de beber. Os discípulos tinham ido à cidade comprar mantimentos. Como tu, sendo judeu, disse-lhe a mulher, me pedes de beber a mim, que sou samaritana? Os judeus não se davam com os samaritanos. Havia uma grande inimizade entre eles. Quando os judeus voltaram do cativeiro, os samaritanos quiseram fazer parte do Reino Novo, mas não foram aceitos. Neemias e Esdras não admitiram os samaritanos porque eram misturados com raça pagã. Por isso, os samaritanos odiavam os judeus e por eles eram odiados. Daí a surpresa da mulher samaritana e suas palavras a Jesus: Como, sendo tu judeu, me pedes de beber a mim, que sou samaritana? Ela deve ter falado isso muito irritada. Jesus respondeu: Se conhecesses o dom de Deus e quem sou eu que te digo, dá-me de beber, tu é que me pedirias e eu te daria uma água viva. palavra misteriosa. Jesus começava a insinuar que ele era o homem Deus vindo do céu para salvar o mundo. Se soubesse disso, a samaritana, em vez de se zangar, como o fez com ele, que tão bondosamente lhe pedia de beber, lhe pediria, cheia de humildade, que ele lhe desse de beber.
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5: 2:30, horário de Brasília. 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
5: Com a Mãe Aparecida, Rede Aparecida de Rádio, juntinho de você, na sua casa, no seu trabalho. O Paulo Sérgio lá em Aracaju, rezando por ele, pela família, pelos colegas de plantão, rezando também pela Sofia, o Arthur, William e Bruno, são os filhos, e também pela irmã dele, a Dorinha, e o enteado Eric. Rezando também conosco, Aparecida, lá na Fazendinha, em Ribeirópolis, rezando por ela e por toda a família, louvando e agradecendo a Deus por tudo. Quem reza conosco, a Ana de Aracaju, rezando por ela e pela família, pela filha Shirlane também, rezando, louvando e agradecendo Douglas Cortes, rezando conosco em São Paulo, em Ourinhos, interior de São Paulo, rezando, louvando, escutando pelo aplicativo da Rádio Aparecida. Obrigado pelo carinho de todos vocês.
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5: Irmãs da Copiosa Redenção, não há maior amor.

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2: O Espírito do Senhor está sobre mim, porque Ele me ungiu para anunciar a boa nova aos pobres. Lucas 4:18. Jesus volta para a sua terra, retorna a Nazaré, entra na sinagoga e se apresenta para fazer a leitura. Qualquer judeu adulto poderia, com autorização do chefe da sinagoga, fazer a leitura. O texto de Isaías é belo. O Espírito do Senhor está sobre mim, porque Ele me ungiu para anunciar a boa nova aos pobres. E continua elencando os passos do Messias: libertação aos presos, cura aos doentes, liberdade aos oprimidos. Jesus proclama que esse texto se cumpriu. Todos se admiram como ele fala com sabedoria. Mas Jesus continua antecipando a inquietação e a cobrança daqueles que o conheciam e queriam sinais, milagres para acreditarem. E a mesma multidão que se admirara de sua sabedoria, por fim, quer jogá-lo do penhasco. Essa mesma turbulência passa tantas vezes pelo nosso coração, diante da nossa incapacidade de reconhecer Jesus presente em nossa vida. Vamos, nos acostumamos com seus dons e passamos a não mais reconhecer neles a bondade de Deus. Olhamos para o nosso entorno, para que o conhecemos de perto, e vemos só defeitos e dificuldades. Nosso olhar desacostuma de se admirar. Por isso, tantas vezes é difícil reconhecer quando somos instrumentos da ação de Deus, porque queremos o estranho, o diferente, o mágico, o extravagante. E nosso Deus é simples, é próximo de nós, é constante. Nosso Deus se faz um de nós justamente para anunciar esta libertação aos pobres, aqueles cujo coração é desprovido de duras e brilhantes verdades próprias e preconceituosas, e que podem, na simplicidade e humildade, acolher seu amor que salva e liberta. Senhor, anuncia por nossa voz, alimenta com nossas mãos, liberta com nossas escolhas e atitudes. Queremos ser teus instrumentos no anúncio e implementação do reino. Amém.
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1: A paz de nosso Senhor Jesus Cristo esteja com você, meu irmão e minha irmã. Os Santos nos ensinam hoje, no dia 4 de setembro, queremos aprender da vida de Santa Rosália. Rosália nasceu no ano 1130 em Palermo, na Sicília, Itália. Durante a adolescência, foi ser dama da corte da rainha Margarida, esposa do rei Guilherme I da Sicília. Apesar de ser muito bem tratada, a vida na corte não a atraía. Ela sabia que sua vocação era servir a Deus. Desde jovem, decidiu seguir a Cristo. Então, aos 14 anos, levando consigo apenas um crucifixo, abandonou de vez a corte e se refugiou numa caverna nos arredores de Palermo. O local ficava próximo do convento dos Beneditinos, que possuía uma pequena igreja. Assim, mesmo vivendo isolada, Rosália podia participar das funções litúrgicas e receber orientação espiritual. Depois, a jovem ermitã se transferiu para uma gruta no alto do Monte Pellegrino, monte que lhe fora doado pela amiga, a rainha Margarida. Ali já existia uma pequena capela bizantina e também nos arredores os beneditinos estavam num outro convento. Eles puderam acompanhar e testemunhar com seus registros a vida de Rosália, que viveu em oração, solidão e penitência. Muitos habitantes do povoado subiam o monte, atraídos pela fama de santidade da ermitã. Até que no dia 4 de setembro do ano 1160, Rosália morreu na sua gruta de Monte Pellegrino, em Palermo. Vários milagres foram atribuídos à intercessão de Santa Rosália, como a extinção da peste que no século XII devastava a Sicília. O seu culto se difundiu entre os fiéis que a invocavam como padroeira de Palermo. Viveu o amor verdadeiro, traduzido na renúncia e na entrega total ao Senhor. Que ela interceda por todos nós, para aprendermos também a renunciar o que convém e sermos felizes em Cristo. Santa Rosália, rogai por nós.
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0: tempo semear, um presente para Deus. 2:53, bom dia.
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0: Fernando Vignotti no teu altar. Agora 2h56.
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1: 3 horas, horário de Brasília.
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1: Com a Mãe Aparecida, Rede Aparecida de Rádio, juntinho de você, meu irmão, minha irmã, você que está rezando conosco nesta madrugada abençoada de sexta-feira, final de semana chegando, final de semana iniciando, e nós agradecemos, na verdade, primeira sexta-feira do mês, dedicada ao Sagrado Coração de Jesus. Sagrado Coração de Jesus, nós temos confiança em vós. 3 horas, 1 minutinho, obrigado a você que nos faz companhia por uma das nossas emissoras que integram a Rede Aparecida de Rádio, você que nos ouve pelo aplicativo Aparecida, pelo a12.com/rádio Aparecida, por uma das nossas emissoras parceiras na evangelização espalhadas por todo o Brasil. A você, meu irmão, que está aí na estrada, você que está na sua casa rezando conosco, cumprindo a sua missão no trabalho também, louvando e agradecendo a Deus por tudo.
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1: Olá, meu irmão, minha irmã. Graça e paz para você e toda a sua família. No evangelho hoje, os fariseus questionam Jesus por que os seus discípulos não jejuam. Jesus compara-se ao noivo em uma festa de casamento. Estar com Jesus é motivo de profunda alegria. Não há motivo para viver acabrunhado e triste. Invoquemos a luz do Espírito Santo para que abra as nossas mentes e corações ao acolhimento da palavra do Senhor.

Ó Espírito Santo, tu que habitas, tu que falas, rezas e ages em mim, abra-me a palavra, que a minha mente e o meu coração sejam o terreno bom onde a semente da palavra possa germinar, crescer e frutificar, para que a minha vida seja transformada. Amém. Hoje, 4 de setembro, a liturgia nos oferece o Evangelho de Lucas, capítulo 5, versículos 33 a 39. Então disseram a Jesus: os discípulos de João jejuam com frequência e realizam preces. Também os dos fariseus fazem o mesmo, mas os teus comem e bebem. Mas Jesus lhes disse: acaso podeis fazer com que os convidados para o casamento jejuem enquanto o noivo está com eles? Mas virão dias quando o noivo lhe será tirado, então jejuarão naqueles dias. Eles disse uma parábola: ninguém rasga um retalho de um manto novo para colocá-lo em um manto velho, senão rasgará o novo, e o remendo do novo não combinará com o velho. Ninguém põe vinho jovem em odres antigos, senão o vinho jovem romperá os odres e se derramará, e os odres se perderão. Mas vinho jovem posto em odres novos. Além disso, ninguém que tenha bebido vinho antigo quer do jovem, pois diz: o antigo é melhor. A pregação de Jesus encanta a multidão, mas incomoda as autoridades judaicas. Depois da controvérsia do perdão dos pecados na cura do paralítico e do jantar com os pecadores, surge uma terceira sobre o jejum entre os discípulos de João Batista e dos fariseus e os discípulos de Jesus. O primeiro grupo praticava o jejum no dia do grande perdão e duas vezes por semana, na segunda e na quinta-feira. Ambos apontavam para a penitência e a remissão dos pecados. Jesus justifica o não cumprimento do jejum por seus discípulos, se utilizando primeiramente da imagem das bodas, símbolo da relação de Deus com seu povo. A vinda do Messias é sinal da festa nupcial. Não é tempo de jejum, mas de alegria. Em seguida, conclui sua exortação com duas parábolas. A nova aliança requer o rompimento das velhas estruturas do sistema legal judaico, como roupa e odres velhos. A novidade de Jesus, pano e vinho novo, é sinal de vida nova que derrotou o poder da morte. Isso não implica rejeitar o vinho antigo, símbolo da lei e dos profetas, mas sim beber da fonte que encontra no Cristo sua plenitude. Caso podeis fazer com que os convidados para o casamento jejuem enquanto o noivo está com eles? O Senhor nos convida a sermos praticantes da palavra. Neste momento, vamos dispor o nosso coração para a vivência de sua palavra.

0: Jean cantando pra gente em tua presença. 3:17. Bom dia. Às 4, Santo Terço Mariano. Reze conosco.
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2: Nem sempre Deus escolhe lugares grandiosos, espetaculares. Ele prefere algo simples, o escondido, o silêncio. Hoje, na Escola de Maria, nós vamos conhecer o título que não é muito popular aqui no Brasil, mas profundamente marcante na história da fé: Nossa Senhora de Siluva, uma presença que surge quando tudo parecia

0: sido esquecido e reacende a fé de um povo inteiro. Nós vamos conhecer essa história de devoção de Nossa Senhora Siluva, que tem origem no início do século XVII, por volta de 1608, na pequena região de Siluva, na Lituânia. Naquele tempo, a fé católica na região enfrentava grandes dificuldades. Igrejas haviam sido fechadas e muitos fiéis já não tinham mais acesso livre à vivência religiosa. Foi então que, segundo a tradição, algumas crianças que cuidavam de animais relataram ter visto uma mulher chorando, segurando um menino sobre a pedra. Em meio a um campo, aquela presença chamou atenção e, pouco a pouco, mais pessoas começaram a ir até o local. A história de Nossa Senhora de Siluva é uma das aparições marianas mais antigas e significativas da Europa. Ela é carinhosamente chamada de o maior tesouro da Lituânia e é conhecida por suas lágrimas que simbolizam sua tristeza pelo abandono da fé em favor de outras crenças da época. No local foi construído a Basílica da Natividade da Bem-aventurada Virgem Maria de Siluva, que se tornou um importante centro de peregrinação. Nossa Senhora de Siluva é uma das poucas devoções marianas associadas ao Choro de Maria. A festa litúrgica principal ocorre em 8 de setembro, mas o dia 13 de cada mês também é celebrado como o Dia de Maria em Siluva. Nossa Senhora de Siluva nos ensina sobre a fidelidade, mesmo quando tudo ao redor parece contrário, mesmo quando a fé parece enfraquecida. Ela nos lembra que Deus nunca abandona o seu povo. É sempre tempo de recomeçar. Após os acontecimentos em Siluva, algo impressionante aconteceu. A fé começou a renascer naquela região. Pessoas que estavam afastadas voltaram às comunidades. Foram reconstruídas. Ao longo dos anos, muitos peregrinos relataram graças alcançadas naquele lugar, especialmente ligadas à perseverança na fé e à reconciliação com Deus. Nós vamos então fazer a oração por Nossa Senhora de Siluva e eu te faço esse convite a rezar com profundidade. Ó Nossa Senhora de Siluva, mãe que chora por seus filhos, desperta em nós uma fé viva e verdadeira. Quando estivermos distante, chama-nos de volta. Quando estivermos fraco, fortalece-nos e ensina-nos a permanecer firmes, mesmo nas dificuldades, e faz renascer em nós o amor por Deus. Nossa Senhora de Siluva, rogai por nós. Amém. Muito obrigado por estar conosco hoje, e no próximo programa vamos conhecer mais um título de Nossa Senhora. Obrigado, e que Nossa Senhora de Siluva, rogai por nós.
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0: Sueli Façanha, nada de comparável. Bom dia com a mãe Aparecida.
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1: 3:32.
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1: Onde quer que você esteja rezando conosco nesta madrugada de sexta-feira. A Nilza Maria rezando conosco em Presidente Juscelino, Minas Gerais. O Ronaldo

Oswaldo de Castro em Matozinhos, também em oração conosco. O Mauri Camargo em Cruzília, o Vander e Gino em Suzano, São Paulo, o Anderson em Franca, rezando conosco.

0: na vida dela e de toda a família. O Dito Delar em Poços de Caldas, rezando conosco também, louvando e agradecendo a Deus. A Cidinha de Carmo de Minas, pedindo por ela e por toda a família. O nosso irmão querido rezando conosco, Isaac de Santos Dumont, louvando e agradecendo pela vida, saúde dele e de toda a família. Agora 3:34.
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0: Elô Silvério chegando.
2: Ser cristão é unir-se a Cristo como alguém, a quem se conhece intimamente, a quem se ama apaixonadamente, a quem se serve heroicamente.

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2: Bom dia, meu amigo, minha amiga. Uma velha história judaica conta que um certo rabino era adorado por sua comunidade. Todos ficavam encantados com o que ele dizia, menos um homem que não perdia uma chance de contradizer as interpretações do rabino e apontar falhas em seus ensinamentos. Os outros ficavam revoltados com o tal homem, mas não podiam fazer nada. Um dia, esse homem morreu. Durante o enterro, a comunidade notou que o rabino estava profundamente triste. "Por que tanta tristeza?", comentou alguém. "Ele vivia colocando defeito em tudo o que o senhor dizia." O rabino então respondeu: "Não lamento pela pessoa dele, que já está no céu. Lamento por mim mesmo. Enquanto todos me reverenciavam e procuravam não discordar de mim, ele era o único que me desafiava, e eu era obrigado a melhorar. Agora que ele se foi, tenho medo de parar de crescer." Como você lida com as críticas? O dicionário nos diz que crítica é uma análise avaliativa, ou seja, a crítica em si é desprovida de valor. Nós é que colocamos uma carga depreciativa na crítica. Quando a crítica é voltada ao nosso trabalho ou comportamento, sempre encaramos como uma ofensa. Infelizmente, a maioria das pessoas aprende desde cedo que ser criticado é algo ruim, quando na verdade é uma oportunidade de crescimento. Não somos bons juízes de nós mesmos. Portanto, precisamos do olhar do outro para apararmos as arestas, podarmos nossos galhos inúteis e crescermos cada vez mais fortes. Quando você receber uma crítica, tente fazer duas coisas. A primeira é manter o autocontrole. Não considere que a outra pessoa está atacando você por inveja, maldade ou qualquer outro motivo. Veja bem, ela pode até dizer coisas.

0: coisas apenas para te machucar, pois as pessoas às vezes perdem o controle e agem assim. Mas não se deixe levar por isso. Respire fundo, contenha a vontade de responder e explicar e preste atenção no que a pessoa diz. Após manter a calma, é hora do segundo ponto. Grave bem os pontos concretos que a pessoa está lhe mostrando como problemas para trabalhar sobre eles depois. Preste atenção na argumentação e pense com honestidade. O que essa pessoa está me falando não tem cabimento? Ou o meu trabalho realmente pode melhorar se eu corrigir esses pontos? Guarde o que você achar que pode te ajudar. O que você achar que não serve, simplesmente releve. Em outro momento, repasse as críticas que a pessoa fez a você ou ao seu trabalho. Corrija, aprimore, melhore, cresça. Todos nós temos algo a aprender a cada dia e com todas as pessoas com as quais nos relacionamos. Ser sociável é saber ensinar e saber aprender, sempre. Ser cristão é saber criticar com o intuito de ajudar o outro a crescer e ouvir as críticas com humildade, para que nós possamos crescer com elas. Pense sobre isso, exercite e até o nosso próximo encontro.
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0: O Senhor é o meu pastor, é o pastor que me conduz. Salmo 22, da Núbia do Menino Jesus. 3:58, 2 minutinhos faltando para as 4 da manhã.
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2: 4 horas, horário de Brasília.
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2: Com a Mãe Aparecida, Rede Aparecida de Rádio, rezando, meu irmão, minha irmã, com você, por você, pela sua família, rezando pelos nossos irmãos enfermos, pelos nossos irmãos em situação de rua, rezando pelos nossos irmãos desempregados, por todos aqueles que estejam neste momento precisando de nossas orações, rezando por todos aqueles que precisam do colo de mãe, agradecendo a nossa mãe Santíssima Senhora Aparecida pela sua intercessão, pelo seu cuidado, agradecendo ao nosso bom Jesus por tudo em nossa vida, na vida de nossa família, pelo nosso dia de hoje, por tudo aquilo que nos espera para o dia de hoje. Nós colocamos, Senhor, tudo nas vossas mãos, pedindo sempre a sua misericórdia. Iniciemos o nosso Santo Terço invocando a Santíssima Trindade.

Divino Jesus, nós vos oferecemos este terço que vamos rezar, meditando nos mistérios da vossa redenção. Concedei-nos, por intercessão da Virgem Maria, Mãe de Deus e Nossa Mãe, as virtudes que nos são necessárias para bem rezá-lo e a graça de ganharmos as indulgências desta santa devoção. Oferecemos particularmente em desagravo dos pecados cometidos contra o Santíssimo Coração de Jesus e o Imaculado Coração de Maria. Pela paz do mundo, pela conversão dos pecadores e pelas almas do purgatório, pelas intenções do Santo Padre o Papa Leão, pelo aumento e santificação do clero, pela santificação das famílias, pelas missões, pelas vocações e pelos doentes, e por todo o povo brasileiro. Professemos a nossa fé. Creio em Deus Pai Todo-Poderoso, Criador do céu e da terra, e em Jesus Cristo, seu único Filho, nosso Senhor, que foi concebido pelo poder do Espírito Santo. Nasceu da Virgem Maria, padeceu sob Pôncio Pilatos, foi crucificado, morto e sepultado. Desceu à mansão dos mortos, ressuscitou ao terceiro dia, subiu aos céus. Está sentado à direita de Deus Pai Todo-Poderoso, onde há de vir a julgar os vivos e mortos. Creio no Espírito Santo, na Santa Igreja Católica, na comunhão dos santos, na remissão dos pecados,

ressurreição da carne na vida eterna. Amém. Rezemos, irmãos e irmãs, com amor e confiança, a oração que o próprio Jesus nos ensinou. Pai nosso que estais nos céus, santificado seja o vosso nome. Venha a nós o vosso reino, seja feita a vossa vontade, assim na terra como no céu.

0: tentação, mas livrai-nos do mal. Amém.
1: Ave Maria, cheia de graça, o Senhor é convosco. Bendita sois vós entre as mulheres, e bendito é o fruto do vosso ventre, Jesus.
2: Santa Maria, Mãe de Deus, rogai por nós, pecadores, agora e na hora de nossa morte. Amém.
1: Ave Maria, cheia de graça, o Senhor é convosco. Bendita sois vós entre as mulheres, e bendito é o fruto do vosso ventre, Jesus.
2: Santa Maria, Mãe de Deus, rogai por nós, pecadores, agora e na hora de nossa morte. Amém.
1: Ave Maria, cheia de graça, o Senhor é convosco. Bendita sois vós entre as mulheres, e bendito é o fruto do vosso ventre, Jesus.
2: Santa Maria, Mãe de Deus, rogai por nós, pecadores, agora e na hora de nossa morte. Amém.
1: Glória ao Pai, ao Filho e ao Espírito Santo, como era no princípio, agora e sempre. Amém. Ó meu bom e amado Jesus, perdoai-nos, livrai-nos do fogo do inferno, levai as almas todas para o céu e socorrei principalmente aquelas que mais precisarem da vossa infinita misericórdia. E nós abraçamos e acolhemos a você, nosso irmão e irmã que rezam conosco, louvando e agradecendo com a gente o Marcel, rezando conosco em Pato Branco, no Paraná, a Maria Aparecida Francisco em Campinas, São Paulo, rezando por ela, pela família, louvando e agradecendo a Deus também os nossos irmãos queridos em Santa Maria, lá no Rio Grande do Sul, louvando e agradecendo a Ellen e o Valdemir, rezando com a gente em mais uma madrugada com a Mãe Aparecida. A Elaine em São Paulo, capital, bairro Jardim Nordeste, louvando e agradecendo a Deus também. A Neide pedindo orações por Cândida, está sentindo muitas dores de cabeça, rezando por ela. A Neide lá de Aracaju, no Sergipe, rezando conosco também. A Divina Tereza, por ela e pela família, lá em Oeiras, no Piauí. A Auricele Vasconcelos, em Portugal, rezando por ela e pela família, louvando e agradecendo. Joel, que mora no bairro Aracaju, lá no Sergipe, bairro Santo Antônio, louvando e agradecendo pela vida dos filhos, pela vida e saúde dele. Marcos Aurélio em Lorena, rezando conosco, louvando e agradecendo a Deus também. Os nossos irmãos, a Luzia, lá de São Sebastião do Paraíso, Minas Gerais. Maria Márcia reza conosco também em Manhuaçu, Minas Gerais. O Adãozinho Costa em Cerro, Minas, rezando por ele, pelos irmãos vicentinos, pelos irmãos do Santo Terço e por todos que precisam. Dona Benedita Oeiras, no Piauí, lá rezando com a gente, louvando e agradecendo. O nosso irmão Antônio, ele que mora na Vila Brasilândia, Zona Norte, capital, se preparando para sair para o trabalho e rezando conosco. O Paulo e a Cláudia Azevedo, comemorando 40 anos de matrimônio, estando a caminho de Fátima, em Portugal. Que maravilha! Bom passeio para vocês. Rezem por nós, por vocês e por nós, viu? Nossos queridos amigos Paulo e Cláudia, completando 40 anos de casamento, de matrimônio. Que Deus abençoe, que a Mãe Aparecida cubra a todos com o seu manto sagrado. Quem reza conosco também é a Márcia, lá em Indaial, Santa Catarina. Ela, o Sérgio, o Lucas, seu Paulo e Dona Lúcia, rezando conosco por eles e pela família, pedindo a proteção e as bênçãos da Mãe Aparecida, louvando e agradecendo sempre por tudo que temos, por tudo que somos, né, meus irmãos queridos, que rezam conosco, pedindo a proteção.

0: Proteção e as bênçãos da Mãe Aparecida. E quem reza conosco o nosso primeiro mistério é o nosso irmão Irineu, lá em Jales, pela Rádio Assunção FM. Irineu, bom dia!
1: Bom dia, Eduardo, e a você que reza conosco pela Rede Aparecida de Rádio.
0: Tudo bem, meu irmão, graças a Deus.
1: Tudo bem, sob as graças de Deus e o amor incondicional da mãe querida.
0: Amém. E hoje você e nós rezamos por quem?
1: Eu agradeço por mais um dia, pela minha vida, pela minha esposa Roseli, os meus filhos Danilo e Daniele, da Nora Aline, do Genro João Marcos e do neto Luca. Eu rezo pela paz no mundo, pelos doentes, especialmente pelos sobrinhos, o Ricardo e a Valquíria, a irmã Ana Cristina, o Moacir Sabenhago e o nosso bispo emérito, Dom Demétrio. Pelas crianças e idosos vítimas de maus tratos, abandonados, pelas famílias, pelo Papa Leão, pelo clero da Diocese de Jales, cujo bispo é Dom Reginaldo Andrieta, e por tudo que temos e somos. E que os ensinamentos de Jesus continuem guiando nossas ações diárias no cuidado com o próximo e na construção de um mundo melhor.
0: Amém. Vamos rezar contemplando o primeiro mistério doloroso.

0: nosso que estais nos céus, santificado seja o vosso nome. Venha a nós o vosso reino, seja feita a vossa vontade, assim na terra como no céu.
1: O pão nosso de cada dia nos dai hoje, perdoai-nos as nossas ofensas, assim como nós perdoamos a quem nos tenha ofendido. E não nos deixeis cair em tentação, mas livrai-nos do mal. Amém.
0: Ave Maria, cheia de graça, o Senhor é convosco. Bendita sois vós entre as mulheres, e bendito é o fruto do vosso ventre, Jesus.
1: Santa Maria, Mãe de Deus, rogai por nós, pecadores, agora e na hora de nossa morte. Amém.
0: Ave Maria, cheia de graça, o Senhor é convosco. Bendita sois vós entre as mulheres, e bendito é o fruto do vosso ventre, Jesus.
1: Santa Maria, Mãe de Deus, rogai por nós, pecadores, agora e na hora de nossa morte. Amém.
0: Ave Maria, cheia de graça, o Senhor é convosco. Bendita sois vós entre as mulheres, e bendito é o fruto do vosso ventre, Jesus.
1: Santa Maria, Mãe de Deus, rogai por nós, pecadores, agora e na hora de nossa morte. Amém.
0: Ave Maria, cheia de graça, o Senhor é convosco. Bendita sois vós entre as mulheres, e bendito é o fruto do vosso ventre, Jesus.
1: Santa Maria, Mãe de Deus, rogai por nós, pecadores, agora e na hora de nossa morte. Amém.
0: Ave Maria, cheia de graça, o Senhor é convosco. Bendita sois vós entre as mulheres, e bendito é o fruto do vosso ventre, Jesus.
1: Santa Maria, Mãe de Deus, rogai por nós, pecadores, agora e na hora de nossa morte. Amém.
0: Ave Maria, cheia de graça, o Senhor é convosco. Bendita sois vós entre as mulheres, e bendito é o fruto do vosso ventre, Jesus.
1: Santa Maria, Mãe de Deus, rogai por nós, pecadores, agora e na hora de nossa morte. Amém.
0: Ave Maria, cheia de graça, o Senhor é convosco. Bendita sois vós entre as mulheres, e bendito é o fruto do vosso ventre, Jesus.
1: Santa Maria, Mãe de Deus, rogai por nós, pecadores, agora e na hora de nossa morte. Amém.
0: Ave Maria, cheia de graça, o Senhor é convosco. Bendita sois vós entre as mulheres, e bendito é o fruto do vosso ventre, Jesus.
1: Santa Maria, Mãe de Deus, rogai por nós, pecadores, agora e na hora de nossa morte. Amém.
0: Ave Maria, cheia de graça, o Senhor é convosco. Bendita sois vós entre as mulheres, e bendito é o fruto do vosso ventre, Jesus.
1: Santa Maria, Mãe de Deus, rogai por nós, pecadores, agora e na hora de nossa morte. Amém.
0: Glória ao Pai, ao Filho e ao Espírito Santo.
1: Assim como era no princípio, agora e sempre. Amém. Ó meu Jesus, perdoai-nos, livrai-nos do fogo do inferno, levai as almas todas para o céu e socorrei principalmente as que mais precisarem de vossa infinita misericórdia.
0: São José,
1: Nossa Senhora do Perpétuo Socorro,
0: rogai por todos nós.
1: Nossa Senhora da Assunção, padroeira da Diocese de Jales,
0: rogai por nós.
1: Rogai por nós. Santo Expedito,
0: rogai por todos nós.
1: Senhora Aparecida, rainha e padroeira do Brasil,
0: rogai por nós que recorremos
1: a vós.
0: Irineu, meu irmão querido, um final de semana abençoado a você, a toda a família. Fique com Deus, meu irmão.
1: Uma semana recheada de paz para você também, a toda a família. Que Deus continue nos abençoando.
0: Amém. A todos nós. Salve Maria.
1: Salve Maria!

0: acolhendo a você, meu irmão, a você, minha irmã, que está rezando conosco, aí na sua casa, no seu trabalho, onde quer que você esteja nesse momento, pedindo a proteção e a intercessão de nossa mãezinha querida, a Senhora Aparecida, na sua vida, na vida da sua família, na vida de todos aqueles por quem hoje estamos a rezar. Nossos irmãos e irmãs que precisam de nossas orações. Quem reza conosco pedindo a proteção e as bênçãos de nossa mãezinha querida, a Neia lá em Campinas, rezando conosco por ela e pela família. A Mônica, rezando com a gente também, pedindo as bênçãos da Mãe Aparecida, lá em Aracaju, no Sergipe. O Tiãozinho do ônibus, em Dom Viçoso, rezando por ele e pela família, louvando e agradecendo a Deus. O Oswaldo Marques, também em sintonia conosco, rezando por ele e pela família. A Rosa, em Inimutaba, reza conosco por ela e pela família, louvando e agradecendo ao bom Deus por tudo que temos, por tudo que somos. Quem reza com a gente também, pedindo a proteção e as bênçãos da Mãe Aparecida, são os nossos irmãos queridos, Alu e o Valdir, em Ponta Grossa, no Paraná, o Pedro Canuto de Souza, lá em rezando com a gente, pedindo as bênçãos da Mãe Aparecida, por ele e pela família, em Aracaju, no Sergipe, louvando e agradecendo ao bom Deus por tudo que temos, por tudo que somos. Quem reza com a gente também, louvando e agradecendo, é o Francisco, nosso irmão querido, Francisco de Assis, ele rezando pelo filho dele, o João Francisco, pela recuperação e saúde do amigo Marreco. Alá, graças a Deus e Nossa Senhora, se recuperando. Louvando e agradecendo em Jaboticatubas, Minas Gerais, o Orivaldo Ferreira, rezando por ele e por toda a família. Quem também está em oração conosco é o Pedrinho Cursino, em Lagoinha, rezando por ele, pelos amigos, pela família. O Rubens Aparecido, em Itapurã, no Mato Grosso do Sul, louvando por ele e pela família. O Paulo Corretor, em Lagoa Santa. E quem reza conosco este segundo mistério é o nosso irmão Jonas Eliseu, lá em Ipatinga. Jonas, bom dia, meu irmão.
1: Bom dia, Eduardo.
0: Tudo bem, graças a Deus.
1: Tudo bem, graças a Deus.
0: Hoje nós rezamos por quem?
1: Agora queremos rezar o segundo mistério desse santo texto.
0: Amém. E nós rezamos por quem, Jonas?
1: Vamos colocar, Eduardo, por todas essas famílias que já estão em oração nesse momento, por todos aqueles que realmente estão necessitados de orações nos leitos hospitalares, na rua, principalmente as pessoas que não têm onde se abrigar, estão abrigadas em marquises na rua, pela minha família, pela minha esposa Liana, pelos meus filhos Joyce e Eduardo, pelo seu Geraldo Madeira, aqui de Coronel Rubiciano, pela dona Maria Márcia, pela dona que está fazendo aniversário, né? Lá da Bahia, dona Marita.
0: Dona Marita.
1: E Deus proteja, que abençoe, principalmente o filho dela,
0: é o Benedito,
1: né?
0: Isso.
1: Que cuida dela com tanto carinho. Deus possa abençoá-la, Deus possa dar toda a sabedoria para que possa ajudar, cuidar daquilo que tanto cuidou dele num dia. E por mim, com a minha família aqui, vamos rezar.
0: Vamos rezar.

0: e agradecer a Deus por todos os aniversariantes do dia de hoje, agradecer pelo dom da vida de cada um deles. Pai nosso que estais nos céus, santificado seja o vosso nome, venha a nós o vosso reino, seja feita a vossa vontade, assim na terra como no céu.
1: O pão nosso de cada dia nos dai hoje, perdoai as nossas ofensas, assim como nós perdoamos a quem nos tem ofendido. Não os deixeis cair em tentação, mas livrai-nos do mal. Amém.
0: Ave Maria, cheia de graça, o Senhor é convosco. Bendita sois vós entre as mulheres, e bendito é o fruto do vosso ventre, Jesus.
1: Santa Maria, Mãe de Deus, rogai por nós, pecadores, agora e na hora de nossa morte. Amém.
0: Ave Maria, cheia de graça, o Senhor é convosco. Bendita sois vós entre as mulheres, e bendito é o fruto do vosso ventre, Jesus.
1: Santa Maria, Mãe de Deus, rogai por nós, pecadores, agora e na hora de nossa morte. Amém.
0: Ave Maria, cheia de graça, o Senhor é convosco. Bendita sois vós entre as mulheres, e bendito é o fruto do vosso ventre, Jesus.
1: Santa Maria, Mãe de Deus, rogai por nós, pecadores, agora e na hora de nossa morte. Amém.
0: Ave Maria, cheia de graça, o Senhor é convosco. Bendita sois vós entre as mulheres, e bendito é o fruto do vosso ventre, Jesus.
1: Santa Maria, Mãe de Deus, rogai por nós, pecadores, agora e na hora de nossa morte. Amém.
0: Ave Maria, cheia de graça, o Senhor é convosco. Bendita sois vós entre as mulheres, e bendito é o fruto do vosso ventre, Jesus.
1: Santa Maria, Mãe de Deus, rogai por nós, pecadores, agora e na hora de nossa morte. Amém.
0: Ave Maria, cheia de graça, o Senhor é convosco. Bendita sois vós entre as mulheres, e bendito é o fruto do vosso ventre, Jesus.
1: Santa Maria, Mãe de Deus, rogai por nós, pecadores, agora e na hora de nossa morte. Amém.
0: Ave Maria, cheia de graça, o Senhor é convosco. Bendita sois vós entre as mulheres, e bendito é o fruto do vosso ventre, Jesus.
1: Santa Maria, Mãe de Deus, rogai por nós, pecadores, agora e na hora de nossa morte. Amém.
0: Ave Maria, cheia de graça, o Senhor é convosco. Bendita sois vós entre as mulheres, e bendito é o fruto do vosso ventre, Jesus.
1: Santa Maria, Mãe de Deus, rogai por nós, pecadores, agora e na hora de nossa morte. Amém.
0: Ave Maria, cheia de graça, o Senhor é convosco. Bendita sois vós entre as mulheres, e bendito é o fruto do vosso ventre, Jesus.
1: Santa Maria, Mãe de Deus, rogai por nós, pecadores, agora e na hora de nossa morte. Amém.
0: Ave Maria, cheia de graça, o Senhor é convosco. Bendita sois vós entre as mulheres, e bendito é o fruto do vosso ventre, Jesus.
1: Santa Maria, Mãe de Deus, rogai por nós, pecadores, agora e na hora de nossa morte. Amém.
0: Glória ao Pai, ao Filho e ao Espírito Santo.
1: Como era no princípio, agora e sempre. Amém.
0: Ó meu bom e amado Jesus,
1: perdoai-nos, livrai-nos do fogo do inferno, levai as almas todas para o céu, e socorrei principalmente que mais precisar da vossa infinita misericórdia.
0: Nossa Senhora do Perpétuo Socorro,
1: rogai por nós.
0: Nossa Senhora de Guadalupe,
1: rogai por nós. São Pedro e São Paulo,
0: rogai por todos nós.
1: São José,
0: rogai por nós. Valei-me São José,
1: valei-me São José. São Benedito,
0: rogai por todos nós.
1: Nossa Senhora da Conceição Aparecida,
0: rogai por nós que recorremos a vós. Meu irmão Jonas Eliseu, obrigado por ter rezado conosco. Um final de semana abençoado a você, a todos aí na sua casa. Fique com Deus, meu irmão.
1: Amém, Eduardo. Eu te agradeço. Vocês estão aí preparando a grande festa dos 75 anos.
0: Se Deus quiser.
1: Nossa Senhora cura o manto sagrado e ocorra tudo conforme planejado.
0: Amém. Amém. Salve Maria.
1: Salve Maria.
2: No terceiro mistério, machucaram o rei, com espinhos coroaram o Senhor.
0: Acolhendo os nossos irmãos que estão rezando conosco, lá na comunidade Nossa Senhora da Penha, lá na Gameleira,

0: louvando e agradecendo. Zona Rural de Luisburgo, Minas Gerais, pedindo as bênçãos da Mãe Aparecida por todos os nossos irmãos e irmãs, em especial o Ronaldinho, tá lá ele e a Dona Aparecida rezando conosco, louvando e agradecendo a Deus por tudo. Quem reza com a gente também, o Maurinho Matinhos, pedindo por ele e pela família, agradecendo a Deus por tudo, tudo, tudo, pela família, pelo Jonathan, William, o Eduardo, o Tiago, que são os filhos, pelas noras, pelos netos, por todos, todos, todos, todos, nossos irmãos e irmãs do Santo Terço. O Reginaldo em Pindamonhangaba rezando por ele e família. Maria Elza também rezando por toda a família. A Margarida Freitas de Campo Largo rezando por ela e pela família, pela comunidade Taquara dos Pires lá também, louvando e agradecendo a Deus. A Mari Cuidadora rezando por ela, pelo filho. A Gorete em Baipendi rezando por ela e pelo filho. A Cristiane e o Antônio em Fátima do Sul, Arlindo Canal em Cachoeiro de Itapemirim, ele e Dona Lucineide estão lá rezando conosco, pelos filhos, pelos netos, por toda a família, também pelo Aloísio, que é irmão do Arlindo, louvando e agradecendo a Deus por tudo. O nosso querido Rui Tomé, lá em Quirinópolis, Goiás, rezando por ele e pela família. E você, meu irmão, que reza conosco, louvando e agradecendo a Deus por tudo, na sua vida, na vida da sua família. Dona Maria de Lourdes, em Itapurã, rezando com a gente, por ela e por toda a família também, louvando e agradecendo. O Paulo Sérgio e a Márcia, lá em Franca, São Paulo. Bom dia, meus irmãos.
1: Bom dia, Eduardo. Tudo bom?
0: Tudo certinho, graças a Deus. Bom dia, Paulo Sérgio. Paulo Sérgio que tá lá se preparando para já, ó, cair na
1: branca. Hoje não vai, Eduardo.
0: Ah, não vai hoje?
1: Eita, mas o fraco de serviço lá, dispensaram ele.
0: Ultimamente eu não tô dando sorte com esses negócios de trabalho com o Paulo Sérgio, não, viu? Eu falo que ele vai trabalhar, ele tá de folga. Agora então, o serviço Eduardo, tá fraco. Mas tá valendo. Tá rezando conosco, né, Paulo Sérgio? E nós rezamos isso, por quem, minha irmã?
1: Oi, Eduardo. Agradecer mais um dia de vida, né, a Deus. Mais um dia de vida, mais um mês que iniciou. É, que Deus abençoe, eu não conserto. Muita, assim, muita força pra nós, né? Deus abençoe as minhas duas filhas, até Cristina e a Tamir, meus dois genros, o Isaide e o Leonardo. A família de cada um deles. Todos os deficientes visual, a dona Raimundo, o Paulo Brito. Deus abençoe você e a sua família, que você sempre esteja rezando conosco, né, Eduardo? Que muito bom. Você é um, como todo mundo fala, você é um anjo que nos dá bastante força também. É muito bom rezar o terço. E para todos os irmãos que estão ouvindo nós, de onde que estiver ouvindo, que Deus abençoe a família de cada um e cada um. O Amarildo também, né? Deus abençoe ele. E abençoa a minha cidade, Franco. Deus abençoe a minha cidade aqui. Vamos rezar.
0: Vamos rezar e agradecer a Deus por tudo, louvando e agradecendo sempre ao nosso Papai do Céu.
1: Isso mesmo.
0: Pai nosso que estais nos céus, santificado seja o vosso nome. Venha a nós o vosso reino. Seja feita a vossa vontade, assim na terra como no céu.
1: O pão nosso de cada dia nos dai hoje. Perdoai as nossas ofensas, assim como nós perdoamos a quem nos tem ofendido. E não nos deixeis cair em tentação, mas livrai-nos do mal. Amém.
0: Ave Maria, cheia de graça, o Senhor é convosco. Bendita sois vós entre as mulheres, e bendito é o fruto do vosso ventre, Jesus.
1: Santa Maria, Mãe de Deus, rogai por nós, pecadores, agora e na hora de nossa morte. Amém.
0: Ave Maria, cheia de graça, o Senhor é convosco. Bendita sois vós entre as mulheres, e bendito é o fruto do vosso ventre, Jesus.
1: Santa Maria, Mãe de Deus, rogai por nós, pecadores, agora e na hora de nossa morte. Amém.
0: Ave Maria, cheia de graça, o Senhor é convosco. Bendita sois vós entre as mulheres, e bendito é o fruto do vosso ventre, Jesus.
1: Santa Maria, Mãe de Deus, rogai por nós, pecadores, agora e na hora de nossa morte. Amém.
0: Ave Maria, cheia de graça, o Senhor é convosco. Bendita sois vós entre as mulheres, e bendito é o fruto do vosso ventre, Jesus.
1: Santa Maria, Mãe de Deus, rogai por nós, pecadores, agora e na hora de nossa morte. Amém.
0: Ave Maria, cheia de graça, o Senhor é convosco. Bendita sois vós entre as mulheres, e bendito é o fruto do vosso ventre, Jesus.
1: Maria, Mãe de Deus, rogai por nós, pecadores, agora e na hora de nossa morte. Amém.
0: Ave Maria, cheia de graça, o Senhor é convosco. Bendita sois vós entre as mulheres, e bendito é o fruto do vosso ventre, Jesus.
1: Santa Maria, Mãe de Deus, rogai por nós, pecadores, agora e na hora de nossa morte. Amém.
0: Ave Maria, cheia de graça, o Senhor é convosco. Bendita sois vós entre as mulheres, e bendito é o fruto do vosso ventre, Jesus.
1: Santa Maria, Mãe de Deus, rogai por nós, pecadores, agora e na hora de nossa morte. Amém.
0: Ave Maria, cheia de graça, o Senhor é convosco. Bendita sois vós entre as mulheres, e bendito é o fruto do vosso ventre, Jesus.
1: Santa Maria, Mãe de Deus, rogai por nós, pecadores, agora e na hora de nossa morte. Amém.
0: Ave Maria, cheia de graça, o Senhor é convosco. Bendita sois vós entre as mulheres, e bendito é o fruto do vosso ventre, Jesus.
1: Santa Maria, Mãe de Deus, rogai por nós, pecadores, agora e na hora de nossa morte. Amém.
0: Ave Maria, cheia de graça, o Senhor é convosco. Bendita sois vós entre as mulheres, e bendito é o fruto do vosso ventre, Jesus.
1: Santa Maria, Mãe de Deus, rogai por nós, pecadores, agora e na hora de nossa morte. Amém.
0: Glória ao Pai, ao Filho e ao Espírito Santo.
1: Como era no princípio, agora e sempre. Amém.
0: Ó meu bom e amado Jesus.
1: Eduardo, livrar-me do fogo do inferno, levar as almas todas para o céu e socorrer principalmente as que mais precisam da vossa infinita misericórdia.
0: Nossa Senhora do Carmo.
1: Rogai por nós.
0: Nossa Senhora do Rosário.
1: Rogai por nós, Senhor da Conceição.
0: Rogai por todos nós. Nossa Senhora Aparecida, Mãe, Rainha e Padroeira do Brasil.
1: Rogai por nós que recorremos a vós.
0: Meus irmãos queridos, obrigado, viu, por terem rezado com a gente, louvando e agradecendo ao nosso bom Deus por tudo que temos, por tudo que somos, pela vida e saúde de vocês, nossos irmãos queridos que rezam sempre com a gente.
1: Amém, Eduardo, nós que te agradecemos muito, que Deus te abençoe muito, viu? Obrigado por você ligar pra gente, tá?
0: Amém.
1: Deus te abençoe muito, muito.
0: Amém.
1: Você e sua família.
0: Amém. Vocês também, a todos nós. Salve Maria.
1: Amém. Salve Maria.

lindo, a você, meu irmão, a você, minha irmã, você que está rezando conosco, pedindo as bênçãos da Mãe Aparecida por você, pela sua família, por todos aqueles que precisam de nossas orações. Pedindo sempre a proteção e as bênçãos da Mãe Aparecida por todos aqueles que estejam nesse momento carentes, aqueles que estejam nesse momento precisando do colo de mãe. Obrigado a você que reza conosco, pedindo, louvando e agradecendo. Quem reza conosco, louvando e agradecendo, são os nossos irmãos queridos que rezam com a gente lá em... Deixa eu ver aqui, a nossa querida Marta, lá de Valinhos, interior de São Paulo, rezando por ela e pela família. O Paulo Sapateiro, lá em Nova Russas, no Ceará. O Marcial em Pindamonhangaba. O Almir Castro em Jundiaí, louvando e agradecendo a Deus por tudo na vida deles e da família. Reza com a gente também, pedindo a proteção e as bênçãos da Mãe Aparecida, o nosso querido irmão, o Benedito Delar em Poços de Caldas, o Zico em Jales, interior de São Paulo, o nosso padre Sebastião, rezando com a gente lá da Fazenda

Esperança de Campo Mourão, no Paraná, rezando pela verbena lá em Oeiras, no Piauí, pela Fazenda Esperança lá do Piauí, louvando e agradecendo a Deus por tudo. O Marcinho em Dourados, Mato Grosso, rezando conosco. O Adailton e a Adileuza, que rezam com a gente, louvando e agradecendo ao bom Deus por tudo na vida deles e na vida da família.

0: lá no Siriri, lá rezando com a gente no Sergipe, louvando também, pedindo a proteção e as bênçãos da Mãe Aparecida. O nosso irmão José Spinazzi, rezando por ele e pela família, louvando e agradecendo ao nosso bom Deus por tudo que temos, por tudo que somos. E quem reza conosco agora são os nossos irmãos, o Adailton e a Adileuza, lá em Dourados. Bom dia, meus irmãos.
1: Bom dia.
0: Tudo bem, graças a Deus.
1: Tudo bem, graças a Deus.
0: Ah, agora o som tá até mais bonito, né? Celular novo, graças a Deus. Né?
1: Melhorou.
0: Melhorou. Adailton, meu irmão querido, por quem que nós rezamos hoje?
1: Primeiramente agradecer a Deus, né? Pelo dom de nossas vidas.
0: Sempre
1: agradecer, né? É a melhor coisa que tem. Agradecer aos nossos irmãos aí do terço, tá sempre rezando por nós, rezamos por eles também, e rezar também por um, por dois e por todos os irmãos, por todos eles, né? Pela saúde de todos eles, por nossa saúde, rezar pra também pela saúde da minha mãe, pela saúde da esposa de Leusa, pelos filhos Adalberto, o Douglas e o Lucas, as noras Daiane e Maria Ângela, os netos, a Emília, a Maria Luísa, o Thomas, às vezes o Gabriel, o Olivinha. E rezar em especial pro Lucas e pra Daiane, né? Que estão passando por uns momentos difíceis, mas que Nossa Senhora interceda por eles. E agradecer, né? E agradecer. Só gratidão por Deus.
0: Amém, meus irmãos. Vamos rezar e agradecer a Deus por tudo que temos, por tudo que somos, pedindo sempre a proteção e as bênçãos da Mãe Aparecida por todos os nossos irmãos que neste momento rezam com a gente. Pai nosso que estais nos céus, santificado seja o vosso nome, venha a nós o vosso reino, seja feita a vossa vontade, assim na terra como no céu.
2: O pão nosso de cada dia nos dai hoje, perdoai as nossas ofensas, assim como nós perdoamos a quem nos tem ofendido, e não nos deixei cair em tentação, mas livrai-nos do mal. Amém.
0: Ave Maria, cheia de graça, o Senhor é convosco. Bendita sois vós entre as mulheres, e bendito é o fruto do vosso ventre, Jesus.
2: Santa Maria, Mãe de Deus, rogai por nós, pecadores, agora e na hora de nossa morte. Amém.
0: Ave Maria, cheia de graça, o Senhor é convosco. Bendita sois vós entre as mulheres, e bendito é o fruto do vosso ventre, Jesus.
2: Santa Maria, Mãe de Deus, rogai por nós, pecadores, agora e na hora de nossa morte. Amém.
0: Ave Maria, cheia de graça, o Senhor é convosco. Bendita sois vós entre as mulheres, e bendito é o fruto do vosso ventre, Jesus.
2: Santa Maria, Mãe de Deus, rogai por nós, pecadores, agora e na hora de nossa morte. Amém.
0: Ave Maria, cheia de graça, o Senhor é convosco. Bendita sois vós entre as mulheres, e bendito é o fruto do vosso ventre, Jesus.
2: Santa Maria, Mãe de Deus, rogai por nós, pecadores, agora e na hora de nossa morte. Amém.
0: Ave Maria, cheia de graça, o Senhor é convosco. Bendita sois vós entre as mulheres, e bendito é o fruto do vosso ventre, Jesus.
2: Santa Maria, Mãe de Deus, rogai por nós, pecadores, agora e na hora de nossa morte. Amém.
0: Ave Maria, cheia de graça, o Senhor é convosco. Bendita sois vós entre as mulheres, e bendito é o fruto do vosso ventre, Jesus.
2: Santa Maria, Mãe de Deus, rogai por nós, pecadores, agora e na hora de nossa morte. Amém.
0: Ave Maria, cheia de graça, o Senhor é convosco. Bendita sois vós entre as mulheres, e bendito é o fruto do vosso ventre, Jesus.
2: Santa Maria, Mãe de Deus, rogai por nós, pecadores, agora e na hora de nossa morte. Amém.
0: Ave Maria, cheia de graça, o Senhor é convosco. Bendita sois vós entre as mulheres, e bendito é o fruto do vosso ventre, Jesus.
2: Santa Maria, Mãe de Deus, rogai

0: rogai por nós, pecadores, agora e na hora de nossa morte. Amém.
1: Ave Maria, cheia de graça, o Senhor é convosco. Bendita sois vós entre as mulheres, e bendito é o fruto do vosso ventre, Jesus.
0: Santa Maria, Mãe de Deus, rogai por nós, pecadores, agora e na hora de nossa morte. Amém.
1: Ave Maria, cheia de graça, o Senhor é convosco. Bendita sois vós entre as mulheres, e bendito é o fruto do vosso ventre, Jesus.
0: Santa Maria, Mãe de Deus, rogai por nós, pecadores, agora e na hora de nossa morte. Amém.
1: Glória ao Pai, ao Filho e ao Espírito Santo.
0: Como era no princípio, agora e sempre. Amém.
1: Ó meu bom e amado Jesus,
0: perdoai-nos, livrai do fogo do inferno, levai as almas todas para o céu, e socorrei principalmente que mais precisar da vossa infinita misericórdia.
1: Nossa Senhora desatadora dos nós,
0: rogai por nós.
1: Nossa Senhora das Graças,
0: rogai por nós.
1: Sagrada Família,
0: rogai por nós.
1: São José,
0: rogai por nós. Valei-me, São José.
1: Senhora Aparecida, Mãe, Rainha e Padroeira do Brasil,
0: rogai por nós que recorremos a vós.
1: Meus irmãos queridos, um final de semana abençoado a vocês todos. Muita alegria, muita paz para todos nós. Fiquem com Deus.
2: Amém. Fique com Deus e salve Maria.
1: Salve Maria.
3: Salve Maria. Deus abençoe, Eduardo.
1: Amém, Deus. Amém.
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0: por você, pela sua família, louvando e agradecendo ao bom Deus por tudo que temos, por tudo que somos, pedindo a proteção e as bênçãos de nossa mãezinha querida por você. A Rosa em Tremembé rezando conosco por ela e pela família. A Rosa e rezando conosco, e a Dona Maria José também rezando com a gente em Tremembé, rezando por ela, pelo filhão dela, Padre Célio, missionário redentorista, sempre está em oração conosco. Dona Maria, um beijo no coração da senhora, viu? A Nilvânia também rezando conosco, ela está em Santa Luzia, Minas Gerais, rezando por ela e por toda a família. O Ronilton Rodrigues rezando conosco, pedindo por ele e pela família em Tijuacu, rezando com a gente também. A Eliete em Curvelo, a nossa irmã querida Maria Lúcia em Campinas, São Paulo, rezando por ela e pela família, louvando e agradecendo ao bom Deus. Deixa eu ver aqui, o nosso irmão querido Evandro Soares Cruz, em Juiz de Fora, rezando por ele, ele e Dona Marilze, pela neta Gabriela, pelos filhos, por todos que precisam de nossas orações. Reza conosco também a Gorete, ela que está em Dom Viçoso, Minas Gerais. A nossa irmã querida Vera, em Promissão, São Paulo, rezando por todos os enfermos, principalmente rezando hoje pela filha Franciele e pela irmã Célia, lá de José Bonifácio, que todos os dias está rezando conosco. Ô Célia, obrigado, minha irmã, pelo carinho, pelas suas orações, viu? Continue aí, firme e forte, rezando conosco, junto com a sua família. A Vera também sempre rezando conosco, também rezando pelo Bruno, Leozinho, Patrick, do programa Acorda Brasil. A Vera, que é fã do nosso querido Bruno Anaia, assim como todos os nossos irmãos, rezando e agradecendo sempre. Louvando e agradecendo também a Antônia de Jesus, rezando por ela e pela família. Maria de Brotas, pedindo a nossa irmã querida, rezando com a gente também. Dona Inês Maria, lá em Campinas, sempre em oração conosco, rezando por ela e por todos os nossos irmãos. O Hernani reza conosco também por ele e pela família, louvando e agradecendo ao bom Deus por tudo que temos, por tudo que somos. E quem reza conosco este nosso mistério, louvando e agradecendo ao bom Deus por tudo na nossa vida, na vida da família, são os nossos irmãos lá em Ponta Grossa, no Paraná, a Lucimara e o Valdir, rezando conosco nesta sexta-feira, pedindo a proteção e as bênçãos da mãezinha querida, a senhora Aparecida. E por falar na Lucimara, na Lu, lá em Ponta Grossa, a Lucimara em Pindamonhangaba, rezando por ela, pela família. A Lucimara lá no Espírito Santo também, rezando conosco. Bom dia, família!
1: Bom dia!
0: Tudo bem, graças a Deus?
1: Graças a Deus!
0: Hoje nós rezamos por quem, meus irmãos?
1: Pela nossa família, pela sua família, pela Dona Raimunda, Dona Amélia, Dona Marita, Dona Maria do Carmo, Dona Nenê, Dona Maria Márcia, Marildo, Seu Dirceu, Antônio Marcos, José Garcia, Paulo Brito, Seu Sebastião, Seu Jauri, Seu João Antônio, Stefano Júnior, Maria e seu esposo Luiz, pelas almas do sogro Juscelino, do seu Germano, do seu Domingos, da nossa filhada Olga, da Dona Marica.
0: Amém, amém. Falou a relação inteira hoje, né, Lu? Graças a Deus. Mandando um abraço também pra tia Terezinha. É, a tia Terezinha, a titia da Eliete lá em Curvelo, hoje completando 91 anos de vida, graças a Deus. Ela que mora na cidade de Nova Serrana, Minas Gerais. Parabéns, viu? Tia Terezinha, sua bênção. Sua bênção para todos nós aqui no nosso Santo Terço. Pai nosso que estais nos céus, santificado seja o vosso nome. Venha a nós o vosso reino, seja feita a vossa vontade, assim na terra como no céu.
1: O pão nosso de cada dia nos dai hoje, perdoai as nossas ofensas, assim como nós perdoamos a quem nos tem ofendido, e não nos deixeis cair em tentação, mas livrai-nos do mal.
0: A Gorete no Butim rezando conosco. Ave Maria, cheia de graça, o Senhor é convosco. Bendita sois vós entre as mulheres, e bendito é o fruto do vosso ventre, Jesus.
1: Santa Maria, Mãe de Deus, rogai por nós, pecadores, agora e na hora de nossa morte. Amém.
0: Ave Maria, cheia de graça, o Senhor é convosco. Bendita sois vós entre as mulheres, e bendito é o fruto do vosso ventre, Jesus.
1: Santa Maria, Mãe de Deus, rogai por nós, pecadores, agora e na hora de nossa morte. Amém.
0: Ave Maria, cheia de graça, o Senhor é convosco. Bendita sois vós entre as mulheres, e bendito é o fruto do vosso ventre, Jesus.
1: Santa Maria, Mãe de Deus, rogai por nós, pecadores, agora e na hora de nossa morte. Amém.
0: Ave Maria, cheia de graça, o Senhor é convosco. Bendita sois vós entre as mulheres, e bendito é o fruto do vosso ventre, Jesus.
1: Santa Maria, Mãe de Deus, rogai por nós, pecadores, agora e na hora de nossa morte. Amém.
0: Ave Maria, cheia de graça, o Senhor é convosco. Bendita sois vós entre as mulheres, e bendito é o fruto do vosso ventre, Jesus.
1: Santa Maria, Mãe de Deus, rogai por nós, pecadores, agora e na hora de nossa morte. Amém.
0: Ave Maria, cheia de graça, o Senhor é convosco. Bendita sois vós entre as mulheres, e bendito é o fruto do vosso ventre, Jesus.
1: Santa Maria, Mãe de Deus, rogai por nós, pecadores, agora e na hora de nossa morte. Amém.
0: Ave Maria, cheia de graça, o Senhor é convosco. Bendita sois vós entre as mulheres, e bendito é o fruto do vosso ventre, Jesus.
1: Santa Maria, Mãe de Deus, rogai por nós, pecadores, agora e na hora de nossa morte. Amém.
0: Ave Maria, cheia de graça, o Senhor é convosco. Bendita sois vós entre as mulheres, e bendito é o fruto do vosso ventre, Jesus.
1: Santa Maria, Mãe de Deus, rogai por nós, pecadores, agora e na hora de nossa morte. Amém.
0: Ave Maria, cheia de graça, o Senhor é convosco. Bendita sois vós entre as mulheres, e bendito é o fruto do vosso ventre, Jesus.
1: Santa Maria, Mãe de Deus,

0: rogai por nós, pecadores, agora e na hora de nossa morte. Amém.
1: Ave Maria, cheia de graça, o Senhor é convosco. Bendita sois vós entre as mulheres, e bendito é o fruto do vosso ventre, Jesus.
0: Santa Maria, Mãe de Deus, rogai por nós, pecadores, agora e na hora de nossa morte. Amém.
1: Glória ao Pai, ao Filho e ao Espírito Santo.
0: Como era no princípio, agora e sempre. Amém.
1: Ó meu bom e amado Jesus,
0: perdoai-nos, livrai-nos do fogo do inferno, levai as almas todas para o céu e socorrei principalmente as que mais precisarem da vossa infinita misericórdia.
1: Nossa Senhora das Graças,
0: rogai por nós.
1: Nossa Senhora de Fátima,
0: rogai por nós.
1: Senhora Aparecida, Mãe, Rainha e Padroeira do Brasil,
0: rogai por nós que recorremos a vós.
1: Meus irmãos queridos, um fim de semana abençoado a vocês, a toda a família. Fiquem com Deus.
2: Amém, fiquem com Deus, o Senhor também.
1: Salve Maria.
0: Salve Maria.
1: Chegando ao final do nosso Santo Terço, nesta sexta-feira, dedicada ao Sagrado Coração de Jesus, nós queremos, Mãe querida, agradecer a vós por tantas graças, Mãe, que a Senhora, por tantos benefícios que todos os dias recebemos de vossas mãos maternais. Dignai-vos agora e para sempre tomar-nos debaixo de vosso poderoso amparo, e para mais vos alegrar, vos saudamos com uma salve rainha. Salve rainha, mãe de misericórdia, vida, doçura e esperança nossa salve. A vós bradamos os degredados filhos de Eva, a vós suspiramos gemendo e chorando neste vale de lágrimas. Eia, pois, advogada nossa, esses vossos olhos misericordiosos a nós volvei, e depois deste desterro mostrai-nos Jesus, bendito fruto do vosso ventre. Ó clemente, ó piedosa, ó doce e sempre Virgem Maria, rogai por nós, Santa Mãe de Deus, para que sejamos dignos das promessas de Cristo. Assim seja. Amém. E é chegado o momento de nós nos entregarmos à nossa mãezinha, a mãe do belo amor, a mãe da esperança, a mãe da divina graça, a mãe da consolação. Nos consagremos à Nossa Senhora e pedindo a ela que ela continue intercedendo junto a seu filho Jesus por todos nós. Ó Maria Santíssima, pelos méritos de nosso Senhor Jesus Cristo, em vossa querida imagem de Aparecida, espalhais inúmeros benefícios sobre todo o Brasil. Eu, embora indigno de pertencer ao número de vossos filhos e filhas, mas cheio do desejo de participar dos benefícios de vossa misericórdia, prostrado a vossos pés, consagro-vos o meu entendimento, para que sempre pense no amor que mereceis. Consagro-vos a minha língua, para que sempre vos louve e propague a vossa devoção. Consagro-vos o meu coração, para que depois de Deus vos ame sobre todas as coisas. Recebei-me, ó Rainha incomparável, vós que o Cristo crucificado deu-nos por mãe, no ditoso número de vossos filhos e filhas. Acolhei-me debaixo de vossa proteção. Socorrei-me em todas as minhas necessidades espirituais e temporais, sobretudo na hora de minha morte. Abençoai-me, ó celestial cooperadora, e com vossa poderosa intercessão, fortalecei-me em minha fraqueza, a fim de que, servindo-vos fielmente nesta vida, possa louvar-vos, amar-vos e dar-vos graças no céu por toda a eternidade. Assim seja. Obrigado a você, meu irmão, obrigado a você, minha irmã, a vocês que rezaram conosco. Nós estivemos e continuaremos sempre unidos. Em nome do Pai,

do Espírito Santo. Amém. Fiquem todos com as bênçãos do Senhor Jesus, a proteção e a intercessão de nossa mãezinha querida, a Senhora Aparecida. Sagrado Coração de Jesus, nós temos confiança em vós. Nos encontramos na próxima madrugada, se Deus quiser.

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1: 5 horas, horário de Brasília.
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Aquele jeitão de sempre que você já conhece com muita música sertaneja, alegria e diversão. Pra gente começar bem essa sexta-feira, dia 4 de setembro de 2026. Agradecendo sempre o seu carinho e a sua companhia. É bom demais saber que você escolheu a Rádio Aparecida pra fechar com chave de ouro essa semana. E daquele jeitão que a gente gosta, ao som de muita música sertaneja de qualidade. E o programa Acorda Brasil tem a direção geral do missionário redentorista Padre Vanderlei Souza. Na coordenação nós temos a Paula Castro e nos trabalhos técnicos eles comandando a máquina de som, meus amigos Leonardo Mota, o Leozinho e o Patrick Carvalho, o MC Trick. Vocês estão bom? Firmes e fortes, bom pra arrebentar mesmo, animados pra essa sexta-feira. Eu senti que vocês estão até com um sorriso diferente, porque é sexta-feira, dia de salário na conta. Já caiu o pagamento? Bom demais, caiu cedo, hein? Opa, e é bom, então vamos trabalhar o dobro agora, já que tá com salário ainda, porque a hora que chega ali, por volta ali do meio-dia, uma hora, a conta já vai esvaziando, já vai ficando vazia, chega no fim do dia, o que sobrou é lucro. E se não sobrou nada, é que a coisa tá feia mesmo, né? Mas bora lá trabalhar. Quem é que vai começar na máquina de som hoje? É você, meu amigo Leozinho. Então faz o seguinte, já vamos começar atendendo o pedido musical do meu amigo Vanderlei, na cidade de Lorena. Tá botando na música de número 1 na votação da música da semana e tá querendo curtir o Lourenço e Lorival cantando A Sementinha. Enquanto você já vai preparando o Lourenço e Lorival pro nosso amigo Vanderlei daí, eu vou mandando daqui aquele abraço carinhoso e especial aos amigos e amigas que nos acompanham através das emissoras de rádios que fazem parte da rede Aparecida de Rádio, entre elas a Rádio Cidade FM em Martins Soares, Minas Gerais, terra do nosso amigo Marcos José de Souza, o Marquinhos Blackfone. Temos a Rádio Difusora em Casa Branca, São Paulo, a Rádio Coração FM em Dourados.

ligados no Mato Grosso do Sul e a Rádio Diocesana FM em Campanha, Minas Gerais. Essas que são algumas das várias emissoras que sempre levam a nossa programação cada dia mais longe. A cada uma delas fica aqui o nosso abraço e o nosso agradecimento. Agora sim, meu amigo Leozinho, simbora abrir o programa com o Lourenço Lorival cantando A Sementinha.

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1: E agora a gente vai dar uma pequena pausa aqui no Acorda Brasil, mas a gente volta já.
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0: Ao som de Ainda Ontem, Chorei de Saudade. E essa vai pro nosso amigo Gerlan, que mandou recadão aqui no nosso WhatsApp falando o seguinte, ó. Bom dia, Bruno Anaya. Aqui é o seu ouvinte Gerlan de Itapecerica da Serra, São Paulo, sempre ligado na Rádio Aparecida. Eu quero votar na música da semana na de número 2 e quero pedir pra tocar uma moda de raiz dos anos 80. Ainda ontem, Chorei de Saudade com João Mineiro e Marciano, de 1985. Toque essa pra nós, por favor. Um abraço pra você e toda a família Aparecida. Valeu, meu amigo Gerlan. Pediu e ouviu Ainda Ontem, Chorei de Saudade com João Mineiro e Marciano. Que Deus e Nossa Senhora Aparecida te abençoe. E tem muitos amigos e amigas mandando mensagem no nosso WhatsApp, no 12-3104-1043, falando que a Rádio Aparecida não está funcionando, não está no ar em alguns aplicativos. E é a resposta para essas dúvidas, meus amigos e minhas amigas, é que devido a esse período eleitoral, tem diversas inserções eleitorais que entram durante a programação e tem muitos desses aplicativos que não podem retransmitir essas propagandas eleitorais, então acabam saindo do ar em determinados momentos. Então a dica é o seguinte: acompanhe a Rádio Aparecida ou pelo rádio mesmo, aqui no Vale do Paraíba, Sul de Minas, Sul Fluminense, 104.3 FM. Tem as emissoras que retransmitem a nossa programação, que fazem parte da rede Aparecida de Rádio. Tem também o site da Rádio Aparecida, que é o a12.com/rádio, ou o aplicativo Aparecida, que aí já é o aplicativo oficial aqui da Rádio Aparecida. Então lá tem bem menos chance de sair do ar, que lá funciona do jeitinho que você tá acostumado a curtir todas as manhãs aqui. Funciona porque é tudo feito aqui mesmo, né? Pela equipe da Rádio Aparecida e da rede Aparecida de Comunicação. Então é isso, a dica é acompanhar pelo aplicativo oficial aqui da Rádio Aparecida, que é o aplicativo Aparecida, ou através do site a12.com/rádio. Combinado? Tá respondido a dúvida? Então tá bom. Dúvida do meu amigo Paulo de Campinas, dúvida também da Maria Mota, dúvida da Rosângela, entre outros amigos e amigas que nos acompanham. Eu vou para um rápido intervalo e na sequência volto para falar da música da semana e tem o quadro Homenagem ao Compositor. Quem será o homenageado de hoje? A gente descobre no próximo bloco.
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0: Estamos de volta para dar sequência ao Acorda Brasil desta sexta-feira, dia 4 de setembro de 2026. Lembrando, meus amigos e amigas, dos últimos minutos para você que ainda não escolheu a sua música preferida na votação da música da semana. A hora é agora. A de número 1, Gilberto e Gilmar cantando Tá Ruim, Mas Tá Bom. E a de número 2.

0: quadro que eu gosto demais, onde a gente presta aquela singela homenagem a um grande compositor da música sertaneja.
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0: E hoje nós vamos falar do Alcino Alves, esse grande cantor, produtor, compositor que cantou durante o período de 96 até 2010 com Teodoro. Ele era o Sampaio da dupla Teodoro e Sampaio. E além de um grande cantor, o Alcino Alves também é um grande talento como compositor e ele tem cerca de 600 músicas gravadas de sua autoria pelos mais variados artistas desse nosso Brasil. Só para você ter uma ideia, é de autoria do Alcino Alves, Vestido de Seda, As Andorinhas, Trovão Azul, Cadeira Amiga e por aí vai. É uma música melhor que a outra e nesse bloco nós vamos relembrar alguns dos sucessos de autoria do Alcino Alves, começando por Teodoro Sampaio cantando o

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1: Uma rápida parada aqui no Acorda Brasil, mas daqui a pouquinho as modas boas continuam por aqui.
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especial, somente com composições de autoria do Alcino Alves, cantando As Andorinhas, um daqueles clássicos que o Brasil inteiro canta junto e um dos vários clássicos de autoria do Alcino Alves, o nosso homenageado de hoje. Inclusive, um abração pro Alcino Alves, que Deus e Nossa Senhora Aparecida continue o abençoando cada dia mais. Ele que é um

0: grande amigo da Rede Aparecida de Comunicação, e sempre que a gente faz um convite para ele, ele prontamente nos atende e vem participar dos nossos programas. Que Deus abençoe o Alcino Alves e toda a família. Daqui a pouquinho tem a oração da manhã com o missionário redentorista Padre William Betônio. Ainda hoje tem o resultado da música da semana, mas agora é hora do amigo do campo ficar bem informado com as principais notícias e informações do mundo agropecuário.
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3: E o mercado de genética bovina cresceu 12,4% no primeiro semestre de 2026. Foram mais de 12 milhões e 300 mil doses de sêmen comercializados no Brasil e no exterior. A genética pode ajudar, por exemplo, a melhorar ganho de peso, produção de leite, fertilidade e outras características do rebanho. Mas o resultado não aparece da noite para o dia. É um investimento de longo prazo. Na pecuária moderna, melhorar o rebanho de amanhã começa nas escolhas feitas hoje.
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0: 5:59, horário de Brasília.
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0: Já estamos de volta para aquele momento especial do programa, onde eu sempre convido você a falar com Deus e Nossa Senhora Aparecida através da oração da manhã com o missionário redentorista, Padre William Betônio. Bom dia, Padre William.
2: Olá, Bruno, bom dia para você também, ouvinte da Rádio Aparecida que nos acompanha nesta manhã. E começando este dia, convido você a fazermos a nossa oração da manhã.

0: Eu convido você, neste momento, a invocarmos sobre nós a presença da Trindade Santíssima, em nome do Pai, do Filho e do Espírito Santo. Amém.
1: Vamos rezar.
0: Nós nos voltamos a ti, ó Maria, a ti que estás tão próxima de teu Filho Jesus. Maria, queremos dizer contigo obrigado. Obrigado pela alegria de viver cada dia, obrigado pela alegria de poder repartir a nossa vida com os nossos irmãos. Obrigado pela ajuda que nos dás quando é preciso superar as dificuldades. Tu, Maria, nos ajuda a viver sempre como verdadeiros cristãos, na nossa família, na nossa terra, no nosso trabalho, próximos de cada pessoa. Dilata o nosso coração a fim de que saibamos nos abrir ao amor de Deus. Amém.
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2: O Evangelho de hoje de Lucas, capítulo 5, versículos do 33 ao 39.
3: Naquele tempo, os fariseus e os mestres da lei disseram a Jesus: os discípulos de João e também os discípulos dos fariseus jejuam com frequência e fazem orações. Mas os teus discípulos comem e bebem. Jesus, porém, lhes disse: os convidados de um casamento podem fazer jejum enquanto o noivo está com eles? Dias virão em que o noivo será tirado do meio deles. Então, naqueles dias, eles jejuarão. Jesus contou-lhes ainda uma parábola. Ninguém tira retalho de roupa nova para fazer remendo em roupa velha. Senão, vai rasgar a roupa nova, e o retalho novo não combinará com a roupa velha. Ninguém põe vinho novo em odres velhos, porque senão o vinho novo arrebenta os odres velhos e se derrama, e os odres se perdem. Vinho novo deve ser posto em odres novos. E ninguém, depois de beber vinho velho, deseja vinho novo, porque diz: o velho é melhor.
2: Jesus fala do tempo da salvação que se realiza agora na sua presença entre nós. Mas há também os que não querem compreender que ele é o Salvador e que está ao lado dos discípulos e dos excluídos. Jesus nos mostra que excluídos esperam uma mão estendida que os conforte e os liberte. Pensemos em nossas atitudes. Será que não nos achamos mais religiosos do que os outros?
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0: Pai nosso que estais nos céus, santificado seja o vosso nome. Venha a nós o vosso reino, seja feita a vossa vontade, assim na terra como no céu. O pão nosso de cada dia nos dai hoje, perdoai as nossas ofensas, assim como nós perdoamos a quem nos tem ofendido, e não nos deixeis cair em tentação, mas livrai-nos do mal. Amém. Ave Maria, cheia de graça, o Senhor é convosco, bendita sois vós entre as mulheres, bendito é o fruto do vosso

0: vosso ventre, Jesus. Santa Maria, Mãe de Deus, rogai por nós, pecadores, agora e na hora de nossa morte. Amém. Em nome do Pai, do Filho e do Espírito Santo. Amém.
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Bom dia! Agora já são 5:08. 5:08 e nós estamos chegando, meu povo! Chegando no seu rádio para mais um programa.

também a boa música regional. Bom dia, bom dia, bom dia, bom dia, meu povo!

outra vez por aqui. Felizes da vida nesta manhã gostosa de sexta-feira, 4 de setembro de 2026.

0: A gente nesse mundão de meu Deus. Aonde você estiver, sejam bem-vindos, sejam bem-vindas. Tivemos aí a programação diretamente da Rádio Aparecida. E a partir de agora o comando passa a ser aqui, diretamente do estúdio auxiliar, no Altos da Avenida Marcelino Pires, no Centrão de Dourados. Falando para todo o sul do Mato Grosso do Sul e pela internet pro Brasil e pro mundo.
1: Brasil!

0: Já tem gente com a gente. Telefone liberado. Vou passar o número aqui pra você. Já pega a caneta, pega um lápis, abre o teclado do telefone e já vai digitando, né? Verdade? Então bora lá pra enviar torpedos e mensagens. Pra falar com Enio Teixeira. É o 99907-2204. E tem também o WhatsApp oficial da Rádio Coração, tá bom? Ele é fixo e o WhatsApp, anota aí: 3422-9507, tá bom? 3422-9507.
1: É, você quer?

Beleza, gente, bom dia, meu povo, bom dia, galera que nos acompanha nos sítios, nas fazendas, sitiocas, assentamentos, distritos, pessoal que estão aí nos mais de 25 municípios, ouvindo a Rádio Coração pelos 95,7, né? Pelas ondas do rádio, galera que nos acompanha nesse mundão de meu Deus pelo aplicativo, hein? Bom dia, entre, fica à vontade, a casa é nossa, tá? Esta é a Rádio Coração, a rádio da Diocese de Dourados, que tem a supervisão da Fundação Terceiro Milênio Educar Evangelizando. Programa Coração Sertanejo. E aqui quem vos fala é o Enio Teixeira, tá bom? Grande abraço. Eita, nós, quem tá passando por aqui dando sinal de vida? Alô, meu amigo Gesão, rei das vassouras.

Bom dia, Geza, lá na Associação Banco da Terra. Bom dia, Dona Luzia, bom dia, Irineu. Eita, gente. Né? Bom dia, Dino, Dino da Garapa, Gabriel Reis. Ô, macho, velho, como é que tá? Tudo certinho por aí? Um abraço pra todo esse povo aí da nossa querida Associação Banco da Terra. Bom dia, Márcio, Sueli. Um abraço pra vocês aí também, né? Paz e bem pra todos aí na região do Guaíba. Zé Tijânio, cadê vocês, crianças? Fazenda Santa Helena. Meu amigo Bolita aí na borracharia. Também pessoal da Fazenda Pindorama, tudo de bom pra vocês aí. Vamos trazendo a primeira moda de hoje. Já, seu N, já tá preparado ali? Ah, tá. Deixa eu passar. Ah, vamos passar ali. Tem mais gente ali com a gente? Beleza. É, Heleno da Chácara dos Caiuás. Bom dia, Heleno. Magno e Vilma, lá na Vila Formosa. Fala ali, deixa eu falar aqui. Pessoal, tradicional festa da Capela Nossa Senhora Aparecida, né? Aí na Vila Formosa, tá bom? Capela Nossa Senhora Aparecida na Vila Formosa, dia 13 de setembro, tá bom? Almoço com churrasco será servido no local, né? Santa Missa às 10 horas e em seguida, né? Aí os festejos. Santa Missa às 10 da manhã, dia 13. Bom dia 13, e depois, após o tradicional churrasco aí na Capela Nossa Senhora Aparecida, na Vila Formosa. Um grande abraço para todo o pessoal aí, paz e bem, com leilões, né? E todos estão convidados, né? Dia 13 de setembro, tá, gente? Tradicional festa da Capela Nossa Senhora Aparecida lá na Vila Formosa. Maria Aparecida Pereira, tamo junto na dezena do terço, hein? Daqui a pouco, verdade. Zé Alves e Neide, bom dia. Família Matias.

0: Ali Vilmar, um abraço, crianças. Estão ali no Altas do Indaiá. Quem vai cantar pra gente aí? Doutor e o Caipira, Peão Carreiro e Zé Paulo. Galera aí, na parada legal, saída pra Maracaju. Bom dia, gaúcho, velho. 5:18. Vai lá, menino.
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0: gente, olha a hora, gente, 5h26, não perca a hora.
1: Um pedaço
0: é. Bom dia, Paulo. A família Matias aqui, né? Valeu. Bom dia aqui pra

0: aí, Guibini. Tem áudio aí? Vamos ouvir o áudio aqui? Alô, bom dia!
1: Tudo bem?
0: Tudo bem.
1: Hoje é um dia muito feliz pra nós aqui, pra mim, pra Jovelina.
0: Opa!
1: É, nasceu nosso netinho César, filho da Aline.
0: Filho da Aline.
1: Coloca aí agradecimento na dezena do terço.
0: Tá bom,
1: tá
0: menino.
1: Bom dia pra nós, todo mundo que tá na audiência.
0: Tá bom.
1: Bom. E também a Aline, né? E o
0: Aline,
1: Bruno.
0: Aline,
1: né,
0: Bruno.
1: Agradecimento por ter corrido tudo. Tudo bem no
0: Graças
1: parto.
0: Graças a Deus.
1: Lá, né?
0: Nossa tá bom, Senhora aí? Do um Bom abraço. Parto, tava com ela. Tá? Beijo no coração. Pai, mamãe, né? E esse anjo que chega aí, que ele possa dar muita alegria pros avós também, que já estão assim, ó, babão os dois, né? Tá bom, Nadir e Jovelina, paz e bem, travessão do torto. Janizete dando sinal de vida por aqui, lá na Fazenda Santa Helena. É, um abraço, crianças, tudo de bom. Eita, Teixeira, dá tempo, gente, você mandar a sua mensagem. Vamos pro intervalo agora, né? Isso. E depois do intervalo, a gente já volta rezando a dezena do terço. E você manda o seu pedido aí, seus agradecimentos. Tá bom? É rapidinho, vai lá.
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3: 5:28.
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10: 5:32.
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E chegamos ao momento especial do nosso programa, né? Este momento que dedicamos a Maria, Mãe de Jesus, Nossa Senhora Aparecida, a padroeira do Brasil. Em agradecimento a Deus pelo dom da vida, em agradecimento a Deus pela nossa saúde, pela nossa família, pelo nosso trabalho, pedimos a Ti, Santa Mãe de Deus, que interceda por nós junto a Seu Filho amado Jesus. Interceda também pelos nossos entes queridos que estão distantes, a passeio, a trabalho, estudo, enfim, né? Que deixa saudades. Que a Senhora possa

protegê-los onde estiverem. Queremos rezar também pelos nossos enfermos. Nossa Senhora da Saúde interceda pelos nossos enfermos que estão nos hospitais, os que estão em casa, aqueles que aguardam por procedimentos também.

Os dias estão nas BRs e rodovias, nesse mundão de meu Deus, em busca do pão de cada dia, do sustento da família. Que a senhora possa guiá-los na ida e na volta, protegendo-os de todos os perigos. Os nossos irmãos motoristas. Queremos colocar em oração também aquelas pessoas que perderam entes queridos, que estão com aquela dor no coração. Aquela dor inexplicável, que a senhora possa levar o consolo. Rezamos pelas famílias que passam por problemas, né, de toda a natureza, no relacionamento conjugal, relacionamento de pais e filhos. É o desemprego, é a questão financeira que muitas vezes dá de cara com o matrimônio. Que possamos ter o entendimento dentro de casa, né? Paz, amor, buscando soluções que agradam aos olhos de Deus. E as nossas orações vai para você que reza conosco neste momento, né, que agradece por uma graça, que pede uma graça, que Nossa Senhora acolha os seus pedidos neste momento e leve até seu filho amado Jesus. Quem reza conosco e as nossas orações vai aqui para Bia Rossati, para o Leandro, Valentino e toda a família, né? Lá na linha do Barreirinho. Bom dia, Heleno, Dona Antônia, Chácara dos Caiuás, Nadir, Juvelina, que estão felizes, né, com a chegada do netinho César Filho. E rezamos também pela Aline, né? Pela Aline, pelo Bruno, que são os pais. Que Deus abençoe, que ela se recupere rápido. E que esse anjo do céu receba as bênçãos de Deus. E que possa trazer muita alegria para a família Triquês, né? De um modo especial, Nadir e Juvelina. Janizete, Fazenda Santa Helena. Oi, Janizete, bom dia. Lá na Associação Banco da Terra, Luzia Irineu, bom dia Luzia, bom dia Irineu, Geza, passando por aqui, né, teu Márcio, a Sueli, o Heitor, Marcelo, tem também o Dino, que sempre tá lá, ele mexe, está ouvindo a gente, o Dino, todo o pessoal aí na Associação Banco da Terra. Creuza Perucci, bom dia, Dona Creuza. Bom dia, Tatiane. Bom dia, Tatiane. Rubão, Marileide, Santa Terezinha, Marina Montanha, Cedina, Admilson. Quem mais está com a gente aqui? Claudelino, Claudelina, família Matias, quarto plano. Zelaide, Lagoa e Lagoinha, Vicentinas, Neide e Zé Alves. Maria Aparecida Pereira, Magno Sampaio, bom dia Magno, bom dia Vilma, os preparos aí, né, para os festejos da comunidade Nossa Senhora Aparecida aí, na Vila Formosa, dia 13 de setembro, começando com a missa às 10 da manhã. Quem mais está chegando? Heleno, bom dia Heleno. Enfim, gente, colocamos em oração os projetos da Fundação Terceiro Milênio, da Rádio Coração, né? E rezamos também pela paz e pela saúde do Brasil e do mundo. Em nome do Pai, do Filho e do Espírito Santo. Amém. Creio em Deus Pai Todo-Poderoso, Criador do céu e da terra, e em Jesus Cristo, seu único Filho, nosso Senhor, que foi concebido pelo poder do Espírito Santo, nasceu da Virgem Maria, padeceu sob Pôncio Pilatos, foi crucificado, morto e sepultado, desceu à mansão dos mortos, ressuscitou ao terceiro dia, subiu aos céus, está sentado à direita de Deus Pai Todo-Poderoso, donde há de vir a julgar os vivos e os mortos.
Creio.

Creio no Espírito Santo, na Santa Igreja Católica, na comunhão dos santos, na remissão dos pecados, na ressurreição da carne, na vida eterna. Amém. Chegando aqui, bom dia Enio, aqui é o Ademir, rezando essa dezena do texto. E pedindo a mãezinha as bênçãos para minha família. Bom dia, Ademir. Bom dia, Ademir. Paz e bem. E a dona Silvane também, né? Esposa, paz e bem para vocês aí. Tá bom? Obrigado pelo carinho, pela companhia. Nosso que estais no céu, santificado seja o vosso nome, venha a nós o vosso reino, seja feito a vossa vontade, assim na terra como no céu. O pão nosso de cada dia nos dai hoje, perdoai-nos as nossas ofensas, assim como nós perdoamos a quem nos tem ofendido, e não nos deixeis cair em tentação, mas livrai-nos do mal. Amém. Ave Maria, cheia de graça, o Senhor é convosco. Bendita sois vós entre as mulheres, e bendito é o fruto do vosso ventre, Jesus. Santa Maria, Mãe de Deus, rogai por nós, pecadores, agora e na hora de nossa morte. Amém. Ave Maria, cheia de graça, o Senhor é convosco. Bendita sois vós entre as mulheres, e bendito é o fruto do vosso ventre, Jesus. Santa Maria, Mãe de Deus, rogai por nós, pecadores, agora e na hora de nossa morte. Amém. Ave Maria, cheia de graça, o Senhor é convosco. Bendita sois vós entre as mulheres, e bendito é o fruto do vosso ventre, Jesus. Santa Maria, Mãe de Deus, rogai por nós, pecadores, agora e na hora de nossa morte. Amém. Ave Maria, cheia de graça, o Senhor é convosco. Bendita sois vós entre as mulheres, e bendito é o fruto do vosso ventre, Jesus. Santa Maria, Mãe de Deus, rogai por nós, pecadores, agora e na hora de nossa morte. Amém. Ave Maria, cheia de graça, o Senhor é convosco. Bendita sois vós entre as mulheres, e bendito é o fruto do vosso ventre, Jesus. Santa Maria, Mãe de Deus, rogai por nós, pecadores, agora e na hora de nossa morte. Amém. Ave Maria, cheia de graça, o Senhor é convosco. Bendita sois vós entre as mulheres, e bendito é o fruto do vosso ventre, Jesus. Santa Maria, Mãe de Deus, rogai por nós, pecadores, agora e na hora de nossa morte. Amém. Ave Maria, cheia de graça, o Senhor é convosco. Bendita sois vós entre as mulheres, e bendito é o fruto do vosso ventre, Jesus. Santa Maria, Mãe de Deus, rogai por nós, pecadores, agora e na hora de nossa morte. Amém. Ave Maria, cheia de graça, o Senhor é convosco. Bendita sois vós entre as mulheres, e bendito é o fruto do vosso ventre, Jesus. Santa Maria, Mãe de Deus, rogai por nós, pecadores, agora e na hora de nossa morte. Amém. Ave Maria, cheia de graça, o Senhor é convosco. Bendita sois vós entre as mulheres, e bendito é o fruto do vosso ventre, Jesus. Santa Maria, Mãe de Deus, rogai por nós, pecadores, agora e na hora de nossa morte. Amém. Ave Maria, cheia de graça, o Senhor é convosco. Bendita sois vós entre as mulheres, e bendito é o fruto do vosso ventre, Jesus. Santa Maria, Mãe de Deus, rogai por nós, pecadores, agora e na hora de nossa morte. Amém. Glória ao Pai, ao Filho
e ao Espírito

Santo, como era no princípio, agora e sempre. Amém. Ó meu Jesus, perdoai-nos, livrai-nos do fogo do inferno, levai as almas todas para o céu e socorrei principalmente as que mais precisarem da vossa misericórdia. Santa Clara, rogai por nós. Agradecimentos. Infinitas graças vos damos, soberana rainha, pelos benefícios que todos os dias recebemos de vossas mãos liberais. Dignai-vos agora e para sempre tomar-nos debaixo do vosso poderoso amparo, e para mais vos agradar-vos, saudamos com a salve rainha. Salve rainha, mãe de misericórdia, vida, doçura e esperança nossa salve. A vós bradamos os degredados filhos de Eva, a vós suspiramos gemendo e chorando neste vale de lágrimas. Eia, pois, advogada nossa, esses vossos olhos misericordiosos a nos volvei. E depois deste desterro, mostrai-nos, Jesus, bendito o fruto do vosso ventre. Ó clemente, ó piedosa, ó doce sempre Virgem Maria, rogai por nós, Santa Mãe de Deus, para que sejamos dignos das promessas de Cristo. Amém. Amém.

Olha, gente, que beleza. Olha a hora, gente. 5 horas mais 51 minutos. Faltando 9 para as 6 da manhã, né? Deixa eu mandar um abraço aqui pro meu amigo Adriano, rapaz, o Carlos. Ô, Carlos, velho. Eita, faz irmãozão. Um grande abraço, meu companheiro de trabalho. Né? Já tá acordado, tá ouvindo a gente. Deus abençoe. Uma sexta-feira abençoada pra você, pra esposa, pra toda a família. Tá bom, Carlos, velho? E pescadorzinho bom também. Pensa num pescadorzinho bom. Eita, grande abraço. Tô com saudade do Z, rapaz, tá bom? Um abraço, Carlos. Tudo de bom, menino.

nada, nós, a gente daqui a pouquinho nós teremos o horário obrigatório e gratuito, né? É obrigatório e gratuito, horário político. Já já, vamos aqui pro nosso intervalo, mas antes o Ivo de Souza vai cantar aí o Francisco de Assis. Essa música é linda. Ô, oh, mensagem linda, hein? Escuta aí, vai lá, Carlos, vem, pra você e pra esposa. Oita, nós.

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1: Não perca a hora, 5:55.
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1: Em Itaporã, 6 horas.
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0: Eita, gente, que beleza, olha a hora, gente, 6:26, 6:26, tivemos horário aí, obrigatório político, retornemos pra cá rapidinho.
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0: Bom dia, professora Mauri e dona Elaine Itaporã. Eita, né? Amanhã tem velho legal, gente, falar de manhã é sábado, né? Eita, nós estamos com saudade do velhinho. Amanhã vamos estar por aí.
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0: Marcelo e Amada, Isaac, Amada, família Amada, bom dia. Velho Legar vai preparando a língua aí. Que amanhã nós estamos aí. Cedinho, tomar um café e botar o coração sertanejo no ar, né? Valeu. Seu Isaías e Dona Rosa lá no Carumbé. Bom dia, seu Isaías, Dona Rosa Caldeirão. Todo o pessoal aí do Carumbé. Bom dia, Montese, Piraporã. E Araselva.
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0: Intervalo agora, hein, Teixeira?
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0: Tem intervalo, né? Vamos pro intervalo agora, rapidinho.
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0: E aí, a gente volta depois com a moda gaúcha.
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0: Vai lá, é rapidinho, vai lá.
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1: 6h31.
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Previsão do tempo, seu Enio Teixeira. Gente, vamos ver. Segundo o site Climatempo, né, esta previsão, gente, ela é para a cidade de Itaporã e também para a região da Grande Dourados. Hoje, sexta-feira, dia 4 de setembro, a previsão é a seguinte: sol e muitas nuvens à tarde, gente. À noite, o céu ainda fica com muita nebulosidade, mas não chove. Mínima de 21, máxima de 34 graus para hoje. Para sabadão, sol com algumas nuvens, chove rápido durante o dia e também durante a noite. Mínima de 19, máxima de 30 graus. Domingo não tem expectativa de chuva, temperatura dá uma queda, hein, rapaz? A mínima é de 14, máxima de 19 graus. E dia 7 de setembro, sol com muitas nuvens durante o dia e período de céu nublado, noite com muitas nuvens. Mínima de 10, máxima de 23 graus. Vai estar friozinho. Que coisa, hein? Vai estar friozinho dia 7, né? Domingo, segunda. Eita, tá na hora de ir embora já? Será? Que coisa, hein? Mas, gente, é o seguinte. 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

nada não. Amanhã, se Deus quiser e Ele quer, estaremos por aqui para mais um programa Coração Sertanejo. Amanhã, dose dupla, Velho Legário junto com a gente. Alô, Marcelo Velho. Velho Legário, vai se ajeitando. Amanhã tamo juntos, menino. Fiquem todos com Deus. Paz e bem, ótima semana.

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4: Bom dia, tudo bem? O Informativo Coamo está de volta ao seu rádio nesta sexta-feira, dia 4 de setembro. Um ótimo dia para você, cooperado, e para você, amigo ouvinte de todos os dias. Reze hoje para Santa Rosália. A lua está na fase minguante. Este programa que você ouve é uma produção da Assessoria de Comunicação da Coamo e conta com reportagem de Ilivaldo Duarte. E eu sou Ana Paula Pelissari, de volta ao seu rádio com o programa da Família Rural e Cooperativista.
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4: O solo é o maior patrimônio de uma nação. Conservá-lo é investir no futuro. Essa frase de Paulo Carneiro Ribeiro está eternizada em um monumento localizado na Praça Bento Munhoz da Rocha Neto, em Campo Mourão, no centro-oeste do Paraná. Este monumento marcou na época o lançamento do Plano Nacional de Conservação de Solos, em 1976. E hoje, dia 4 de setembro, comemora-se 50 anos deste marco, com um evento realizado pela Coamo, a Prefeitura de Campo Mourão e a Associação dos Agrônomos. Na década de 70, o Paraná vivia uma das fases mais intensas da expansão agrícola. O avanço das lavouras mecanizadas transformava a paisagem rural e consolidava o estado como potência agrícola nacional. Porém, por trás deste progresso, crescia um problema silencioso e devastador: a erosão do solo. Neste cenário, institutos de pesquisa agronômica demonstravam uma preocupação e a conservação do solo passou a ser prioridade. O IAPAR apresentou estudos com técnicas conservacionistas adaptadas à realidade do solo paranaense. Uma mudança que também contou com a Coamo por meio da pesquisa desenvolvida na Fazenda Experimental, que estava iniciando seus primeiros ensaios, e por meio da assistência técnica em campo, difundindo conhecimento. E por isso, quem está no espaço da reportagem de hoje é o idealizador e presidente do Conselho de Administração da Coamo, José Haroldo Galassini. Ele tem muita história para contar e essa entrevista você ouve em instantes após o intervalo. Eu volto já.
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4: Na lua minguante, o ideal é plantar hortaliças de raiz, tubérculos e bulbos que crescem debaixo da terra. Como o assunto é conservação do solo, você sabia que a Coamo consolidou-se como um dos pilares fundamentais de um legado técnico e conservacionista, unindo pesquisa aplicada, difusão tecnológica e preservação histórica? A Fazenda Experimental da Cooperativa tornou-se um verdadeiro laboratório vivo, onde o conhecimento acumulado ao longo de 5 décadas continua sendo constantemente testado, aperfeiçoado e adaptado aos novos desafios da agricultura contemporânea, como as mudanças climáticas, a agricultura digital e o manejo sustentável de alta produtividade. Outro importante símbolo desse compromisso é o Museu do Solo, iniciativa voltada à preservação da memória histórica do movimento conservacionista regional, integrado ao esforço de educação, ciência e conscientização ambiental. O espaço mantém viva a trajetória dos pioneiros da conservação do solo, funcionando como instrumento de formação e sensibilização das novas gerações. Um espaço que está na Fazenda Experimental da Coamo, em Campo Mourão.
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4: O idealizador e presidente do Conselho de Administração da Coamo, José Haroldo Galassini, está no espaço da reportagem de hoje. Ele foi o entrevistado pelo repórter Ilivaldo Duarte no Momento Coamo dessa semana, para falar dos 50 anos do Plano de Conservação de Solos, lançado em 4 de setembro de 1976.
7: Quem vê essas paisagens exuberantes, vistosas e bonitas, talvez não saiba que há décadas anteriores, há 5 décadas, por exemplo, essas regiões não eram desse jeito. Elas eram conhecidas como as terras dos três S's, com sapé, saúva e samambaia. Nesta semana agora, nós estamos comemorando 50 anos do lançamento do PROSOLO, o Plano Nacional de Conservação de Solos, que foi realizado na Praça Bento Munhoz.

0: Rosa Rocha, Praça do Fórum, em Campo Mourão, com a presença do ministro da Agricultura, Alisson Paulinelli, do governador Jaime Cadê Júnior, e desse que eu apresento agora, o idealizador e presidente do Conselho de Administração da Coamo e da Credicoamo, engenheiro agrônomo, doutor Haroldo Galassini. Doutor Haroldo, o senhor pode falar literalmente de cadeira, porque o senhor estava lá há 50 anos. Parece que foi ontem, doutor.
1: Pois é, o tempo passa rápido, mas foi realmente muito trabalho e um desenvolvimento grande de uma região grande, terras ácidas e fracas, e o trabalho foi feito com a ajuda de todos, né? Ninguém faz nada sozinho, mas uma evolução muito grande de uma região grande, né? E hoje a gente comemora aí essa evolução toda das novas tecnologias que foram chegando e aumento de produtividade e tudo mais. Então chegamos numa região que era tudo lavoura manual, tudo maquininha de mão, de plantio, não se adubava, não existia calcário, né? Não, ninguém fazia correção do solo. Depois aí veio o combate à erosão. Aí abriu as terras, aí veio uma surpresa, erosão. E aí nós fizemos todos os tipos de conservação do solo. Mas primeiro era plantio em curva de nível, plantava em curva, mas daí não bastou. E a gente foi levantando essas curvas, de maneira que chegamos aí aos famosos murundum de um metro e pouco. E quando eles rebentavam por excesso de chuva, aí o desastre era maior ainda. Então por isso que veio depois o sistema de conservação de solo chamado base larga, que foi uma evolução grande. Mas o que resolveu, assim como nenhum outro sistema, foi o plantio direto. Plantio direto era uma coisa que não se podia imaginar, né? Que tirava uma lavoura e plantava outra em cima sem mexer na terra. Isso foi uma evolução grande, mas eu sempre digo que o agricultor, ele é muito inteligente, porque quando uma nova tecnologia pega, ele rapidamente, todo mundo passa a pensar igual, sem ninguém ter combinado plantio na época certa, em curva de nível, correção do solo adequada, correção da acidez do solo e a adubação adequada, né? Enfim, é um trabalho assim que pegou na região. E aí com o acabamento da madeira, pinheiro basicamente, começou as terras a ser vendidas e um preço muito barato, e aí veio gente de todo o Brasil. Então foi uma evolução assim muito grande, uma transformação muito grande. E a gente, enquanto engenheiro agrônomo, né, com a aplicação do serviço de extensão rural da ACARPA na época, mas que avançou muito essa questão de novas tecnologias, novas oportunidades de negócio, e a Coamo foi fundada em 1970 e não parou mais de crescer. E sempre introduzindo novas tecnologias, avançamos aí, como eu disse, com plantio direto, mas hoje já estamos precisando, né, fazer novas tecnologias, né, principalmente do combate à erosão, que acabou tendo um pouco de erosão de novo, mas também as ervas daninhas resistentes, coisa difícil de fazer também. Então, tudo isso, nós acabamos tendo aí uma equipe de entre agrônomos e veterinários de mais de 400 técnicos, que essas inovações são feitas com experimentos feitos em 3 estações experimentais da Coamo: Mangueirinha, Mato Grosso Sul, Dourados e Campo Mourão, que é a maior, né? E sempre fazendo pesquisa voltada para o quadro social, ter mais produtividade e mais renda.
0: Doutor Haroldo, o que o senhor lembra desse dia há 50 anos lá? A informação que eu tenho aqui é que foi um dia que estava todo mundo reunido lá na Praça do Fórum e choveu, né?
1: Isso? Choveu. Então nós saímos correndo de lá, né, porque a chuva era forte e já tinha a unidade de semente, sacaria, né, fizemos os discursos em cima da sacaria, fizemos o encerramento do lançamento do Plano Nacional de Conservação nos armazéns da Coamo, que eram os primeiros armazéns da época. Então a gente teve esse trabalho com o apoio grande das lideranças municipais e estadual e federal também. O Ministério da Agricultura já começou a participar, né, da evolução das tecnologias, tanto que Campo Mourão era destaque em conservação de solo e o ministro Alisson Paulinelli, da época, né, resolveu lançar o plano em Campo

Essa entrevista você pode ouvir na íntegra pelo canal da Cuomo no YouTube, no Momento Cuomo, veiculado nesta semana. E hoje está sendo realizado o cerimonial em comemoração a este marco dos 50 anos de conservação do solo. A Cuomo, em parceria com a Prefeitura de Campo Mourão e a Associação dos Engenheiros Agrônomos, está realizando um evento marcado pelo descerramento de uma placa comemorativa. O monumento do programa está na Praça Bento Munhoz da Rocha Neto, em Campo Mourão, no centro-oeste do Paraná.

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3: E atenção, cooperados da Coamo e produtores da região, para os preços dos principais produtos agrícolas praticados pela Coamo. No dia de quinta-feira, base em Dourados e Itaporã. Soja, R$ 128,50 a saca. Milho, R$ 50 a saca. Trigo, R$ 78 a saca. Repetindo, soja, R$ 128,50 a saca. Milho, R$ 50 a saca. Trigo, R$ 78 a saca.
4: E assim, o informativo Coamo termina por aqui. Eu agradeço a sua audiência. Amanhã, o informativo Coamo está de volta com o resumo da semana. Um grande abraço a todos, fiquem com Deus e até a próxima.
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6: 6:59.
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1: 7:03.
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0: Muito bom dia, que a paz de nosso Senhor Jesus Cristo alcance o seu coração nesta sexta-feira. Estamos começando mais um programa Sintonia do Amor e eu, teu missionário, peço licença para estar junto com você na sua casa e no seu coração. Onde quer que você esteja, na sua casa, no seu carro, no seu trabalho, na bike, no busão, na academia, onde quer que você esteja, muito, muito bom dia. Desejo que essa sexta-feira seja de muitas alegrias, de muitas bênçãos, de muitas vitórias. Passe bem, passe bem, passe bem. Aumenta o som do carro aí.
1: Tudo que aqui plantar, aqui mesmo colherá, se plantará.
0: Presta bem atenção no que você está plantando, hein? Se você está plantando amor, você vai colher amor. Se você está plantando discórdia, vai colher discórdia. Então escolha, escolha a melhor parte, escolha ser de Deus, escolha ser de Jesus. Você que está indo para o trabalho, muito bom dia. Você que está em trânsito aí, muito bom dia. Você que está voltando para casa, que teve uma noite inteira de trabalho, um bom descanso. E eu desejo você uma abençoada sexta. A você que está me escutando em todos os lugares da nossa Diocese do Coração e através da internet no mundo inteiro. Vamos começar com muita, muita alegria e como sempre fazendo a nossa oração, pedindo as bênçãos dos céus para que esse dia seja maravilhoso.
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Em nome do Pai, do Filho e do Espírito Santo. Amém. Bom dia. Bom dia, Espírito Santo. Bom dia, Jesus. Bom dia, Deus Pai Todo-Poderoso, Trindade Santa. Como é que você amanheceu hoje? Tô fazendo essa pergunta para você mesmo. Você que tá me ouvindo. Você que tá me escutando aí, através das ondas do rádio, através da internet. Como você está? Espero que você esteja bem, com disposição. Apesar de todas as dificuldades, amanheceu disposto, disposta, com coragem, com confiança para viver mais um dia. É mais um presente que nós recebemos de Deus. Estamos respirando. Eu estou falando para você, você está ouvindo minha voz, e juntos, juntos, estamos fazendo essa oração. Peço que nessa sexta-feira você, mais uma vez, permita-se ser conduzido pelo Espírito Santo de Deus. Lembrando que não devemos ir à frente nem ao lado, mas atrás, estendendo sempre a nossa mão e buscando tocar no manto de Jesus, buscando pegar na mão de Jesus, buscando a presença de Deus. É só assim que nós vamos suportar viver aqui nessa vida. Você tem problemas? Ah, eu tenho certeza que tem. Mas vou te dizer uma coisa.

Não é só você que tem problemas, não. Não sou apenas eu. Todos nós temos as nossas lutas. Todos nós temos as nossas dificuldades, as nossas limitações. Vamos aceitar do jeito que somos e compreender qual é a vontade de Deus. Vamos parar de murmurar. Vamos parar de reclamar. Por hoje, vamos fazer esse exercício, parar de reclamar. Não vamos reclamar de nada, de nada, de nada, de nada. Conte até 10, conte até 20. Se você pensar em reclamar no dia de hoje, pare e pense: não, não, eu estou aqui respirando. Suspira, tenha calma, peça a presença de Deus e segue, segue em frente, com coragem, com confiança. Segue, segue além. E mais uma vez, se por acaso nos perdemos no dia de ontem, vai dizendo para Deus assim: me aceita de volta, Senhor. Me aceita de volta, eu quero estar contigo. Eu sou humano, sou pecador. Eu sei disso. Muitas vezes eu quero fazer apenas a minha vontade, mas me aceita de volta, eu quero estar hoje na tua presença. Me ajuda a não murmurar, a não reclamar no dia de hoje. Me ajuda, Senhor. E Ele vai te ajudar. E você vai viver uma sexta-feira abençoada. Deseje bom dia a todas as pessoas que passarem por você. Abra sua boca sem medo, abra sua boca sem medo, sem medo. E deseje um bom dia a todos, todos. Queira bem a todos, pense bem de todos, faça bem a todos. Se exercitar essas três coisinhas, você vai ver os frutos que você vai colher. É difícil? Muito. Querer bem a todos, tantas pessoas querem o nosso mal, tantas pessoas nos julgam. Vamos querer bem, vamos querer bem, pensar bem de todos. Tudo começa no pensamento, tudo começa no pensamento. Vamos vigiar o nosso pensamento, vamos vigiar. Se por acaso algum pensamento ruim passar pela nossa cabeça, vamos lembrar de Deus, vamos orar, vamos: não, Senhor, tira isso do meu pensamento, e fazer o bem. Se tiver a oportunidade, faça o bem. Faça o bem. Tenho certeza que não vai te fazer nenhum mal. E vai alegrar o seu coração. Vamos de novo? Diz assim comigo: Senhor, me aceita de volta nesse dia. Eu quero estar contigo.

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Em nome do Pai, do Filho e do Espírito Santo. Amém. Hoje nós vamos aprofundar no Evangelho de São Lucas, capítulo 5, versículo 33 a 39. Jesus vai ser ali colocado à prova, colocado na parede pelos fariseus que estavam questionando Jesus sobre a prática do jejum. Eles estavam observando somente as práticas externas, mas eles ainda não estavam compreendendo que a novidade de Cristo veio para sair de uma mentalidade rígida, opressora, para uma mentalidade da acolhida e também do amor de Deus. E o Evangelho nos fala através do versículo 37 a 38 o seguinte: ninguém põe vinho novo em odres velhos, porque o vinho novo arrebenta os odres, derrama-se e o vinho perde-se. Vinho novo deve ser posto em odres novos. Quem é Jesus? Quem é Jesus que foi enviado pelo Pai? Esta novidade do reino de Deus. Jesus é o vinho novo. A sua presença, ela inaugura um tempo de graça, de misericórdia, de salvação. Por isso não basta

Irmão, minha irmã, apenas cumprir práticas externas. Ou seja, Jesus não está preocupado com aquilo que nós fazemos. Jesus está preocupado se o nosso coração está se renovando dia após dia através da presença de Cristo. Os fariseus estão presos às antigas estruturas e não conseguem acolher as novidades do reino de Deus. O Senhor também nos pergunta no dia de hoje. Olha que interessante a pergunta de Jesus. O nosso coração está aberto à ação de Deus? Porque os fariseus não estavam abertos e por isso rejeitaram Jesus, o enviado do Pai, o vinho novo. E tiveram ali o coração azedo, um coração amargo, o coração azedo, o coração amargo não se abre às novidades de Deus. E Jesus está preocupado conosco. Eu estou aberto às novidades do reino dos céus? Muitas vezes nós queremos seguir Jesus, mas nós não queremos mudar os nossos antigos hábitos. Queremos seguir Jesus, mas não queremos mudar os nossos pensamentos, as nossas atitudes. Queremos a novidade de Cristo, mas conservando em odres velhos, do orgulho, da falta de perdão, da vaidade e da indiferença. Jesus quer renovar o nosso coração. Jesus quer nos dar odres novos, para que Ele, que é o vinho novo, possa estabelecer-se em nosso coração. Que o Senhor nos abençoe, em nome do Pai, do Filho e do Espírito Santo. Amém.

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1: 7:28.
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9: 7:33.
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0: 7 horas e 34 minutos aqui na minha, na sua, na nossa Rádio Coração. Você tá indo ainda pro trabalho, tá acordando agora, entra às 8, você que entrou às 7, você que entrou às 6, você que entrou às 5, já está ligadinho aqui na 95,7 FM. Estamos aqui no programa Sintonia do Amor e eu já tenho participação. Tem gente que acorda cedo, tem gente que nos acompanha o dia todo. Vamos ouvir aqui.
1: Bom dia, meus irmãos, minhas irmãs da Patada. Da Rádio Coração, quero oferecer o programa para minha mãe Joana, para o meu pai Antônio, lá no Barreirão, para meus irmãos, para minhas irmãs, para Marilene, cuida da minha mãe Joana. Quero oferecer o programa para eles, para todos do Barreirão, seu Orico, Adete, para minha cunhada Marilei, para todos aí do Barreirão. Quero oferecer o programa. Deus o abençoe vocês e quero oferecer também o programa para vocês. Sou Maria Aparecida, do Estrela Porã. E quero pedir a música Nas Asas do Senhor.
0: Música linda, hein?
1: Com a Celina Borges. Vou oferecer para a Miriam, que trabalha conosco aqui na UEMS, nós trabalhamos aqui na limpeza e a Miriam tá de férias.
0: Olha, bom dia, Miriam, bom dia a você também, minha irmã. Que bom receber o seu áudio, que Deus abençoe você. Temos mais um, vamos escutar, vamos lá.
2: Bom dia, Peio, a paz de Jesus e o amor de Maria.
0: Bom dia, que a paz de Jesus esteja com você, com sua família, a Valmira.

0: mandando esse bom dia pra mim. Olha só, mais uma mensagem. Cida Mendes, quero estar contigo, quero estar contigo. No momento da oração, ela falou: quero estar contigo, Senhor. Bom dia, Peu, com as graças de Deus, nosso Pai. Amém, amém, Cida. Que Deus abençoe você também. Muito bom dia. Temos mais um áudio. Vamos lá, vamos escutar.
1: Bom dia, Peu, a Ivete aqui da Vila União.

0: Arlete, lá de Indápolis, a minha cunhada e comadre Elizabeth,
1: Eita.
0: lá de Indápolis, e toda a família delas, meus sobrinhos, todos lá, estiveram à escuta. Que Deus abençoe vocês aí, tá? Ricamente. Que tenha um dia cheio de bênçãos na vida de cada um de vocês.
1: Amém, minha irmã. Nós todos, que Deus abençoe você também. Muito obrigado pela sintonia. Um abraço para toda a família que com certeza tá ligadinha também. Olha aqui a Neide Ribeiro. Bom dia, Pio. Paz e bem. Quero desejar a todos um final de semana abençoado. Neide do Jardim Porto Belo. Muito bom dia para você que está chegando agora, para você que está ligadinho faz horas. Vai mandando a sua mensagem, vai participando aqui com a gente no 3422-9507, 3422-9507. Às 8 horas eu tenho uma entrevista maravilhosa aqui, gente. Maravilhosa nesse projeto Amigos do Coração. Tem uma empresa que está vindo aqui, ó, que você vai se impressionar. Você não pode perder essa entrevista. Você não pode perder essa entrevista às 8 horas da manhã. Vamos atender esses pedidos, então? Nas asas do Senhor, Padre Fábio de Melo e Celina Borges, e bondade de Deus com Fernando e Sorocaba. Vamos lá.
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E a Maria Aparecida já tá ligadinha, sintonizada aqui na 95,7 FM. Quero mandar um grande abraço pro meu amigo Mauro Cruz. Mauro Cruz esteve ontem lá no nosso amado grupo de oração Nossa Senhora Aparecida. Levou a presença de Deus, clamamos muito o Espírito Santo. Foi uma noite muito especial, Mauro. Louvo a Deus pela sua vida, pelo seu dom, pelo seu sim à missão de estar anunciando a palavra de Deus. Que Deus te abençoe muito, muito mesmo. Amo a sua vida em nosso Senhor Jesus Cristo. Mauro Cruz, sou seu fã, meu irmão. Um dia especial também para todos do grupo de oração Nossa Senhora Aparecida, Dona Zefa, o seu Milton, seu Roberto, Dona Verônica, Dona Tereza, que eu tava com uma saudade, ela foi ontem, Dona Aparecida, a Lúcia, a Palmira, a Cássia, a Suelen, a Larissa, a minha Sheilinha, né? Nossa coordenadora. Que Deus abençoe imensamente, imensamente o nosso núcleo, todos que participam do nosso amado grupo de oração. Olha, estamos vivendo quintas-feiras maravilhosas. Você que mora na região do Quarto Plano, aí, Campo Dourado, Vista Alegre, no Água Boa, no Cachoeirinha, você é convidado a estar participando junto conosco toda quinta-feira no grupo de oração Nossa Senhora Aparecida. Gente, estamos vivendo momentos lindos e você não pode ficar de fora, né? Nós queremos que você aproveite. Aproveite um grupo de oração, vá procurar um grupo de oração da Renovação Carismática Católica. Você que participa de alguma paróquia, você que não está participando de nenhuma paróquia, cria vergonha na cara, pelo amor de Deus. Vai servir na sua comunidade, vai se colocar à disposição. A nossa igreja necessita, e você, ó, você que está me escutando, todos nós temos o nosso lugar na Igreja Católica Apostólica Romana, a Igreja de Nosso Senhor Jesus Cristo, tá bom? Então, ó, vamos ficando com duas músicas lindas, A Casa é Sua e Bênçãos que Não Tem Fim. Eu vou depois para o intervalo e já volto com o projeto Amigos do Coração. Não sai da sintonia, fique na 95,7 FM.

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1: Hora certa, 7:55 em ponto.
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1: Agora 8 horas.
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0: 8:01 aqui na minha, na sua, na nossa Rádio Coração. Que Deus abençoe você que tá ligadinho desde a madrugada, né? Meu amigo Enio Teixeira estava aqui antes de mim. Depois nós iniciamos o Sintonia do Amor e agora neste quadro maravilhoso, maravilhoso. Presta atenção.
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0: grande alegria este quadro, porque são empresas, são pessoas que são verdadeiramente amigas, amigas da Rádio Coração. E essa empresa hoje especial, nós estamos aqui com César. César, meu meio xará, gente, meio xará. Para quem não sabe, o nome do meu missionário é Jorge Augusto. E o cara que nós vamos entrevistar hoje aqui se chama César Augusto, nome de artista. César, muito bom dia, paz e bem.
1: Bom dia, Pio. Obrigado pelo elogio aí já. Meio xará é bom.
0: Meio xará é bom. Gente, hoje o César veio aqui falar dessa empresa que está completando 37 anos, é isso? A Inflex.
1: É uma jornada, né? É um caminho bastante desafiador, mas estamos firme e forte aí, né?
0: Exatamente. Nossa, gente, são 37 anos. Nos dias de hoje, com todas as dificuldades, como você bem disse, muita luta. Estávamos falando aqui, antes de começar a entrevista, você falou, não, muita luta mesmo, uma empresa de família. Contou um pouquinho da sua história. Você que é de onde, César? Fala pra gente.
1: Eu sou prudentino.
0: Prudentino.
1: E sou douradense também. Tenho cidadania agora.
0: Quantos anos já de Dourados? É.
1: 27 anos
0: de Dourados, gente. A empresa fazia 10 anos e você chegou aqui na cidade e está já há 27 anos. Mas conta um pouquinho sobre a Inflex. Antes ela tinha outro nome, tem ainda esse nome. Como é que funciona? Tem muita gente ainda que tem gravado na mente. Eu, você, a hora que você falou, eu já lembrei. É. Já lembrei até da localidade, onde que era, muito falada, Sacoplast. Fala um pouquinho dessa história.
1: Sim, a empresa, a indústria nasceu como Sacoplast aqui em Dourados, né? É, lá em 1989. Né? A empresa familiar, como você falou, né? Meus cunhados Evandro e o Elziro fundaram a empresa junto com a minha cunhada Rose, né? Na época.
0: Sim.
1: Então... foi muito, muito pequena no começo, né? Um sonho que nasceu ali para produzir embalagens para arroz, para feijão, para atender cerealistas, né?
0: Olha só.
1: E ao longo do tempo, as necessidades de desenvolver, crescer, trazer tecnologia, melhorar o produto, né? Isso tudo teve uma trajetória bastante interessante, né? E passou por isso, né? Mudança de nome, né? Então, nasceu Sacoplast, indústria e comércio de embalagens. Em determinado momento a gente precisou registrar o nome para avançar em outros mercados, outros estados, né?
0: Sim.
1: E o nome Sacoplast já era um nome comercial conhecido no país. Tinha várias empresas que,
0: olha
1: que
0: só,
1: tinha esse nome, né? E aí a gente criou o nome Inflex, né? Então aí, dali em diante, é Inflex, indústria e comércio de embalagens. Uma indústria que atende indústrias, né? Então, todos os clientes da Inflex são indústrias que usam embalagens plásticas flexíveis no processo industrial.
0: Então,
1: é bem técnico, né? E,
0: sim.
1: E cada vez mais técnico, cada vez mais tecnologia vindo para a nossa planta aqui.
0: E legal isso você está falando, porque o tempo foi passando, Sacoplast foi se modernizando no marketing, tanto em todas as situações de produção e tudo mais. Sim. Foi se atualizando, foi crescendo, foi crescendo. A gente sabe que o marketing é tudo, né?
1: Então, sim, a embalagem ela faz a venda também, né? Como você está falando, né?
0: Exatamente.
1: É a imagem do produto, né?
0: É a imagem do produto. E uma empresa douradense.
1: Sim.
0: Douradense, que eu fiquei sabendo, o Osair me contou que desde o início da Rádio Coração, quando ainda era na Rádio Clube.
1: Era no papel,
0: uma ideia. A Rádio Coração era apenas uma ideia, gente. Foi vendida uma ideia. Vocês têm que escutar um momento de um Bacurione contando essa história. Era apenas uma ideia. Ele foi vendendo a ideia da Rádio Coração. E Inflex foi uma dessas parceiras que acreditou nessa ideia. E hoje nós estamos aí, ó.
1: E se mantemos, né? Até hoje.
0: Nos mantendo até hoje com essa parceria. Mas fala para mim, tem um evento muito especial aqui na cidade de Dourados, que é a Inflex. Eu fiquei, na verdade, muito feliz. Nós tivemos aqui o professor Valdir, que tem um quadro maravilhoso de empreendedorismo aqui no, na Rádio Coração, um quadro quinzenal nas quartas-feiras, e ele veio falar de um evento, Unigran Summit. E

0: neste evento, no último dia, sempre uma empresa da cidade, uma empresa da casa, prata da casa, faz uma participação. E esse ano eu fiquei sabendo que a Inflex vai fazer essa participação e eu fiquei ainda muito mais feliz por estar conversando com o cara responsável pela palestra, gente. César Augusto. César Augusto, que é diretor administrativo, né, da Inflex. Ele é o responsável por estar nesta palestra. Fala um pouquinho pra gente sobre isso.
1: Então, uma grata surpresa. O Valdir é colega nosso aí de várias entidades e tal, né? Teve na empresa, a gente conversou um pouco e surgiu o convite, né? A gente ficou muito, muito feliz, né? Um desafio, né? Ir lá falar.
0: Nossa.
1: No Summit da Unigran, que está fazendo 50 anos, né?
0: 50 anos. Então, ele até brincou.
1: Né? É um marco, né?
0: Um marco. Além, todo mundo fala que o curso de Direito, 50 anos, mas a Unigran começou com o curso de Direito e também com o curso de Administração. Perfeito. Administração, os dois cursos, então, completam 50 anos junto com a Unigran. E é uma grande alegria. Parabéns para a Inflex, que vai estar participando. Parabéns a você também. Não é qualquer um, não. Muitos nomes maravilhosos.
1: Tomara que dê tudo certo.
0: Tomara não, tenho certeza. Tenho certeza absoluta que já deu tudo certo. Será um evento maravilhoso. E vai finalizar com a participação de vocês. E vai ser lindo, lindo. Mas você...
1: Até te falando, vamos contar um pouco da história, né? Falar dos desafios que a gente enfrentou, né? E a ideia é essa, é fazer uma ponte, né? Mostrando que empreendedorismo traz resultados, né? Traz empregos, produção, tudo mais, né? Mas é cheio de percalços, né? Importante ter essa visão. Mas vai ser bastante gratificante, com certeza.
0: Não, e a história de vocês tem tudo a ver com o tema que vai acontecer no Unigran Summit. Mas você falou para mim que o site, eu estou abrindo o site aqui, gente. O site da Inflex é um site maravilhoso e tem uma novidade nesse site que eu achei sensacional, fantástica, um exemplo também para muitas outras empresas dar a oportunidade para as pessoas. Fala um pouquinho desse site, além de todas as informações, tem muita informação, conta a história da Inflex, conta a história dos fornecedores, das pessoas que trabalham lá também, mas fala um pouquinho você.
1: Isso, conta um pouco do nosso dia a dia, né? E essa questão da atratividade, né? A pessoa ter interesse pela empresa é muito importante pra gente, né? Então é como se fosse um atalho, né? Então o trabalho conosco, né? Um botão aí dentro do site, né? Ele oportuniza a pessoa a inserir, né? Se tiver interesse em trabalhar em indústria, rotina, né? Fábrica, máquinas, né? O operário industrial, se esse for o interesse, eu estava comentando contigo, praticamente tem uma certa rotatividade, pessoas que mudam de cidade, mudam de atividade, então sempre surgem vagas. Então é como se fosse um portal ali, você entra, você coloca ali, disponibiliza o currículo, né? E a gente, conforme for surgindo as vagas, né? A gente vai selecionando desse site, né? Desse repositório de currículos, né?
0: Olha só, gente.
1: É bem interessante mesmo. É um software que está por trás do site, né? Que faz esse trabalho também.
0: Sim, gente, ó. Você precisa entrar no site da Inflex. Você que está procurando emprego. Temos aqui, ó, vagas para jovem aprendiz, pessoa com deficiência, PCD e auxiliar de produção. Sempre lembrando que tem uma rotatividade, não é sempre que temos as vagas, mas você vai que entra lá, faz o seu cadastro, vê os detalhes, manda o seu currículo, vai que te chamam para trabalhar na Inflex, fazer parte. Então, é maravilhoso. Mas César, fala um pouquinho mais da empresa, da Inflex.
1: Até falando de pessoas, né? A gente tem hoje uma empresa média, né? Tem mais de 300 colaboradores diretos, né?
0: 300 colaboradores.
1: E aí, se a gente colocar os representantes, os terceiros e tal, a gente chega aí a mais de 400 hoje, né? Que dependem de alguma forma da nossa empresa. É uma responsabilidade muito, muito alta, muito grande.
0: Muito grande.
1: Né? Mas aí a gente está firme e forte nesse mercado, né?

0: essas indústrias que a gente atende, né? Uma grande parte é no estado de São Paulo, né? A gente,
1: olha só,
0: né, mais da metade dos nossos clientes são indústrias paulistas, né? Mas a gente tem clientes no Paraná, no Rio de Janeiro, Minas Gerais, praticamente no estado, no país inteiro, né? No Nordeste, no Sul do país, no Centro-Oeste. Então, assim, a gente tem clientes em várias atividades, né? O pessoal de lácteos, né? Que a gente fala, embalagem para requeijão, o pessoal de atomatados, né? Então, molho de tomate.
1: Sim.
0: A embalagem que a gente fornece é uma embalagem flexível, é o plástico, né? Em camadas, né? Ela é um material de barreira, né? E ela se adequa a muitas produções, né? Então, é esse desafio é constante da gente buscar novos clientes, buscar novos colaboradores, né?
1: Com certeza.
0: E essa é a vida, né? Essa é a nosso dia a dia na Inflex, né?
1: Não, e com certeza vocês estão há tanto tempo no mercado porque a produção de vocês tem garantia e qualidade certificada.
0: Com certeza. Certificações internacionais, né? Segurança de alimentos, né? De qualidade, a ISO 9001 a gente tem desde 2005, né? Já há um bom tempo, né? Certificação ambiental.
1: Sim.
0: Ou seja, a gente, tudo que o mercado hoje exige, né? A Inflex tem que correr atrás e tem que estar ali entregando, né? Entregando junto do produto, né?
1: Confiança e credibilidade é fundamental na cultura de trabalho da Inflex. Gente, o site deles é maravilhoso. Você precisa estar entrando. Você, ó, tá ligadinho? Anota aí. Você que tá precisando de emprego, já faz seu cadastro lá, já vai que você é chamado. Inflex, inflex.ind.br. inflex.ind.br. Você pode estar entrando e vendo este site maravilhoso.
0: Muito da nossa atividade estão também nos posts do Instagram, né? Então, o Instagram hoje é uma ferramenta
1: muito, maravilhosa.
0: De comunicação muito boa, né?
1: Sim.
0: Então, ali tem muita coisa. Hoje a gente tem muitos posts lá que a pessoa tiver curiosidade, quiser conhecer um pouquinho do dia a dia, muita coisa ali no Instagram também.
1: Que maravilhoso. César, para mim é uma grande alegria estar recebendo você aqui neste quadro Amigos Verdadeiros do Coração. Vocês que fazem parte da história da Rádio Coração desde o início, que tem uma trajetória linda, 37 anos de empresa já. Você há 27 anos participando desta família Inflex. Para mim é muito gratificante estar aqui junto com você. Parabéns mais uma vez pelo trabalho que a Inflex faz. Muito obrigado pela parceria. Espero que continue.
0: Continue
1: por muitos e muitos anos ainda essa parceria. E parabéns também pela participação que vocês vão fazer, principalmente você, que vai ser o palestrante representando a Inflex no Unigran Summit.
0: Bacana. E da família Inflex, nosso parabéns para a Rádio Coração, né? Porque também são 21 anos, também está de aniversário, né?
1: Estamos de aniversário. Esse é o nosso mês de aniversário. Perfeito. Setembro, mês de aniversário da Rádio Coração. Eu brinco aqui no programa que é mês da Rádio Coração e o meu mês também, porque eu faço também aniversário em setembro.
0: Parabéns
1: então,
0: também.
1: Tá tudo lindo.
0: Tá todo mundo de parabéns.
1: Meu irmão, suas considerações finais, para mim uma grande alegria receber você aqui representando a Inflex e meu meio xará, César Augusto.
0: Não, bacana. A gente fica muito feliz com essa parceria, essa trajetória, né? E é o que você falou, cada dia mais acreditando, né, na evangelização e estando junto aí com essa trajetória industrial da Inflex e fazendo mais por Dourados, né? Isso é muito gratificante. Muito obrigado pela Rádio Coração, tá parceira nessa nossa história também.
1: Valeu, meu irmão, que Deus abençoe você. Nós estivemos aqui, gente, com o César Augusto. Ele é diretor administrativo da Inflex, essa empresa que é parceira da Rádio Coração desde o início. Mais de 21 anos já, ela que completa esse ano 37 anos e falando com esse irmão que está há 27 anos já. Deus abençoe você, muito obrigado. Não saia da sintonia, fique aqui ligadinho, sintonizado na 95,7 FM, Rádio Coração.

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1: 8:26.
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16: 8:31.
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16: 8:32 e nós estamos aqui no programa Sintonia do Amor, com muita, muita alegria. Olha só quem mandou um bom dia, Maria Rita. Maria Rita, bom dia, Maria Rita. Que Deus abençoe você, sua família, que Deus te abençoe muito.
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16: Quem tá ligadinha também, Maria Aparecida, balaios e balaios, cheinhos, cheinhos, cheinhos de bênçãos pra senhora, dona Maria Aparecida. Quero mandar também um abraço pra dona Maria, do seu Paulo Leite, lá da Vila Formosa, que Deus abençoe muito, muito, muito.
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16: Olha só, bom dia na paz de Jesus e no amor de Maria. A nossa proteção está no nome do Senhor que fez os céus e a terra. Gostaria de ouvir a música Eu Segurei no Manto de Maria, com William Sanfona e Diácono Rômulo. Quem faz esse pedido é o Luiz César, de Lagoa Bonita, Deodápolis. Meu irmão, que Deus abençoe você, todos de Lagoa Bonita, todos do município de Deodápolis, todos da nossa diocese do coração. E aqui assim, quando a música é boa, você pede, a gente toca.
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música é boa demais, né, gente? Essa música é boa demais, traz uma energia pra gente, uma coisa boa. Eu desejo a você, ó, uma sexta-feira repleta de bênçãos, de alegrias. Lembrando que segunda-feira é feriado, gente. Segunda-feira é feriado, olha só que final de semana prolongado que vai ter. Sábado, domingo, segunda, 7 de setembro, mas eu estarei aqui junto com você às 7 horas da manhã. Você que acorda cedinho, estaremos juntinhos aqui às 7 horas da manhã no programa Sintonia do Amor. Não deixe de sintonizar a 95,7 FM na segunda-feira por preguiça, não. Acorda cedo, vem comigo com essa energia positiva, viver um feriado maravilhoso que vai ser segunda, hein? Então vamos juntos, agradecendo a presença de todos vocês que estão comigo aqui na sintonia, vivendo esse amor, maior amor, e pedir, se você ainda não me segue no Instagram, se você, ó, pega o seu celular, se você não me segue ainda no Instagram, vai lá, PEU Missionário, e me segue que eu vou seguir você também. Você vai estar vendo a rotina do Pé Missionário, as fotos aqui. Acabei de postar a foto do César Augusto, que veio representando a Inflex nesse projeto Amigos do Coração, que acontece toda sexta-feira.

0: aqui esse quadro maravilhoso e traz os nossos parceiros. Acabei de postar aqui, colocar a rádio como collab. E se você ainda não me segue, me siga pelo Missionário. E também siga a Rádio Coração. Pelo amor de Deus, segue a Rádio Coração no Instagram, no Facebook. Se você nunca visitou o site da Rádio Coração, visita o site da Rádio Coração, gente. O povo trabalha tanto, tanto, tanto para você não estar visitando. Pelo amor de Deus. Então, ó, Instagram, Facebook e site da Rádio Coração. E você também me segue lá no Instagram, @peumissionário. 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
0: Quero mandar um grande abraço pro meu amigo Rafael, Rafael Queijo, Rafael de Elisângela, Elisângela do Rafael. Quero mandar um grande abraço pros meus irmãos Kleber e Kleberson, pro meu irmão Rafael Urso. Eles vão estar fazendo o evento domingo. Olha só, vai ser maravilhoso. E às 10 horas da manhã nós temos uma entrevista aqui com o pessoal do Colonial. Colonial, lembrando que essa semana eu tô aqui também no Música Viva, depois do Padre Reginaldo Manzotti, nós teremos o pessoal de Indápolis que vai estar aqui junto com a gente para uma entrevista sobre a festa que eles vão fazer no domingo lá em Indápolis. Uma festa do Colonial, que é uma festa tradicional já. Meu amigo Elcio vai estar aqui junto com a gente, junto com essa galera da diretoria, para falar um pouquinho sobre esse evento, tá bom? Vamos ficando com essa música, Ei Paraíso.

0: isso mesmo, gente, é isso mesmo. Estamos chegando ao fim de mais um programa Sintonia do Amor. Quero dizer que para mim foi uma grande alegria estar essa semana junto com vocês, desde as 7 horas da manhã, aqui na comunicação, nos microfones da Rádio Coração. Para mim é uma grande alegria rezar junto com vocês, receber a oração de vocês, o carinho, cada mensagem, cada pedido de música, cada interação aqui, ó. Que Deus abençoe a vida de cada um de vocês que está ligadinho, sintonizado na 95,7 FM. E além disso, a bênção vai além, ó. Que Deus abençoe os familiares e todos os que você ama. Vou ficando com esse momento sertanejo de hoje. Que Deus abençoe imensamente cada um de vocês. Vem aí Padre Reginaldo Manzotti, todos os dias, né? Segunda, sexta, segunda, sábado, na verdade, Padre Reginaldo Manzotti, sempre pontual, às 9 da manhã. Que Deus abençoe o seu final de semana. Vou voltar, não saia da sintonia, porque depois do Padre eu volto. Estou aqui no Música Viva também, porque Regina Rosa está viajando. Então nós estaremos juntos no Música Viva até às 11 da manhã, porque às 11, nesse período, nós estamos tendo a propaganda eleitoral obrigatória. Que Deus abençoe imensamente seu final de semana, você que vai ficando por aqui, você que pode continuar junto com a gente, fica ligado. Nesse momento sertanejo, finalizando Sintonia do Amor, quero finalizar com essa canção que é muito atual. Presta muita atenção nessa letra. Que Deus te abençoe.
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0: 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Agora 8h55. 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
2: Inflex e a hora certa.
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Louvado seja nosso Senhor Jesus Cristo, para sempre seja louvado. Querido povo de Deus, é sexta-feira da misericórdia divina, mas hoje é a primeira sexta-feira do mês. Isso mesmo, quando nós contemplamos o Sagrado Coração de Jesus, Sagrado Coração de Jesus, fazei o nosso coração semelhante ao vosso. Sagrado Coração de Jesus, tende piedade de nós. Quero lembrar que nós faremos no final do programa, como sempre o fazemos no na primeira sexta-feira do mês, a bênção da água, a bênção do sal. Por isso, vá preparando a água, a vasilha, o sal para ser abençoado, para que depois você possa fazer aspersão na sua casa, no seu quintal, sobre o carro, sobre a moto, sobre toda a família. Nós estamos também no segundo dia da novena da exaltação da Santa Cruz. Na tua cruz eu coloco a minha cruz. Qual a sua intenção? As minhas já estão na cruz do Senhor, e as suas? Quero saudar a todos nesta primeira sexta-feira do mês de setembro, mês da Bíblia, mês de Jesus das Santas Chagas, todos a partir da Rádio Evangelizar, de onde tudo começa, as rádios irmãs, cujos nomes cito neste momento. Saúdo a você pela TV Evangelizar, sinal digital em todo o país, em várias cidades, canal aberto. Pelo YouTube, Padre Manzotti Oficial, Padre Manzotti Oficial. E o aplicativo da Associação Evangelizar é preciso, e todas as plataformas digitais. Sagrado Coração de Jesus, fazei o nosso coração semelhante ao vosso, em nome do Pai, do Filho e do Espírito Santo. Amém. Naquele tempo, os fariseus e os mestres da lei disseram: os discípulos de João e também os discípulos dos fariseus jejuam com frequência e fazem orações, mas os teus discípulos comem e bebem. Jesus, porém, lhes disse: os convidados de um casamento podem fazer jejum enquanto o noivo está com eles? Dias virão em que o noivo será tirado do meio deles. Então, naqueles dias, eles jejuarão. Jesus contou-lhes ainda uma parábola: ninguém tira um retalho de roupa nova para fazer remendo em roupa velha. Senão, vai rasgar a roupa nova e o retalho novo não combinará com a roupa velha. Ninguém põe vinho novo em odres velhos, porque senão o vinho novo arrebenta os outros velhos e se derrama, e os odres se perdem. Vinho novo deve ser posto em odres novos. E ninguém, depois de beber o vinho velho, deseja vinho novo, porque diz: o velho é melhor. Senhor, nos fala com clareza de que não devemos querer ficar remendando a vida. Uma roupa velha com remendos novos esgarça a roupa velha. Sabemos, Senhor, que nos fala da veste do batismo, da veste nupcial. Nos fala de uma vida nova. Então, Senhor, nós te pedimos, mais do que ficarmos costurando remendos, cirzindo feridas em nossa vida, dai-nos uma vida nova. Faça esse milagre em nossa vida, Senhor. Vida nova,
Eu te pergunto e me pergunto o que o Senhor está dizendo hoje. Nossa vida está esgarçando, rasgando, e nós, num desespero, com medo, medo do novo, medo de uma conversão, medo de uma transformação.

Ficamos ali nos apegando à roupa velha. O que é a roupa velha na nossa vida hoje? Ei, o que é a roupa velha? O homem velho, a parte nossa que é pagã, que precisa de conversão. Vinho novo em odres novos, e o vinho novo é Jesus. Vinho novo, e aqui nos faz lembrar das bodas de Caná. Senhor Deus, faça um milagre em minha vida pelo sagrado, pelo teu sagrado coração, Jesus, pelas tuas santas chagas e das chagas do peito aberto, de onde o coração foi mostrado, transpassado de amor, dai-nos uma vida nova. Ajude-nos, Senhor, a superar o que é velho, caduco, anacrônico, errático em nossa vida. Peça para Deus essa consciência desta vida que precisa ser superada. Apegos, doenças, traumas, ressentimentos. Proclame o nome de Jesus, aumente o volume do seu rádio e deixe ecoar

0: coração de Jesus. Hoje, primeira sexta-feira do mês de setembro, mês da Bíblia, mês das Santas Chagas. Jesus, o teu nome tem poder, e ao teu nome todo joelho se dobra no céu, na terra e nos infernos. Faça um milagre, Jesus. Qual milagre que você quer pedir a Jesus? Qual milagre que você quer pedir ao Senhor? Senhor, na tua cruz eu coloco a minha cruz. Coloque a sua intenção hoje, segundo dia. Os meus três papeizinhos estão lá. Minhas três intenções, duas particulares, uma pela terra prometida. Quais são seus pedidos hoje? Quais são seus clamores? Nós só começamos, gente. Eu volto a dizer, hoje é dia de bênção da água e do sal. Prepare a vasilha e no final faremos a bênção. Eu vou para o intervalo, eu volto já. Volte comigo. Chame um amigo, uma amiga. Voltamos já.
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3: 9:13.
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0: obra evangelizar é preciso, tem como sede, você sabe, o santuário de Nossa Senhora de Guadalupe e Jesus das Santas Chagas. E chegou a hora de darmos uma olhada na casa da mãe, a casa da mãe de Guadalupe, e que precisa de climatização. Precisamos de restauro na parte que caiu, exterior do reboco. É preciso lavar para pintar, cuidar da casa da mãe. Por isso, se seu coração se sentir tocado, ajude-nos presencialmente na secretaria, no plantão do dízimo, ou você pode fazê-lo através do Pix do Santuário. Qual é, padre? Que é o CNPJ, gente, é muito sério. 76-648-500-004355. Eu repito, 76-648-500-004355. E se você quiser, assine o livro Casa da Mãe. Acesse agora. Seu nome. Ajude a pintar, restaurar a casa da mãe de Guadalupe. Vanessa, que a paz de Jesus esteja com você, Vanessa.
1: Amém, padre.
0: Deus abençoe. Bom dia. Você fala de onde?
1: De algum lugar do Paraná.
0: Tá certo. Pediu anonimato? Pois não, filha. O que que tá acontecendo?
1: Então, padre, eu sofro de depressão.
0: Fale mais alto, querida.
1: Eu sofro de depressão já há 4 anos, né?
0: Ah.
1: Já tentei 4 suicídios.

0: Tenho dois. Tenho uma menina de 16, que é autista, e tenho um menino de 12.
1: Tá, filha. Eu primeiro acolho meus sentimentos pela perda do seu irmão por suicídio, sentimentos pela perda do seu pai por câncer, e digo a você, filha, tenha certeza que estaremos unidos em oração

0: altar do Senhor lá no Guadalupe, rezo missa ao meio-dia, mas não é só. Eu sempre falo que por um mês as intenções ficam nas missas, adorações e terços. Também os grupos de oração que acompanham este programa, as nossas intercessoras vão anotar seu nome, mas, filha, acorda pra vida, minha filha. Espera aí. Tudo bem, você tem um diagnóstico, tem depressão. Tá tratando?
1: Tô. Faço sessão com a psicóloga e com a psiquiatra.
0: Está tomando o remédio certo?
1: Eu tomo 11 remédios para dormir e 4 de dia.
0: Agora, filha de Deus, você tem 2 filhos, um que você mesmo disse autista, precisa muito de você. O que te leva a pensar a fugir da vida e tentar o suicídio, filho?
1: Ah, padre, e às vezes eu acho que quando eu peço muito a Deus, eu acho que até Deus esqueceu de mim.
0: Não. Aqui eu vou cortar você e dizer não, Deus não esqueceu de você. Deus está junto com você, que apesar de tantos problemas, ele nunca te abandonou, nunca te soltou a mão. Filha,
1: sim.
0: Não seja covarde. Você é forte. Você pode vencer essa depressão. Teus filhos precisam de você. Tua família precisa de você.
1: Padre, eu sou associada há 4 anos. E nossa, pra mim tá sendo uma ansiedade enorme em falar com o Senhor. Eu sempre tentei falar com o Senhor, eu nunca consegui.
0: Hoje é seu dia. Hoje é seu dia.
1: Meu coração tá explodindo de alegria.
0: Então, filha, para com essa história de suicídio. Você promete pra mim?
1: Prometo.
0: Então vamos rezar junto. Primeiro isso, depois eu continuo. Senhor Jesus.
1: Senhor Jesus.
0: No seu sagrado coração.
1: No seu sagrado coração.
0: Eu prometo.
1: Eu prometo.
0: Com a vossa graça.
1: Com a vossa graça.
0: Nunca mais tentar contra a minha vida.
1: Com a vossa graça. Nunca mais tentar contra a minha vida.
0: Repete de novo. Nunca mais.
1: Nunca mais.
0: Eu vou tentar contra a minha vida.
1: Contra a minha vida.
0: Curai-me, Jesus.
1: Curai-me.
0: Desta depressão.
1: Desta depressão.
0: Filha, segundo ponto. Você falou que foi para empréstimo. Teu marido sabe disso?
1: Sabe.
0: Você falou que vira uma bola de neve. Vocês precisam administrar essa dívida.
1: Isso.
0: Você tem que, com seu marido, com sua família, não carregar esse fardo sozinho.
1: Isso.
0: Você não está em condições de tomar essas decisões. Vocês precisam administrar. A crise está grande no Brasil. O endividamento é muito grande. Nós estamos vivendo um momento muito difícil. Mas administre a dívida. Não deixa a bola de neve. Não deixa essa bola crescer muito. Mas o que me preocupa, filho, é que você vai voltar pro... O médico sabe dessas tentativas?
1: Já. Ele já tentou me internar 2 vezes e eu não fiz.
0: Por quê?
1: Por causa do meu filho.
0: Ah, tá. Aí, por causa dos teus filhos, você não deixa, sim, não quer internar. Mas por causa dos seus filhos, você não hesita em querer tirar a vida. A balança está meio desproporcional.
1: Sim.
0: Pensa assim, se o médico perceber que precisa internar, ele tem as suas razões. É por um tempo, filha. Você tem que pensar.

0: Você daqui 10 anos, 20 anos, daqui 40 anos, minha querida. Mas você prometeu ao Sagrado Coração de Jesus que nunca mais vai fazer isso, ok?
1: Prometo, pra. Uhum.
0: Rezaremos por você. Prepare a água e o sal, viu, filho? Pra você aspergir na casa.
1: Eu queria pedir que o senhor pudesse me mandar um terço de Santa Isália.
0: Vou mandar, com certeza. Você fica na linha para deixar o seu endereço?
1: Tá.
0: Você fica na linha, mas Vanessa, você vai sair desta depressão. Você acredita nisso?
1: Acredito.
0: Amém. Eu volto já e volto com a leitura orante. Volte comigo.

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querido povo de Deus, eu gostaria que você começasse a se programar. Tudo uma questão de se programar. Por exemplo, eu reservo datas, já tenho compromissos para 2027, 2028, pasme, pedidos para 2029. Mas eu poderia pensar assim, meu Deus, mas será que eu vou estar vivo? A gente não sabe, mas a gente tem que fazer o que pode. Eu queria que você se programasse para a festa das Santas Chagas, dia 21 a 27 de setembro. Eu tenho dois convites. Um, venha celebrar.

celebrar conosco. Venha celebrar conosco. Organize ônibus, caravanas. Ó, você tem opção segunda, terça, quarta, quinta, sexta, sábado, domingo. Eu vou estar todos os dias, aquilo que eu digo, eu quero estar, se Deus permitir, estiver vivo. Mas venha, organize caravanas, segunda, terça, quarta, quinta, sexta, sábado, domingo. De modo particular, quarta, dia de São Pio de Pietrelcina, quinta eucarística, começo trido, sexta-feira, sábado à noite, nós teremos aquela procissão linda, mas não é linda. Ela é de cura e libertação nas Santas Chagas de Jesus, com a Via Sacra encenada. Depois, no domingo, as Chagas Gloriosas. Você venha para Curitiba, se organize, venha celebrar. E você que não pode por algum motivo, já se programa de acompanhar tudo pela TV Evangelizar, pelo aplicativo YouTube Padre Manzotti. É isso aí, gente. Hoje eu vou na leitura orante. A leitura orante hoje é desconcertante. Você vai entender por quê. Bíblia aberta, cartilha de oração. Leitura orante de 2 Coríntios, capítulo 11, 1, seguintes. Estou na leitura orante, mas eu quero puxar algo que ficou muito forte ontem. Esperamos que a fé que vocês têm cresça. Eu escrevi em punho próprio, que é exatamente o versículo 15. Mas antes, atenção, eu falei que é desconcertante, porque Paulo tem consciência de algumas coisas. Essa carta, ele escreve aos Coríntios e o relacionamento não está muito bom, não. Ele chega a dizer assim: alguém vai dizer, olha a consciência de Paulo. As cartas de Paulo são severas e duras. Onde está isso, padre? Capítulo 10, versículo 10. As cartas de Paulo são severas, duras. Mas quando ele está conosco, é tímido. E quando fala, é um fracasso. Nossa, padre. Gente, Paulo tinha uma certa dificuldade para falar. Um homem inteligentíssimo. Mas ele mesmo admite. Há quem vai dizer: as cartas de Paulo são severas demais e duras. Quando ele está conosco, ele é um homem tímido. E quando fala, é um fracasso. Imagina isso. Falaram isso de Paulo, e ele tinha consciência disso. Agora, eu diria isso para nós pregadores e para todos que estão aí na missão. Mas vamos ao capítulo 11, versículo 1. De novo, veja que consciência Paulo tem. Eu gostaria que vocês me suportassem, mesmo quando eu sou um tanto louco. Caramba, padre. Sim. Depois ele diz, e eu vou ter que fazer alguns saltos, no versículo 3. E ele explica porque ele quer que mantenham-se fiéis. E olha onde ele vai buscar a inspiração. Pois assim como Eva foi enganada pelas mentiras da cobra, eu tenho medo de que a mente de vocês seja corrompida e vocês abandonem a devoção sincera e pura a Cristo. Paulo está dizendo: talvez eu tenha defeitos. Paulo está dizendo isso. Minhas cartas são duras,
quando estou com vocês sou

0: tímido, minhas falas não são as melhores, ele mesmo admite lá, Apolo fala melhor do que eu, que Apolo é um apóstolo legítimo que veio da Alexandria, mas me suportem, porque o meu objetivo maior é que vocês não sejam ludibriados pela serpente, como Eva foi. Que tipo de ludibriação, padre? Ele explica: eu tenho medo que a mente de vocês seja corrompida e vocês abandonem a devoção sincera e pura em Cristo. Será que não é esse o perigo? O meu perigo e o teu perigo, o perigo do mundo hoje? Sermos ludibriados por falsas verdades, sermos ludibriados por coisas fantasiosas que não provém do Evangelho, que não provém do Cristo verdadeiro. Mais adiante ele vai dizer: entre vocês surgiu superapóstolos. Deixa eu ver onde que está isso. Aqui. Versículo 5. Eu não acho que tenho menos valor do que esses tais. Olha o que ele diz. Super apóstolos, entre aspas. Ele não está falando dos apóstolos. Estes super pregadores. Talvez eu seja principiante no falar, mas no conhecimento não sou. De novo, Paulo admite: talvez eu seja principiante no falar, mas no conhecimento não. E depois ele começa dizendo: eu estive trabalhando entre vocês e eu fui pago por outras igrejas. Ele está dizendo: Corinto, eu nunca pesei para vocês, eu nunca cobrei um centavo de vocês, quem me sustentou foram outras igrejas. Durante o tempo que estive com vocês, quando eu precisava de alguma coisa, eu não incomodava ninguém, os meus irmãos da Macedônia me trouxeram tudo o que eu precisava. É aquela história. Quantas vezes a gente é criticado, eu sinto muito isso. Sinto mesmo. Vocês acham que eu gosto de ficar pedindo? Campanha das Santas Chagas, livro ouro, casa da mãe, isso para mim é desconfortável demais. Mas eu não faço isso por mim. Eu faço por um bem maior. Eu entendo muito o que Paulo está dizendo. Paulo dizendo para Corinto: eu nunca dependi de vocês, minha maior preocupação com vocês é que vocês estão seguindo falsos profetas, falsos líderes. Eu espero que a fé de vocês cresça. Eu vou para o intervalo e volto já, volte comigo.
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0: E continuando o texto, a leitura orante que eu falei que é um tanto desconcertante, mas muito questionadora para os dias atuais. Pela verdade de Cristo, versículo 10. A qual está em mim, eu garanto que ninguém em nenhum lugar da Caia tirará de mim este orgulho de anunciar o evangelho sem cobrar nada. Não obstante ele tinha necessidades, não obstante ele fez campanhas em prol da comunidade de Jerusalém, que passava por necessidades, mas ele não cobrava nada. Vamos adiante. Aqueles homens, e aqui ele está falando daqueles que foram lá em Corinto e até agradaram com a lábia, com o discurso, são apóstolos falsos. Não são verdadeiros. Eles mentem. Comece a pensar hoje. Comece a pensar hoje. Você vai atualizar. Atenção que ele diz. E eu achei pesado demais. Se disfarçam, apresentando-se como verdadeiros apóstolos de Cristo. Versículo 14. E isso não é de admirar, pois até Satanás pode se disfarçar e ficar parecendo um anjo da luz. Até Satanás pode se disfarçar e ficar parecendo um anjo da luz. Segundo Coríntios, do versículo, capítulo 11, do versículo 1 ao versículo 15. Eu deixo para você dar nome aos bois. Amém. Escute esse testemunho, por favor.
1: Me chamo Rosineide, eu moro em Açailândia do Maranhão, sou uma associada com muito orgulho.
0: Amém.
1: E tô aqui para deixar meu testemunho a respeito da Flanda, né? Que você mandou para mim. Eu amei bastante, muito bonita, muito linda. Eu não vou colocá-la no quadro, porque eu já tenho um quadro ali com Jesus da Santa Chaga, né?
0: Mandei.
1: E essa Flanda, eu vou carregar ela comigo na minha bolsa.
0: Isso!
1: Para onde eu for, ela vai comigo, entendeu?
0: Tá
1: porque
0: certo.
1: Eu já tenho uma fitinha também na
0: que
1: minha
0: bom.
1: Mão.

0: volto, para onde eu vou, Jesus da Santa Chaga está comigo, está indo comigo. Eu agradeço muito e que Deus abençoe o senhor.
1: Um grande abraço, Rosineide. Ela fala desta flâmula, dessa estampa que mandamos. Anos atrás, nós mandamos uma imagem, uma estampa, que era para colocar no quadro. E tá certo, ela vai carregar na bolsa. Tá certíssimo. Meu abraço a Ceilândia Maranhão, Rosineide, Arca FM, Dom Wilson Basso de Imperatriz. André, que a paz de Jesus esteja com você, André.
2: Bom dia, padre.
1: Bom dia, Deus abençoe. De onde você fala?
2: Natal, Rio Grande do Norte.
1: Meu abraço, Natal, Rio Grande do Norte. Como é que você me acompanha?
2: Pela 98 FM e a TV Evangelizar, tá, 16.1.
1: Isso, canal aberto 16.1 e 98 FM. Diga lá, André.
2: Eu tenho dois testemunhos. Um foi minha casa. A outra foi a engravidez da minha esposa.
1: Tá bom. Então, como é que foi da casa?
2: Padre, vinha tentando muito tempo. 2024 eu consegui.
1: Oh, meu Deus, louvado seja Deus.
2: Ouvindo as novenas com o senhor.
1: Então diga, graça recebida?
2: Graça testemunhada. Toca o sino, sacristão.
1: Amém. E sua esposa está de quantos meses?
2: 3 meses.
1: 3 meses. Louvado seja Deus. E vamos pedir a Deus que a gravidez dela transcorra bem e chegue à maternidade, não é, André? Como é que é o nome da esposa?
2: Josiane Fernandes.
1: Josiane Fernandes. Tá certo, meu filho. Que Deus abençoe você. Quer deixar alguém em oração?
2: Minha família Soares.
1: Tá.
2: E toda Fernandes, a minha esposa.
1: Tá certo. Obrigado por ter ligado, André. Meu grande abraço a Natal, Rio Grande do Norte, TV Evangelizar, canal 16.1, 98 FM, rádio 87.9, rádio Rural FM, Dom João Santos Cardoso, arcebispo de Natal. Bom dia, Cristiane, que a paz de Jesus esteja com você.
3: Amém, Padre Reginaldo, a sua bênção.
1: Deus abençoe. De onde você fala, Cristiane?
3: Eu falo de Ervália, Minas Gerais.
1: Ervália? Primeira vez que eu atendo alguém daí. Como é que você me acompanha ali em Ervália?
3: É, eu te acompanho pela rádio Barroso Mix.
1: Meu abraço, Barroso Mix. Diga lá, Cristiane.
3: Então, padre, eu estou muito feliz de estar falando com o senhor hoje.
1: Hoje é seu dia.
3: Hoje seria meu dia. Seria. Eu sou devota do Sagrado Coração de Jesus.
1: Opa, no final vamos fazer a bênção.
3: Faço parte do apostolado.
1: Oh, maravilha.
3: Sou ministra da Eucaristia.
1: Deus seja louvado.
3: Faço parte do grupo de reflexão da sede.
1: Oh, filha, bastante engajada, que bom.
3: É, estou muito feliz por servir a Deus.
1: E o que você gostaria de partilhar?
3: Então, hoje eu gostaria de pedir orações para minha cunhada, a Flávia. Que ela descobriu uma má formação no cérebro. Ela teve 2 convulsões em casa sozinha com seu filho, que é especial.
1: Puxa, que tem dificuldade,
3: hein? E ele é totalmente dependente dela. E ele, depois que meus pais faleceram, os pais dela também faleceram. Ele está muito agitado, ele grita, parece que está pedindo socorro.
1: Entendi.
3: Gostaria muito de pedir orações por ele.
1: Como é que é o nome dele?
3: Por ela. Ele chama Tiago.
1: Ela é Flávia e ele Tiago, é isso?
3: Isso, isso.
1: Tá bom.
3: E ela foi fazer o arteriografia, eu passei o dia em orações pedindo Jesus por ela.
1: Certo.
3: Ela teve alergia e começou a inchar os olhos, diz ela que começou a coçar, mas graças a Deus, graças e louvores sejam dadas a todo momento.
1: Ao Santíssimo e Diviníssimo Sacramento.
3: Sacramento. Ela conseguiu fazer o exame.
1: Amém.
3: E agora está aguardando os resultados.
1: Tá bom, levarei no altar do Senhor hoje e também nessa novena da Cruz Bendita, tá bom, Cristiane?
3: Amém.
1: Que Deus abençoe, Cristiane, de Ervália, Minas Gerais, Rádio Barroso Mix, arcebispo Dom Ayrton José dos Santos, da Arquidiocese.

0: Diocese de Mariana. Querido povo de Deus, escute esse testemunho, por favor.
1: Me chamo Fabiana Rodrigues de Góis, sou de Custódia, Pernambuco.
0: Opa.
1: Venho hoje aqui agradecer a Deus, Jesus das Santas Chagas, pela graça alcançada, da cura do câncer no mioma. Não passou para nenhum órgão, ficou
0: Amém.
1: Dentro do mioma mesmo. Só tenho a agradecer a Deus e a Jesus das Santas Chagas por ter me curado. Não necessitou fazer rádio nem químio, só acompanhamento médico. Graças a Deus, graça alcançada e graça testemunha. Toco sim, sacristão.
0: Deus abençoe, Fabiana de Custódio, Pernambuco, Panorama FM, Dom Gabriel Marquese de Floresta. Eu vou para o intervalo e volto com a bênção da água, a bênção do sal. Mas, veja, nós já temos o diário espiritual, já está à disposição para você. 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Eu volto já, volte comigo, povo de Deus.
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13: As coisas reveladas por Deus, contidas e manifestadas na Sagrada Escritura, foram escritas por inspiração do Espírito Santo. Com efeito, a Santa Mãe Igreja, segundo a fé apostólica, considera como santos e canônicos os livros inteiros do Antigo e do Novo Testamento, com todas as suas partes, porque escritos por inspiração do Espírito Santo. 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

E eu falava com, melhor, o testemunho foi da Fabiana Custódia, Pernambuco, Rádio Panorama FM, Dom Gabriel Marques, da Diocese de Floresta. Filhos amados, povo querido de Deus, hoje é aniversário de Dom Sérgio de Deus Borges, da Diocese de Foz do Iguaçu, Paraná. 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Faço a pergunta: você já fez hoje a quaresma de São Miguel Arcanjo? Às 9:30 da manhã, nós tivemos esse momento. E está lá no YouTube. Padre, eu perdi ontem, eu quebrei. Não, vamos até o fim. E hoje, o grande pedido na batalha espiritual de São Miguel, a libertação do vício. Hoje, libertação do vício. Já aconteceu às 9:30, mas está no YouTube, Padre Manzotti, para que você faça. Está lá, quaresma de São Miguel. Hoje, libertação do vício. Não deixe de você fazer a sua inscrição no YouTube, Padre Manzotti. E hoje já está aqui do meu lado a água e o sal para ser abençoado. Já preparou o seu recipiente? Hoje, primeira sexta-feira do mês. Por isso, vamos já para a novena. E eu vou fazer a novena, como fiz ontem, do Jornal do Evangelizador. Para que você. O que você fez com o jornal que você recebeu, querido associado? Jogou fora, não, né? Eu estou com o Jornal do Evangelizador e na página 7 tem a novena para você rezar comigo. Segundo dia, exaltação da Santa Cruz.

livra-nos, Deus, nosso Senhor, dos nossos inimigos. Senhor Jesus, por tuas chagas fomos curados, por tua cruz fomos libertados. Jesus, que em seu próprio corpo levou os nossos pecados ao madeiro, a fim de que morrêssemos para os pecados e vivêssemos para a justiça. Por tuas chagas fomos curados. Ó Jesus, em cujos ombros foram abertas feridas por causa do peso da cruz, feridas causadas pelo madeiro dos nossos pecados. Se a cruz pesar, seja nosso sirineu. Se a cruz pesar e eu cair, me ajude a levantar. Que a tua cruz seja a minha salvação. Ó Santa Cruz Bendita, onde a humanidade foi redimida e o Filho do Homem teve suas mãos transpassadas, seu peito aberto de onde jorrou água e sangue. Ó Santa Cruz, instrumento de morte e de castigo, mas que pelo sangue redentor se tornou sinal de nossa salvação. Jesus, na tua cruz eu coloco a minha cruz. Coloque as suas intenções. Coloque as suas intenções. Salve, ó cruz, doce esperança, concede aos réus remissão, dá-nos o fruto da graça que floresceu na paixão. Louvor a vós, ó Trindade, fonte de todo perdão, aos que na cruz foram salvos, dai a celeste mansão. Amém. Sagrado Coração de Jesus, hoje, primeira sexta-feira do mês de setembro, passai pela casa, coloque na porta de entrada São Miguel Arcanjo, livrando da bala perdida, dos perigos, dos assaltos, das ameaças. Sagrado Coração de Jesus, passe pela sala, levante a tua mão direita, filho e filha, na sala, passe pelo quarto do casal, que seja lugar de respeito e amor, dos filhos, que seja lugar de descanso e estudo. Passe pela cozinha, que não falte o pão de cada dia, mas também não falte a caridade. Passe, Senhor, por todos os ambientes da casa, que esta casa seja um templo vivo do teu amor, uma igreja doméstica. Abençoai, Senhor, o quintal, os animais de estimação. Sagrado Coração de Jesus, eu te consagro o mês de setembro, mês da Bíblia, mês das Santas Chagas. Eu te consagro cada minuto, cada hora, cada dia, cada semana. Abençoai, Senhor, esta água. Pegue a água. Eterno Pai Todo-Poderoso, pela água, fonte e princípio da vida, quiseste lavar nossos pecados. Abençoai, Senhor, esta água, para que ela seja sinal de vossa proteção. A bênção do sal. Deus Todo-Poderoso, nós nos pedimos humildemente, dignai-vos com vossa bondade abençoar este sal, que mandastes o profeta Eliseu lançar a água para torná-la fecunda. Fazei, Senhor, que por toda parte, onde esta mistura de sal e água for aspergida, seja afastado o inimigo e sempre esteja a presença de Deus. O Senhor esteja convosco, Ele está no meio de nós. Abençoai, Senhor, a água, a roupa dos enfermos, as fotos de família, por intercessão de Nossa Senhora do Carmo, São Pio de Pietrelcina, em nome do Pai, do Filho e do Espírito Santo. Amém. Beba da água, depois faça a mistura e faça aspersão em toda a casa, no ambiente de trabalho. 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
2: 10:01.
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2: 10:04.
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Estamos de volta, estou aqui mais uma vez, eu missionário, já estava no Sintonia do Amor, veio o padre Reginaldo Manzotti e estamos aqui agora no Música Viva. 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

0: Aqui não tem tristeza não, gente. Aqui não tem tristeza não, aqui é só alegria. E eu estou aqui, ó, com duas pessoas sensacionais. Você que tá ligadinho no Facebook já tá vendo os dois aí na telinha, no Facebook da Rádio Coração. Estou recebendo aqui nos estúdios os nossos amigos Elcio e Toninho, que vieram falar sobre um evento que já é tradicional aqui na nossa cidade, mais precisamente no distrito de Indápolis. Muito bom dia, Toninho, tudo bem com você, meu irmão?
1: Ô, Pel, muito obrigado pela oportunidade, bom dia. Estamos aí, né, para mais uma edição da Festa do Colonial.
0: Que maravilha, e ele está aqui, um cara que eu amo demais, ele, a família inteira, meu irmãozinho Fabiano Martins, já deve estar escutando. Vamos finalizar a entrevista de hoje com a música Confia Campista, composta pelo Fabiano Martins, filho desse meu amigo que vai dar bom dia agora para nós, Elcio Rocha. Bom dia, meu irmão.
2: Bom dia, Peu. Bom dia a todos os ouvintes da Rádio Coração. É um prazer estar com você aqui. E a nossa família também ama a sua família. Vocês são as pessoas especiais, você e a Sheila. A gente aprendeu a amar vocês, tá bom?
0: Que maravilha, que maravilha. Estamos juntos aqui. Mas vamos lá, né? Vamos lá. 18ª edição da Festa do Colonial Esporte Clube. 18ª edição, que acontece neste domingo, dia 6 de setembro, lá em Indápolis, na sede do Colonial. É isso mesmo, Toninho?
1: Exatamente. É 18ª, né? A gente está preparando já há um bom tempo essa festa. De 3-4 meses para cá, a gente está pensando, né, na melhorias ali e tal, para receber o público que sempre vem, sempre nos prestigia, de toda a região. Gente de Campo Grande, de Rio Brilhante, de Naviraí, de Carapó, todo mundo aí sempre está se fazendo representar lá na festa, certo? Uma festa boa, né? Uma festa da família, e a gente está convidando a todos aí, né, para participar. É uma única edição no ano, logicamente, e a gente está preparando da melhor maneira possível essa festa.
0: Que maravilha. Elcio, fala para mim, Elcio, qual a previsão de pessoas, a expectativa que vocês estão esperando para essa 18ª edição da Festa do Colonial Esporte Clube?
2: Olha, Pio, nós estamos trabalhando aí, que como os anos anteriores, tá? A nossa expectativa é em torno de 1.000 pessoas.
0: Tá? 1.000 pessoas.
2: 1.000 pessoas. Nós temos estrutura para isso, já se organizamos para isso, né? Que nós temos lá uma área coberta, mais de 1.000 metros quadrados.
0: Olha que maravilha.
2: O nosso prefeito Marçal Filho nos doou 2 tendas.
0: Olha
2: pra
0: só.
2: Pra gente pôr 10 por 10.
0: Sim.
2: Então, espaço é o que não falta, tá? E graças a Deus nós estamos organizados para receber de 1.000 pessoas para cima, tá bom?
0: Olha que maravilha, gente. Eu vou falar para vocês que eu nunca ouvi falar mal dessa festa, só ouço falar bem. Inclusive, agora o Toninho vai falar para nós o cardápio, gente. Cardápio é buffet livre. Buffet livre, antecipadamente você paga R$50. Na hora será R$60, né? Então, conta pra gente qual é o cardápio que nós vamos ter nessa 18ª edição da Festa do Colonial.
1: O cardápio é aquilo que o douradense, principalmente, o sul-mato-grossense, gosta muito.
0: Demais.
1: Um churrasco muito bem feito, carne de bovinos Angus.
0: Olha,
1: né? Muito interessantes daí. Linguiça caseira.
0: Linguiça, mas... essa linguiça, gente, eu tenho que falar um negócio pra vocês. Eu fui numa festa ali na paróquia Nossa Senhora Auxiliadora, que eu tenho certeza que acho que aquela equipe que fez aquela linguiça é a mesma equipe. É sensacional, gente. Essa linguiça é sensacional como eles fazem. O tempero é maravilhoso. Que mais? Sim. Carne bovina, angus, linguiça caseira.
1: Caseira. Pirão. O pirão.
0: Eita.
1: Todo mundo gosta desse pirão lá do Casinha. Ele é um amigo da gente que ele vai lá todos os anos fazer esse pirão que fica maravilhoso. Aí temos saladas, várias saladas.
0: Sim.
1: E farofa. Farofa, ovos com outras frutas, algumas coisas lá, bem
0: farofa
1: bem,
0: especial.
1: Especial.
0: Né?
1: E creme de alho.
0: Meu Deus, é um buffet completíssimo, gente.
1: Bebidas, logicamente. Nós vamos ter água, cerveja e refrigerantes, essas coisas aí.
0: Olha que maravilha. Elcio, fala pra gente, qual é o horário que vai estar sendo servido o almoço? Porque nós vamos ter uma festa, tenho certeza, tem horário para começar, mas horário para terminar é muito difícil de você controlar. Então fala pra gente o horário de início, o horário que será servido o almoço, porque temos que ter um horário para a organização, e depois nós temos várias atrações que nós vamos estar comentando aqui.
2: A previsão de nós abrir a portaria, geralmente a gente abre 10 horas, tá? A gente abre 10 horas, que as famílias que chegam, vai se assentando, vai se organizando, tá? E o almoço a gente começa a servir. O almoço a gente começa a servir a partir de 11h30.
0: 11h30.
2: De 11h30 até 2 horas da tarde.
0: Olha só, gente, então presta atenção nessa informação. A portaria vai ser aberta às 10 horas e o almoço será servido a partir das 11h30, 11h30 até às 14 horas. Então preste bem atenção. Você que já adquiriu o seu convite, você que quer adquirir o seu convite. E também nós somos presenteados aqui, gente, presenteados com dois convites aqui, dois convites. E quem vai ganhar esse convite, Alção? É o casal que exatamente depois da nossa entrevista, eu vou dar um start aqui, e semana passada deu muito certo, que mandar para mim, o primeiro casal que mandar para mim às 10h40 mensagem com o nome da esposa e do esposo, ou do namorado, da namorada, o casal, que mandar o nome dos dois falando eu quero ir na festa do Colonial, vai levar esses dois ingressos e prestigiar esse almoço maravilhoso, essa festa linda. Mas depois do almoço acaba a festa às 14 horas, o que que acontece?
2: Não, durante o almoço, por exemplo, a partir de meio-dia, tá, nós já vamos ter música ao vivo, um som ambiente, tá? E vai tocar com nós lá o Bruno Nunes vai tocar
0: o teclado.
2: Vai fazer um som ambiente para a gente estar ouvindo. E a partir de meio-dia, nós já começa com leilão, que vão ter pudins, vão ter bolos, essas coisas.
0: Tradicional.
2: E vai tendo o baile também. A gente grita um pouco de leilão.
0: Sim.
2: Para, o Bruno vai tocar. Então nós vamos fazer isso aí até às 4 horas da tarde.
0: Olha só.
2: Então vai ser, o Bruno vai trocar de meio-dia até às 4. E a partir das 4 horas já não tem mais leilão.
0: Não tem mais leilão.
2: Aí vem a banda Ponte Aérea.
0: Ponte Aérea.
2: Vem tocando o grande bailão até às 8. Depende do público.
0: E lembrando também. Que após o almoço, gente, logo após o almoço tem pastelada também.
2: Exatamente.
0: Opa, tem a pastelada, você que vai estar prestigiando desde cedo, você já vai almoçar, vai participar do leilão, já vai ajudar o Colonial, porque precisamos muito da ajuda de vocês no leilão, então compareçam no leilão e você também vai ficar depois das 16 horas, quando termina Bruno Nunes, começa a pastelada e começa o bailão com a banda Ponte Aérea, que é de casa, né? Valdeir é de casa, né?
2: Exatamente. O Valdeir, na realidade, ele é de Indápolis mesmo.
0: Ele é de Indápolis.
2: Ele, o filho dele é de
0: Indápolis. Isso.
2: O Lucas, eles moram lá mesmo.
0: Olha só, que maravilha.
2: Moraram, né? Agora hoje estão em Dourados, mas eles são crioulo de Indápolis.
0: Mas olha que maravilhoso. Elcio, Toninho, quero agradecer vocês imensamente. Certo. Dão mais alguns recados.
1: Sim.
0: Convida esse povo para estar participando para essa linda festa que acontece domingo aí.
1: Antes de convidar o povo, a gente tem também que dizer que a gente serve marmitex.
0: Olha aí, ó.
1: Por isso que a partir das 10 horas, quem a dona de casa que quiser ficar mais tranquila em casa, vai lá buscar a sua marmitex, né, Elcio?
0: Isso é muito importante, isso é muito importante, porque tem pessoas que não gostam. Eu, particularmente, eu vou falar para vocês que eu gosto muito de aglomeração, eu gosto muito de festa, daquele tumulto, do barulho do leilão. Mas existem pessoas que querem mais privacidade e tudo mais. Então não deixe de comprar o seu marmitex também. Nós estamos sabendo agora que a partir das 10 horas já vai estar fazendo a entrega dos marmitex. Olha só que maravilhoso, hein? Muito bem organizado. Parabenizar vocês pela 18ª edição desse lindo evento. E reforcem o convite mais uma vez, hein?
2: Eu gostaria de agradecer, primeiramente, a Rádio Coração por esse espaço. E convidar todos os ouvintes, né? Que a Rádio Coração tem um alcance extraordinário, tem uma audiência muito boa, e convidar o povo, tá?
0: Exatamente.
2: Porque lá, nossa festa, como é uma festa tradicional já, a pessoa que vai um ano, aí todo ano já fica ligando pra gente, querendo saber qual que é a data. E sempre a gente faz no primeiro domingo do mês de setembro.
0: Primeiro domingo.
2: Geralmente cai dessas datas próximas a 7 de setembro, né?
0: Sim,
2: geralmente isso aí. E esse ano tem um privilégio que vai cair dia 6 de setembro. E dia 7 vai ser feriado aí.
0: Então vai dar para aproveitar muito essa festa.
2: Vai dar para aproveitar muito. Porque ela eu quero te dizer o seguinte: questão de organização e segurança é fantástico, tá? E às vezes as pessoas ficam meio assim, receoso de ir, com medo de muita gente. Mas nós temos contratado 10 seguranças.
0: Olha só.
2: 10 seguranças. E vamos ter segurança nos estacionamentos, vamos ter segurança na portaria, dentro do evento. E outra novidade, Pio. A gente, antigamente, a gente acabava o almoço 2 horas, nós liberava a portaria.
0: Sim.
2: Então, de uns anos para cá, nós não liberamos mais, tá? Então, a portaria é o seguinte: quem quiser ir almoçar, ele paga esse valor, que é R$60 na hora e R$50 antecipado. Quem não quiser ir só pro baile, paga R$25 a partir das 2 horas.
0: Isso. Olha que maravilha.
2: Entra para dentro e fica à vontade. Aí a gente dá uma selecionada um pouco, que não tem problema, tá?
0: Com certeza. Gente, essas festas de Indápolis, eu posso falar do Toninho, posso falar do Elcio. Elcio organiza ali também, faz parte da paróquia Nossa Senhora Auxiliadora ali de Indápolis. Eu estive prestigiando a festa, uma festa maravilhosa, uma festa de família. Eu tenho certeza que essa não é diferente. Toninho.
1: Sim. Então, queremos convidar a todos, né, para participar dessa festa. É imperdível, eu só falo isso daí, né? A comida, a gente capricha muito, equipes de gente profissionais que fazem essa festa aí. E agradecer muito a Rádio Coração, através do Peu, por nos dar esse espaço aqui maravilhoso. A gente sabe quantos ouvintes estão ligados nesse momento. Sim. Agora, né? E queremos convidar a todos.
0: Que maravilha.
1: Muito obrigado.
0: Valeu, Toninho, valeu, Elcio. Gente, vieram aqui, ó. Eu tenho uma grande alegria de receber aqui o Toninho e o Elcio, eles que estão falando em nome da festa do Colonial Esporte Clube, 18ª edição, que acontece domingo. Muito obrigado, não sai da sintonia. Como eu disse, Elcio, vou finalizar essa nossa entrevista com uma música de autoria, letra e música, que eu tive a grande graça de gravar com autorização dele, do seu filho Fabiano, que é um cantor maravilhoso, um servo de Deus, um baterista, um violonista, um músico excelente, um irmão que eu tenho, que sou apaixonado também. Estaremos servindo no acampamento infantil, tenho essa grande graça. Então, finalizando essa entrevista com Confia Campista, autoria de meu amigo Fabiano. Valeu, Elcio, valeu, Toninho.
1: Valeu, obrigado, valeu. Obrigado. Quero ouvir.

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4: 10:27. Bom dia, bom dia.
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5: 10 horas e 29 minutos.
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Sai pra lá, tristeza, sai pra lá, que aqui não é lugar de tristeza, não. Aqui é música viva, aqui é Rádio Coração, lugar de amor, do maior amor. E olha só, muita gente participando. Bom dia, Peu, meu irmão, toca uma canção linda pra gente. Um dia abençoado pra todos nós. Fernanda Garcete, aqui sintonizada todo dia, dirigindo e escutando esse programa. Minha irmã Fernanda Garcete, que Deus abençoe você. Escolhi uma música linda, linda, linda aqui, ó, pra você escutar. Presta bem atenção. Minha Fonte, Tiago Brado e Michel Teló. Tá bom? Obrigado pela sintonia. Que Deus abençoe você. Estamos juntos. Sônia também ligadinha, sintonizada aqui na Rádio Coração. Olha aqui, o Geraldo e Maria Aparecida. Eu quero participar do almoço. Ainda não tá na hora. Vamos esperar. Aqui a Luciana e o Domingos, queremos ganhar os convites, também querendo ganhar a Margarida Lopes. Bom dia, Pelo, toca, me leva, Senhor, olha só, da banda God's People, me leva, tá aqui, me leva, Senhor, banda God's People, vou tocar pra você sim, minha irmã, que Deus te abençoe, muito obrigado pela participação. Lucinha, bom dia, que Deus abençoe você, obrigado pela sintonia. Olha aqui, ó, bom dia, sou de Indápolis, quero ganhar esse convite. Tiago da Silva Cis e Aline da Silva Moreira, daqui a pouquinho, tá quase na hora. Elizabeth também querendo ganhar o convite, Elizabeth e o Valdomiro, daqui a pouquinho, gente, quando eu voltar, vou tocar essas duas canções aqui, ó, Minha Fonte e Me Leva, Senhor. Quando eu voltar, eu vou dar o start e você vai mandar. Primeiro casal, você fica ligado aí. Marinês, Dorival, fiquem ligados que não adianta mandar mensagem ainda. O primeiro casal que mandar vai ganhar. Marcelo e a Solange já estão ligadinhos também, bom dia, Peu, querem ganhar. Mas quando eu der o start aqui, o primeiro casal que mandar o nome e dizendo eu quero ir no almoço, nós queremos ir no almoço do Colonial, vai ganhar esses dois convites, tá bom? Então vamos com duas músicas lindas.

10:45, 10:45 aqui na minha, na sua, na nossa Rádio Coração, 95,7 FM. Olha só que recado lindo, gente. Sou Elizabeth, catequista aqui na comunidade Guadalupe. Quero dizer aos meus catequizandos que estou muito feliz e agradecida a Deus por estar todos os sábados com eles. Olha só, que mensagem linda dessa catequista. Que Deus abençoe você, minha irmã, sua missão. Que Deus continue colocando esse ardor no seu coração, que o Espírito Santo inflame ainda mais a sua vida. E agora nós vamos para o sorteio, né, gente? Você que estava prestando atenção, você que estava prestando atenção certinho na entrevista, em tudo que eu estava falando sobre os convites desse almoço no Colonial, que acontece no domingo, dia 6, ali em Indápolis. Muitas pessoas mandaram mensagem antes, mas eu disse algo muito interessante na entrevista. A partir das 10:40, o primeiro casal que mandar mensagem, vai ganhar esses dois convites para ir juntinhos prestigiar esse almoço no Colonial. Muita gente está mandando mensagem ainda aqui, mas eu já tenho o nome dos ganhadores. Até escrevi o nome deles, o nome dele atrás de um convite e o nome dela atrás do outro convite. Olha só, o casal ganhador desses dois convites aqui para essa festa maravilhosa, 18ª festa do Colonial Esporte Clube, que acontece em Indápolis, distrito aqui de Dourados, no dia 6 de setembro, domingo, das 11 às 20 horas, o local na sede do Colonial mesmo. Um buffet maravilhoso, maravilhoso. O casal que ganhou esse almoço, o telefone dele ou dela, o telefone dele termina com 3716. Vou falar primeiro o nome dela. Eles mandaram assim, foram os primeiros a mandar. 10:40 foram os primeiros a mandar mensagem. Eu tinha dito que 10:40 o primeiro casal que mandasse mensagem para mim ganharia. Então o nome dela é, olha só, Aline da Silva Moreira, e o nome dele é Tiago da

Assis, os dois. Os dois foram os ganhadores desses convites para o almoço no Colonial. E agora você manda mensagem aqui para mim, o Thiago ou a Aline, dizendo se você vai passar aqui à tarde. Você tem até hoje à tarde, até às 17 horas, nós temos, em horário comercial, alguém aqui para entregar esses convites. Se por acaso vocês não puderem vir hoje à tarde, vocês mandem mensagem agora para mim, que eu ficarei com esses convites e aí eu me comprometo em entregar para vocês. Dou um jeito. Então vocês me mandam se vão poder vir retirar hoje à tarde aqui na rádio ou se vocês vão querer que eu dê um jeito e entregue para vocês, mas fiquem tranquilos que o convite já é de vocês. Vocês mandem aqui para mim, tá bom? Vou ficando por aqui, vem chegando horário eleitoral obrigatório e depois palavra do pastor com o nosso querido Dom Henrique. Vou ficando por aqui, até semana que vem, em nome de Jesus. Estaremos unidos e permaneceremos unidos, em nome de Deus que é Pai, Filho, Espírito Santo. Amém.

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15: 10h57.
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6: 11:22. Bom dia.
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6: 11:25.
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8: Olá, olá, queridos irmãos e irmãs, Rádio 20 da Rádio Coração, bom dia a todos. Eu, Dom Henrique, bispo da Diocese de Dourados, estou aqui mais uma vez para o programa Palavra do Pastor. Bom dia, Peu, nosso sonoplasta. E hoje nós temos uma convidada muito especial, a Marli, é secretária do Movimento Legião de Maria, da Diocese de Dourados, né? E a coordenadora diocesana é a Maria Zilda, mas ela não pôde vir, né? Então a Marli está aqui, né, para apresentar-se, né? Então, bom dia, Marli, tudo bem?
9: Bom dia, Dom, tudo bem? Graças a Deus, sua bênção.
8: Deus abençoe a Marli, lá da paróquia Santo Elias, né? No modo especial da comunidade Rancho da Mãe, né, Marli?
9: Isso.
8: Ela, os filhos, tudo da igreja.
9: Sim.
8: Né, muito dele. Como é que é o nome daquele lá?
9: Gustavo.
8: Gustavo, desde criança, rezador que só. Né? Muito bem, Marli. É, nesse mês de setembro, a Legião de Maria celebra 105 anos de sua fundação. Para começarmos, conte-nos um pouco sobre como nasceu esse movimento e qual era o propósito daqueles primeiros legionários em Dublin, na Irlanda.
9: Então, a Legião de Maria, né, foi fundada pelo servo de Deus Frank Duff. Uhum. Né, em 7 de setembro de 1921. Então, ele já era vicentino, né, e ele sentiu a vontade de estar, né, ajudando as pessoas. Ele já ajudava as pessoas naquele alimento material.
8: Trabalhos vicentinos.
9: Isso,
8: né?
9: Os trabalhos vicentinos que fazem. E daí ele teve a necessidade de evangelizar. Como? Criando esse movimento mariano, né, e levando a palavra, né, ao conhecimento de todos aqueles que necessitam, que ele via que necessitava do alimento, mas também do alimento em oração.
8: No alimento espiritual,
9: sim,
8: né? Muito bem. Outra coisa, a Legião de Maria tem uma espiritualidade profundamente ligada à Nossa Senhora e à missão evangelizadora. O que significa para um legionário colocar-se a serviço de Cristo sob a inspiração e proteção de Maria?
9: Se colocar a serviço é estar pronto para servir o irmão. Estar

0: pronto em todas as necessidades, tanto em oração, uhum, né, como também nos serviços a fazer, nas nossas visitas, né, que a gente ajuda muitas pessoas, a gente vai fazer a visita, temos pessoas que necessitando de um auxílio no serviço, uhum, da casa, nos afazeres, né? Nós legionários também fazemos esse serviço, né? Que a nossa missão evangelizadora é essa, né? Uhum. Ajudar e se colocar a serviço, tanto na paróquia, onde a gente, né, tem os grupos, também como na comunidade, em todo lugar que o padre, o pároco também nos auxilia, né?
1: Uhum. É uma das coisas que eu admiro muito na Legião de Maria, também apostolado da oração, é a serenidade de vocês, né? São pessoas, é um movimento que tem vários tipos de trabalho, inclusive espiritualidade, você vai, deve falar daqui a pouco, né? E buscam viver isso dia a dia dentro da comunidade, dentro da paróquia, dentro da diocese, sem muito alarde, né?
0: Sim.
1: Sem muito alarde, mais no silêncio. Não é um silêncio no sentido de ficar quieto num canto.
0: Sim.
1: Mas é um silêncio que tem trabalho, tem exercícios espirituais, tem exercício de caridade, enfim, várias obras, né? É muito interessante. Outra coisa, Marli, os legionários possuem uma vida de oração, mas também um apostolado muito concreto, especialmente por meio das visitas e do contato com as pessoas. Como acontece esse trabalho e quais são as principais atividades realizadas pela Legião de Maria?
0: Sim, a oração diária, né, da Tessera, que é as, uhum, orações que a gente tem, né, as nossas orações, a reza do terço, né, uhum, e o nosso encontro semanal. Né, o nosso encontro semanal é onde a gente vai para as reuniões, fazemos as orações, apresentamos ali os nossos trabalhos que realizamos, uhum, durante a semana. Essa reunião é onde a gente busca força, né, para nos fortalecer e assim levar, né, ao irmão uma palavra, né, e os nossos trabalhos são realizados de dois em dois, uhum, de porta em porta, sim, né, de preferência, sim, nos hospitais, velório, enfermos, né, temos muitos ministros de Eucaristia que também vão, sim, né, sim, levar a comunhão a esses enfermos. E outra, uma parte que é muito importante também é a escuta. Uhum. Muitas vezes a gente vai visitar uma pessoa, só de você chegar lá, né, e se colocar à disposição para ouvir a pessoa, ela já se enche de alegria, né? Uhum. Então é muito cativante isso para nós. Você não precisa chegar lá, a visita não, vamos supor, não precisa ser meia hora, 40 minutos, é 15, 20 minutos. Uhum. Né? Então você visita um, você vai para o outro. Então muitas vezes a pessoa não quer aquela palavra, quer aquela oração, mas ela quer o quê? A sua escuta. Né? E o momento de você estar ali, eu tive um momento com a minha mãe, ela era ministra de Eucaristia e legionária. Uhum. Eu acompanhava ela na Eucaristia. E teve um momento muito bonito, que era uma senhora acamada. Então, ali a minha mãe chegou, só fez as orações. Na hora que ela deu a comunhão, escorreu uma lágrima do olho, uhum, dela. Né? Então, ali ela estava levando Jesus e já... Né? Então, aquela pessoa não tinha visita, né, de uma outra pessoa para fazer oração. Então, aquele momento foi especial. Então, esse é um momento muito especial das visitas de porta em porta, da reza, sim, do terço, né? Sim. Muitas vezes não temos... a gente teve a pandemia e teve... parou com tudo. Então, voltar hoje a essa intimidade, a rezar o terço, encontro em família, né? Os círculos, uhum, bíblicos, o terço, né? Levar essa oração é muito importante. Né? A nossa, correto, visita é muito importante de porta em porta, né?
1: Uhum. Muito bem. Trazendo essa realidade para a nossa Diocese de Dourados, antes dessa pergunta, deixa eu fazer outra pergunta para você. No Brasil, quando que a Legião de Maria chegou? Porque nós começamos falando de onde ela iniciou, lá na Irlanda, em Dublin, né?
0: Sim.
1: 1921, né?
0: Isso.
1: E no Brasil, quando que ela chegou?
0: No Brasil, chegou em 24 de outubro de 1951. Uhum. Na paróquia Nossa Senhora de Fátima, no Rio de Janeiro.
1: Rio de Janeiro. Chegou cedo, né?
0: Sim.
1: 21 para 50 aí?
0: 51, 30 anos.
1: 51, 30 anos depois, 30 anos. Olha.
0: Aqui nós já temos 47 anos, né, do Comitê, uhum, Imaculada Conceição. 48.
1: Então, agora vai chegar a pergunta do Dourados. Trazendo essa realidade para nosso Diocese Dourado. Quando que ela chegou aqui, como está organizada a Legião de Maria e onde podemos encontrar esse trabalho nas nossas paróquias e comunidades?
0: Então, aqui nós já estamos, né, há 40

0: 18 anos. Né? As nossas reuniões são mensal. Sim. Uma vez por mês a gente se reúne ali na paróquia Santo André, né? E onde todos esses...
1: Você disse que tem um encontro semanal, né?
0: Sim.
1: Esse encontro semanal é de quem que é?
0: Tá. A gente tem o comitium, né? Que é o conselho maior aqui na diocese.
1: Correto.
0: Certo? Aí a gente tem as cúrias, né? Uhum. Que nós temos 3-4 cúrias agora, porque tem uma que é novinha, né? Uhum. Recente, nasceu ali em Vila Vargas.
1: Sim.
0: Né? Então temos uma em Vila Vargas, Cúria, uhum. Vila Vargas, Carapó, Ponta Porã e aqui Dourados.
1: Uhum.
0: 4 cúrias. Essas cúrias, ela tem, junto com o comício, né? Estamos 5 conselhos maior contando com ele, temos vários presídios.
1: Sim.
0: Presídios são esses pequenos grupos que se reúnem semanal em cada paróquia.
1: Sim.
0: Né? Aqui.
1: Então, nós... aí sim que tem a questão que você falou anteriormente do encontro semanal, né?
0: Isso.
1: São os presídios, né?
0: Isso, esses presídios são. Isso. Eles fazem reunião semanal.
1: Isso.
0: Aonde eles apresentam os relatórios que eles fizeram, né? Que são esses trabalhos, visita de porta a porta. E uma vez no mês, eles levam para apresentar no comitê.
1: Normalmente é na paróquia, né? Os
0: Sim.
1: presídios, né?
0: Sim, é. Paróquia ou na comunidade.
1: Onde tem, né? Onde tem a legião, né?
0: Nós temos aqui, então, tem muitos aqui, né? Posso falar o nome?
1: Pode, pode.
0: Nós temos aqui na Nossa Senhora Aparecida, paróquia Nossa Senhora Aparecida.
1: Sim.
0: Paróquia Santo Elias, paróquia São José. Paróquia Bom Jesus, na comunidade Santo Alberto, na paróquia São Francisco. Aí depois a gente tem Vila Vargas, Vila Formosa, Douradina, Itaporã, Ponta Porã, Rio Brilhante, Carapó, Laguna, Barreirinha. Onde nós, oficiais de comitê, vamos visitar eles sempre.
1: Sim.
0: Né? Estamos sempre em comunhão com eles.
1: Legal. Legal, muito bom. Muito bem. Você teria mais alguma coisa para falar nesse contexto dessa pergunta aí? Dos trabalhos, dos encontros?
0: Não.
1: Não, né? Então vamos para a próxima.
0: Aí tem, né, que o Dom Henrique perguntou para mim aonde, né, como se informar, né?
1: Ah, porque, sim, isso.
0: Né, aí eu falo assim, se alguma dúvida, né? Ah, será que aqui na minha paróquia tem, né? Legião de Maria, entre em contato com a secretaria, né? Pergunta, não tem Legião
1: Talvez
0: de Maria?
1: Gostaria,
0: onde?
1: Eu gostaria
0: isso.
1: de participar.
0: Isso, a gente sempre está aberto para estar começando, né? Então a gente tem um tempo que a gente acompanha. Não é assim, ah, eu vou abrir um grupo da Legião de Maria. Não é assim. Né? As oficiais vão acompanhar durante 3 meses, vão explicar. Né? Como a gente está fazendo na Cúria Nova, que é de Vila Vargas.
1: Certo.
0: A gente está fazendo um acompanhamento, né? E realmente já vai ser firme agora a partir de setembro, já vão caminhar sozinhos, né?
1: É,
0: sozinhos,
1: pra,
0: entre aspas.
1: Para,
0: né?
1: Ser Cúria, né? Como é que funciona o Ser Cúria?
0: Ser Cúria.
1: Precisa de vários grupos ou não?
0: Sim,
1: como é que é?
0: Precisa. Vamos supor, a gente tinha Rio Brilhante, Vila Vargas, Vila Formosa e Douradina.
1: Sim.
0: São 4 grupos que tinha lá.
1: 4 presídios.
0: 4 presídios.
1: Isso.
0: Que eles se reuniam semanalmente. Cada 3 meses eles vinham para Dourados.
1: Para Dourados.
0: Isso, para apresentar os relatórios.
1: O
0: que a gente fazia? Quando era o tempo deles apresentar relatório, nós, oficiais de Dourados, saíamos e ia até eles para visitar. Então, é um gasto que se tem.
1: Sim.
0: E aí, o que aconteceu? Como a gente entrou, conversou com todos eles e o lugar mais próximo ali...
1: Tá no meio, mais ou menos, né?
0: Tá no meio ali, mais ou menos, Vila Vargas. Conversamos com todo mundo aceitou, se montou uma cúria, né?
1: Sim.
0: Que são 4 presídios. Então, eles se reúnem uma vez por mês, mas aqueles grupos que se reúnem semanalmente apresentam os relatórios naquela cúria.
1: Certo.
0: E aquela cúria vem para Dourados.
1: Resumindo,
0: daqui, quando for 3 meses que todos apresentar
1: aí
0: o relatório...
1: Aí a cúria apresenta para o comitium.
0: Para o comitium, isso. É. Saindo daqui do comitê, cada 3 meses, eu vou para Campo Grande apresentar os nossos relatórios diocesanos lá.
1: Certo.
0: Né? Para a régia de Campo Grande.
1: É um trabalho exigente, né?
0: Sim.
1: Uma movimentação danada. É muito bom mesmo.
0: É trabalho, é missão. E se você não se colocar a serviço, né, ter essa disposição.
1: É isso que eu falei, né?
0: Está indo.
1: É um movimento que tá para quietinho, ninguém vê barulho, etc. Mas tem que nem formiguinha, né? Estão correndo. Muito bem. Para reencerrar, vamos ouvir uma música? Vamos lá. O hino da Legião de Maria, né?

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1: Muito bem, quando estava tocando essa música aqui, o hino da Legião de Maria, a gente estava conversando aqui, eu e a Marli, né? Esse trabalho tão bonito que a Legião de Maria faz, um trabalho silencioso, sem alarde. Eu estava dizendo, na minha vida, na minha caminhada como religioso, como sacerdote, quantas vezes eu ouvi pessoas falando, eu vou fazer mais nada não, porque ninguém fala nada, ninguém elogia, ninguém apoia, eu vou parar, né? Então, para dizer, né, para fazer as coisas, né, desde Maria, para Maria, em nome de Maria, não precisa ficar sendo falado, tendo alarde, alguém fica simplesmente elogiando, buscando elogios, buscando merecimentos. Não precisa, né? Não precisa. De fato, não precisa, né? É claro que é bom estar celebrando junto, né? Vocês vão celebrar agora, amanhã, o Padre Teodoro pediu para celebrar com a comunidade. Isso é bonito, né? A comunidade veio, né? Mas vocês vão fazer a parte de vocês.
2: Sim.
1: Uma hora antes vocês estarão reunidos para fazer a parte de vocês, né? Depois celebrar com a comunidade. Quer dizer, é uma coisa assim muito. Eu sempre admirei. Desde que quando eu conheci, sempre admirei. É, porque é interessante. Muito bem, para a última pergunta. Para encerrarmos, gostaria de perguntar, depois de 105 anos de história, quais são os desafios e as esperanças da Legião de Maria para continuar levando o Evangelho às pessoas, especialmente aquelas que estão afastadas da igreja? E que convite você deixa, né, para quem deseja conhecer e fazer parte deste movimento?
2: Então, os desafios são tantos como o que passamos na pandemia, igual eu estava falando, né? Uhum. Muitos se afastaram, muitos faleceram, né? E daí se acomodaram, né? Só, sim, que a Legião de Maria nunca esteve fraca, né? Tem uma frase que eu guardo sempre no meu coração, que o padre Crispim falou para minha mãe. Uhum. A Legião de Maria, ela caminha como formiguinhas.
1: Sim.
2: E a oração silenciosa, ela é poderosa. Né? Então, mesmo assim, nós nunca desanimamos, sempre estamos ali a serviço do próximo, construindo caminhos novos, né? Uhum. Tentando pelo menos construir esses caminhos, né? Mostrando ali a Mãe de Cristo, que ela nos leva até Jesus.
1: Uhum.
2: Né? Então, e aos membros que estão afastados, né? Pessoas assim que falam assim, ah, eu já fui uma legionária. Não, você é legionária. A partir do momento que você participou, fez o seu compromisso legionário, a sua promessa legionária, você sempre vai ser um legionário de Maria.
1: Uhum.
2: Né? Então pode
1: atuando
2: estar voltando,
1: ou
2: atuando ou não. Temos também membros auxiliares que nas suas casas, eles são os nossos intercessores.
1: Uhum.
2: Porque nós precisamos de oração para seguir a nossa missão evangelizadora.
1: Correto.
2: Né? Então eles, como nosso intercessor nas suas casas, também nos ajuda muito na caminhada, né? Então,
1: uhum,
2: é só fazer um esforço, não é difícil. Para tudo nesse mundo a gente tem dificuldade.
1: Uhum.
2: Né? Mas a gente deixar o nosso lado, né? Falar assim, ah, eu não posso, igual o senhor disse, né? Não posso, vou desanimar. Não. Nossa Senhora não esperou ninguém para ela ir lá ajudar a sua prima Isabel.
1: Uhum.
2: Ela foi, se colocou a serviço, se colocou à disposição.
1: E o nosso próximo. Apressadamente,
2: é isso que ela quer. Né? Que nós apressadamente mostramos o seu filho. Né? Nossa,
1: uhum,
2: Senhora nunca quis aparecer. Nem no momento da cruz, ali aos pés da cruz, Nossa Senhora não quis ser aparecida. Né? Ela

0: aqui sim, que o seu filho, né, fosse elevado ao céu, e nós aqui estamos assim, seguindo o nosso caminho, né, as pessoas procurar conhecer a Legião de Maria, vão se apaixonar ainda mais por Nossa Senhora.
1: Uhum, né? Com certeza. Muito bem, Marli, muito obrigado pela sua participação no nosso programa hoje, né? Deus te abençoe, abençoe toda a Legião de Maria do nosso diocese, do nosso Brasil, do mundo inteiro. É que esse trabalho bonito, forte e profundo possa continuar acontecendo em nosso meio, né? Como você disse, né? É, sempre estar olhando quem necessita, rezando, acudindo, né? Levando o sacerdote muitas vezes para atender aquela pessoa, o ministro para distribuir a comunhão, vocês para rezar, fazer companhia para aquela pessoa que muitas vezes não recebe uma visita, né? Então, que Deus continue abençoando muito esse trabalho de vocês, né, pela intercessão de Nossa Mãe Maria, né?
0: Amém.
1: Quero então trazer para nós hoje a agenda desses dias, né? E como na sexta-feira que vem eu não vou poder fazer o programa, porque vou estar em Campo Grande, na Assembleia Regional do Povo de Deus, né? Nós bispos e todas as lideranças regional, né? Do nosso regional, e também os coordenadores de pastoral de cada diocese. Então a agenda vai ser das duas semanas aqui, né? Então, quinta-feira, que foi ontem, né, começou o curso, 50º cursilho misto de jovens na casa do cursilho em Dourados, né? 3 a 6. Hoje é 4 de setembro, às 8 horas, já tive uma reunião da revista Ela na Cúria, né? Para a revista de novembro, né? Sábado, 5 de setembro, amanhã, vai ter aquela formação para o mês missionário, né? A Janete, que é do Comide, Comire, está aí junto com a equipe, né? Organizando e realizando esse trabalho, né? Estão fazendo esse trabalho por forania, e amanhã serão as duas foranias de Dourados, né? E às 19 horas, eu, Dom Henrique, estarei em Aral Moreira, pedindo a missa de Crisma, na paróquia Nossa Senhora Aparecida, lá de Aral Moreira. Esse final de semana agora, 5 e 6, eu estarei na região de Amambai, né, que é Aral Moreira sábado, Amambai domingo, Coração Pequeno domingo à noite, uma quantia de 420 crismandos mais ou menos para ser realizado nessas celebrações, né? E como a Mari já disse, amanhã também, na paróquia Santo André, né? Às 18 horas a missa, né?
0: Então, nós vamos começar às 17 horas.
1: Vocês são legionários?
0: Sim.
1: Né?
0: Vamos iniciar com o ofício Nossa Senhora.
1: Isso.
0: As orações iniciais da Tessera, a reza do terço, e após a Santa Missa em ação de graças.
1: Isso, muito bem. Pelos 105 anos de criação da Legião de Maria, né? De sexta a domingo também, 4 a 6, teremos o acampamento FAC, né? Chamado do acho que é jovem, né?
2: FAC Retorno.
1: FAC Retorno, né? Isso. Sábado e domingo, 5 e 6, é a coleta nacional em todas as paróquias de nossa Diocese Dourados, né? Para o Congresso Nacional Eucarístico 2027. E todo o Brasil, aliás, todas as dioceses do Brasil estarão fazendo essa coleta nesse final de semana para ajudar o Congresso Eucarístico Nacional em 2027, que acontecerá o ano que vem em Goiânia. É um evento enorme que acontece a cada 3 ou 4 anos, uma coisa assim, não me lembro exatamente. No domingo dia 6, então, como já disse, às 8 horas, eu presidirei a Missa Crisma na paróquia Nossa Aparecida de Amambai. Às 19 horas, presidirei a Missa Crisma na paróquia Imaculada Conceição de Coronel Sapucaia. Então, tá aí esses dias de trabalho, né? Na semana que vem, quarta-feira, dia 9 de setembro, 19 horas, eu presidirei a Missa de Crisma na paróquia São Carlos. Na quinta-feira, dia 10, também Missa de Crisma na paróquia São Francisco de Assis, aqui de Dourados. E depois da Crisma, eu viajo para Campo Grande para, no outro dia, às 8 horas, estar iniciando a Assembleia do Povo de Deus, né? E, então esses dias vai ficar assim. Deixa eu olhar aqui. Então, já falei. Na semana que vem, sexta a domingo, 11 a 13, retiro setor A das equipes Nossa Senhora no empate. No sábado, dia 2 de setembro, reunião da equipe ampliada da catequese, também no empate. Não sei se vai acontecer lá, porque vai ter o retiro das equipes Nossa Senhora, talvez vão fazer tudo em outro lugar, né? Também tem encontro regional das mães no dia 12, encontro regional das mães que oram pelos filhos em Campo Grande. Tá cheia a agenda esse dia, hein? Na quarta-feira, 16, já passando para frente, né? Às 7 horas eu presidirei a missa de, na capela da Toca de Assis, aqui em Dourado. 17, né, eu presidirei a missa de Crisma na paróquia Nossa Senhora de Fátima, em Dourados. E aí, então, dia de 18, eu já estarei no programa e falarei as próximas agendas. Meu Deus do céu. Muito bem, vamos então agora aos aniversariantes. Nós temos agora padres e diáconos natalício, né? Nascimento. Dia 2 do 9 foi diácono José Carlos Pereira Mingo, aqui da paróquia São Francisco, e ecônomo da Coríntia Diocesana, né? 6 do 9, padre Vicente, aqui pargo da paróquia Nossa Senhora Aparecida, aqui em Dourados, né? É domingo. Dia 10 do 9, padre Paulino Cândido, pargo da Marli, né? Da paróquia Santa Elias, né? Agora de ordenação, padre e diácono, né? 2 do 9, padre Rafael, né? O padre Rafael Pedro é ali da... Ali não, lá da Providência, né? Pobre servo da paróquia São Vicente de Ponta Porã, vigário da paróquia lá. 9 do 9, Frei Leudir Carraro. O Frei Leudir, não lembro se é o pároco de Rio Brilhante, né? Religiosas, natalício, né? Aniversário. 3 do 9, Irmã Maria Chiara. Foi ontem, fizemos uma festa para ela, os 40 anos dela. Ó, o senhor está me entregando a minha idade aí, estou sim. São das Clarissas, né? 6 do 9, irmã Neuzabeth, domingo, né? Santana, irmã de São José. 11 do 9, irmã Bir Tucan Miju Duciso, das irmãs consolatas, né? Estrangeira, né? Deu para perceber pelo nome, né?
0: Tucan.
1: Muito bem. Então, são esses e essas os aniversariantes desses dias, né? Que é dia 11 do 9. Então, desejo a todos parabéns, né? Que Deus abençoe cada um de vós. Muito obrigado pelo seu trabalho, sua missão na nossa Diocese Dourados, né? Que o Sagrado Coração de Jesus sempre te fortaleça na fé, na vida, na vocação e na missão. Parabéns, né? Oração, então, como mensagem final. Ah, você tem um convite? Ah, muito bem, pode fazer.
0: É muito especial esse convite a toda a Diocese de Dourados. No dia 20 do 9, né, nós vamos ter o 8º Congresso Legionário, né, que vai ser na Vila São Pedro, né, na paróquia Nossa Senhora Aparecida, lá no Santuário. Um congresso regional.
1: Isso.
0: Sim, na paróquia São Pedro, né? E aí vai santuário ter um ônibus. Santuário. Vai sair um ônibus aqui da paróquia Santo André, né? Então, quem precisar, né, e gostaria de participar com a gente, entrar em contato com a gente.
1: Esse congresso participa quem queira ou tem as pessoas específicas para participar?
0: Não. É direcionado à Legião de Maria, mas são todos convidados.
1: Sim, mas diga assim, dentro da Legião de Maria, todos podem participar?
0: Sim. Sim. Uhum. Todos podem participar.
1: Beleza.
0: Então, começa.
1: Eu pergunto que alguns congressos tem algumas pessoas específicas daquele grupo que é para participar.
0: Sim, é aberto. Uhum. Aí vai iniciar às 7 horas da manhã, aí termina às 15 horas com a missa.
1: Uhum.
0: Tá? Então, vai ter o almoço no local, R$25. Então, né, eu convido a todos para estar participando com a gente. Se você não conhece a Legião de Maria, quiser ir lá também nesse dia, né?
1: Exatamente,
0: passar o dia com a gente.
1: Uma,
0: né?
1: Boa,
0: então, é
1: oportunidade.
0: Uma oportunidade de estarem lá.
1: Uhum. Muito bem. A oração, vamos rezar junto, Mari?
0: Sim.
1: Porque essa oração é mais de vocês do que minha.
0: Essa oração, ela é, prestando atenção, ela é muito forte, toca muito no coração.
1: Vamos lá então.
0: Concedei no Senhor a nós que militamos sob o estandarte da Virgem, aquela plenitude de fé em vós e de confiança em Maria, que nos assegure a conquista do mundo. Dai-nos uma fé viva, animada pela caridade, que nos leve a praticar as nossas ações unicamente por amor de vós, e a ver-vos e a servir-vos sempre o nosso próximo. Uma fé firme e inabalável como a rocha, que nos conserve calmos e resolutos no meio das cruzes, trabalhos e decepções da vida. Uma fé corajosa que nos anime a empreender e prosseguir sem hesitação grandes coisas por vossa glória e pela salvação do próximo. Uma fé que seja coluna do fogo da nossa legião, que nos guia avante unidos para acender em todos

0: chama do amor divino. Iluminar os que estão nas trevas e na sombra da morte. Animar os indecisos. Restituir a vida aos mortos do pecado. E nos dirige os passos no caminho da paz. De forma que, terminada a batalha da vida, a nossa legião possa reunir-se sem uma só perda no reino de vosso amor e glória. Amém.
1: Muito bem. Amém. Louvado seja nosso Senhor Jesus Cristo.
0: Para sempre seja louvado.
1: Um bom final de semana a todos. Mais uma vez, obrigado, Marli.
0: Amém.
1: Um bom encontro amanhã, festa amanhã, na celebração, né?
0: Sim.
1: Muito bem. Obrigado. Obrigado, Peu.
2: Obrigado, Dom. Sua bênção.
1: Deus abençoe.
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1: 11:59.
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1: 11:59.
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anjo do Senhor anunciou a Maria, e ela concebeu do Espírito Santo. Ave Maria, cheia de graça, o Senhor é convosco. Bendita sois vós entre as mulheres, e bendito é o fruto do vosso ventre, Jesus. Santa Maria, Mãe de Deus, rogai por nós, pecadores, agora e na hora de nossa morte.

serva do Senhor. Faça-se em mim segundo a vossa palavra. Ave Maria, cheia de graça, o Senhor é convosco. Bendita sois vós entre as mulheres, e bendito é o fruto do vosso ventre, Jesus. Santa Maria, Mãe de Deus, rogai por nós, pecadores, agora e na hora de nossa morte.

Verbo divino se fez carne e habitou entre nós. Ave Maria, cheia de graça, o Senhor é convosco. Bendita sois vós entre as mulheres e bendito é o fruto do vosso ventre, Jesus. Santa Maria, Mãe de Deus, rogai por nós, pecadores, agora e na hora de nossa morte. Amém. Rogai por nós, Santa Mãe de Deus, para que sejamos dignos das promessas de Cristo.

Oremos. Infundi, Senhor, nós vos pedimos, a vossa graça em nossas almas, para que nós, que pela anunciação do anjo, conhecemos a encarnação do Cristo, vosso Filho, pela sua paixão e morte na cruz, sejamos conduzidos.

0: conduzidos à glória da ressurreição. Pelo mesmo Cristo, Senhor nosso. Amém.
1: Receba agora a bênção do Papa Leão XIV.
2: Sit nomen Domini benedictum. Adiutorium nostrum in nomine Domini. Benedicat vos omnipotens Deus, Pater.

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3: Sexta-feira, 4 de setembro de 2026, hoje a Igreja Católica celebra São Bonifácio, grande pacificador, hoje dia mundial do Taekwondo. Confira comigo os destaques de hoje no Jornal 95 FM Notícias.
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3: Papa Leão XIV recebe no Vaticano o presidente da Letônia. Avalanche, Nepal resgata dois trabalhadores presos em túnel. Congresso Nacional aprova o fim da taxa das blusinhas. Texto segue agora a sanção presidencial. Fenômeno El Niño, muito forte, tem 90% de chance de ocorrer entre setembro e novembro. Eleições 2026, Lula lidera no Nordeste, mas Flávio Bolsonaro aparece à frente em outras regiões, aponta a pesquisa Datafolha. Direito do Consumidor destaca estudo que avalia aumento de biocombustíveis no diesel e na gasolina. Na saúde, falar sobre doação de órgão em família pode salvar vidas. Copa do Brasil, Grêmio despacha o Internacional de Porto Alegre e fica com a última vaga para as semifinais. Quarta Copa Veteranos da Reserva Indígena, Jaguapiru, rodada de quartas de finais. Engenheiro agrônomo fala da projeção de crescimento de 2% da nova safra de soja. Tudo isso e muito mais agora, aqui no Jornal 95 FM Notícias.

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2: Olá, ouvintes. Muito boa tarde no ar. O Jornal 95 FM Notícias. Aqui o jornalista Reinaldo Félix. Fala aqui do estúdio auxiliar da Rádio Coração FM em Dourados. Fundação Terceiro Milênio, Educar Evangelizando. Nós operamos em 95,7 FM para o centro-sul do Mato Grosso do Sul e o Brasil Mundo através das plataformas via internet. É sempre uma satisfação poder estar com você, amigo ouvinte, nesse horário. Como sempre, nós iniciamos o jornal destacando o mundo esportivo.
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2: Horas 15 minutinhos, agora sim o nosso momento do esporte, a minha edição do Jornal 95 FM Notícias, nesta sexta-feira, 4 de setembro, falando de Copa do Brasil, clássico gaúcho, Grêmio, o Grenal, né? O Grêmio despachou o Internacional de Porto Alegre e ficou com a última vaga para as semifinais da competição. Acompanhe na reportagem dela, Daniele Esperon.
1: Agência Rádio Web.
3: Último classificado às semifinais da Copa do Brasil. Em um Grenal muito movimentado, o Grêmio e os donos da casa venceram por 3-1 o Internacional. Carlos Vinícius brilhou e quem brilhou também foi o goleiro Everton, fazendo grandes defesas, sendo crucial nessa classificação também. E falou após a partida sobre a intensidade que é a torcida do Grêmio, que apoiou a todo momento e também desabafou sobre as melhorias do futebol brasileiro e o lado do ser humano.
4: Tem sido um prazer enorme poder não só servir os meus companheiros dentro de campo, que é a minha principal função, mas ser um líder também fora de campo, poder ajudar com mentalidade, com melhorar o caráter das pessoas, ser um bom exemplo para elas. Para mim, o ser humano sempre vai estar à frente do futebol. O futebol é uma parte da nossas vidas muito importante, mas não é a nossa vida. Então, hoje a gente vê também a CBF tentando melhorar o futebol, tentando ser mais rápido, mas também cabe nós jogadores também ajudar, cabe a imprensa também ajudar, acho que é um pouquinho de cada um para que o nosso futebol melhore. Mas enfim, parabéns ao torcedor, parabéns ao Grêmio, foi muito merecedor da vitória, foi muito eficiente hoje nas suas chegadas, e isso faz muita diferença.
3: Com isso, as semifinais da Copa do Brasil estão formadas. Grêmio e Atlético Mineiro e Palmeiras e Vasco entre os quatro melhores do torneio. Os jogos serão nas semanas dos dias 1º e 8 de novembro. Os mandos de campo serão definidos ainda em sorteio pela CBF, que vai divulgar ainda também as datas e horários exatos das partidas. Portanto, uma das novidades deste ano é a vaga do vice-campeão para a Libertadores. Quem perder o título vai entrar na fase preliminar da competição, mas pode herdar uma vaga direta caso o campeão já esteja garantido na fase de grupos via Brasileirão. Agência Rádio Web com informações da Copa do Brasil, Daniele Esperon.
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2: Meio dia 18, Rádio Coração FM, Jornal 95 FM Notícias. O momento do esporte, fala agora do Esporte Clube Corinthians Paulista. Yuri Alberto, atacante do Timão, será desfalque do Corinthians na partida de ida das quartas de finais da Comebol Libertadores da América contra o Estudiantes na próxima quarta-feira, às 21h30, na Argentina. Segundo apurou o Globo Esporte, o atacante de 25 anos regrediu no processo de recuperação de uma lesão na parte posterior da coxa direita por causa de uma fibrose na região durante o processo de cicatrização. E o Roberto havia sido liberado pelo departamento médico do Corinthians na semana passada e entregue à equipe de preparação física para iniciar a transição. Nesse período, chegou a participar de dois treinamentos com o restante do elenco do CT Joaquim Grava. No último dia 27, porém, o atacante corintiano voltou a sentir um incômodo na coxa direita durante uma corrida. Desde então, voltou ao departamento médico, não realizou mais trabalho no gramado. Nesse momento, não há previsão de quando voltará aos treinamentos. Apesar da liberação para retomar as atividades, sem restrição e 26 de agosto, todos os departamentos envolvidos na recuperação de Yuri Alberto estavam cientes do estágio da recuperação. O centroavante do Corinthians havia deixado o departamento médico com a fibrose na região da coxa, mas o problema se intensificou durante a transição para os exercícios no gramado. A fibrose é uma espécie de tecido endurecido que se forma durante o processo de cicatrização de uma lesão.
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2: Meio-dia e 20, Rádio Coração FM, Jornal 95 FM Notícias. Fala agora de futebol feminino. Quer viver a Copa de perto? A FIFA abre vagas para voluntários. Acompanhe na reportagem de Daniele Esperon.
1: Agência Rádio Web.
3: A FIFA abriu oficialmente as inscrições para o programa de voluntariado da Copa do Mundo Feminina de 2027. Ao todo, cerca de 6 mil voluntários serão selecionados para atuar em diversas áreas da organização do torneio. Os interessados podem se cadastrar no portal oficial da entidade. Para participar, é necessário ter pelo menos 18 anos de idade no momento da inscrição, ser cidadão brasileiro ou possuir autorização legal para entrar e permanecer no Brasil durante a competição, além de ter disponibilidade para cumprir os turnos de trabalho exigidos durante os meses de junho e julho de 2027. Os selecionados serão distribuídos entre 8 cidades-sede da competição: Belo Horizonte, Brasília, Fortaleza, Porto Alegre, Recife, Rio de Janeiro, Salvador e São Paulo. A procura pela oportunidade já é grande. Segundo a FIFA, mais de 100 mil manifestações de interesse foram registradas desde a abertura da etapa inicial do programa, que aconteceu em julho deste ano. A expectativa é repetir o sucesso de eventos anteriores, como, por exemplo, a Copa do Mundo Masculina de 2014, que também foi realizada no Brasil e contou com mais de 13 mil voluntários. A Copa do Mundo Feminina vai contar com 32 seleções, repetindo o formato utilizado na edição de 2023. O sorteio dos grupos, que vai definir os adversários do Brasil e o chaveamento da competição, será realizado em dezembro deste ano em território brasileiro. Entre as 8 cidades-sede escolhidas para a competição, a Neoquímica Arena, em São Paulo, será o estádio com mais partidas, recebendo 10 confrontos ao longo do Mundial. O local também vai sediar uma das semifinais e a disputa do terceiro lugar. Já o Maracanã vai receber 9 partidas, incluindo a abertura, uma semifinal e a grande decisão do torneio. A edição de 2027 terá um caráter histórico, por ser a primeira Copa do Mundo feminina disputada na América do Sul. Agência Rádio Web com informações da Copa do Mundo Feminina, Daniela Esperon.
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2: Meio-dia 22, Rádio Coração FM, Jornal 95 FM Notícias. Falando agora futebol pelo mundo, olha só, fez que foi, mas não foi, hein? O Dinamo Moscou voltou a se pronunciar sobre a desistência das contratações de Plata e Matheus Martins. Depois da nota oficial do time russo, agora foi a vez do CEO do clube se pronunciar na imprensa do país. Em declarações publicadas no site Match TV, Pavel Pivovarot rebateu que houve má fé com os jogadores ou com o Flamengo e Botafogo. Não anunciamos que essas transferências haviam sido concluídas, anunciamos que eles haviam chegado. Também nos consideramos vítimas dessa situação, defendeu o dirigente russo. Após as desistências, o Dinamo Moscou contratou outro jogador, o atacante chileno Maxi Gutierrez, de 22 anos, que estava no Independente da Argentina. Uma fonte próxima às negociações entende que o clube russo usou Plata e Matheus Martins para abaixar o valor da compra do outro sul-americano. A nota oficial do Dinamo não especificou que o motivo da desistência foi a reprovação dos exames médicos. E Vovarov alegou que não citaram para preservar os clubes e os jogadores, mas como a informação foi divulgada aqui no Brasil, ele afirmou que a etapa mais essencial não foi concluída. Flamengo e Botafogo negaram qualquer problema clínico com seus atacantes. A diretoria rubro-negra criticou duramente os russos nos últimos dias, apontou amadorismo e irresponsabilidade e disse que vai buscar reparações. Os alvinegros não pronunciaram publicamente

0: mas também estudam acionar a FIFA. Plata foi o primeiro que teve a notícia da desistência. Vendido na semana passada por cerca de 10 milhões de euros, cerca de 60 milhões de reais, o atacante equatoriano viajou para a Rússia no sábado e chegou a ser anunciado pelo clube russo. Após a reviravolta, ele será reintegrado ao elenco do Flamengo. Posteriormente, Matheus Martins também foi informado da reprovação nos exames médicos. O Botafogo e o clube russo haviam se acertado para uma transferência de 7 milhões de euros, cerca de 42 milhões de reais na cotação atual. Com a desistência, ele também volta ao elenco alvinegro carioca.
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0: Meio dia 25, Rádio Coração FM, Jornal 95 FM Notícias. Chegou a hora de destacarmos o esporte aqui em nossa região. Quarta Copa Veteranos da Reserva Indígena Jaguapiru, rodada de quartas de finais. Também tem rodada da Copa Arena Deva, futebol suíço aberto. 2 jogos, 5 gols. Encontro dos ex-árbitros do clube Indaiaque em Dourados e o presidente da Federação de Voleibol do Estado fala dos eventos em Mato Grosso do Sul. Esses são outros assuntos com a equipe ativa do rádio, site Gazeta MS, com a edição de áudio do amigo Rodrigo Lamira. As informações todas com ele, amigo Silva Júnior.
2: Muito boa tarde, Reinaldo Félix, ouvintes da Rádio Coração. A gente traz informações do esporte local, do esporte do estado, começando pela quarta Copa Veteranos Emílio Silva na reserva indígena Jaguapiru. O Romário tem os detalhes da próxima rodada.
3: Beleza, Silva Júnior. Agora é quartas de finais, né? A segunda fase do campeonato. Primeiro jogo vai ser na parte da manhã. O segundo jogo também é na parte da manhã. Primeiro jogo exclusivo, 9 horas contra o Loredo. 10 horas, Vila Rosa contra o CSKA. Aí na parte da tarde, 1:30, Originários contra Audax. 2:30, União Indígena contra Sardinha. Beleza, Silva Júnior?
2: Excelente fim de semana para você e para toda a sua equipe, Romário.
4: Vamos saber da rodada da Arena Deva, resultado que movimentou esta quinta-feira. Tivemos 2 jogos, 5 gols marcados. Quais os resultados e quais os jogos da próxima rodada, Deva?
5: Bom dia, meu amigo Silva Júnior. Bom dia a todos os ouvintes. Ontem, quinta-feira, tivemos mais uma rodada da Copa Arena Deva de futebol suíço aberto, com os resultados de Amigos da Vila 3, Forigo Frios Lava Rápido Forigo 0, e no segundo jogo da noite, Montese 2, Colonial TMS Corretora de Cereais 0. E a Copa dá seguimento na próxima quinta-feira com mais 2 rodadas. Teremos o primeiro jogo, 2 times estreando, Loureiro versus Esporte Clube São Pedro. E também no jogo de fundo, Glória de Dourados, que ainda não fez a sua estreia, enfrentando a equipe do Forigo Frios, Lava Rápido Forigo. É isso aí, Silva Júnior. Um abraço a todos.
2: Falamos com Deva. Falamos da Copa Arena Deva de futebol suíço. Professora Maurício Testina falando do encontro dos ex-árbitros que acontece neste sábado no Clube Indaiá em Dourados. Como é que estão os preparativos? O que que vai acontecer neste dia?
6: Nós temos um grupo de amigos cuja amizade foi formada através da nossa experiência como professor de educação física lá nos anos de 1976. E temos a necessidade de nos encontrarmos de vez em quando para matar a saudade, contar a história, relembrar daquela nossa época áurea. Vai ser um dia diferente, com certeza, onde vai ter muita conversa, muita resenha, muita história para contar. Com certeza, muito riso. Esperamos que todos saiam de lá alegres, felizes. E o que mais queremos é preservar essa amizade que já perdura por 50 anos. Com certeza será um grande dia. Grande abraço, Júnior.
2: Professor Amauri Tetila, ele que trouxe para Dourados o futebol suíço, participou também da Maratona do Fogo, a primeira, a implantação da FUNSED, dentre outros projetos esportivos.
4: Gabriel Bright é o presidente da Federação de Voleibol de Mato Grosso do Sul. Como é que está a modalidade? A agenda preenche todos os municípios do estado. Quais são os próximos torneios previstos e programados pela federação?
7: Gabriel Bright é o presidente da Federação de Voleibol.

0: em Mato Grosso do Sul. Da redação da GazetaMS.com.br, acesse Credibilidade Silva Júnior, especialmente para o Jornal 95 FM Notícias, com Reinaldo Félix. A edição do Rodrigo Lamira.
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2: Tá certo, amigo Silva Júnior. Um forte abraço a você. Tem aqui uma nota de falecimento: futebol de luto. Faleceu Marquinhos, ponta esquerda, campeão do Biratã, também do Giannini de Costa Rica. Faleceu nessa madrugada no Hospital Cacemes, lutando aí contra um câncer. E, portanto, falecimento do esportista, né? Do jogador Marquinhos. E jogador Marquinhos, ponta esquerda, campeão do Biratã, também do Giannini de Costa Rica. Também atuou no CAD, o Clube Atlético Douradense, aqui da cidade de Dourados. Que Deus o tenha na glória, né? Glória eterna e nossa solidariedade aos familiares e amigos.
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2: Aí, portanto, esses foram os destaques de hoje aqui no Momento do Esporte e no Jornal 95 FM Notícias, em Dourados, meio-dia e 30.
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2: Essa é a sua Rádio Coração FM no ar, o Jornal 95 FM Notícias, com informações da Agência Brasil, Rádio Agência Nacional, Agência Brasil 61.com e da Agência Rádio Web. Agora o nosso giro de informações nacionais e internacionais. O Senado Federal aprovou ontem, quinta-feira, o projeto de lei que moderniza dos marcos legais do seguro rural brasileiro. O projeto define a subvenção econômica ao prêmio do seguro rural como despesa obrigatória e consignada às operações oficiais de crédito, recursos sob supervisão do Ministério da Fazenda. A proposta foi aprovada em votação simbólica e segue agora para a sanção presidencial. O Senado aprovou parcialmente o substitutivo aprovado pela Câmara dos Deputados no fim de maio. Dois ajustes foram feitos pelos senadores: a supressão do trecho que aprovava para remanejamento da dotação orçamentária do PROAGO, Programa de Garantia da Atividade Agropecuária, e ao Programa de Subvenção Econômica do Seguro Rural. A inclusão de esclarecimento de que as despesas do orçamento do seguro rural estarão condicionadas à observância de medidas de compensação por meio de legislação específica. Em Dourados, meio-dia 32. E Avalanche, o Nepal, resgata dois trabalhadores presos em túnel. Esses são os destaques do Giro Internacional de Notícias. Acompanhe na reportagem de Maria Paula Carvalho.
3: Agência Rádio Web.
4: Giro Internacional.
5: Maria Paula Carvalho.
6: Paris, 4 de setembro de 2026. Vamos aos destaques desta edição. Equipes de resgate nepalesas conseguiram retirar dois trabalhadores com vida de um túnel no norte do Nepal, onde estavam presos desde a enchente de 26 de agosto no Himalaia. São os primeiros sobreviventes a serem resgatados do canteiro de obras de uma barragem, onde as autoridades estimam que cerca de 100 pessoas ainda possam estar presas. As operações de busca continuam. Causada pelo colapso de uma geleira, a avalanche devastou a fronteira entre o Nepal e a China, deixando 1.280 mortos e mais de 5.600 desaparecidos. Os prejuízos causados pela catástrofe chegam a US$ 2,5 bilhões no Nepal. A Coreia do Sul avalia participar de operações para reforçar a segurança da navegação no Estreito de Hormuz, rota estratégica para o comércio global de petróleo. O governo afirma que qualquer contribuição não comprometerá a defesa do país diante da ameaça da Coreia do Norte. A disputa pelas Ilhas Malvinas voltou a ganhar força. O secretário de Defesa do Reino Unido, Wes Streeting, reafirmou que o arquipélago é britânico e que o compromisso de Londres com as ilhas é absoluto e inabalável. A declaração responde ao presidente argentino Javier Milei, que falou em ventos favoráveis para a reivindicação da soberania argentina e anunciou medidas contra projetos petrolíferos na região. O argentino Javier Milei é o convidado de honra do Fórum de Madrid, que reuniu em Santiago do Chile partidos e organizações de extrema-direita da Europa e da América Latina. O grupo celebrou uma nova era após vitórias eleitorais na Colômbia, Peru, Bolívia e Honduras. Milei convocou uma ampla união contra a esquerda, que ele considera como o mal, e que se apoderou, segundo ele, de instituições, universidades e da mídia. Na Itália, Giorgia Meloni alcançou 1.000

0: 413 dias no cargo, superando assim o segundo governo de Silvio Berlusconi, que até então detinha o recorde de longevidade no país. Para marcar a data, o partido de Meloni, o Fratello d'Italia, realiza um evento no porto de Bari, no sul. Cerca de 10 mil pessoas são esperadas para acompanhar essa celebração. Aqui em Paris, 15 famílias anunciaram uma ação judicial contra a prefeitura e seus atuais e antigos gestores por suposta omissão diante de denúncias de violência e abuso sexual em atividades realizadas na pré-escola. As famílias querem que a justiça apure se as autoridades sabiam sobre os casos e se deixaram de agir para proteger as crianças. Rádio França Internacional, em parceria com a agência Rádio Web.
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2: Rádio Coração FM, Jornal 95 FM Notícias, meio-dia 35. E a União Europeia suspendeu importações de carne do Brasil e o setor busca alternativas. O bloco europeu comprou 1,8 bilhões de dólares em produtos de origem animal do Brasil. No ano passado, o setor tenta agora redirecionar vendas. Acompanhe na reportagem de Paloma Custódio.
1: Agência Brasil 61.
3: A partir desta quinta-feira, 3 de setembro, está suspensa a exportação de produtos de origem animal do Brasil para a União Europeia. A medida inclui carnes, ovos e mel e decorre da aplicação da lei europeia que restringe o uso de determinados antimicrobianos na produção animal, como antibióticos. Em 2025, a União Europeia importou 1 bilhão e 800 milhões de dólares em produtos de origem animal do Brasil, o equivalente a 368 mil toneladas, segundo dados do governo brasileiro. No setor de frango, a expectativa é que a suspensão seja revertida em novembro, após a conclusão da auditoria europeia. Até lá, as perdas podem chegar a aproximadamente 243 milhões de dólares. No caso da carne bovina, o setor brasileiro pode deixar de exportar mais de 1 bilhão e 800 milhões de dólares entre setembro deste ano e julho de 2028, tempo necessário para adaptação da cadeia às novas exigências. Na avaliação do professor de agronegócio global do INSPER, Marcos Jank, o impacto da suspensão sobre as exportações brasileiras não deve ser tão expressivo, uma vez que a União Europeia representa um mercado menor em comparação com a China. Segundo dados da ABEC, o Brasil exportou 4 milhões e meio de toneladas de carne bovina em 2025. Desse total, metade tiveram a China como destino, enquanto 230 mil toneladas foram embarcadas para o mercado europeu.
4: O que acontece na Europa é que eles pagam preços melhores, porque a gente atende diversos segmentos lá e os preços são mais altos do que em outros lugares do mundo. Mas os volumes são bastante baixos e restringidos por cotas.
3: O professor do Departamento de Economia da Universidade de Brasília, José Luiz Oreiro, avalia que a restrição europeia pode pressionar para baixo os preços das carnes de frango e bovina no mercado brasileiro.
5: O redirecionamento de mais de 100 mil toneladas de carne bovina e 230 mil toneladas de frango, que antes iriam para a Europa, vai aumentar imediatamente a oferta disponível no mercado interno. O mercado interno brasileiro tem capacidade para absorver esse volume excedente, mas o aumento da disponibilidade local pressiona as margens de lucro dos frigoríficos e pode acabar resultando em produtos mais baratos nos supermercados.
3: O especialista em comércio exterior e sócio da Barral Parente Pinheiro Advogados, Celso Figueiredo, tem avaliação diferente. Para ele, a suspensão não deve provocar impacto significativo nos preços das carnes no mercado interno, diante da participação relativamente pequena da União Europeia nas exportações brasileiras e da existência de outros mercados compradores. Reportagem Paloma Custódio.
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2: Meio-dia 38, Rádio Coração FM, Jornal 95 FM Notícias, em Brasília. O Congresso Nacional aprovou o fim da taxa das blusinhas. Texto vai agora à sanção presidencial. O texto ainda inclui remédios para doenças raras sem similar aqui no Brasil. Acompanhe na reportagem de Gésio Passos.
1: Agência Brasil 61.
6: A medida provisória que zera o imposto de importação sobre compras internacionais de até 50 dólares, cerca de R$260, conhecida como taxa das blusinhas, foi aprovada nesta quinta-feira pela Câmara e pelo Senado. A pressa na análise ocorreu porque a MP perderia validade no próximo dia 8. A proposta agora vai para a sanção da Presidência da República. O texto foi alterado para permitir que medicamentos para doenças raras e negligenciadas sem

similar nacional tenham a taxa de importação zerada. A nova lei ainda prevê que as plataformas internacionais e os operadores logísticos adotem medidas para combater

0: Ainda nesta quinta, os senadores aprovaram a criação de 3 novas universidades públicas: a Universidade Federal da Fronteira Norte, no Amapá, e as Universidades Federais Tecnológicas de Minas Gerais e do Rio de Janeiro. Da Rádio Nacional em Brasília, Gésio Passos.
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2: Bem de 40, Rádio Coração FM, Jornal 95 FM Notícias. Fala agora do fenômeno El Niño, muito forte. Tem 90% de chance de ocorrer entre setembro e novembro. O fenômeno pode elevar temperaturas, atrasar chuvas e aumentar o risco de queimadas no Brasil. Acompanhe na reportagem de Bianca Mingotti.
1: Agência Rádio Web.
3: O Brasil tem 90% de probabilidade de enfrentar um episódio de El Niño muito forte entre setembro e novembro. A previsão é do Centro de Previsão Climática da Administração Nacional Oceânica e Atmosférica dos Estados Unidos e foi destacada em boletim do Instituto Nacional de Meteorologia, o IMET. Segundo o documento do IMET, as temperaturas devem ficar acima da média em quase todo o país. A região sul pode registrar chuvas acima da média histórica, enquanto as regiões norte e nordeste podem ter um trimestre mais seco. Na Amazônia Legal, a previsão é de chuvas abaixo da média em 9 estados, sendo Amapá, Roraima, Pará, Maranhão, Amazonas, Acre, norte do Mato Grosso e nas áreas norte e central do Tocantins e Rondônia. As temperaturas também devem ficar acima da média em toda a região. O cenário preocupa porque o El Niño mais intenso pode atrasar o início da estação chuvosa na Amazônia Legal e no Pantanal. Na prática, a estiagem pode se prolongar durante parte da primavera, deixando o solo mais seco e a vegetação mais suscetível às queimadas. O boletim alerta ainda que eventos de El Niño mais intensos não significam necessariamente impactos mais severos. No entanto, eles aumentam a probabilidade de ocorrência desses eventos. O IMET reforça a necessidade de monitoramento contínuo das condições meteorológicas para identificar com antecedência áreas mais vulneráveis a secas, ondas de calor e episódios de chuva intensa. Com informações do IMET, Bianca Mingotti.
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2: Rádio Coração FM, Jornal 95 FM Notícias, meio-dia 42. Vamos a um breve intervalo comercial na sequência. Informações regionais, sacando a carreta da saúde da mulher, oferecendo atendimento em frente ao HU. O engenheiro agrônomo fala da projeção de crescimento de 2% da nova safra de soja no país. Veja o que abre o que fecha no feriadão de 7 de setembro aqui na cidade. Direito do consumidor estuda avalia aumento de biocombustíveis no diesel e na gasolina. Também a previsão do tempo, a cotação do dólar, do boi gordo agropecuária da Cuamo. A gente volta já já, 95 FM Notícias. É você muito bem informado.
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5: Meio-dia e 43.
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8: 12:47.
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9: E agora, o tempo e a temperatura.
10: Na região centro-oeste, a sexta-feira, dia 4 de setembro, terá predomínio de muitas nuvens com possibilidade de chuva isolada em algumas áreas. Em Brasília, a previsão indica chance de chuva pontual, com temperaturas entre 20 e 31 graus. Em Goiânia, os termômetros variam de 21 a 35 graus, com céu bastante encoberto ao longo do dia. Em Mato Grosso, a chuva pode ocorrer de forma isolada, principalmente no norte do estado. Cuiabá registra a maior máxima entre as capitais da região, 38 graus, com mínima de 27. Já em Mato Grosso do Sul, a nebulosidade predomina. Em Campo Grande, a temperatura fica entre 22 e 32 graus. As informações são do Instituto Nacional de Meteorologia. Viviane Bessa, o tempo e a temperatura.
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11: Essa é a sua Rádio Coração FM no ar, o Jornal 95 FM Notícias. Aqui você sempre muito bem informado. Meio-dia 49, estamos de volta, destacando agora as informações regionais. Olha só, pacientes do SUS, Sistema Único de Saúde, que aguardam atendimento especializado em saúde da mulher em Dourados e nos municípios da região poderão realizar exames em unidade móvel instalada em frente à unidade da mulher e da criança do Hospital Universitário da UFGD, a Universidade Federal da Grande Dourados. Os atendimentos começaram na manhã de hoje, sexta-feira, dia 4 de setembro, e vão seguir até lá por 30 dias. A unidade móvel dispõe de estrutura para a realização de consultas e exames voltados ao diagnóstico e acompanhamento da saúde da mulher, incluindo mamografias, biópsias, tomografias e diferentes tipos de ultrassonografia. Os atendimentos são destinados exclusivamente a pacientes previamente agendados, encaminhados pela Secretaria Municipal de Saúde. Pessoas que aguardam esses exames pelo SUS podem procurar uma unidade básica de saúde, UBS, Dourados, para obter orientações sobre atendimento e o encaminhamento. Não é necessário procurar diretamente o Hospital Universitário para solicitar o agendamento. O acesso aos atendimentos ocorre por meio da rede pública de saúde, conforme encaminhamento da Secretaria Municipal de Saúde.
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11: Rádio Coração FM, Jornal 95 FM Notícias. Aqui você sempre muito bem informado. O engenheiro agrônomo fala da projeção de crescimento de 2% na nova safra de soja na nossa cidade e também nosso país. Acompanhe na reportagem do amigo Silva Júnior.
12: Momento do agro com o engenheiro agrônomo Ângelo Ximenes. Projeção aponta, safra de soja no Brasil deve crescer 2% em 2026-2027.
13: O cenário para a soja no Brasil, né, esse crescimento aí, é muito acenado pelas projeções financeiras da soja, né? Hoje nós estamos já com os preços de soja futuro no porto aí, na faixa de R$161, né? Essa semana bateu R$161 a saca de soja no porto, né? Isso aí é um valor bem interessante, né? Isso faz com que os preços futuros sejam interessantes, mas por outro lado nós temos grande entrada, que é o fenômeno El Niño, né? Quem está muito preocupado com El Niño, muito preocupado com cobertura de solo, muito preocupado com sanidade de planta, principalmente fertilidade do solo, está bem corrigida, calcário, gesso, os principais nutrientes, NPK, aí, cálcio, magnésio, enfim, tudo que a planta precisa, os micro também, para que a planta tenha uma estabilidade melhor, uma sanidade melhor e suporte todos esses intempéries climáticos aí que vai acontecer. Mas com certeza, para quem colher, vai ter um cenário bem interessante do preço de produção.
12: Momento do Agro com Ângelo Ximenes. 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
11: Rádio Coração FM, Jornal 95 FM Notícias, destaca agora a cotação do dólar e os indicadores econômicos. Informações através da agência Brasil1.com.
10: O Ibovespa fechou o pregão aos 185.188.13 em alta. Durante a manhã, o principal índice da Bolsa Brasileira chegou a operar acima dos 187 mil pontos, enquanto os investidores acompanhavam as pesquisas eleitorais e o cenário político. De acordo com a Ajax Investimentos, os ativos brasileiros continuam apresentando desempenho positivo diante do ambiente eleitoral mais aquecido, movimento que também é favorecido pela melhora do fluxo de recursos para o mercado local. Entre as principais ações, a Petrobras ganhou destaque com a valorização do petróleo no mercado internacional. Os papéis referenciais da companhia chegaram a subir 1,5% durante a sessão. O setor financeiro também avançou. As ações do Itaú subiram 1,93%, enquanto o BTG registrou alta de 2,6%. Entre as empresas mais sensíveis aos juros, a Renner avançou 2,82% e a Magazine Luiza teve alta de 4,44%. Reportagem Sofia Muniz.
11: E nesse momento, meio-dia 53, a moeda norte-americana cotada a R$5,11, uma alta de 0,24%. Repetindo, portanto, dólar comercial de momento, R$5,11. Informações pelo site br.investing.com.
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11: E atenção, você, amigo produtor rural, cooperado da Coamo, acompanhando o Jornal 95 FM Notícias. Atenção para os preços praticados pela cooperativa. Na manhã de hoje, base Dourados e Itaporã. Soja, R$128,50 a saca. Milho, R$50 a saca. Trigo, R$78 a saca. Repetindo, soja, R$128,50 a saca. Milho, R$50 a saca. Trigo, R$78 a saca.
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11: Rádio Coração FM, Jornal 95 FM Notícias, meio-dia 55. Seguimos com as informações voltadas ao homem do campo. Confira agora a cotação do boi gordo, aves e suínos. Informações através da agência Brasil61.com.
16: O preço do boi gordo apresenta alta de 0,40% nesta quinta-feira, 3 de setembro. Em São Paulo, a arroba é negociada a R$ 347,40. No mercado de frangos, preços apresentam recuo na Grande São Paulo, em São José do Rio Preto e em Descalvado. O frango congelado é vendido a R$ 7,34, enquanto o frango resfriado custa R$ 7,35. A carcaça suína especial é

0: apresenta estabilidade de preço nos atacados da Grande São Paulo, onde o quilo custa R$ 7,16. Entre os estados analisados, o suíno vivo registra o menor preço no Paraná, onde o animal é comercializado a R$ 4,45. Os dados são do CEPEA. Reportagem Viviane Bessa.
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2: Meio-dia 55, Rádio Coração FM, Jornal 95 FM Notícias. Espaço Direito do Consumidor de hoje destaca que um estudo vem avaliando aumento de biocombustíveis no diesel e na gasolina aqui no país. Acompanhe na reportagem de Denise Coelho.
3: Desde 2004, o Brasil tem buscado introduzir o biodiesel na matriz energética. Produzido a partir de óleos vegetais ou gorduras animais, os biocombustíveis são uma alternativa para reduzir a emissão de gases poluentes, diminuir a dependência do petróleo e impulsionar a economia no campo. Desde 2008, o percentual obrigatório do teor deste insumo no diesel e na gasolina passou de 2% B2 para 15% B15. Agora, um novo estudo avalia a viabilidade técnica de aumentar esse percentual para 20% ou 25%. Os estudos no país contam com a participação do Instituto Nacional de Tecnologia, o INT, vinculado ao Ministério da Ciência, Tecnologia e Inovação. A unidade participa do esforço conjunto com o Ministério de Minas e Energia para avaliar a viabilidade técnica das misturas. Os testes do Instituto vão analisar o desempenho de veículos pesados, acompanhando uma frota de ônibus em circulação. A pesquisa também avalia a compatibilidade de materiais, peças e componentes automotivos que entram em contato com os combustíveis, incluindo a E35, uma mistura formada por 35% de etanol e 65% de gasolina. Os estudos buscam verificar se as novas proporções podem ser utilizadas com segurança e sem prejuízos ao funcionamento. O trabalho integra a rede de pesquisa estruturada pelos ministérios e coordenada pelo Centro de Pesquisas e Análises Tecnológicas da Agência Nacional de Petróleo, Gás Natural e Biocombustíveis. A rede reúne diferentes instituições científicas e tecnológicas. Agência Rádio Web, produção e reportagem, Denise Coelho.
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2: Meio-dia 58, Rádio Coração FM, Jornal 95 FM Notícias. Vamos a um breve intervalo comercial. Na sequência, informações da Igreja Católica, destacando o Papa Leão XIV, que recebeu o presidente da Letônia no Vaticano. O nosso Momento de Saúde destaca que falar sobre doação de órgãos em família pode salvar vidas. A gente volta já já, 95 FM Notícias. É você muito bem informado.
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4: Meio-dia e 58.
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4: Em Dourados e todo o estado do Mato Grosso do Sul, 1:04, Rádio Coração FM no ar, o Jornal 95 FM Notícias. Aqui você sempre muito bem informado, estamos de volta, destacando agora as informações da Igreja Católica. O Papa Leão XIV recebeu do Vaticano o presidente da Letônia. Mais informações com a Rádio Vaticano.
5: Na manhã desta sexta-feira, 4 de setembro, o Papa Leão XIV recebeu em audiência na Residência Apostólica Vaticana o presidente da República da Letônia, Edgars Rinkevičs. Em seguida, na Secretaria de Estado, o presidente encontrou-se com o secretário de Estado Vaticano, Cardeal Pietro Parolin, acompanhado pelo secretário para as Relações com os Estados e as Organizações Internacionais, Dom Paul Richard Gallagher. Durante as conversas cordiais na Secretaria de Estado, lê-se no comunicado da Sala de Imprensa da Santa Sé, foi manifestada satisfação pelas boas relações entre a Santa Sé e a República da Letônia. Durante as conversas, o foco esteve em questões de interesse recíproco, tanto no âmbito internacional quanto regional, com particular referência ao conflito em andamento na Ucrânia, reafirmando a necessidade de um maior compromisso da comunidade internacional na promoção de soluções pacíficas.
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4: Uma da tarde, mais 5 minutos, Rádio Coração FM, Jornal 95 FM Notícias. Momento Saúde hoje destaca, olha essa informação importante, falar sobre doação de órgãos em família pode salvar vidas. Acompanhe na reportagem de Fernanda Nardo.
7: Setembro é o mês nacional de conscientização sobre a doação de órgãos. Apesar da campanha, a recusa das famílias ainda trava boa parte dos transplantes no Brasil. A taxa média de negativa chega a 45%. No Paraná, por exemplo, a recusa registrada é de 30%, a menor do país ao lado de Santa Catarina. A médica Luana Alves Tanus, responsável técnica da Central Estadual de Transplantes do Paraná, destaca que a decisão registrada em vida ajuda a família a saber qual era a vontade do potencial doador.
8: Sempre dizemos que o mais importante é conversar sobre isso e falar com a sua família, porque um item que pesa muito é a vontade da pessoa. Então a família sempre leva em consideração quando foi conversado e acordado.
7: Segundo a Secretaria de Estado da Saúde do Paraná, 4 organizações de procura de órgãos estão em Curitiba, Maringá, Londrina e Cascavel. Além de localizar possíveis doadores, essas equipes dão apoio aos familiares para esclarecer dúvidas e conduzir a autorização legal da doação. Criado em 2011, o Sistema Estadual de Transplantes do Paraná já soma quase 5,5 mil doações e 10 mil transplantes, conforme a Secretaria da Saúde. São 108 hospitais notificantes e cerca de 700 profissionais envolvidos. Em 2025, a estrutura de transporte aéreo fez 126 missões para levar órgãos a pacientes da fila. Neste ano, conforme a pasta, já foram 95. Uma única doação pode beneficiar até 8 pessoas, incluindo pacientes que aguardam por coração, pulmão, fígado, pâncreas e rins, além de tecidos como córneas. Agência Rádio Web de Curitiba, Fernanda Nardo.
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4: Dourados e todo o estado do Mato Grosso do Sul, 1:08. E é isso, o Jornal 95 FM Notícia de hoje vai ficando por aqui. Agradeço mais uma vez o seu carinho, a sua audiência. Se assim Deus nos permitir, nós retornaremos na próxima segunda-feira, nesse mesmo horário aqui na sua rádio Coração FM. Vem aí um Só Coração, a apresentação da nossa querida amiga Osardia Sanabria. Um Só Coração, programa que alegra suas tardes, trazendo sempre grandes atrações. Uma boa tarde a todos vocês, ouvintes. Fiquem todos na presença de Deus. Um grande abraço a todos. Ótimo final de semana. Tchau, tchau.
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salvação de quem é justo vem de Deus. A salvação de quem é justo vem de Deus. Confia no Senhor e faz o bem, e sobre a terra habitarás em segurança. Coloca no Senhor tua alegria, e Ele dará o que pedir teu coração. Deixa aos cuidados o teu destino. Confia nele, e com certeza ele agirá. Para brilhar tua inocência como a luz, e o teu direito como o sol do meio-dia. Afasta-te do mal e faz o bem, e terás tua morada para sempre. Porque o Senhor Deus ama a justiça, e jamais ele abandona os seus amigos. A salvação dos piedosos vem de Deus. Ele os protege nos momentos de aflição. O Senhor lhes dá ajuda e os liberta. Defende-os e protege-os contra os ímpios, e os guarda, porque nele confiaram. A salvação de quem vem é justo, vem de Deus. Salmo 37, glória ao Pai, ao Filho, ao Espírito Santo. Amém.

0: televisão. Muito bem, muito bem. Chegando até você nesta tarde de sexta-feira, hoje 4 de setembro, dia de São Bonifácio, grande pacificador. Será que nós estamos sendo pacificadores ou estamos fazendo divisões? É uma pergunta para o dia de hoje, sexta-feira, 4 de setembro de 2026, e hoje a programação é totalmente diferente. Vamos aqui até às 5 da tarde, daqui a pouquinho o programa Questões de Fé. No dia de hoje, o nosso querido Padre Alex irá nos explicar sobre os impedimentos matrimoniais. Eles podem ser de origem divina ou eclesiástica. Os de origem divina são imutáveis e atingem todas as pessoas, batizadas ou não. Já os estabelecidos pela Igreja são mutáveis e dizem respeito aos católicos batizados. Ao longo da história, esses impedimentos passaram por mudanças conforme as necessidades da Igreja, assim como a compreensão do matrimônio como realidade social e eclesial. Olha só que assunto seríssimo para o dia de hoje. Daqui a pouquinho, o Padre Alex Dias, Questões de Fé, está no ar. E você vai poder participar e fazer a pergunta que está inquietando o seu coração no 3422-9507. É o nosso WhatsApp do Amor Maior Amor. 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Muito bem, hoje além do programa Questões de Fé, temos a Santa Missa direto da Catedral de Dourados. E hoje também Joana, Mãe da Divina Providência, providenciai. Hoje é dia de rezar a Mãezinha do Céu, às 4:30 da tarde. Quero mandar um abraço pro meu amigo César Sheide, né, que esteve aí no programa com o P hoje de manhã. Falando sobre os 37 anos da Inflex, essa parceira aí a perder de vista quando a Rádio Coração era papel, né? Era papel, vendia-se inserção na época, né, Gilmar? Tá certo, meu irmão? Então, parabéns à Inflex e Rádio Coração juntinhas, trabalhando por uma causa importante também, que é a evangelização.
1: Que palavra bonita é a palavra.
0: Essa música fez muito sucesso no começo, lembra, Rodrigo? Trabalhando comigo, Rodrigo, e vamos até às 5 da tarde. 1:25, onde quer que você esteja, você que está aí no sítio, na fazenda, nas chácaras, nos assentamentos, você que ouve pela internet, em qualquer ponto deste mundo, você da Diocese do Coração de Jesus, no Mato Grosso do Sul. Lembra

Lembrando que estamos em campanha eleitoral e a Rádio Coração leva o horário eleitoral. Vamos estar atentos. É um tempo de ficarmos atentos e votarmos bem, escolher. Votarmos bem e escolhermos a pessoa certa para nos representar, tá certo? Então, combinado, combinado. E, acima de tudo, estamos rezando pelo bem do nosso país, onde ele vive uma das maiores crises políticas, né? Neste momento. É muito triste o que está acontecendo com o nosso país, mas é feito de seres humanos, né? Então, somos pecadores e podemos levar para lugares que nem imaginamos certas situações, né? Então, rezemos pelas pessoas que governam o nosso país e aquelas que vão ser eleitas para 2027. Muito bem, muito bem. Vamos para um break. Eu, Zé Sanabe, volto já já. Não saia daí, já já. Padre Alex.

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2: Rádio Coração, 1:27.
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5: 1:32.
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1: Uma hora e 35 minutos, 1h35, já, questões de fé com o nosso querido Padre Alex, já, daqui a pouquinho, não saia daí. Falando aí, dando continuidade, né, sobre a nulidade matrimonial, é que está no direito canônico, mas hoje ele vai aprofundar um pouco mais, daqui a pouquinho. Deus, esse lugar.

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Muito bem, quando são 1h40 em ponto no Mato Grosso do Sul, Questões de Fé está no ar. O padre Alex já está aqui conosco, graças a Deus. Padre, seja muito bem-vindo, boa

0: estar? Tudo bem? Passaste bem a semana?
1: Olá, boa tarde, Osair. Boa tarde, nossos amigos ouvintes da Rádio Coração. Eu passei uma semana bastante puxada, bastante trabalhosa.

0: ela tem esse papel de, por exemplo, estar nesse momento com o senhor aqui para levar orientações para o povo de Deus. O que o senhor diria desta juntão Palavra de Deus, mês de setembro, e este meio de comunicação?
1: Bom, eu posso dizer que a Palavra de Deus é o centro de é um instrumento de toda a evangelização.
0: Exato.
1: E a própria Rádio Coração, ela traz todos os dias, né? Eu acho que desde quando foi fundada, traz a Palavra de Deus fundamentada não só nos programas, mas o próprio programa onde os padres ou pessoas conhecedoras de alguma forma interpretaram a palavra ao longo de todos esses anos. Então, sem a palavra nós não caminhamos,
0: não.
1: Porque Cristo é a palavra e esta palavra precisa encarnar em nossa vida. As pessoas que têm a Rádio Coração como uma companheira de todos os dias, né? Porque o rádio fica ligado o dia inteiro em algumas casas. Então tem sempre a palavra como centro também para poder acolhê-la e também colocá-la em prática. Porque quanto mais você escuta a palavra, mais você tem a chance de colocar aquilo que se ouve em prática. Então, a junção que eu posso dizer é que a palavra também se torna para a Rádio Coração o instrumento maior como papel, né, de evangelização, e que a rádio traz para todos os nossos ouvintes.
0: Tá certo. Ontem eu entrevistei, Padre Alex, a dona Jerusa, contribuinte de 93 anos. Olha, foi só assim, uma benção. Ela é solteira, ela nunca se casou, e ela disse que a rádio nunca mude, continue sempre assim. Ela finalizou a fala dela com essa frase. E na hora eu levei um susto até, né? Porque uma rádio, não é difícil ela perder a sua essência, né? Mas graças a Deus, ao longo da nossa história, a nossa diocese, as pessoas que estão aqui têm cuidado desse aspecto da rádio, né, padre?
1: Sim, com certeza. Existe uma característica muito peculiar da Rádio Coração, né? Que é dizer a verdade, mas ao mesmo tempo não se vender, porque muitos dos veículos de comunicação depende muito daquilo que vende, daquilo que alcança comportamentos, e aquilo que recebe também, como uma postagem num Facebook, num Instagram. Quando você convence e tem maior aceitação, você é bom. Só que a rádio, ela não olha isso, porque ela tem ética, aqui tem Deus, aqui tem algo que talvez em outros veículos de comunicação não tenha. Então, dizer que a rádio deve continuar assim mesmo é porque ela deve continuar na sua humildade e simplicidade, trazendo a verdade para quem precisa e sem precisar se vender.
0: Perfeito, muito bem. E o assunto de hoje? Muito forte, olhei aqui, muito interessante.
1: Nós estamos dando continuidade ao tema que começamos, que é da nulidade matrimonial. Mas hoje nós vamos falar sobre os impedimentos matrimoniais, né? Eu até preparei para você aí uma introdução, que depois você quiser ler essa introdução, né? Para saber o que seriam esses impedimentos, por que a gente estuda, por que a gente precisa conhecer os impedimentos matrimoniais, né? Porque o que impede alguém de se casar na igreja?
0: Perfeito. Muito bem. Então, já que o padre Alex nos trouxe, ele vai nos explicar sobre os impedimentos matrimoniais. Eles podem ser de origem divina ou eclesiástica. Os de origem divina são imutáveis e atingem todas as pessoas, batizadas ou não. Já os estabelecidos pela igreja são mutáveis e dizem respeito aos católicos batizados. Ao longo da história, esses impedimentos passaram por mudanças conforme as necessidades da igreja, assim como a compreensão do matrimônio como realidade social e eclesial. O que o senhor quer dizer com isso, padre?
1: Eu quero dizer que os impedimentos existem aqueles que são de ordem natural, né? E não tem como você mudar. E os outros são coisas que nós acabamos, de alguma forma, criando e conduzindo. Então, tem impedimento que pode ser reduzido e sanado. E tem impedimento que não pode, não há o que fazer. Como, por exemplo, impotência. Impotência sexual.

0: é um impedimento. E aí nós vamos conversar sobre.
1: Nossa, já então comecei, já jogou já... uma faísca aí.
0: Uma faísca. A tua cara é tudo, aí. Se os ouvintes pudessem te olhar quando eu falei da hipotência, eu falo com muita naturalidade, né?
1: Ai, Pai do Céu, levanta um pouquinho a música, Rodrigo. E volto com a primeira pergunta.

0: muito bem, questões de fé nesta tarde, quando são 1h46. Padre Alex, o que são e quais são os impedimentos matrimoniais?
1: Então, o que são os impedimentos matrimoniais? São as circunstâncias de natureza externa, estabelecida pelo direito, que torna a pessoa inábil para contrair validamente o matrimônio. Ou seja, a pessoa, ela perde a sua condição para poder contrair um matrimônio válido, né? Porque existem matrimônios inválidos, existem casamentos, né? Que por aí tem todo tipo de casamento, não tem?
0: Tem.
1: Mas nem todos são válidos, nem todos são aceitos pela igreja, nem todos são sacramentos também, né? Então, existem dois tipos de situações que nós precisamos entender. Como você falou, existe uma que é da natureza imutável e outra que se muda, né? E nos bastidorezinhos assim, você já perguntou assim, mas impotência não é uma coisa que muda? Não, muda para quem já está casado, né? Quem já casou e de repente no meio do caminho aí ou no fim da estrada ficou impotente, já é uma coisa, já está casado. Nós estamos falando de coisa que impede alguém de se casar. Aí um jovem que é impotente, que não tem o que fazer, né, que não consegue manter uma ereção necessária para que aconteça o coito, ele tem impedimento para o matrimônio, porque ele não pode realizar o coito concluir.
0: É verdade.
1: Então, só que os impedimentos, eles podem ser dirimentes, né? Eles podem ser diminuídos ali, porque pode ser sanado, né? Então, em geral, todas as circunstâncias que impedem uma pessoa de contrair núpcias, sendo aqueles impedimentos dirimentes em especial, nós temos 12 circunstâncias que impossibilitam a pessoa de celebrar o sacramento do matrimônio. E aí eu posso dizer apenas por alto e depois a gente entra em cada um, né? Você vai perguntar.
0: Vou.
1: Então, os impedimentos são idade, então idade é um impedimento.
0: Sim.
1: Impotência, vínculo, disparidade de culto, ordem sagrada, profissão religiosa, rapto, crime, consanguinidade, afinidade, honestidade pública e o parentesco legal. São 12 esses impedimentos.
0: Nossa, muitos aqui eu nem tinha ouvido falar ainda.
1: Pois é, então.
0: Se eu não sei, assim como eu, tenho um monte de gente.
1: Se você não sabe, imagine quem nem na igreja vai direito.
0: Não vai saber, né, padre?
1: Pois é.
0: Por isso que nós temos que orientar, né?
1: Exatamente. Conhecer a nossa igreja para amar mais.
0: Né? Exatamente. E para deixar de cometer alguma coisa que nem sabe que estava cometendo de errado e agora já sabe.
1: Não, aqui não é cometer, aqui é impedir de acontecer.
0: Ah, então não é para fazer.
1: Nós estamos falando de nulidade. Eu estou no processo para explicar toda a nulidade matrimonial. Mas agora estou dizendo o que tem de impedimento. Se alguém se casou com esse impedimento, aí sim é a base para provar que o matrimônio foi nulo. Por isso que muita gente questiona assim, ah, mas se casou, viveu 20 anos junto, ou 30, ou 10, ou 2, né, que seja... Como que pode dizer que foi nulo? Porque quando casaram, eles quiseram. Eles disseram sim, ué, mas disseram, mas no meio dessa situação existiram vícios. Existiam erros. E esses erros é que tornam o matrimônio nulo. Então, para que eu possa discernir todo mundo sobre a nulidade matrimonial, eu preciso dizer, olha... Antes de você ficar julgando e dizendo, ah, seu matrimônio é nulo. Não tem gente que tem essas manias de falar?
0: Sim.
1: Vai num padre e fala assim, ó, eu queria saber sobre nulidade. Daí ela conta um pouquinho da história dela. Não, seu matrimônio é nulo. Vai lá no tribunal, né, vai lá na câmara, que você vai conseguir. Daí chega lá, o tribunal diz, não, somente pelo processo. Mas que chega um processo e tem matrimônios que não são considerados nulos. Eu não falei a semana passada que eu mesmo com o juiz... Eu votei em alguns para não nulidade.
0: Porque
1: se eu não enxergo nulidade, por que que eu vou...
0: O senhor vai
1: não,
0: se fazer...
1: Não é que a igreja tem que ajudar as pessoas a casar de novo. E que não é casar de novo, né? Porque a partir do momento que você torna nulo, é como se aquele lá primeiro não existisse. Então, é muito sério isso. Não é sanar depois. Aqui, nesse caso, nós estamos falando do que impede. Então, se você quiser casar e você é menor de idade... Você tem um impedimento. Mas esse impedimento de idade, ele pode ser dirimido. Lembra que eu falei que é dirimente? Ele pode, o bispo lá dá licença. Lembra das licenças, sim, e as dispensas? Sim. Mas há matrimônio, há impedimentos que não podem ser dados licença.
0: Tá certo.
1: Entre eles está aquele lá que você se assustou, que é a impotência.
0: Tá certo. Então o senhor pode explicar um por um?
1: Isso.
0: Posso começar?
1: Sim.
0: O primeiro? O senhor já falou até.
1: É. Então assim, como que eu vou explicar cada um? Então eu vou colocar, você pode só dizer o nome deles e eu explico.
0: Ótimo.
1: Né?
0: Então o senhor já deu uma introdução da impedimento da idade.
1: Então impedimento de idade, assim, o homem antes dos 16 anos completos e a mulher antes dos 14 anos completos. É esse que o direito canônico determina.
0: Como que é?
1: O homem antes dos 16 e a mulher antes dos 14.
0: Há um impedimento?
1: É. Não. Eles não podem contrair antes dessas duas idades. Mas eu estou falando de 16 anos, Rosair. Porque no mundo, na sociedade civil, não é 18 ou 21, não sei.
0: Sim.
1: 18, né? Então, nós estamos falando que o direito canônico, ele diz 16 para o homem e diz 14 para a mulher. Então, uma mulher de 14 anos pode contrair núpcias validamente.
0: Na igreja?
1: É. Mas, Osair, nós estamos falando de um código que foi construído ao longo dos séculos, né? E o último, a data mais antiga do Código de Direito Canônico é 1983. É que para você, para nós hoje, 2026, ninguém se casa com menor de idade. Mas você mesmo, com que idade você casou já maior?
0: Quase que aconteceu isso comigo, eu casei com 16.
1: Então, minha filha, então, você se assustou, mas nós estamos no século 21, não é? Nós não estamos mais no século 20, né? Porque nós somos do século passado.
0: Exatamente.
1: Nascemos no século passado.
0: Uhum.
1: Mas no século 21 é inconcebível isso. Mas eu quero dizer que quando o cânone foi constituído, isso era comum. Tanto é que um dos impedimentos é o rapto, e as pessoas raptavam os filhos, as filhas saíam, fugiam de casa para se casar. Lá em regiões, sobretobretudo regiões de sítio, de campo, né? Então, assim, só que a norma universal da igreja afirma que fica na responsabilidade das conferências episcopais dos países estabelecer uma idade superior. Então hoje, está dizendo aqui, o cânone disse, antes dos 16 homem, antes dos 16, 14, não podem contrair núpcias válidas, né? Porque você sabe que ainda nos escombros da sociedade, um homem maior de idade pega uma menina de 15 anos e vai morar junto, e o pai e a mãe dá graças a Deus, né? Mas nós estamos falando de válido, daquilo que é válido, daquilo que é lícito, daquilo que é permitido. Então, é permitido pela igreja, claro, vai salvar outras condições, porque uma menina de 14 anos, ela precisa da assinatura dos pais, né, para ser emancipada. Então, é tudo isso, mas nós estamos falando de matrimônio, nós estamos falando de casamento pura e simplesmente.
0: Perfeito, maravilha, só está começando, tá bom? Agora nós vamos para um break, já são 1h55, voltamos já já. Questões de Fé está no ar.
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2: 1h56, horário sul-mato-grossense.
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4: A unidade do gênero humano, uma comunhão fraterna para além de qualquer divisão, nasce da convocação da palavra de Deus, amor. Papa Bento XVI. 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
4: 2:01.
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1: Muito bem, muito bem. Questões de fé. Mandamos um abraço aí pro Rafinha, né? Que fica cantando pra nós aqui com a graça de Deus e toda a família. Padre, começou a chegar os recados. Nós não podemos.
2: Pode ler.
1: Antes, padre, eu quero mandar um abraço para um colega seu, Padre Pedro, lá de Itaúm.
2: Ah, sim.
1: Colega Pedro, do.
2: É um dos nossos ouvintes?
1: Exatamente. Ele falou assim que gosta muito quando eu falo pro senhor que eu não sei de nada. E tem outro aqui também que tá falando a mesma coisa que o Padre Pedro, viu? Padre, muito obrigado pela sua audiência e o pessoal de Itaúm, tá certo? Aí tem aqui. Ai, Osair, quanto mais o padre explica, mais parece que você fica fora da casinha. Como eu amo ver a Osair se atrapalhando toda. Osair, te amo muito, por isso é que brinco com você. Tá certo, obrigada, Alvina, Deus te abençoe, minha irmã. É, vale a pena descontrair, né, padre? Afinal, sextou, né? Depois de uma semana, como diz o senhor?
2: Sim.
1: Puxada, né?
2: Puxada.
1: Né? Puxada, vale a pena sorrir, né? Muito bem, vai preparando o áudio aí, tá, Rodrigo? Antes eu vou falar aqui com a Leila, da Rainha dos Apóstolos. Diz, boa tarde, José, boa tarde, Padre Alex. Estou muito feliz com o retorno do padre. Aprendo muito com este programa. Parabéns, Padre Alex. Osair, dou muita risada com vocês dois. Sou a Leila, da Rainha dos Apóstolos. Deus abençoe vocês. Olha só, padre, conhece o senhor?
2: Abraços, Leila. É a prima da Joana.
1: Ah, é?
2: Joana Stout, da Joana Lilia.
1: Que legal. Um abraço para as três aí, né? Deus abençoe. Também temos aqui a Noeli. Boa tarde, Osair. Sua bênção, Padre Alex.
2: Deus abençoe.
1: A Noeli da comunidade São Jorge. E temos um áudio da Isabel. Temos dois áudios. Vamos ouvir, Rodrigo?
3: Boa tarde, equipe Coração. Boa tarde, Osair. Boa tarde, Padre Alex. Daqui a pouco ele chega aí, às 13h30, com um programa maravilhoso. Que bom, Padre Alex, que o senhor voltou. Com a Osair, parabéns a essa dupla maravilhosa da Rádio Coração. Estava com saudades. Isabel, da comunidade Santa Clara, Itaúm. Osair, manda aí, Rainha da Paz, que Nossa Senhora interceda pela nossa Rádio Coração, por você, pela tua saúde, pelo Padre Alex, por todos e para todos que estão ouvindo nossa querida Rádio Coração. Um abraço!
1: Isabel.
2: Isabel, abraço. Isabel também. Ela sempre querida, né?
1: É.
2: E ela faz questão de fazer a propaganda. Quando ela me encontrava, ela falava assim, nossa, mas por que que não volta, né?
1: É, foi um
2: e o cuidado
1: ano...
2: contigo também, né?
1: É verdade, as duas coisas, né? Tem uma outra aqui, Rivaneide. Um outro áudio.
4: Boa tarde, Osaí. Boa tarde, Padre Alex. Então, eu estou aqui lavando louça e ouvindo esse belíssimo programa. Aí vocês estão falando sobre casamento, sabe? Aí eu lembrei que antigamente as meninas iam nas festas, arrumavam namorado e arrumavam testemunha lá e casavam na igreja. Aí aconteceu com a minha tia. Foram para uma festa e ela arrumou um namorado, um viúvo, com 7 filhos. E nessa época ela tinha 14 anos e ele já era maior de idade. E arrumou testemunha e foi casar. Aí deu tempo avisar pro pai dela, que o pai dela tava na padaria. Deu tempo. Aí o pai dela foi lá e anulou o casamento, porque impediu, né, dela casar, porque ela só tinha 14 anos. E era uma menina mimada, sabe? Aí impediu. Aí vocês falaram sobre casamento, eu lembrei desse ocorrido que a minha mãe conta. Eu sou a Rivaneide de Douradinha, paz e bem. Eu conheci o padre Alex lá em Dourado, quando a minha mãe estava internada. E ele foi lá visitar a minha mãe. Até hoje eu não esqueço. Eu amo esse programa. É uma verdadeira catequese. Que Deus abençoe vocês.
2: Muito bem, abraços então.
1: Rivaneide.
2: E o que ela falou é aquilo que eu disse. Naquela época era muito comum, né? Porque o código foi escrito também naquela época, né? E aí, assim, era uma menina mimada e um velho tarado, né?
1: Exatamente.
2: Porque com 7 filhos, querer uma menina num baile...
1: Não tem outra explicação.
2: E quase raptando ela, né? Que também é um dos impedimentos.
1: Então, e a dona...
2: E o pai chegou a tempo, né? Que anulou o casamento dele.
1: Chegou a tempo.
2: Ele fez eles desistirem, né?
1: Exatamente. E o senhor viu a importância de o sacerdote chegar ao hospital?
2: Ah, sim.
1: Porque
2: também.
1: Ela não esquece. Que o senhor foi lá ver a mãe dela.
2: Pois é. É. É a nossa missão também, exatamente, né? Por isso que quando as pessoas chamam, e nós que somos sozinhos, às vezes é difícil, né? Mas a gente tem que fazer todo o possível para visitá-los. Eu graças a Deus, eu não tenho falhado nas minhas incumbências, né? Mesmo sabendo, por exemplo, Douradina não é meu paroquiano, né? Mas provavelmente deve ter sido lá no hospital evangélico, que estava internado, ou alguém me achou e pediu, né?
1: Perfeito. Obrigada, dona Rivaneide. Não sei se ela já participou de outras vezes, o nome.
2: Eu acho que sim.
1: É, pai? É, sim. Então tá bom, seja sempre bem-vinda, né?
2: Exato.
1: Maravilha. Bom, padre, o senhor já falou dele, já falou dela.
2: Já te assustei.
1: Assustei, quase caí no chão. Padre, impedimento da impotência sexual.
2: Então vamos falar assim, né? A impotência para o ato sexual. A pessoa, ela é impotente para o ato. Seja essa impotência antecedente e perpétua, seja absoluta ou até mesmo relativa por parte do homem ou da mulher. Então, a pessoa que é impedida de a palavra é cometer o ato, né? De fazer, de realizar o ato sexual, ela exclui o matrimônio da possibilidade de ser celebrado. Por quê? Por causa da própria natureza e circunstância. Qual é a natureza do homem e da mulher?
1: Não
2: é crescer e multiplicar, não é isso que diz a palavra?
1: Sim.
2: Então, esse é o cânon 1084 do Código de Direito Canônico. Porém, Osair, se o impedimento de impotência for algo duvidoso, porque também ninguém vai... Né?
1: Como que vai saber disso?
2: Existe a pergunta, né?
1: Ah.
2: Não existe a entrevista antes do casamento?
1: Existe.
2: Então, é ali que a gente pergunta. Você não sabia?
1: Não, eu sei, mas e se a pessoa, de repente, não fala a verdade?
2: Então, mas se é duvidoso, o que a gente fala? O matrimônio pode ser celebrado. Mas se foi celebrado e era duvidoso e ele era impotente, ou ela, né? O que acontece? Torna o matrimônio o quê? Nulido. Nulo.
1: Nulo,
2: né? Então, o importante é entender que se houver confirmação e a certeza médica da impotência, o matrimônio não deve ser celebrado. Você vai casar com uma pessoa e vai viver com ela como? Você vai morar com uma pessoa.
1: É.
2: Igual dois irmãos.
1: Exatamente.
2: Não é nem por causa de nascer ou não nascer filho, porque você está confundindo impotência com a esterilidade. Mas aí nós estamos aí, nem chegamos ainda na esterilidade, né? Então, o matrimônio, ele não deve ser celebrado. E a esterilidade, aí agora eu entro, a esterilidade, ela também dirime o matrimônio. Dirimir significa que é a condição que o torna válido, né? Ela também dirime o matrimônio. Mas existe outra forma, né? Porque existe a esterilidade quando ela acontece como um dolo e mentira, né? E a mentira é dolosa. Casou e não sabia. Que a pessoa sabia, a outra parte não sabia. Mas ela também, caso ela não for dolosa, ela pode, daí pode, não dirime. Por quê? Você casou

0: comigo, sabendo que eu não posso te dar filhos. Mas eu não sou impotente. Porque uma coisa é estéril. Uma coisa é eu não poder gerar filhos. Outra coisa é eu não conseguir ter relação sexual contigo. Entende?
1: Entendi.
0: Então, a esterilidade, ela não, para ela, não há proibição para casos de esterilidade. Mas veja bem, né? Porque essa proibição, ela não existe se houver, por parte do casal, a consciência de que uma das partes é estéril. Ou seja, caso alguém se case enganado, que eu falei o dolo, né? Aí, por parte sobre essa esterilidade, o consentimento matrimonial não pode ter sido dado validamente. Porque mentiu, porque enganou. Então, a parte estéril precisa, antes das núpcias, informar o futuro cônjuge sobre o quê? A sua esterilidade. Você entendeu?
1: Entendi.
0: Teve um caso que eu atendi, inclusive, a mulher mais velha e o rapaz super jovem. Aconteceu o matrimônio. E aí, aquela moça já... eu não vou falar todos os detalhes, mas aí faz tempo, nem eu sei quem são, né? Mas assim, ela era mais velha, ela era uma profissional da saúde e ela já havia retirado o útero. Vamos supor que uma mulher de 35 anos. Estava casando com um jovem de 21 ou 22, não me lembro, algo assim. E ali na conversa eu disse assim: você vai casar com ela, que eu sou bem duro, né? O que tem que fazer?
1: Tem que ser.
0: Você vai casar com ela mesmo nessas condições? Aí ele disse sim. Porque eu falei, porque não venha depois, mais tarde, dizer que não quer mais casar-se com ela e depois vai pedir nulidade, dizendo que ela não pode te dar filhos, porque ela não vai te dar filhos. Uma mulher sem útero não vai dar filhos, concorda?
1: De jeito nenhum.
0: E aí ele disse, e aí assinou o documento, porque tem que assinar. Por isso que existe o processo.
1: Isso é o correto, né?
0: Assinou o documento, ela não... E aí, naquele momento que ela... Eu perguntei isso e questionei, ela começou a chorar. E aí eu falei assim, mas por que você está chorando, né? Ela falou assim, o senhor não sabe o alívio que me deu, porque claro que ela vai se sentir cobrada. Mas aí outra pessoa disse a ele, porque uma coisa é ela, eu sou um terceiro, e eu disse a ele, não venha depois cobrar de jogar na cara que ela não pode te dar filhos. Porque você casou-se com ela sabendo que ela não pode te dar filhos. No caso da impotência, como eu disse, se não funciona, não há coito. Não há relação.
1: Não há.
0: Né? Então, se não há relação, vai casar para quê? Não é matrimônio, não é nada, não tem consumação de nada.
1: Não foi nem consumado, né?
0: Você entendeu? Agora, a gente também confunde a palavra consumação, porque consumação não é relação sexual. Assim, há um matrimônio que não foi consumado. O matrimônio que não foi consumado é um matrimônio que ele não teve as condições de tornar-se válido. Mas não é só isso que não consuma.
1: Tem outros.
0: Este tem os fatores, é onde vem as nulidades e os impedimentos. Entendeu, Zair? Então, assim, você não... Já sabe, quem não funciona. Aí você diz assim, mas pode ficar depois impotente, depois de casado. Daí
1: aí já é outra coisa, né?
0: Já casou, já teve filho, não funciona mais, paciência.
1: É.
0: Aí vai viver como irmão mesmo.
1: Isso mesmo. Levanta um pouquinho a música, Questões de Fé.

0: 2:15, 2:15, questões de fé. Estamos dos impedimentos matrimoniais aqui com o Padre Alex. Padre Alex, o que é então impedimento de vínculo? Nunca tinha ouvido falar isso.
1: Não, você já ouviu sim. Você não está fazendo ligação. Porque esse aqui é o mais simples que tem.
0: É?
1: O que é vínculo? É quando uma pessoa está ligada por um vínculo matrimonial anterior. Uma pessoa casada.
0: Ah, entendi.
1: Né? Mesmo que seja apenas civilmente. Porque civilmente também é vínculo. Então, ainda que o matrimônio tenha sido nulo ou dissolvido no civil, só poderá se casar novamente depois de sair a confirmação da nulidade do primeiro matrimônio da carta de divórcio. Porque tem gente assim, entra com o processo matrimonial e acha que já pode casar na igreja. Não, não é assim que funciona.

0: Porque o teu matrimônio anterior pode ser que não seja declarado nulo. Ou que você não esteja apto para contrair novas núpcias. Porque não tem casos de...
1: Tem.
0: Que existe fatores ali que a pessoa, ela só depois de um laudo psicológico para poder casar-se novamente. Então esse é o vínculo. Vínculo mais simples, né? Você não pode ter vínculo com ninguém para contrair matrimônio novo.
1: O resultado, então, tem que estar completinho. Os
0: tudo,
1: papéis,
0: divórcio
1: tudo
0: resolvido. Igual, estou acompanhando um caso, gente, tem 4 meses, uma situação do marido que agora foi detido, está preso, e aí a esposa quer buscar nulidade. Tem 4 meses. Nunca a igreja
1: vai permitir
0: abrir um processo matrimonial. Tem 4 meses, nem se divorciarem, nem fizeram nada.
1: E outra, a própria pessoa pode se arrepender depois? E aí,
0: é questão de arrependimento. Independente disso, você tem que estar completamente livre.
1: Legalizado.
0: Se você tem vínculo, filhos também são vínculos. Eu não expliquei da semana passada. Às vezes, a pessoa que paga pensão alimentícia, ela tem um vínculo ali. Para ela poder contrair núpcias, um matrimônio novamente, ela precisa estar livre de tudo isso.
1: Entendi. Tá. E o impedimento de disparidade de culto?
0: A disparidade de culto, o próprio nome já diz, né? Cultos díspares, né? O casamento entre uma pessoa batizada na Igreja Católica, ou que foi acolhida formalmente nela, e uma pessoa não batizada. Então... É culto díspar, né? Um batizado com um não batizado. Então não pode acontecer sem cumprir as exigências solicitadas pelo direito, ou seja, que a parte católica declare que ela está preparada para afastar os perigos para a sua fé, que ela prometa fazer o possível para que os filhos do casal sejam batizados na Igreja Católica, que ela se comprometa em informar a parte não católica de todos esses compromissos, né? De modo que ela vá às núpcias sabendo da sua obrigação em respeitar a parte católica e o encaminhamento do batismo dos filhos. Então, lembra o que eu estava falando sobre as nulidades no matrimônio? Primeiro, eu estava explicando ali na semana passada e retrasada que para isso precisa-se de dispensa do impedimento. Lembra? Da licença do bispo e dispensa. É onde assinam. Eu falei, olha, a pessoa precisa assinar o documento, ela precisa comprovar ali que ela não vai impedir. Depois a gente não sabe o que faz, né? Mas foi diante de Deus, então o problema é teu, né? Se você não cumprir. Então, observe, Osair, que para esse tipo de casamento, os dois devem ser diligentemente instruídos acerca das finalidades do matrimônio católico, né? Das propriedades essenciais, da própria unidade, da indissolubilidade, e que nenhum dos contraentes pode excluir esses elementos. E quando o batismo de uma das partes é duvidoso, também podemos questionar. Então, neste caso, o matrimônio goza de favor do direito, quando o batismo é duvidoso. Ou seja, em caso de dúvida, deve-se celebrar o matrimônio até que conste com certeza que uma das partes era ou não batizada. Né? Mas existem outros casos, os casos em que um católico se casa com um evangélico. Como a paróquia deve proceder neste caso? Então, esses casos não se enquadram como disparidade de culto, a não ser que a parte evangélica tenha se convertido a uma religião não cristã, como o budismo, o islamismo, por exemplo. Né? Mas devem ser seguidas as mesmas exigências para o casamento com a disparidade de culto. Por quê? Porque estão em jogo as mesmas coisas, ou seja, a fé, o batismo dos filhos, né? Então, ocorre, Zair, que a maioria das pessoas, das vezes, né? As pessoas, as comunidades cristãs não católicas, das quais se originam um dos nubentes, também não tem o seu batismo reconhecido pela Igreja Católica. São raros, mas existem casos, algumas igrejas que não é aceito o batismo. Né? Então, por esse motivo, também se torna justificado a aplicação das exigências já apresentadas para casamentos com disparidade de culto.
1: Muito bem, questões de fé nesta tarde aqui com o Padre Alex, falando quais são os impedimentos matrimoniais. Padre Alex, e o impedimento de ordem sagrada, o que quer dizer isso?
0: Eu No meu caso, eu não posso casar na igreja.
1: Ah. Essa é boa, hein?
0: Tu vale para padre, para bispo, né?
1: Então, uma palavra simples, mas que tem um amplo.
0: É a ordem sagrada, já disse tudo, o sacramento da ordem.
1: Entendi.
0: Então não pode contrair validamente núpcias, que é o cano 1087, mas no entanto, quando um membro do clero recebe do Vaticano a dispensa das obrigações contraídas com a sagrada ordem do sacerdócio, daí sim ele pode pedir à igreja que lhe conceda as núpcias com a sua companheira, mas é preciso o quê? Esclarecer que isso só acontece mediante um processo interno da igreja, é o tribunal que vai decidir, não é? Isso vale também para aqueles que estiverem ligados por voto perpétuo, uma religiosa, freira, consagrada em voto perpétuo, né? De castidade em instituto de vida religiosa. Então, frade, frei, irmão, freira, monja, ninguém pode casar se estiver com vínculo de ordem sacra.
1: Tá. Pá, deve ser assim, é mais difícil, será, para receber essa ordem lá do Vaticano do que aqui na diocese para os casais? Como é que é? Para o padre é muito difícil?
0: Não, nós não tivemos um padre aqui recentemente. Você conheceu um que foi capelão militar?
1: Lembro.
0: Né? Sabe o nome dele? Não vou falar aqui para não expor
1: não
0: a pessoa.
1: Vamos.
0: Ele foi capelão militar, ele se apaixonou pela menina que cantava na igreja, filha do ministro lá da nossa paróquia.
1: Sim.
0: E ele tinha 2-3 anos de padre só, pediu dispensa dos ministérios e casou. Não durou 2-3 anos também, já separou. Então, no fim, não é nem padre e nem pai de família.
1: Então, tem que pensar bastante, né? Meu Deus do céu. Aqui, boa tarde, Zoeiro, uma tarde abençoada para todos. Manda um grande abraço para essas pessoas maravilhosas, que é o padre Alex. Quem que é esse aí, Rodrigo? Esse é o primeiro da fila aí, o nome dele.
0: Obrigado pela pessoa maravilhosa.
1: Exatamente, né? Todo dia que a gente ganha uma dessa, hein?
0: Né? Sexta-feira já começou bem.
1: Sexta-feira, conseguiu? Como? Cleonice,
0: obrigado. Cleonice.
1: Agora apareceu o nome aqui, pelo Rodrigues. Cleonice, obrigado. Um abraço aí para Dona Maria da Vila Formosa, também na sintonia, Dona Maria. Obrigada por tudo aí, tá bom? Muito bem, Padre Alex, dando continuidade aqui. Essa daqui, então, olha só. O impedimento de rapto.
0: Então, isso acontecia muito no passado, como
1: acabou
0: é o caso
1: falar,
0: da
1: né?
0: idade.
1: Sim.
0: Mas como o código ele é de 1983... Né? Então não houve reformulação, porque ainda tem gente sendo raptada por aí para casar, né?
1: Tem.
0: Ou fugindo de casa, né? É o caso da pessoa que ela é raptada, mantida em cárcere para poder dizer sim ao seu raptor. Então, naturalmente, esse matrimônio ele não será válido, porque o princípio da liberdade não foi respeitado. O rapto foi efetuado para fins de matrimônio, ou seja, a pessoa foi raptada para dizer sim ao desejo do casamento de quem lhe raptou. Então, neste caso, o matrimônio não é válido. É o cano 1089. Né? E se depois de estar no local seguro e distante do seu raptor, a pessoa decidir que quer se casar com ele, não há nenhum impedimento. Né?
1: É por livre espontânea vontade.
0: Porque o princípio da liberdade de consentir está intacto.
1: Perfeito. Olha só, então se foi roubado. Tem uma vez que aconteceu, uma tia do estando lá falou assim: esse é o melhor ladrão que eu conheço, porque roubar gente viva, né?
0: Como assim roubar gente viva?
1: Porque fala, roubou a moça, raptou.
0: Ah, roubou.
1: Então,
0: o
1: ladrão raptou. Roubou gente viva.
0: Ah, ela roubou dos pais.
1: É, roubou dos pais, né? Então o maior ladrão que tem é esse aí que rouba gente viva. Temos áudio, padre. Vamos lá, Rodrigo? Maria Carvalho mandando aqui pra nós, tá vestida de uma camisa da seleção brasileira, viu?
2: Maria de Carvalho, João Paulo II, um abraço aí para você, o Padre Alex, Deus abençoe ele, que casou meu sobrinho, Marcelo de Carvalho. Ele casou lá na Rainha dos Apóstolos, lá na Nossa Senhora Rainha dos Apóstolos.
0: Ah, eu lembro do Marcelo.
2: Casamento de Marcelo de Carvalho. Elaine, Deus abençoe o senhor. Conheço o senhor muito tempo, que Deus abençoe a cada dia. Senhor, todos os padres, todos os nossos bispos, todos vocês aí, todos abençoados aí da Rádio Coração. Tá bom? Um abração, uma boa tarde. Fica com Deus.
1: E aí, padre, conhece o senhor também?
0: Eu conheço, inclusive, e vou dizer que o casamento do Marcelo também teve impedimento, que precisou da licença e a dispensa do bispo.
1: Tá vendo? É o trabalho da igreja,
0: né? Posso dizer, porque não é nenhum... Marcelo é da igreja, né? Eles eram primos. Primo e irmão, são consanguinidade. Né? Consanguinidade é um dos impedimentos, não está aí na lista?
1: Daqui a pouco vai falar.
0: Entende? Então, é isso.
1: Que bom. Dona Maria de Carvalho, muito obrigada pela sua partilha, né? Vamos para um break, padre?
0: Vamos.
1: Vamos lá, voltamos já já. Não saia daí, é Questões de Fé.
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1: 12h27.
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3: 2:31 no Mato Grosso do Sul.
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0: 2:32, questões de fé. Olha aqui, boa tarde, Osrei, boa tarde, Padre Alex. Aqui é a Natália. Natália, né? Estou indo para Campo Grande com minha família e estamos na escuta desse programa maravilhoso e excelente catequese. Estava com saudade de vocês, dos apuros que o padre te coloca de vez em quando com os seus questionamentos religiosos. Ih, padre.
1: Tá vendo?
0: A Natália tá esperta.
1: Vai
0: aí.
1: Vai ter que voltar a estudar novamente a
0: fé. Tem que ir pra escola de teologia, de liturgia, né? Tudo de volta, né, padre?
1: Sim.
0: Vale a pena também, né?
1: Sim,
0: quem não fez,
1: claro,
0: uma escola teológica, vale a pena fazer, né?
1: Com certeza.
0: Ajuda
1: pena
0: muito.
1: Que não voltou ainda a nossa diocese.
0: Né? Aqui, agora é só online lá do padre Wilson, né?
1: Ah, é online?
0: Da UCDB.
1: Ah,
0: mas
1: a,
0: não é aqui. Aqui da diocese ainda não, né? Essa que nós estamos falando é de
1: mas
0: Campo
1: eu falo
0: Grande.
1: De voltar presencial.
0: Exatamente.
1: É. Nem todo mundo tem acesso.
0: Não tem, não tem. É diferente. Temos áudio de novo, né, Rodrigo? Obrigada, então, Natália. Boa viagem. Vai com Deus. Bom feriado, hein, padre? O pessoal
2: Oi,
0: viajando.
2: Oi, Osair. Boa tarde. Passando aqui para dar uma boa tarde para o meu querido padre Alex, que Nossa Senhora abençoe ele. E seja bem-vindo na Rádio Coração. Adoro o programa contar vocês dois. Vocês dois riem muito. Padre Alex conta muita história. Eu amo, amo, amo. Tchau, Osair. Tchau, Padre Alex. Que Deus abençoe vocês.
0: Maria Aparecida, padre.
1: Deus abençoe, Maria Aparecida. Obrigado.
0: Que bom, hein, padre, né? A gente fazer da sexta-feira um dia de aprendizado, mas também de alegria. Obrigada, minha irmã.
1: Vamos lá.
0: Vamos continuar, padre?
1: Sim.
0: O pessoal tá querendo saber muito aqui, né? Padre, agora, esse aqui é complicado, hein? Impedimento de crime. O que que o senhor traz para nós sobre isso?
1: Então, esse impedimento, ele ocorre quando uma das partes ou as duas planejam causar a morte de uma pessoa. Para quê? Para poder se casar como seu companheiro ou companheira.
0: Minha Nossa Senhora.
1: Tipo, eu sou o teu amante, você é casada, e aí nós planejamos, ou eu planejo matar o teu marido para depois casar com a viúva.
0: Isso acontece muito ainda hoje.
1: Osair, eu não saberia te dizer assim muito, mas acontece. Acontece, e já aconteceu de vizinho roubar a vizinha, né? Imagine casar, né?
0: Roubar a vizinha.
1: Então, é simples, né? Você imagine que a amante, o marido, resolve matar a esposa para eles se casarem, né? Portanto, é lógico que com a esposa viva não ocorreria o casamento no religioso. Porque mesmo sendo divorciados religiosamente, as partes são casados perante Deus e a igreja. Então imaginemos que um homem mata o companheiro de uma mulher para poder se aproximar e se casar com ela. Mesmo que ela consiga se casar, este casamento é inválido na figura da norma de forma tácita, né? Por quê? Mesmo que ela não saiba que foi ele quem matou seu esposo e depois de superado o luto venha gostar dele e se casar com ele, esse matrimônio é inválido, porque na sua raiz teve o fato que é o quê? Qual o fato que aconteceu? Um crime.
0: Um crime gravíssimo.
1: Né? Então, no entanto, este impedimento só existe para o matrimônio com aquela pessoa relacionada diretamente ao crime. Ou seja, o criminoso pode contrair matrimônio com outra pessoa que não tem nada a ver com a situação. Então, significa que um ex-presidiário, né, cujo crime pelo qual foi preso, não tenha relação com a mulher com quem deseja se casar, ele pode pedir o matrimônio. Então, a igreja vai averiguar outros elementos, mas não poderá impedi-los. Não é matar alguém que te impede de casar, é matar o companheiro de quem você quer se casar. Você entendeu? Um criminoso pode se casar na igreja.
0: Desde que ele se arrependeu do pecado
1: dele? Não. Um criminoso.
0: Ah.
1: Um criminoso. Eu matei alguém. Fui fechado. Eu passei pela cadeia. Eu saí da cadeia. Aí conheci você e quis casar. Me tornei cristão, seja evangélico, me tornei católico. E você falou, não, eu só fico com você se a gente casar na igreja. Então tá bom. Então ele pode. Porque o impedimento de crime não é para todo qualquer crime. É o crime de quem matou o companheiro de quem ele desejou casar.
0: Ah, Ah, sim. Aí ficou claro.
1: Não é todo criminoso, não é todo matador que não pode casar, que tem impedimento.
0: Nossa, certo? Padre. Esquentou, né?
1: Tá esquentando.
0: Tá esquentando. Mas, padre, isso dá, essas coisas são assuntos que a gente nunca conversou na Rádio Coração. Então, e que precisa ser conversado.
1: Tem que conhecer.
0: Tem que conhecer o que a igreja nos traz, o que ela pensa, o que ela quer para nós, né?
1: É.
0: Os filhos e filhas de Deus. Pecadores grandes e pecadores menores, não sei se não existe pecado e nem pecadão. Tudo é pecado, né?
1: Exato.
0: Mas o que o senhor está colocando aí, né?
1: Exato. E aqui, Eusélio, não estou entrando no mérito do pecado, estou entrando no mérito do. Dos impedimentos, que se eu for entrar nos méritos do pecado, tem coisa pior ainda. Né? Tem muitas outras coisas. Porque
0: entendi.
1: O pecado é pecado. Não estou falando em pecado, estou falando de crime. Crime não é pecado só em situação. Eu estou falando de um crime que impede de se casar, de contrair um sacramento.
0: Muito bem. Padre, e o impedimento de consanguinidade?
1: Então, o que é consanguinidade? Não é permitido nenhum matrimônio na linha reta no grau de parentesco, linha reta, né? E até mesmo o quarto grau na linha colateral. Então, linha reta, pai, avô, filho, avô, pai, filho, linha reta. Colateral, né? Primo, enfim, vamos lá. Não é difícil de compreender, basta entender que é proibido o casamento entre pai e filha, mãe e filho, irmão e irmã, tio e sobrinha, que é a colateral, avô e neto. Se houver alguma situação de dúvida, se realmente as pessoas têm algum desses parentescos, a norma recomenda que nunca se realize o matrimônio. Tem situação que a gente não sabe, né? Então, o melhor a fazer para dirimir as dúvidas, quando houver a suspeita entre o parentesco dos noivos, é reconstruir a árvore genealógica dos dois, então até chegar aos bisavós. Se pelo menos um destes for comum a ambos, os futuros nubentes pode existir o impedimento. Então, caso contrário, ele é inexistente. Então, em existindo, é preciso identificar o grau e pedir o quê? A dispensa, que é o caso do Marcelo, que ele casou com a sua prima irmã. Então, é a linha colateral. Então, para todos os efeitos, ao se deparar com algo assim, busque alguém que possa ajudar a dirimir a questão. Então, na verdade, é um impedimento que pode ser dirimido, né? Pode ser sanado, perdão. E uma vez sanado, você pode casar, pedindo licença, pedindo dispensa.
0: Muito bem.
1: A igreja não gosta de dar muito, tá? Só para dizer, sobre primos, irmãos. Mas não é impedimento assim, não. Ela não proíbe. Mas ela não gosta, os bispos normalmente não gostam de dar licenças e dispensas para essas finalidades. Porque você sabe, tem um problema do sangue.
0: Isso, né? Que eu ia falar.
1: E nasce tudo filho

0: às vezes doente, problema, quando, né, nasce, né?
1: É. Tudo isso tem que ser pensado, né, gente? No futuro aí também, né?
0: No caso deste casal, eles não têm filhos.
1: Então. Ô, padre, Alex, e o impedimento de afinidade?

0: Esse impedimento surge apenas de matrimônios válidos, seja ele ratificado ou não, consumado ou não. A proibição sempre vai acontecer. Então, o grau de afinidade é determinado pelo grau imoral que une cada um dos parentes do outro cônjuge. Por exemplo, você casar com enteado.
1: Enteado?
0: É, essa é a afinidade, né?
1: Ah,
0: por
1: sim.
0: Se tratar de um impedimento de direito humano, né? É imoral, gente. Você se envolve com uma mulher, com uma pessoa, e ela tem um filho ou uma filha. Depois você troca ela pelo filho. É esse tipo de afinidade. Então, por se tratar de um impedimento de direito humano, ele pode ser dispensado pelo biso, mas é preciso observar que cada caso é um caso.
1: Eu tenho uma pergunta nesse caso, padre, um pouquinho diferente. Vamos supor, casa duas pessoas, cada um tem um filho.
0: E aí os dois filhos se engraçam.
1: E aí, eu queria
0: também
1: saber...
0: não pode, afinidade.
1: É?
0: É, mas nesse caso, cada caso é um caso. Neste caso, pode pedir a dispensa.
1: Também, né?
0: Mas só que é neste caso, você trocar a tua esposa pelo filho, pela filha dela, não.
1: Já é mais grave, né?
0: É.
1: Muito bem. E o impedimento de honestidade pública, o que quer dizer isso?
0: Esse impedimento origina-se de um matrimônio inválido, ou seja, um casal casado no civil, em situação de união estável ou em união de fato, as partes... né, deste casal não poderão contrair núpcias com os parentes dos seus companheiros, como acontece com o impedimento de afinidade, né, porque ali são parentes, o filho do companheiro, da companheira. Então, a diferença é que neste impedimento as partes não precisam estar casadas legalmente, basta que publicamente instaure a vida a dois para já estarem sob essa disciplina. Você entendeu? Você não pode contrair núpcia com parente do seu companheiro. Você já está casado, você já está, é o cunhado. Você entendeu?
1: Sim.
0: Eu estou casado com você, aí eu já pulo para tu, para cunhada.
1: Aí é ruim.
0: Não, só depois de viúva, daí você pode até casar com o cunhado, né?
1: É ruim mesmo. Nossa
0: Senhora. Lembra da viúva que teve 7 maridos?
1: Lembro.
0: Então, aí é no caso da viuvez, né? Aí você pode casar, é bíblico isso. Eu sou casado com você. Você morre, eu posso casar com a tua irmã se ela for solteira.
1: Sempre casando de novo, né? Até completar 7.
0: Não é, até completar 7 é da Bíblia. E no fim, quem que vai ser o marido ou a esposa, né? Jesus diz, no céu não existe isso.
1: Não vai ter ninguém lá.
0: É.
1: Vai esperar nós, né?
0: E bom, o último, impedimento.
1: Impedimento é de parentesco legal.
0: Então... É a proibição de contrair matrimônio aquele homem e aquela mulher ligados por um vínculo legal, surgido de adoção. Você também não pode casar com o filho que você adotou, seja em linha reta ou até mesmo segundo grau em linha colateral. Ou seja, é proibido o matrimônio entre o adotante e a adotada, entre o adotante e o cônjuge da adotada. Entende? Entre o adotado e o cônjuge do adotante. Já estou confundindo sua mente aí. Entre o adotado e a filha legítima do casal.
1: Entendido, padre.
0: Né? É diferente dos enteados. Vocês viram que os enteados têm afinidade. Nesse caso é parentesco legal. Se eu tiver uma filha biológica com um filho adotivo, torna-se parentesco legal. Você entendeu?
1: E
0: aí
1: casar.
0: Os filhos não podem, foram criados juntos. Não foram criados juntos? Porque pode confundir o amor de irmão.
1: Você
0: consegue
1: certeza.
0: Entender? Mesmo que não nasceu da mesma, não tenha sangue dela, mas é irmão.
1: É a
0: filha legítima, né, que foi. E a outra que foi nascida. Que foi adotada, não pode. Então, em caso de dúvida, né, ao se deparar com algo do gênero, deve buscar ajuda de alguém que compreenda essa dinâmica do impedimento. Não pode permitir que dois irmãos se casem, mesmo que não tenham a afinidade sanguínea.
1: Maravilha! Questões de fé no ar, levanta um pouquinho a música.
2: Quais os

0: 2 horas e 46 minutos, questões de fé. Bom, Padre Alex, o senhor elencou todos esses impedimentos. Bom, para esses casos apresentados, quais aqueles que podem receber dispensa do bispo diocesano e as partes se casarem, então?
1: Então, eu disse alguns que poderia dar dispensa, mas eu vou falar aqui para ser mais claro. Então, os seguintes impedimentos, eles podem ser dispensados pelo bispo diocesano. O primeiro é a idade.
0: Sim.
1: Então, quando houver a devida autorização dos pais, então, tá, o bispo dispensa. A disparidade do culto.
0: Sim.
1: Então, no entanto, se houver da parte não batizada o compromisso em cumprir as exigências colocadas pela igreja, então pode receber a dispensa. O rapto. Então, na prática, é importante seguir o que diz a norma, quando afirma que, cessando o rapto, a parte que foi raptada, estando em segurança e decidindo se casar com ele, pode.
0: Sim.
1: A consanguinidade, né? Mas apenas aqueles casos que não atinge a norma.

Deixa aos cuidados do Senhor o teu destino. Confia nele e com certeza ele agirá para brilhar tua inocência como a luz e o teu direito como o sol do meio-dia.

afasta-te do mal e faz o bem, e terás tua morada para sempre. Porque o Senhor Deus ama a justiça, e jamais Ele abandona os seus amigos.

salvação dos piedosos vem de Deus. Ele os protege nos momentos de aflição. O Senhor lhes dá ajuda e os liberta. Defende e os protege contra os ímpios e os guarda porque nele confiaram.

0: O Senhor esteja convosco.
1: Ele está no meio de nós.
0: Proclamação do Evangelho de Jesus Cristo segundo Lucas.
1: Glória a vós, Senhor.
0: Naquele tempo, os fariseus e os mestres da lei disseram a Jesus: os discípulos de João e também os discípulos dos fariseus jejuam com frequência e fazem orações, mas os teus discípulos comem e bebem. Jesus, porém, lhes disse: os convidados de um casamento podem fazer jejum enquanto os noivos

0: O noivo está com eles. Dias virão em que o noivo será tirado do meio deles. Então, naqueles dias, eles jejuarão. Jesus contou-lhes ainda uma parábola. Ninguém tira retalho de roupa nova para fazer remendo em roupa velha, senão vai rasgar a roupa nova, e o retalho novo não combinará com a roupa velha. Ninguém põe vinho novo em odres velhos, porque senão o vinho novo arrebenta os odres velhos e se derrama, e os odres se perdem. Vinho novo deve ser posto em odres novos, e ninguém, depois de beber vinho velho, deseja vinho novo, porque diz: o velho é melhor. Palavra da salvação.
1: Glória a vós, Senhor.
0: Podem sentar-se. Meus irmãos e minhas irmãs, estamos reunidos nesta primeira sexta-feira do mês para celebrar esta Eucaristia em louvor ao Sagrado Coração de Jesus. Na primeira leitura que nós ouvimos da carta de São Paulo aos Colossenses, nós somos chamados, aos Coríntios, melhor dizendo, nós somos chamados a refletir sobre a justiça do nosso coração. Então, isso para dizer que a justiça aos olhos de Deus não deve ser apenas aquela que nós praticamos, mas principalmente aquela que já deve estar dentro de nós. Então, uma coisa não ignora a outra, mas para que a justiça que se manifesta em nossas atitudes, elas sejam coerentes com aquilo que Deus planta no íntimo do nosso ser, a sua verdade, os seus mandamentos, a sua lei. E é isso que Deus conhece, primeiramente a palavra que Ele nos pede a viver, mas também a nossa intenção em querer proceder de acordo com esta palavra. Então, ser justo aos olhos de Deus não é fazer apenas o que é certo por medo de fazer o errado, mas quando fazemos o certo por convicção interior. E é isso que Deus pede, é o que a palavra hoje também nos fala. É preciso que aquilo que nós praticamos, não é como um filho que obedece o pai, não seja por medo dele, mas porque o ama, porque conhece a sua vontade, e entre a vontade do Pai e a sua não existe diferenças. Então é unir a nossa vontade à vontade de Deus e praticá-la com o nosso coração. É isso a intenção pura, a intenção reta, e é isso que Deus quer que cada um viva e faça. É assim que nós vamos agradá-lo com toda a nossa vida. Por isso o Evangelho, não é, Jesus, diante dos mestres da lei, dos fariseus, é questionado. Por que que os seus discípulos não jejuavam? O jejum é sinal de penitência, como todos nós sabemos. E Jesus responde: enquanto o noivo está com eles, não é necessário fazer jejum. Quem é este noivo? É Cristo.

prácticamente idêntica com minha mãe. É outra história que depois partilho com vocês. Minha irmã menor já foi embora para o céu. Ela já está com o Senhor. Murió faz 13 anos do câncer.

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2: 3h54.
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7: 3h58.
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1: Faz barulho aí, meu povo! Vamos incendiar esse lugar! Quem é filho do fogo?

experiência que o ser humano pode fazer é experimentar a glória de Deus. Experimente agora a glória dele. Experimente agora a santidade dele. Ele está neste lugar. A glória de Deus está.

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8: Com o seu exemplo, Nossa Senhora nos ensina a acolher a palavra, a cultivá-la e a fazê-la frutificar em nós

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3: 4:36.
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1: Quatro e 53.

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3: 5:01.
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Chegamos, é isso, chegamos aqui na sua Rádio Coração 95.7 FM, mais um programa Coração.com. É isso, seja você sempre muito bem-vindo, viu? Chegamos com o mundo da música popular brasileira e internacional para você curtir a partir de agora até às 7 da noite. Eu, Marlon Fábio Martins, faço companhia para você, levo para você curtir muito mais música no seu fim de tarde, começo de noite na programação da Rádio Coração, tá certo? Tá combinado? Sempre de segunda a sexta-feira, nessa faixa de horário, entre 5 da tarde e 7 da noite, estamos no ar com a boa música. Espero que esteja tudo bem contigo, viu? Assim como está tudo bem aqui conosco na 95.7 FM, claro, levando muito mais para você também. Lembrando, não é só música, né? A gente tem também mensagem com ele, Padre Ezequiel Dalpozo, mais um Despertar para o Amor. Daqui a pouquinho, às 5h30 aproximadamente da tarde, aqui contigo, tudo isso fechado de muita música para você curtir, tá bom? Seja você sempre muito bem-vindo à nossa região aqui, Grande Dourados, Itaporã, cidades vizinhas. Você nos acompanhando via internet lá no www.radiocoração.org, via aplicativo, você trabalhando, quem sabe aí você foi buscar o filhote na escola, já tá trazendo pra casa, tá curtindo a nossa sintonia, pegamos carona com você, viu? Um grande abraço, seja você sempre muito bem-vindo, claro, até às 7, tem muito mais música pra você curtindo coração.com, vamos juntos!

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2: 5:26.
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Muito bem, é o programa Coração.com na sua rádio Coração. Seguimos juntos aqui na sua sexta-feira, levando muito mais pra você, viu? Muito mais música e também, a partir de agora, aquele momento aguardado com ele. Padre Ezequiel Dalpozo, mais um Despertar para Amor aqui no Coração.com e hoje trazendo o seguinte tema. Hoje, sexta-feira, tenha personalidade agradável. Olha que tema atual, que tema maravilhoso. Vamos aproveitar, então, vamos acompanhar mais um programa Despertar para Amor com ele. Padre Ezequiel Dalpozo no Coração.com.

0: que estamos juntos para este momento de reflexão. Que esta palavra possa ser uma semente na sua vida e você, ouvindo a palavra, compreendendo a palavra, possa ajudar outras pessoas e também estimulá-las para que escutem nesta mesma hora. Eu queria falar hoje sobre o líder que pergunta. Fazer perguntas sempre foi muito importante. Quem pergunta, conduz. Esta velha fórmula aponta com precisão a importância de fazer boas perguntas no exercício da liderança. Um rápido experimento pode confirmar como é fácil liderar outras pessoas por meio de perguntas simples. Pergunte a um conhecido: que foi que você fez no último sábado à noite? Provavelmente ele dirigirá os olhos para cima e irá procurar no seu íntimo as imagens correspondentes à sua pergunta e em seguida ele vai responder. Em espírito, através da pergunta que você fez, você o levou de volta para o sábado à noite. Ele voltou para lá em pensamentos. Pode-se fazer a mesma coisa com o futuro, por exemplo, perguntando: o que você pensa fazer no final de semana? No dia a dia da liderança, você pode, por meio de perguntas, levar qualquer colaborador às suas próprias ideias. Você pode levá-lo a perceber relações e enxergar ligações. Mas, sobretudo, você obtém informações sobre o colaborador, sobre o que ele pensa, o que ele sente, o que ele planeja. As perguntas manifestam o interesse pela pessoa, elas são uma espécie de valorização. No plano relacional, a pergunta diz: sua opinião é importante para mim, você é importante. As perguntas são exercícios do espírito. Ao fazer uma pergunta, eu coloco em segundo plano a mim próprio, as minhas opiniões, e me volto para o outro. Ele está sendo perguntado, por isso, de dentro dele saem as respostas. Abro-me e aceito alguma coisa. Ao mesmo tempo, posso observar e sentir o que a pergunta faz comigo, o que estou sentindo. Por isso, caro ouvinte, na condução da conversa, as perguntas possuem uma função fundamental. Por meio das perguntas abertas, as que começam com que, qual, como, onde, você obtém informações. A atitude interior correspondente é a de aprender, de colher, de retrair-se. As perguntas fechadas só se pode dar como resposta um sim ou não. Perguntas fechadas levam a decisões, fixam, dão por encerrado. São perguntas fechadas, por exemplo: isto está certo? Você virá? Uma boa liderança que respeite as pessoas e as tarefas evidencia-se através de uma boa cultura da pergunta. Caro ouvinte, o que você acha disso? Um forte abraço, Deus te abençoe, em nome do Pai, do Filho e do Espírito Santo. Amém.
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que estamos juntos para este momento de reflexão. Que esta palavra possa ser uma semente na sua vida e você, ouvindo a palavra, compreendendo a palavra, possa ajudar outras pessoas e também estimulá-las para que escutem nesta mesma hora. Eu queria falar hoje sobre o líder que pergunta. Fazer perguntas sempre foi muito importante. Quem pergunta, conduz. Esta velha fórmula aponta com precisão a importância de fazer boas perguntas no exercício da liderança. Um rápido experimento pode confirmar como é fácil liderar outras pessoas por meio de perguntas simples. Pergunte a um conhecido: que foi que você fez no último sábado à noite? Provavelmente ele dirigirá os olhos para cima e irá procurar no seu íntimo as imagens correspondentes à sua pergunta e em seguida ele vai responder. Em espírito, através da pergunta que você fez, você o levou de volta para o sábado à noite. Ele voltou para lá em pensamentos. Pode-se fazer a mesma coisa com o futuro, por exemplo, perguntando: o que você pensa fazer no final de semana? No dia a dia da liderança, você pode, por meio de perguntas, levar qualquer colaborador às suas próprias ideias. Você pode levá-lo a perceber relações e enxergar ligações. Mas, sobretudo, você obtém informações sobre o colaborador, sobre o que ele pensa, o que ele sente, o que ele planeja. As perguntas manifestam o interesse pela pessoa, elas são uma espécie de valorização. No plano relacional, a pergunta diz: sua opinião é importante para mim, você é importante. As perguntas são exercícios do espírito. Ao fazer uma pergunta, eu coloco em segundo plano a mim próprio e as minhas opiniões e me volto para o outro. Ele está sendo perguntado, por isso, de dentro dele

0: várias respostas. Abro-me e aceito alguma coisa. Ao mesmo tempo, posso observar e sentir o que a pergunta faz comigo, o que estou sentindo. Por isso, caro ouvinte, na condução da conversa, as perguntas possuem uma função fundamental. Por meio das perguntas abertas, as que começam com que, qual, como, onde, você obtém informações. Atitude interior correspondente é a de aprender, de colher, de retrair-se. As perguntas fechadas só se pode dar como resposta um sim ou não. Perguntas fechadas levam a decisões, fixam, dão por encerrado. São perguntas fechadas, por exemplo, isto está certo? Você virá? Uma boa liderança que respeite as pessoas e as tarefas evidencia-se através de uma boa cultura da pergunta. Caro ouvinte, o que você acha disso? Um forte abraço, Deus te abençoe, em nome do Pai, do Filho e do Espírito Santo. Amém.
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0: Muito bem, é isso. Vamos fechando aqui mais um bloco musical. É o programa Coração.com. Seguimos juntos até às 7. Vamos aí para um rápido intervalo. Daqui a pouquinho temos a oração mariana do Ângelus, às 6 horas, aqui na programação da Rádio Coração. Terminando o Ângelus, retornamos trazendo muito mais música para você, curtindo Coração.com até às 7.
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2: 5:55.
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2: 5h59.
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O anjo do Senhor anunciou a Maria e ela concebeu do Espírito Santo. Ave Maria, cheia de graça, o Senhor é convosco. Bendita sois vós entre as mulheres e bendito é o fruto do vosso ventre, Jesus. Santa Maria, Mãe de Deus, rogai por nós, pecadores, agora e na hora de nossa morte.

E é cheia de graça, o Senhor é convosco. Bendita sois vós entre as mulheres, e bendito é o fruto do vosso ventre, Jesus. Santa Maria, Mãe de Deus, rogai por nós, pecadores, agora e na hora de nossa morte. Amém.

Verbo divino se fez carne e habitou entre nós. Ave Maria, cheia de graça, o Senhor é convosco. Bendita sois vós entre as mulheres e bendito é o fruto do vosso ventre, Jesus. Santa Maria, Mãe de Deus, rogai por nós, pecadores, agora e na hora de nossa morte. Amém. Rogai por nós, Santa Mãe de Deus, para que sejamos dignos das promessas de Cristo.

0: pedimos. Infundi, Senhor, nós vos pedimos, a vossa graça em nossas almas, para que nós, que pela anunciação do anjo, conhecemos a encarnação do Cristo, vosso Filho, pela sua paixão e morte na cruz, sejamos conduzidos à glória da ressurreição. Pelo mesmo Cristo, Senhor nosso. Amém.
1: Receba agora a bênção do Papa Leão XIV.
2: Sit nomen Domini benedictum.
3: Ex hoc nunc et susurrit saeculum.
2: Adiutorium nostrum in nomine Domini.
3: Qui fecit caelum et terram.
2: Benedicat vos omnipotens Deus, Pater et Filius,

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Vamos retornando aqui ao programa Coração.com, retornando muito bem logo após o Ângelus. Seguimos aqui com muito mais música pra você no seu início de noite aqui na programação da Rádio Coração. Seja você sempre muito bem-vindo, obrigado pelo carinho da sua presença e sintonia conosco. Vamos juntos aí, um ótimo comecinho de noite, vamos juntos com muito mais música pra você.

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Virgem Maria soube manter em si um espaço interior para meditar sobre as palavras e a vontade de Deus, sobre o que se realizava nela, sobre os mistérios da vida do seu filho. Papa Bento XVI. 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
1: Muito bem, é o Coração.com aqui no seu início de noite. Seguimos juntos fazendo a trilha sonora da programação aqui da Rádio Coração até às 7, tá bom? E claro, você é o nosso convidado. Vamos juntos com muito mais música pra você curtir.

Muito bem, é isso. Vamos ficando por aqui com esta canção. Encerramos aqui mais um bloco musical e também o nosso último bloco no programa Coração.com. Hoje, sexta-feira, te desejo uma ótima noite, bom final de semana para você, bom descanso e, claro, segunda-feira, a partir das 5 da tarde, tem mais Coração.com aqui na sua Rádio Coração. Te espero, te aguardo, tá bom? Vem aí a Voz do Brasil e depois seguimos toda a programação da Rádio Coração feita com muito carinho para você curtir e acompanhar. Fique com a nossa última canção e, claro, até segunda, se o bom Deus permitir, é mais um Coração.com.

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1: 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E o diamante, a cor dos olhos. 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

0: Continua, mantenha a vacinação em dia e proteja seu animal de estimação. Graziele Bezerra.
1: O objetivo da mobilização é vacinar principalmente na região de fronteira. Meta é imunizar 28 milhões de animais em todo o país.
2: Hoje, na apresentação da Voz do Brasil, Luciano Seixas e Mariana Jungmann.
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2: Novas leis que criam fundos para modernizar instituições do sistema de justiça.
0: Também foram atualizados os valores das custas dos processos judiciais.
2: Mais pessoas que recebem até R$5.000 por mês podem requerer gratuidade da justiça.
3: Quatro novas estruturas passam a ter recursos próprios para modernizar o sistema de justiça da União. As leis criam fundos para a Justiça Federal, o Superior Tribunal de Justiça, a Defensoria Pública da União e o Ministério Público da União. Os recursos poderão ser usados na compra de equipamentos e softwares, infraestrutura, capacitação e modernização dos serviços. Na Defensoria Pública, também poderão financiar ações de atendimento a grupos vulneráveis. No Ministério Público, estão previstas iniciativas de atendimento à sociedade e às vítimas. O ministro da Justiça e Segurança Pública, Wellington César Lima e Silva, falou sobre os efeitos esperados para mudanças para o sistema de justiça.
4: Todo o sistema de justiça da União, o Judiciário, o Ministério Público, a Defensoria, tem condições efetivas de se reestruturar para prestar melhor o serviço.
3: A nova legislação também muda o valor das custas dos processos na Justiça Federal. A cobrança passa de 1% para uma faixa entre 2% e 3% do valor da causa. O valor mínimo será de R$ 193,20 e o máximo de R$ 107.332,80. O advogado-geral da União, Jorge Messias, fala sobre os impactos das mudanças.
5: Estes recursos novos da atualização das custas permitirá que estas instituições ampliem o seu parque tecnológico, invistam em inteligência.

0: Inteligência Artificial. Ampliem o seu planejamento.
1: Quem não tem condições de pagar, continua podendo pedir a gratuidade da justiça. Pessoas com renda de até R$5.000 por mês passam a ter presunção de hipossuficiência, sem impedir a análise de cada caso. Reportagem Pablo Mundim.
2: Tecnologia aliada ao aprendizado na sala de aula.
3: Mais de 108 mil escolas de todo o país contam atualmente com estrutura adequada de internet para o ensino.
2: Os dados foram divulgados pelo Ministério da Educação, que realiza monitoramento nacional e avalia as condições de acesso à conexão banda larga nas redes públicas de ensino.
4: O Ministério da Educação atualizou os dados sobre as condições de conectividade das escolas públicas em todo o país. As informações são resultado do painel de monitoramento da Estratégia Nacional de Escolas Conectadas, realizado pelo MEC. 108.658 escolas públicas estão conectadas dentro dos parâmetros adequados, que envolvem o acesso à energia elétrica adequada, o serviço de conexão à internet para uso pedagógico e a cobertura de Wi-Fi. Ao todo, foram 138.086 escolas públicas monitoradas. Os dados do painel de monitoramento do MEC apontam que quase 137 mil delas em todo o país estão com condições adequadas de energia elétrica para suporte de conectividade. O monitoramento também aponta que cerca de 80% desse total de escolas tem velocidade de internet adequada para atividades pedagógicas, enquanto quase 81% tem cobertura de rede Wi-Fi dentro dos parâmetros estabelecidos. Para avaliar as condições de conectividade das instituições, o Ministério utiliza o indicador Escolas Conectadas. A metodologia classifica as escolas em 6 níveis, a partir da análise conjunta das condições de energia, internet e Wi-Fi. Locução, Leôncio Almeida. Reportagem, Flávia Fernanda de Souza.
3: Uma rede vai monitorar a situação da educação especial inclusiva no Brasil.
2: O observatório será criado a partir de um edital que já está aberto.
3: A ideia é produzir indicadores e pesquisas para apoiar a criação de políticas públicas na área.
5: O edital vai criar o Observatório da Educação Inclusiva, rede que vai reunir universidades públicas de todo o país para estudar e acompanhar como está sendo oferecida a educação especial para estudantes com deficiência, transtornos e altas habilidades. Segundo Zara Figueiredo, secretária de Educação Continuada, Alfabetização de Jovens e Adultos, Diversidade e Inclusão do Ministério da Educação, existe hoje uma lacuna no monitoramento da educação especial brasileira e o observatório vem para cumprir essa função.
6: Hoje, nós não temos nenhuma base nacional atualizada com as informações sobre organismos e secretarias de políticas para as mulheres nos estados nem nos municípios. Logo, nós temos uma lacuna de informação no que se refere à estrutura destes organismos, à sua capacidade de gestão, às dificuldades que são enfrentadas no cotidiano da atuação destes organismos.
5: Na prática, o observatório vai reunir pesquisadores de diferentes regiões do Brasil para produzir informações sobre a educação inclusiva. A ideia é que, com esses dados, as políticas públicas sejam mais efetivas e direcionadas. As inscrições no edital estão abertas até o dia 5 de outubro. As instituições de ensino devem submeter as propostas para integrar o observatório. A coordenadora geral de formação docente e valorização das licenciaturas da CAPES, Lorena Lins, dá mais detalhes de como vai funcionar a rede.
7: Essa rede de instituições, ela vai ser selecionada pela CAPES por meio do edital que está aberto, e depois que essa rede tiver aprovada, né, em edital, então ela será a rede que vai monitorar, criar esses indicadores e fazer a avaliação dessas políticas.
5: Segundo Francisco Moraes da Costa Marques, coordenador geral de avaliação, monitoramento e fortalecimento da política de diversidade do MEC, as instituições interessadas não devem deixar para enviar a proposta na última hora.
8: Porque as instituições interessadas têm que apresentar a proposta já com a rede formada. Então tem tem todo um trabalho prévio que tem que ser feito agora, durante o período de inscrições, para construir essa rede.
5: O edital prevê 8 milhões de reais em bolsa.

0: E os projetos poderão durar até 36 meses. Mais informações sobre o edital, as inscrições e os valores das bolsas podem ser obtidas pelo e-mail obeduc.ei@caps.gov.br. Reportagem Luciana Colares de Holanda.
1: E uma dica para quem quer abrir o próprio negócio e foi estudante do FIES, o Fundo de Financiamento Estudantil.
2: Está disponível uma linha de crédito especial para financiar atividades profissionais de quem se formou e está em dia com o pagamento do fundo.
1: O financiamento deve estar na fase de amortização há pelo menos 3 anos ou ter sido quitado a partir de janeiro desse ano.
2: A coordenadora geral de política fiscal do Ministério da Fazenda, Ana Paula Garcia, explica que o crédito funciona como incentivo a quem está com o pagamento em dia.
3: Essa pessoa, ela terminou a graduação, está pagando direitinho, ela já mostrou que ela é uma ótima pagadora e está querendo dar um apoio para ela. Muitas das pessoas que estavam se formando no FIES e eram adquirentes já eram empreendedoras.
1: O limite da linha de crédito para pessoa física é de R$ 80 mil, com até 60 meses para pagar e 6 meses de carência.
2: Já no caso de pessoas jurídicas, o crédito pode chegar até R$ 180 mil, com prazo de até 96 meses.
1: As contratações podem ser feitas pelo Banco do Brasil ou pela Caixa Econômica Federal.
2: Os gabaritos das provas do Exame Nacional para a Certificação de Competências de Jovens e Adultos, o INSEJA 2026, já podem ser consultados pelos participantes.
1: Os arquivos estão disponíveis no portal do Instituto Nacional de Estudos e Pesquisas Educacionais Anísio Teixeira, o INEP, e organizados por área de conhecimento.
2: Os resultados individuais serão divulgados em 14 de dezembro.
1: O INSEJA é destinado a jovens e adultos que não concluíram os estudos na idade apropriada, com participação voluntária e gratuita.
2: Para conferir, acesse ensejanacional.inep.gov.br.
1: Começa hoje nova etapa do Censo de Políticas para as Mulheres.
2: A iniciativa vai levantar a estrutura, o funcionamento, a capacidade e a atuação de órgãos públicos para o público feminino.
1: E as informações coletadas vão apoiar o planejamento, o monitoramento e o fortalecimento das políticas para as mulheres.
2: É o que explica Vanessa De Bortoli. Ela é secretária de Avaliação, Monitoramento e Gestão da Informação do Ministério das Mulheres.
4: Hoje, nós não temos nenhuma base nacional atualizada com as informações sobre organismos e secretarias de políticas para as mulheres nos estados nem nos municípios. Logo, nós temos uma lacuna de informação no que se refere à estrutura destes organismos, à sua capacidade de gestão, às dificuldades que são enfrentadas no cotidiano da atuação destes organismos. Logo, o censo, ele vem com o objetivo de cobrir essa lacuna e, para isso, serão convidados mais de 2.000 organismos e secretarias de políticas para as mulheres no Brasil.
1: O link para preenchimento está sendo enviado pelo Ministério das Mulheres. Quem não recebeu, pode solicitar um novo envio para o e-mail censo@mulheres.gov.br.
2: O prazo para preenchimento do questionário vai até 5 de outubro de 2026.
1: Este mês é conhecido como Setembro Amarelo, uma campanha nacional de valorização da vida e de proteção à saúde mental.
2: Quem precisa de cuidados pode acessar diferentes serviços no Sistema Único de Saúde.
1: É o que vamos ouvir agora na reportagem de Márcia Fernandes.
5: Na região da Ponte Alta, no Gama, a 40 minutos do centro de Brasília, uma fila de pessoas aguarda atendimento no CAPS, Centro de Atenção Psicossocial. Esses locais reúnem diferentes serviços voltados para a saúde mental. Além de psicólogos e psiquiatras, também contam com o trabalho de enfermeiros, terapeutas ocupacionais e assistentes sociais. Essa unidade do Gama disponibiliza ainda outras atividades, como crochê e pintura. A gerente do CAPS, Adriana Câmara, explica que a avaliação de cada paciente é feita de forma individual.
6: O paciente chega e ele é avaliado por uma equipe multi, né? E dessa avaliação a gente ver a demanda dele, se realmente é demanda para CAPS ou se ele pode ser referenciado para a rede. Então a gente vai avaliando, né? Se ele deixou de ter a vida dele minimamente, né, fazer as coisas básicas, então a gente começa a construir um plano terapêutico com ele.
5: Pacientes com problemas relacionados a jogos e apostas e dependentes químicos também encontram acolhimento nos CAPS. Esses centros fazem parte de uma rede de cuidados de promoção da saúde mental, que funciona de forma articulada, de

0: acordo com o diretor do Departamento de Saúde Mental, Álcool e Outras Drogas do Ministério da Saúde, Marcelo Kimati.
1: A área de saúde mental hoje é a maior preocupação de saúde do brasileiro. Ela envolve muitos fenômenos diferentes, muitas formas de expressar. Então, a rede de urgência e emergência, ela tem um componente de atenção à saúde mental. Os consultórios na rua têm um campo forte de atuação de saúde mental junto à população em situação de rua. De uma forma geral, todo o Sistema Único de Saúde, os dispositivos, eles têm um componente de atuação na saúde mental e que funcionam de uma forma articulada, esses serviços que têm uma especificidade maior.
0: Quando o sofrimento psíquico for persistente, prejudicar a rotina, os estudos, o trabalho ou as relações, é importante buscar atendimento nas unidades básicas de saúde ou direto nos centros de atenção psicossocial. O atendimento pode ser iniciado por escolha própria ou por meio de encaminhamento de outros serviços da rede. Lembrando que o SUS também oferece consultas por teleatendimento em saúde mental para mulheres em situação de violência, mães atípicas e cuidadoras de pessoas com deficiência ou doenças raras. Reportagem Márcia Fernandes.
2: Serviços mediados por aplicativos e plataformas digitais já mobilizam 2 milhões de pessoas no mercado de trabalho.
3: É o que apontam dados da Pesquisa Nacional por Amostra de Domicílios Contínua, divulgados hoje pelo IBGE.
2: Os números mostram um crescimento de 17% desse ramo no terceiro trimestre de 2025.
3: A pesquisa considera trabalhadores que usam plataformas para oferecer serviços profissionais e também os chamados serviços gerais, como pequenos reparos e limpezas domiciliares.
2: Desse total, mais da metade atua no transporte particular de passageiros. O técnico da pesquisa PNAD Contínua, Gustavo Fontes, destaca essa expansão.
4: No Brasil, em 2025, havia aproximadamente 2 milhões de pessoas que realizavam trabalho por meio de plataformas digitais de serviços. Analisando por tipos de aplicativos de serviços, o maior contingente, né, de plataformizados exercia o trabalho por meio de aplicativos de transporte particular de passageiros. Em seguida, vimos aplicativos de entrega, né? Observamos que houve um importante crescimento de 9,1% em comparação a 2024. Observa-se um predomínio, né, de trabalhadores por conta própria, né? Quase 87% dos plataformizados. E analisando o perfil sociodemográfico, né, dos ocupados plataformizados no trabalho principal, observa-se que mais de 80% desses trabalhadores eram homens, enquanto as mulheres eram apenas 15,6%.
3: No mês de agosto de 2026, o Brasil vendeu para fora um volume maior do que comprou.
2: O saldo da chamada balança comercial ficou em 7 bilhões e 394 milhões de dólares e registrou um crescimento de 23,8% em relação ao mesmo mês do ano anterior.
3: O desempenho foi impulsionado pelo crescimento das exportações no mês, que avançaram quase 12,2%, com destaque para agropecuária, indústria extrativista e de transformação.
2: De janeiro a agosto, a balança apresentou um superávit de mais de 55 bilhões de dólares, com um aumento de 28,2%.
3: Vacine o seu bichinho contra a raiva.
2: Campanha tem como foco as regiões de fronteira, em cooperação com os países vizinhos.
3: A vacinação contra a raiva em cães e gatos é obrigatória por lei no Brasil.
2: A meta é imunizar 28 milhões de animais em todo o país.
5: O objetivo da mobilização é vacinar cães e gatos contra a raiva, principalmente na região de fronteira. De acordo com o diretor do Departamento de Doenças Transmissíveis do Ministério da Saúde, Francisco Edilson Ferreira, a campanha está em andamento em 23 estados, mas com atenção especial ao Acre, Rondônia e Mato Grosso do Sul.
6: A região da fronteira é uma região mais vulnerável para que a gente possa ter reintrodução do vírus, da variante canina, que a gente chama, que é o vírus da variante 1 e 2 da raiva, e que circula ainda em países vizinhos como Bolívia e Peru. Então, o objetivo dessa mobilização é a gente garantir uma cobertura vacinal boa nos nossos municípios de fronteira e, ao mesmo tempo, também mobilizar os países vizinhos a também manter essas coberturas altas.
5: O diretor Francisco Edilson lembra que a meta é imunizar 28 milhões de animais em todo o país e que a vacina é a melhor forma de proteção.
6: Para que evite que eles possam adoecer e a raiva é uma doença praticamente 100% letal após manifestação de sinais clínicos. Então o animal morre, então a gente protege a saúde dos animais e consequentemente também a gente protege o ser humano, para que caso um ser humano entre em contato com um animal e seja agredido, esse animal, a gente tem um risco bem menor dele estar infectado e poder também provocar doença no ser humano.
5: Há 10 anos

0: O Brasil não registra circulação da variante canina da raiva. Os 37 casos de raiva humana ocorridos na última década estão associados a variantes silvestres e grande parte deles tem o envolvimento de morcegos. Mesmo assim, é importante manter em dia a vacinação de cães e gatos e a vigilância de animais suspeitos, como explica o veterinário Márcio Bicalho.
1: É muito comum fazendas, cidades muito próximas a áreas ambientais onde você tem esses animais, aí as pessoas têm a mania de deixar o animal solto, né? Criar o cão e o gato à vontade, livre no ambiente. Esses animais entram na área de mata, têm contato com os animais doentes e trazem o vírus para casa, ou com o morcego trazem o vírus para casa.
0: A raiva pode ser letal se não for tratada imediatamente. Em caso de mordida, arranhão ou contato de risco com a saliva de mamíferos, a orientação é lavar o local com água e sabão e procurar um serviço de saúde o mais rápido possível, mesmo que o ferimento pareça pequeno. Reportagem Graziele Bezerra.
2: A voz pelo Brasil. Hoje vamos viajar pela Estrada Real, que tem 1.630 quilômetros, passando por Minas Gerais, Rio de Janeiro e São Paulo.
3: Ela é muito mais do que um caminho antigo, é um pedaço da história do Brasil que continua vivo.
2: Reconhecida como Monumento Nacional em 2023, a rota guarda as marcas do período colonial, do ciclo do ouro e dos momentos importantes da formação do país.
3: E às vésperas do 7 de setembro, a Estrada Real também ajuda a contar a história de caminhos por onde passaram riquezas, pessoas, ideias e movimentos que ajudaram a transformar o Brasil.
4: Antes do carro, do ônibus e das estradas asfaltadas, era por aqui que viajantes tropeiros e aventureiros cruzavam as montanhas de Minas. Símbolo do auge da mineração, a Estrada Real passa por mais de 180 cidades de Minas Gerais, Rio de Janeiro e São Paulo. Hoje, esses antigos caminhos formam uma das grandes rotas de turismo histórico do Brasil. São mais de 1.600 quilômetros divididos em quatro caminhos: o velho, o novo, o dos diamantes e o do Sabarabuçu. Reconhecida pelo governo federal em 2023 como Monumento Nacional, a Estrada Real nasceu ainda no período colonial. A coroa portuguesa oficializou os caminhos usados para levar o ouro e diamantes das regiões mineradoras até os portos. Séculos depois, o que era caminho de exploração virou roteiro de descoberta. E tem até passaporte para quem quiser registrar a viagem. Gratuito. O passaporte Estrada Real pode ser usado nas versões física ou virtual. Pelo caminho, o viajante coleciona carimbos nas cidades da rota. A influenciadora digital Graziela Guimarães fez a viagem com o marido e, segundo ela, depois do primeiro carimbo, fica difícil parar.
5: Nós nos cadastramos, né, no site da Estrada Real para ter direito ao passaporte, para experiência ser bacana mesmo. A Estrada Real, ele disponibiliza, né, o PDF mostrando todas as cidades que você consegue pegar esse carimbo. A gente conseguiu 21 carimbos passando nas cidades.
4: Mas é só deixar os centros históricos para perceber que a Estrada Real não é apenas uma viagem ao passado. É o que conta o guia Felipe Bezerra sobre a Serra do Espinhaço.
6: E a gente tem uma aula de geografia a céu aberto nessa viagem o tempo inteiro. Porque o que o Espinhaço faz? O Espinhaço, ele divide tudo que está à direita da cordilheira do Espinhaço, é a Mata Atlântica. No alto da serra são os campos rupestres. E à esquerda da serra começa o Cerrado Brasileiro. Então, no mesmo dia, você consegue sair do Cerrado, atravessar um campo de altitude e descer para a Mata Atlântica.
4: Há coisas que não aparecem no mapa. Pertinho de Diamantina fica a Ervanaria de Marcos Guião. Há 25 anos, ele recebe curiosos pelos aromas e propriedades medicinais de espécies da região.
7: Eu costumo dizer que lá é um jardim de delícias, né? Porque você experimenta uma planta, você sente o cheiro de outra. Ah, essa é doce, essa é azeda, essa é amarga, essa outra é salgada. E aí você vai, né? É uma viagem, né? De que a gente chama de testes dos sentidos, né? Você vai ver o cheiro, você vai ver a cor, você vai ver o gosto. Então o tempo todo é uma área pequena que você faz um passeio que termina no pé da cachoeira da cidade.
4: Na Estrada Real, cada um pode escolher o caminho, o ritmo e a experiência. Pode ser de carro, a pé, de bicicleta, uma trilha, uma mesa com comida mineira. Talvez seja essa a melhor lembrança que o viajante leva da Estrada Real, que alguns caminhos não servem apenas para levar a um destino. Segundo o guia Felipe Bezerra, servem para a gente descobrir o que existe pelo caminho.
6: Os principais atrativos que eu brinco que são os diamantes do caminho e o ouro do caminho são as pessoas. São as pessoas com quem a gente convive, com quem a gente apresenta, porque acaba que elas são tão atrativas para quem recebe quanto quem recebe é atrativo para elas, sabe?
4: Com sonorização de Reinaldo dos Santos, reportagem Karine Melo.
2: E, na próxima sexta-feira, a gente continua a nossa viagem pelo Brasil. Nossa parada será no Parque Nacional da Serra da Capivara, no Piauí.
3: Criado em 1979, o local foi reconhecido como Patrimônio Cultural da Humanidade pela Unesco em 1991.
2: E essas foram as notícias do governo federal.
3: Fique agora com as notícias do Poder Judiciário e do Congresso Nacional. Boa noite, um bom fim de semana.
2: A gente volta segunda-feira. Boa noite.
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9: Presidente do Supremo participa de cerimônia no Planalto de criação de

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1: Presidente do Supremo participa de cerimônia no Planalto de criação de fundos para a Justiça Federal e STJ.
2: Justiça barra candidatura de José Roberto Arruda ao governo do Distrito Federal.
1: Patroa que mantinha empregada doméstica em regime de trabalho escravo volta a ter o nome na lista suja do governo.
2: Boa noite, eu sou Arthur Filho.
1: E eu sou Walter Lima.
2: O presidente do STF, do CNJ, ministro Edson Fachin, participou na manhã de hoje de uma cerimônia no Palácio do Planalto para a sanção de leis que criam e reestruturam fundos especiais do sistema de justiça, com destaque para o Fundo Especial da Justiça Federal e o Fundo Especial do Superior Tribunal de Justiça.
1: Ao final do discurso que fez durante evento no Planalto, o ministro Edson Fachin fez um pronunciamento sobre o momento vivenciado pelo Supremo Tribunal Federal. Vamos ouvir.
3: As instituições da República precisam ser preservadas. Nenhuma autoridade está acima da Constituição. Nenhum poder está acima da lei. Não haverá precipitação, mas tampouco omissão. A resposta institucional será firme, proporcional e rigorosa. Os acontecimentos recentes demonstram o acerto e a urgência de três metas de nossa gestão: a adoção de um código de ética, o fim do inquérito das fake news e a modernização do sistema de justiça.
2: Sancionada hoje a nova lei de custas da Justiça Federal e do Superior Tribunal de Justiça.
1: O presidente do STJ, ministro Luiz Felipe Salomão, participou da cerimônia com outras autoridades dos três poderes. Fátima Uchoa.
4: Segundo o ministro Salomão, a nova lei atualiza um modelo vigente há mais de duas décadas e contribui para ampliar o acesso da população à Justiça Federal, inclusive estabelece critérios para a gratuidade da justiça. Ele ainda destacou que a mudança busca ampliar o acesso aos serviços oferecidos, por exemplo, ao aposentado, à mãe que pede o benefício para o filho com deficiência, ao agricultor familiar e ao pescador artesanal. Ainda segundo o presidente do STJ, a nova lei protege os mais vulneráveis, estabelece a cobrança proporcional das custas processuais para causas de maior valor e transforma os recursos arrecadados em serviços para a sociedade.
2: Após acolher pedido do Ministério Público Eleitoral, Justiça barra candidatura de José Roberto Arruda ao governo do Distrito Federal.
1: O candidato foi considerado inelegível em razão de 6 condenações por improbidade administrativa. Vanessa Pereira.

0: Ferreira.
1: A decisão do Tribunal Regional Eleitoral do Distrito Federal considera 6 condenações do ex-governador por atos dolosos de improbidade administrativa. Segundo o tribunal, as condenações são sucessivas e autônomas. Por isso, foi aplicada a regra que limita a restrição dos direitos políticos a até 12 anos. O tribunal apontou que a inelegibilidade pode ser contada a partir de 2018 ou da condenação mais recente, de junho de 2026. A defesa ainda pode recorrer ao TSE. Até uma decisão definitiva, Arruda pode continuar em campanha, inclusive no horário eleitoral.
2: Patroa que mantinha a mulher em condição análoga à escravidão volta a ter nome na lista suja do trabalho escravo.
3: A decisão é do Tribunal Superior do Trabalho, Marla Lacerda.
4: A empregadora, esposa de um desembargador em Santa Catarina. Ela mantinha em casa uma empregada doméstica que não recebia salário nem tirava folga. Essa situação fez o nome da patroa parar na lista suja do governo federal, mas o Tribunal Regional do Trabalho retirou. Diante disso, a Advocacia Geral da União acionou o TST, que anulou o processo do TRT, fazendo o nome da patroa voltar à lista suja.
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2: A você, uma boa noite.
3: Tenha um ótimo fim de semana.

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1: Eu sou Paula Groba e estes são os destaques de hoje do Jornal do Senado, que começa agora. Senado aprova a proposta que reduz juros do seguro rural. Avançam novas regras para publicidade de apostas online. Sugestão de cidadão vira projeto para regulamentar psicoterapia. Boa noite. Para quem vive da produção no campo, ter acesso a crédito e proteção contra prejuízos pode fazer toda a diferença. Para facilitar esse acesso, o Senado aprovou uma proposta que reformula o seguro rural no Brasil, com previsão de juros menores e prioridade para produtores em operações de crédito. A medida também muda as regras de acesso ao seguro. Repórter Pedro Pince.
2: O custo do seguro será bancado por um fundo com recursos públicos, chamado de Fundo Catástrofe. Ele está previsto em lei desde 2010, mas nunca funcionou por falta de recursos contínuos e de regulamentação. Agora, o projeto busca suprir essa lacuna e prevê a administração do fundo por pessoa jurídica, da qual poderão participar, na condição de cotistas, as sociedades seguradoras, as sociedades cooperativas de seguros, as sociedades resseguradoras, empresas da cadeia produtiva do agronegócio e cooperativas da produção agropecuária. O texto também cria novos benefícios para as operações de crédito rural que têm a proteção do seguro. As mudanças feitas pela Câmara foram principalmente para detalhar as regras do seguro quando ele for usado como garantia em empréstimos rurais. A autora da proposta, a senadora Tereza Cristina, do Progressistas de Mato Grosso do Sul, lembrou que os produtores rurais esperavam a aprovação da proposta.
3: Ou seja, o seguro rural, com certeza, ele vai contribuir para a estabilidade da renda agrícola, e é isso que nós precisamos. E para também a segurança alimentar do nosso país, reduzindo a vulnerabilidade do produtor, estabilizando as cadeias produtivas e fortalecendo a resiliência do setor frente às mudanças climáticas.
2: Para contar como garantia de empréstimo do setor rural, o banco poderá exigir que a apólice de seguro contenha algumas cláusulas específicas, como cessão fiduciária, em que o devedor transfere temporariamente a titularidade de um direito ou crédito ao credor até que a dívida seja paga. O texto segue agora para a sanção presidencial.
1: Senadores também aprovaram regras mais claras para a regularização de propriedades embargadas por crime ambiental. Pelo projeto, se o órgão ambiental não se manifestar sobre o acordo de regularização em 60 dias, o proprietário pode voltar a produzir. Repórter Raíssa Abreu.
4: A proposta teve como relator o senador Zequinha Marinho, do Podemos do Pará, e prevê que o órgão ambiental informe os proprietários infratores sobre a possibilidade do acordo de regularização logo na notificação da irregularidade. Com 60 dias sem resposta do órgão ambiental, o produtor volta à atividade. O autor, senador Sérgio Petecão, do PSD do Acre, disse que a medida vai beneficiar especialmente os pequenos produtores.
5: Hoje, os órgãos dão-lhe um embargo de gaveta de 3, 4, 5 anos, essa pessoa fica totalmente possibilitada de fazer qualquer coisa, porque da forma que nós estamos hoje é uma luta desigual com os nossos produtores.
4: O projeto foi enviado à Câmara dos Deputados.
1: Na Amazônia, chegar até uma escola pode ser um desafio. Grandes distâncias, transporte difícil e falta de infraestrutura são alguns dos obstáculos enfrentados pela educação na região. Para levar em conta essas diferenças, a Comissão de Assuntos Econômicos aprovou a criação do Fator Amazônico para a Educação Básica. A proposta prevê que a distribuição de recursos federais considere as particularidades da Amazônia Legal. Repórter Marcela Cunha.
6: A proposta cria um índice, o Fator Amazônico, para que a distribuição de recursos federais leve em conta características como as grandes distâncias, a baixa densidade populacional e as dificuldades de transporte e infraestrutura. Durante a discussão, o senador Oriovisto Guimarães, do PSDB do Paraná, questionou se o aumento dos recursos destinados à Amazônia poderia reduzir o que é aplicado em outras regiões. Relator do projeto, o senador Eduardo Braga, Braga, do MDB do Amazonas, afirmou que a proposta pretende considerar os custos específicos sem prejudicar os demais estados.
7: Imagine o transporte escolar em um estado que tem 1,5 milhão de quilômetros quadrados e com um vazio demográfico tão grande. Isso, obviamente, não tirará recurso de outras regiões.
6: O índice será aplicado ao Fundeb e a programas federais de alimentação e transporte escolar, transferência direta de dinheiro às escolas, educação infantil e infraestrutura, entre outros. A proposta segue agora para a Comissão de Educação, onde será analisada em decisão final.
1: Elas estão nas redes sociais, nos uniformes de times e até em propagandas com influenciadores, as apostas online. Mas esses tipos de jogos podem ganhar novas regras de publicidade e de proteção aos cidadãos. A Comissão de Ciência e Tecnologia aprovou um projeto que proíbe propagandas e patrocínios de bets e cria mecanismos para limitar perdas e evitar o jogo compulsivo. As informações com Patrícia Oliveira.
8: O texto proíbe propaganda de apostas em rádio, televisão, redes sociais e outras plataformas, além do patrocínio a clubes, competições esportivas, atletas e influenciadores. A proposta também prevê mecanismos de proteção, como autoexclusão, limites de depósitos e perdas e alertas sobre os riscos do jogo compulsivo. Outra novidade, destacada pelo relator senador Alessandro Vieira, do MDB de Sergipe, é a classificação de jogos considerados de risco excessivo à saúde, que terão a oferta proibida, como os de ciclos rápidos e repetitivos e de resultados aleatórios, que estimulam o jogador a continuar apostando.
9: Consiste no deslocamento do foco regulatório da mera comunicação comercial para o desenho do produto.
8: O projeto também cria um novo tipo de crime para quem divulgar apostas de operador que não seja autorizado. Para influenciadores, atletas e pessoas famosas, a pena poderá ser maior. A proposta segue para análise da Comissão de Assuntos Sociais.
1: Afinal, quem é que pode exercer a psicoterapia no Brasil? Essa é a discussão que chega agora ao Senado. Uma sugestão apresentada por um cidadão, que restringe a prática a psicólogos e psiquiatras, foi transformada em projeto de lei pela Comissão de Direitos Humanos e Legislação Participativa. A reportagem é de Márcio Maturana.
10: A psicoterapia só poderá ser praticada por psicólogos e psiquiatras, segundo uma sugestão de cidadão que virou projeto de lei e começa a ser discutida agora no Senado. A sugestão legislativa apresentada no portal E-Cidadania em 2024 por Ícaro de Almeida Vieira foi aprovada na Comissão de Direitos Humanos com parecer favorável da senadora Mara Gabrilli, do PSD de São Paulo.
11: Restringir o exercício de tais práticas a esses profissionais contribuirá para garantir que as intervenções que não são isentas de riscos aos pacientes sejam balizadas pelos pressupostos científicos da psicologia e da psiquiatria.
10: Qualquer cidadão pode apresentar ideia legislativa no portal senado.leg.br/e-cidadania. Se receber pelo menos 20 mil apoios em 4 meses, vira sugestão legislativa e é analisada pela Comissão de Direitos Humanos. Se aprovada, se transforma em projeto de lei.
1: Técnicos de Eliseu Caires, o Jornal do Senado fica por aqui. Acompanhe agora as notícias do Tribunal de Contas da União e da Câmara dos Deputados. Boa noite e um bom fim de semana.
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13: O Tribunal de Contas da União avaliou a oferta e a demanda profissional nas áreas de ciência, tecnologia, engenharia e matemática no Brasil. A auditoria mostrou que o país tem dificuldades para formar e aproveitar esses profissionais. A fiscalização apontou baixa qualidade da formação básica, pouca procura pelo ensino técnico e altas taxas de evasão em cursos de nível superior. O TCU também identificou que a formação oferecida pelas instituições de ensino nem sempre atende às necessidades do mercado de trabalho. Outra falha é a falta de coordenação entre as políticas de educação, trabalho e inovação. O tribunal recomendou que o governo crie um grupo para coordenar as áreas e elabore plano estratégico para a formação de profissionais. Saiba mais em tcu.gov.br.
12: 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Câmara institui política para incentivar a produção de alimentos orgânicos.
14: Parlamentares ratificam acordo internacional para impedir a pesca ilegal.
12: Plenário cria universidades federais no Amapá, no Rio e em Minas Gerais.
14: Boa noite. A Câmara aprovou a criação de 3 universidades federais. O repórter Marcelo Larcher traz mais informações sobre as novas unidades de ensino superior.
15: A Câmara dos Deputados aprovou projetos do governo que criam 3 novas universidades federais. Um dos projetos aprovados transforma os Centros Federais de Educação Tecnológica de Minas Gerais e do Rio de Janeiro, respectivamente, na Universidade Federal de Ciência e Inovação de Minas Gerais e na Universidade Federal de Ciência e Inovação do Rio de Janeiro. As 2 novas instituições vão atuar no nível superior e na formação profissional técnica de nível médio. As novas universidades vão aproveitar a estrutura já existente. Tanto o CEFET de Minas Gerais quanto do Rio de Janeiro têm unidades em 8 municípios. De acordo com o governo, transformar CEFETs em universidades favorece parcerias, obtenção de recursos e novos programas de pós-graduação. O relator, deputado Rogério Correia, do PT de Minas Gerais, resumiu os objetivos da proposta.
16: A proposição lista os objetivos das instituições e reafirma o compromisso de atuar ao nível superior, mas também na formação profissional técnica de nível médio.
15: O plenário também aprovou o projeto que cria a Universidade Federal da Fronteira Norte. A instituição será criada a partir do desmembramento da Universidade Federal do Amapá, a Unifap, e será sediada no município de Oiapoque. A justificativa do governo ao propor o desmembramento da Unifap e criação da Universidade Federal da Fronteira Norte é a necessidade de expandir as atividades acadêmicas que contribuam para o desenvolvimento da região. A proximidade da fronteira com a Guiana Francesa também foi apontada como importante para fortalecer a cooperação acadêmica e científica entre Brasil e França. Outra justificativa é a demanda por profissionais capacitados para pesquisa de petróleo na costa do Amapá. De acordo com o governo, a criação da nova universidade não terá impacto orçamentário este ano, já que vai aproveitar a estrutura já existente. Já para o ano que vem e 2028, os gastos são estimados em R$20 milhões por ano, recursos que serão previstos no orçamento. A criação das 3 universidades foi criticada pela oposição, como o deputado Luiz Carlos Raule, do Podemos do Paraná.
17: Evidentemente, meu partido não vai ser contra a criação de uma universidade. Mas cá entre nós, né? O projeto chegou dia 10 de agosto, dentro do período eleitoral. É evidente um projeto eleitoreiro.
15: Já deputados da base do governo defenderam a necessidade de criação de novas universidades federais, principalmente no interior. Foi o que disse o deputado Chico Alencar, do PSOL do Rio de Janeiro.
18: Então é muito importante tomarmos essas medidas nesse sentido, de constituir uma universidade que opere nos ditames constitucionais, ensino, pesquisa e extensão e gestão democrática.
15: Os projetos que criam a Universidade Federal da Fronteira Norte e as Universidades Federais de Ciência e Inovação de Minas Gerais e do Rio de Janeiro seguiram para análise do Senado. Da Rádio Câmara de Brasília, com informações de Antônio Vital, Marcelo Larcher.
14: Depois de passarem na Câmara, os projetos que criam as universidades federais também foram aprovados pelo Senado e enviados à sanção presidencial.
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1: Saúde. Dr. Fernando Máximo, do PL de Rondônia, repudia restrições da Anvisa ao uso da polilamina, desenvolvida pela cientista Tatiana Sampaio após 30 anos de pesquisas. Produzida a partir de uma proteína extraída da placenta, a substância tem potencial para regenerar a medula espinhal.
2: De acordo com o Dr. Fernando Máximo, a Anvisa limitou a aplicação da molécula a 72 horas após o trauma e a certas lesões. O parlamentar cita casos de recuperação após meses do acidente e defende o acesso ao tratamento experimental.
1: Previdência. A Comissão de Previdência Social e Família aprovou o projeto que cria o Auxílio Mãe Atípica e estabelece um benefício de R$ 600 mensais. Carla Dixon, do PL do Rio Grande do Norte, comemora a aprovação, mas defende que o valor seja elevado para um salário mínimo.
2: A deputada quer garantir ainda o acesso à assistência e a outros benefícios sociais, ampliando a proteção a famílias com casos de neurodivergência. Carla Dixon observa que as mães atípicas precisam de apoio efetivo, já que enfrentam abandono, perda de emprego e falta de terapias.
1: Trabalho. A Câmara aprovou dois projetos que fortalecem a estrutura da Justiça do Trabalho nos estados do Ceará e do Rio Grande do Sul. O repórter Antônio Vital acompanhou a votação.
3: A Câmara dos Deputados aprovou dois projetos que ampliam a estrutura da Justiça do Trabalho. Os dois foram enviados ao Congresso pelo Tribunal Superior do Trabalho. Um deles autoriza a criação de 51 cargos no Tribunal Regional do Trabalho da 7ª Região, sediado em Fortaleza, no Ceará. A proposta prevê 5 vagas de juiz do trabalho substituto, 31 de analista judiciário e 15 de técnico judiciário. As despesas são estimadas em R$ 12 milhões. O segundo projeto aumenta o quadro do Tribunal Regional do Trabalho da 4ª Região, com sede em Porto Alegre, no Rio Grande do Sul. O texto prevê a criação de 16 vagas para juízes do trabalho substitutos, 7 cargos em comissão e 165 funções comissionadas. A medida também transforma 48 cargos de chefia de gabinete em cargos de assessor. O custo anual é de R$ 18 milhões. Nos dois casos, a justificativa é de que as varas do trabalho apresentam déficit de pessoal e enfrentam aumento constante de ações judiciais. As duas propostas renderam debate no plenário. O deputado Kim Kataguiri, do Missão de São Paulo, criticou o aumento de gastos.
4: A gente está falando aqui de criar mais cargos dentro da justiça trabalhista, que é o ramo da nossa justiça, dos mais ineficientes que nós temos hoje. E, mais uma vez, eu acho que este plenário tem de se comprometer a não criar mais nenhum cargo no judiciário brasileiro, considerando que nós temos o judiciário mais caro do mundo.
3: O governo defendeu a aprovação dos dois projetos, como explicou o deputado Bongás, do PT do Rio Grande do Sul.
5: Se trata de estruturação das varas do trabalho. O que nós temos ouvido muitas vezes, e quando essa casa votou a reforma trabalhista, ela tratou de anular proteção para os trabalhadores. Então, nessa situação, nós defendemos para que a estrutura da Justiça do Trabalho ela seja forte para garantir direitos.
3: Os dois projetos serão encaminhados para análise do Senado. Da Rádio Câmara de Brasília, Antônio Vital.
2: Talíria Petrone, do PSOL do Rio de Janeiro, defende o fim da escala 6x1 como parte da luta histórica pela redução da jornada de trabalho. A deputada lembra que a Constituição reduziu a jornada semanal de 48 para 44 horas, apesar das previsões de que a mudança provocaria desemprego.
1: Talíria Petrone avalia que os ganhos de produtividade e os avanços tecnológicos devem permitir mais tempo livre aos trabalhadores sem redução salarial. Ela cita acidentes, mortes e afastamentos por transtornos mentais relacionados ao trabalho para reforçar a necessidade de combater a sobrecarga.
2: Reginaldo Lopes, do PT de Minas Gerais, acredita que a redução da jornada de trabalho para 40 horas semanais trará mais qualidade de vida e produtividade. O deputado ressalta que o descanso é fundamental para prevenir afastamentos e permitir o convívio familiar e a qualificação.
1: De acordo com o Reginaldo Lopes, a medida beneficia principalmente trabalhadores vulneráveis e sem força sindical. O parlamentar também afirma que não há estudos técnicos que comprovem que a redução da jornada trará prejuízos econômicos ao país.
6: Relações Exteriores.
2: O plenário da Câmara aprovou acordo internacional voltado para impedir a pesca ilegal.

0: legal. Confira os detalhes com a repórter Ana Raquel Macedo.
1: A Câmara dos Deputados aprovou o texto do acordo internacional assinado pelo Brasil, destinado a impedir a pesca ilegal. É o primeiro acordo internacional sobre o assunto, com foco específico no controle dos portos como ferramenta de combate à pesca ilegal, não declarada e não regulamentada. Esse tipo de atividade ilegal prejudica os ecossistemas marinhos e os meios de subsistência das comunidades que dependem da pesca. O acordo foi assinado em 2009, na Conferência da Organização das Nações Unidas para a Alimentação e a Agricultura, a FAO, na Itália. De acordo com o organismo internacional, a pesca ilegal é responsável pela captura de 11 a 26 milhões de toneladas de pescados por ano, com perdas econômicas anuais entre 10 e 23 bilhões de dólares. Os países que assinaram o acordo se comprometem a impedir que embarcações envolvidas em pesca ilegal utilizem portos ou desembarquem suas cargas, o que dificulta a entrada do pescado de origem ilícita nos mercados nacionais e internacionais e reduz os incentivos econômicos à continuidade dessas operações. Se houver prova suficiente da atividade ilegal, o país deve não só recusar a entrada ou o uso do porto, mas também comunicar aos demais países e organizações competentes sobre o ocorrido. De acordo com o relator do texto, o deputado Alencar Santana, do PT de São Paulo, a adesão ao acordo é estratégica para o Brasil. Do ponto de vista ambiental, fortalece os instrumentos de conservação dos recursos marinhos. E do ponto de vista econômico, protege a pesca artesanal e industrial nacional da concorrência desleal. O acordo foi aprovado de maneira simbólica pelo plenário, sem votos contrários. Para a deputada Érica Cocai, do PT do Distrito Federal, o Brasil se une à comunidade internacional para impedir esse tipo de atividade.
2: Esse é um acordo internacional para a preservação dos biomas, preservação da pesca e eliminação da pesca ilegal. E esse acordo possibilita esta unidade internacional, o Brasil se inserir numa unidade internacional para impedir que haja a pesca ilegal, e o dano da pesca ilegal é absolutamente concreto.
1: O texto do acordo internacional destinado a impedir a pesca ilegal seguiu para a análise do Senado. Da Rádio Câmara de Brasília, com informações de Antônio Vital, Ana Raquel Macedo.
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5: Justiça. Bia Kicis, do PL do Distrito Federal, as investigações da Polícia Federal apontam o envolvimento do gabinete do ministro Alexandre de Moraes em contratos de prestação de serviços para o Banco Master. No entendimento da deputada, a gravidade das denúncias ultrapassa limites legais e morais.
0: Bia Kicis argumenta ainda que as denúncias de censura e de perseguição contra opositores evidenciam a crise de credibilidade da cúpula do Judiciário. Na visão da parlamentar, há um enfraquecimento do devido processo legal no país.
5: Sargento Faur, do PL do Paraná, pede o afastamento do ministro Alexandre de Moraes e do procurador-geral da República, Paulo Gonê, para a investigação de possíveis conflitos de interesse no caso envolvendo o empresário Daniel Vorcaro e o Banco Master.
0: Para Sargento Faur, os serviços descritos pelo escritório da mulher do ministro Alexandre de Moraes a Daniel Vorcaro não justificam os mais de 129 milhões de reais cobrados. Sobre Gonê, o deputado diz que o procurador deveria ser impedido de analisar casos nos quais seu nome esteja envolvido.
5: Jandira Fegali, do PC.

0: PCdoB do Rio de Janeiro cobra a instalação de uma CPI para investigar o Banco Master. A deputada afirma que parlamentares governistas assinaram o requerimento, mas apontam que um acordo político na Câmara impediu a abertura da investigação.
1: Jandira Fegali pede que as apurações sobre o Banco Master alcancem de forma isonômica autoridades e parlamentares citados no caso. Ela também questiona a atual relatoria do processo no STF diante de informações sobre encontros com dirigentes da instituição financeira.
0: Na avaliação de Ranieri Paulino, do Republicanos da Paraíba, o STF precisa resgatar a neutralidade e o devido distanciamento das partes. O congressista cobra postura imparcial e integridade dos magistrados superiores para preservar a credibilidade do judiciário.
1: Ranieri Paulino ressalta a importância de defender a imagem das instituições democráticas acima de divergências partidárias ou ideológicas. Para o deputado, o Congresso e os tribunais devem manter uma atuação firme na apuração de desvios e no resgate da confiança da população.
0: Aloysio Mendes, do Republicanos, acusa o ministro do Supremo Tribunal Federal, Flávio Dino, de interferir na política do Maranhão. O parlamentar alega que o magistrado atua indevidamente em processos judiciais contra seus adversários políticos.
1: Aloysio Mendes aponta o que considera abusos judiciais, como o afastamento de um conselheiro do Tribunal de Contas do Maranhão e o descumprimento do sigilo da fonte jornalística. O deputado defende o respeito ao devido processo legal para assegurar a estabilidade no estado.
2: Agricultura.
0: Os deputados aprovaram um projeto que estimula a produção de alimentos orgânicos. O repórter Antônio Vital acompanhou a votação.
3: O plenário da Câmara aprovou o projeto que cria uma política nacional de agroecologia e produção orgânica, com a previsão de preferência nas compras públicas para produtos orgânicos da agricultura familiar, linhas de crédito e mecanismos de garantia de preços. O projeto foi apresentado pelo deputado Valmir Assunção, do PT da Bahia, e recebeu parecer favorável do relator, deputado Padre João, do PT de Minas Gerais. O projeto define princípios e diretrizes para o plano, propõe as fontes de financiamento e cria um sistema de certificação de produtos de base agroecológica. Entre os objetivos da proposta estão a oferta e o consumo de alimentos sem resíduos químicos danosos à saúde e o desenvolvimento de sistemas agrícolas sustentáveis. A Política Nacional de Agroecologia e Produção Orgânica também prevê outros instrumentos para expandir a produção agroecológica. Entre eles estão o seguro rural para a agricultura familiar, subsídios para os produtos, monitoramento de agrotóxicos e fertilizantes sintéticos na água e nos alimentos e a oferta de cursos técnicos de nível médio e superior de agroecologia. O projeto prevê ainda que regulamento do governo vai estabelecer um sistema participativo de certificação da produção agroecológica, com selo destinado prioritariamente aos agricultores familiares, povos e comunidades tradicionais. O projeto foi criticado pela deputada Adriana Ventura, do Novo de São Paulo.
4: O projeto, ainda que bem intencionado, uma vez que reconhece a agroecologia para produção sustentável, incentiva pesquisa e inovação, os instrumentos que ele usa para chegar nesse projeto é intervenção estatal excessiva, compras públicas que são dirigidas porque exige prioridade e não se baseando em preço e eficiência, dá incentivo fiscal sem análise de custo.
3: De acordo com a proposta, o plano para estimular a agricultura orgânica receberá recursos do orçamento e será implementado pelo governo federal com a cooperação de estados e municípios. O governo fica ainda autorizado a criar linhas de crédito para financiar a produção, beneficiamento e comercialização de alimentos orgânicos ou agroecológicos e do extrativismo sustentável, bem como para a implantação de projetos de geração de energia alternativa e renovável. O relator da proposta, deputado Padre João, falou da importância de ter uma política articulada para estimular a produção de alimentos saudáveis.
5: Eu venho acompanhando há mais de 20 anos a questão da produção do nosso país e com estudos de várias universidades, a gente tem acompanhado a importância que é ter essa política mais estruturante, que incentive de fato um alimento que garanta saúde e vida para o nosso povo. De entender que a segurança alimentar, alimentos saudáveis, é muito importante.
3: O projeto que cria uma política Nacional de Agroecologia e Produção Orgânica seguiu para análise do Senado. Da Rádio Câmara de Brasília, Antônio Vital.
2: Habitação.
1: Hildo Rocha. Rocha, do MDB do Maranhão, afirma que a meta de contratação de 50 mil moradias rurais previstas para este ano não vai se concretizar. Ele propõe a criação de um novo cadastro de reserva com a possibilidade de outras entidades.

0: cidades já aprovadas serem chamadas.
1: Segundo o deputado, nesta nova etapa do Minha Casa Minha Vida Rural, apenas 20 mil contratos foram contemplados. Hildo Rocha espera que o governo federal aceite a proposta da Federação das Entidades de Habitação Social do Norte e Nordeste do Brasil para beneficiar outras 20 mil famílias rurais ainda neste ano.
0: Termina agora o jornal Câmara dos Deputados, produzido pela Rádio Câmara, com trabalhos técnicos de Everson Urani e a apresentação de José Carlos Andrade e Luciana Vieira. Uma boa noite para você e um bom fim de semana.
1: Uma ótima noite e um excelente feriado também. A Voz do Brasil volta na terça-feira.
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1: 20 horas e 1 minuto.